0: grupo de 37 empresas que atuavam no ramo das bets ilegais. Houve uma movimentação, a princípio, de 50 bilhões de reais. Essa é uma das várias operações que serão feitas para combater bet ilegal, rigor total, tolerância zero, melhor dizendo, com as bets ilegais.
1: Segundo as investigações, além de movimentação financeira incompatível com rendimentos declarados, existem indícios de lavagem de dinheiro e sonegação fiscal. Na ação, os agentes estão apreendendo documentos, celulares, computadores, dinheiro em espécie e passaportes dos envolvidos. A operação envolve 9 auditores fiscais, 6 promotores de justiça, 10 servidores da Receita Federal, além de 28 policiais civis e militares. Reportagem Nazi Brum.
2: Para garantir a vida de meninas e mulheres, o governo do Brasil tem implementado diversas ações integradas de prevenção, fortalecimento das redes de proteção e punição dos agressores.
3: E os resultados começam a aparecer. Os meses de abril e maio apresentaram redução de feminicídios no Brasil.
4: O número de feminicídios no país caiu nos meses de abril e maio deste ano, quando comparado ao mesmo período de 2025. Nesses dois meses do ano passado, 262 mulheres foram mortas por machismo, possessividade dos companheiros ou outras razões relacionadas ao simples fato de serem mulheres. Nesse ano, foram 232 mulheres assassinadas nessas condições, uma redução de 11,45%. Em fevereiro, uma iniciativa do governo federal mobilizou os três poderes, executivo, legislativo e judiciário, para lançar o Pacto Nacional Brasil contra o Feminicídio. Na avaliação do secretário nacional de Segurança Pública, Chico Lucas, ações como essa contribuíram para que o Brasil apresentasse uma tendência de queda após 2 anos seguidos de aumento desse crime.
5: Quando há consolidação dos dados de janeiro a maio, a queda é da ordem de 0,47%. O que mostra uma reversão da tendência de aumento e agora nós estamos, de fato, tendo uma diminuição do número de feminicídios.
4: Também está em andamento a Operação Mulher Segura, coordenada pelo Ministério da Justiça e Segurança Pública, em parceria com o Ministério das Mulheres, secretarias estaduais e municipais e as forças de segurança. A ação tem como objetivo cumprir, até o fim do ano, todos os mandados de prisão em aberto por crimes contra as mulheres. O secretário nacional de Segurança Pública, Chico Lucas, ressaltou os principais números da operação, que já está na segunda fase.
5: Só no mês de março e abril foram 6 mil prisões realizadas daqueles que descumpriam medidas protetivas ou tinham mandado de prisão em aberto. E as operações continuam. Na fase 2, agora no mês de junho, os 15 primeiros dias, já cumprimos centenas de mandados de prisão e fiscalizamos por milhares de agentes policiais as medidas protetivas de urgência.
4: Nos primeiros 3 meses desse ano, o Ligue 180, Central de Atendimento à Mulher, registrou um aumento de 24% nas denúncias de violência contra mulheres e 14% nos atendimentos, quando comparado ao mesmo período do ano passado. Reportagem Natália Koslick.
2: O Ministério da Saúde está ampliando os cuidados domiciliares no Brasil.
3: Foram habilitadas novas equipes do programa Melhor em Casa, que vão apoiar a reabilitação de pacientes.
2: Hoje, mais de 1.000 municípios já são beneficiados pelo programa em todo o país.
6: Depois de uma internação, o desafio nem sempre termina quando o paciente recebe alta. Para quem precisa de reabilitação e acompanhamento especializado, sair de casa pode ser difícil e muitas vezes inviável. É o caso do Carlos Henrique, que sofreu uma parada cardiorrespiratória e desde então precisa de cuidados contínuos. A esposa, Luciene Sibela, conta como o atendimento domiciliar fez diferença na rotina da sua família.
7: Eu acho que a primeira palavra que me vem é segurança. Segurança de saber que você não está só e que você está com profissionais que vai te apoiar. Você veja hoje, eles chegaram aqui e já resolveram muitas coisas, né? E isso para nós é uma segurança muito grande, saber que você pode contar.
6: Para ampliar esse cuidado e reduzir as dificuldades enfrentadas pelas famílias, o Sistema Único de Saúde está fortalecendo o atendimento domiciliar realizado pelo programa Melhor em Casa. Foram habilitadas novas equipes multiprofissionais especializadas para apoio à reabilitação, que vão atender 21 municípios com menos de 20 mil habitantes. São profissionais de diferentes áreas da saúde. O coordenador-geral de atenção domiciliar do Ministério da Saúde, Tarcísio Nema de Aquino, explica que tipo de cuidados serão oferecidos.
8: Então é fisioterapeuta, terapeuta ocupacional, fonoaudiólogo, cirurgião dentista, farmacêutico, psicólogo, assistente social, nutricionista. Então são profissionais que integram a equipe para levar a reabilitação, né, a recuperação do paciente, o cuidado de nível especializado dentro do domicílio.
6: O atendimento é destinado principalmente a pacientes que receberam alta hospitalar, mas ainda precisam de acompanhamento intensivo para recuperar movimentos, autonomia e independência. O cuidado também ajuda a evitar novas internações e garante a continuidade do tratamento perto da família, explica Eliana Peixoto, fonoaudióloga da equipe de atendimento em Brasília.
9: A gente faz esse atendimento dando qualidade de vida para o paciente, melhorando a condição de atendimento dentro da família, ajustando a vida daquela família com aquela nova realidade de paciente, né, acamado, instruindo. A nossa atividade dentro do lar do paciente é uma atividade de educação continuada.
6: A expansão das equipes do Melhor em Casa contou com investimento anual de R$ 3.400.000. Hoje, mais de 1.000 municípios já são beneficiados pelo programa em todo o país. Reportagem Pablo Mundim.
3: E como ouvimos aí na reportagem, o programa Melhor em Casa é fundamental para diminuir a hospitalização de pacientes em todo o país.
2: Mas o governo do Brasil identificou uma lacuna no cuidado continuado de uma parcela específica da população, os idosos.
3: Atualmente são 36 milhões de pessoas idosas, sendo 3 milhões com dificuldades de locomoção ou que têm restrição para sair de casa. Isso representa 10% da população idosa.
2: E para garantir um envelhecimento saudável, o Ministério da Saúde lançou hoje o Programa de Atenção Domiciliar à Pessoa Idosa, o PAD Brasil.
3: O investimento será de R$ 163.200.000 em 2026, com projeção de mais de R$ 329.000 no próximo ano.
2: Na prática, o programa vai funcionar com equipes multiprofissionais, trabalhando em conjunto com as equipes de saúde da família.
3: O ministro da Saúde, Alexandre Padilha, detalhou como essas equipes vão atuar para dar suporte a pacientes e aos seus familiares.
10: Essas equipes vão lá, vão cuidar desse idoso que está acamado. Então, elas têm uma relação direta com os médicos, a família e comunidade, com os profissionais da atenção primária em saúde, mas passam a ter o papel específico de, todo dia, pegar o automóvel do programa, visitar o idoso acamado. Ou seja, com isso você consegue colocar mais um time para dar conta dessas visitas ao idoso acamado, que muitas vezes não sai de casa, não tem condições de sair de casa, muitas vezes o cuidador tem que ficar o tempo todo com ele lá. Então, essas equipes vão fazer essas visitas, orientar melhor o cuidador, também cuidar do cuidador de uma certa forma.
2: Além do PAD Brasil, também foi lançada a Caderneta Brasileira da Pessoa Idosa.
3: O documento já está disponível em formato digital dentro da plataforma Meu SUS Digital, integrada à conta gov.br, e permite o acompanhamento dos dados de saúde do idoso.
2: Pesquisadores e startups da área de saúde agora contam com um novo guia para ajudar a transformar tecnologias em soluções disponíveis no SUS.
3: Os dispositivos médicos fazem parte da rotina dos serviços de saúde e incluem desde curativos e ataduras até próteses e tecnologias com inteligência artificial.
2: Atualmente, existem mais de 2 milhões de tipos diferentes desses dispositivos no mundo.
3: Segundo o Ministério da Saúde, o avanço tecnológico amplia as possibilidades de atendimento e contribui para melhorar a qualidade de vida dos pacientes.
2: A publicação reúne orientações sobre financiamento, pesquisa, desenvolvimento, regulação e incorporação dos dispositivos na rede pública de saúde.
3: O material está disponível gratuitamente para consulta em gov.br/saúde.
2: As ações de combate ao trabalho infantil alcançaram o melhor resultado da última década.
3: Mais de 4 mil crianças e adolescentes foram afastados dessa condição, especialmente as que estavam mais vulneráveis.
11: No Brasil, o trabalho infantil é proibido, de forma geral, para quem tem menos de 16 anos. Quem tem mais de 14 anos pode atuar, mas na condição de aprendiz. Para fazer cumprir a lei, os órgãos de fiscalização brasileiros têm trabalhado cada vez mais. Em 2025, 4.318 crianças e adolescentes foram afastados do trabalho infantil no Brasil. É o melhor desempenho dos últimos 10 anos, resultado das mais de 10 mil ações de fiscalização realizadas pelos auditores fiscais do trabalho. Os primeiros 4 meses de 2026 demonstram a continuidade desse trabalho, como explicou o coordenador de erradicação e fiscalização do trabalho infantil, Roberto Padilha.
12: Os dados parciais de 2026 apontam mais de 1.100 crianças e adolescentes afastadas do trabalho infantil, dados parciais até abril. Nesse mês de junho, estamos realizando um grande operativo nacional de combate ao trabalho infantil. Já estamos recebendo dados da fiscalização em diversos estados e, com certeza, teremos realmente um aumento nesses números de crianças e adolescentes retirados do trabalho infantil.
11: O foco é o combate aos casos mais graves. Esse trabalho é um esforço integrado do governo federal, com redes de proteção social, conselhos tutelares e instituições parceiras. E as ações vão além de tirar as crianças e adolescentes de situações de trabalho. Elas garantem o direito básico dos menores de 18 anos de crescerem e se desenvolverem, livres de exploração ou violência. Michele Antunes, líder de projetos de uma fundação que luta pela defesa dos direitos da criança e do adolescente, explica a importância dessa medida.
13: A criança, ela precisa estar na escola, ela precisa estar brincando, ela precisa estar se desenvolvendo de uma forma muito saudável. Então, quando ela está dentro desse ambiente do trabalho infantil e sofrendo essa violação, consequentemente ela vai ter sim um desenvolvimento extremamente prejudicado e ela vai estar muito mais vulnerável a sofrer outros tipos de violação, outros tipos de violência, né?
11: Para denúncias de casos de trabalho infantil, o Ministério do Trabalho e Emprego disponibiliza um canal exclusivo, o sistema IP Trabalho Infantil, que pode ser acessado pelo endereço iptrabalhoinfantil.trabalho.gov.br. Reportagem, Márcia Fernandes.
2: E é sempre bom lembrar, denúncias de casos de trabalho infantil também podem ser feitas pelo Disque 100, que é o canal de denúncias de violações de direitos humanos oficial do governo federal.
3: O presidente da República em exercício, Geraldo Alckmin, vetou integralmente o projeto que instituía o contrato do primeiro emprego.
2: Na prática, a proposta reduzia encargos trabalhistas e previdenciários para empregadores que contratassem jovens entre 18 e 29 anos sem experiência formal no mercado de trabalho.
3: De acordo com o veto publicado hoje no Diário Oficial da União, o projeto de lei era inconstitucional e contrariava o interesse público na formação educacional de jovens.
14: O presidente em exercício, Geraldo Alckmin, vetou integralmente o projeto de lei que criava o chamado contrato do primeiro emprego para jovens de 18 a 29 anos. A mensagem de veto foi publicada no Diário Oficial da União desta quinta-feira, 18 de junho. Segundo o governo federal, a proposta previa jornada de até 44 horas semanais, o que contraria a defesa da redução da carga horária de trabalho e dificultaria a conciliação entre emprego e estudos. O texto também concedia benefícios tributários e previdenciários aos empregadores, sem oferecer garantias adicionais aos jovens trabalhadores. Outro argumento apresentado é que a medida poderia desestimular a contratação por meio da Lei da Aprendizagem, considerada uma das principais portas de entrada para o mercado formal de trabalho. De acordo com o Ministério do Trabalho e Emprego, mais de 6 milhões de jovens já foram beneficiados pela modalidade nos últimos 26 anos. Em março deste ano, o país registrou mais de 700 mil contratos ativos de aprendizagem, o maior número da série histórica. Lucília Araújo para a Voz do Brasil.
2: Pois é, como nós acabamos de ouvir na reportagem de Lucília Araújo, a Lei de Aprendizagem Profissional é a principal porta de entrada para jovens sem experiência no mercado de trabalho e ela vem registrando crescimento.
3: Segundo dados do novo CAGED, só entre janeiro e abril deste ano foram quase 55 mil novas contratações.
2: O resultado foi impulsionado pela indústria e pelo fortalecimento de políticas de aprendizagem profissional, que respeita os horários escolares e os direitos dos adolescentes e jovens adultos.
15: O Brasil alcançou um recorde histórico. 726 mil jovens aprendizes com contratos ativos. Só nos 4 primeiros meses do ano foi registrado um saldo positivo de quase 55 mil novas contratações. A indústria liderou a geração de vagas, seguido pelos setores de serviços, comércio, construção civil e agropecuária. Os dados reforçam o crescimento da aprendizagem profissional como principal porta de entrada dos jovens no mercado de trabalho. A contratação é obrigatória para estabelecimentos de qualquer setor que tenham pelo menos 7 empregados em funções que demandem a formação profissional. Essas empresas devem preencher entre 5 a 15% do seu quadro de funcionários com jovens aprendizes. Podem participar quem tem entre 14 e 24 anos incompletos. De acordo com a Lei da Aprendizagem, o contrato tem caráter especial e duração máxima de 2 anos. O jovem aprendiz tem carteira de trabalho assinada e a garantia de direitos trabalhistas e previdenciários, além de proteções específicas. Cleide Lopes, para a Voz do Brasil.
3: Mais de 55 milhões de brasileiros já emitiram a carteira de identidade nacional.
2: O documento, que está substituindo gradualmente o RG, é mais moderno, seguro e completo.
3: E vale em todo o território nacional, com o CPF como número único de identificação.
16: No Brasil, mais de 1 milhão de carteiras de identidade nacional são emitidas por mês, segundo dados divulgados pelo Ministério da Justiça e Segurança Pública. O novo modelo está disponível desde 2022 e a emissão do documento pode ser agendada nos institutos de identificação dos estados e do Distrito Federal. O maranhense Alcemir Chaves de Araújo conseguiu marcar o atendimento com a ajuda da filha. Aos 74 anos, ele diz que quer trocar o documento para ter mais tranquilidade.
17: Aí a minha filha achou melhor tirar logo essa identidade nova, né? Porque a velha estava boa, né? Mas eu me apressei logo, de bora logo tirar logo isso. Aí eu fiquei logo livre, de cabeça fria, né?
16: Assim como Alcemir, mais de 55 milhões de brasileiros já emitiram a carteira de identidade nacional em todo o Brasil. A troca é obrigatória, mas o modelo antigo vale até 2032. Para a coordenadora-geral de Modernização Tecnológica do Ministério da Justiça e Segurança Pública, Beatriz Figueiredo, a grande vantagem da carteira de identidade nacional é a utilização do CPF como número único de identificação.
18: Ela traz de novo uma identidade mais integrada, mais segura e mais moderna, porque ela substitui, vai substituir gradualmente o antigo RG, ela sim, que usa um número único, que é o número do CPF, que vai ser válido em todo o Brasil. Então a gente acaba com aquela possibilidade de ter um número de RG diferente em cada estado, e isso vai unificar a identificação pelo CPF, né, que a gente tem um CPF único. Então, isso reduz a duplicidade e aumenta muito a segurança dos nossos dados.
16: A versão digital da carteira, integrada ao gov.br, permite incluir outros documentos e registros do cidadão, como CNH, título de eleitor, dispensa militar, carteira de trabalho e cartão SUS. Para tirar o documento, é só acessar gov.br/identidade e agendar a expedição. É preciso apresentar a certidão de nascimento ou de casamento. A primeira via do documento é gratuita. Reportagem Gabriela Noronha.
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2: Previsões do Instituto Nacional de Meteorologia, o INMET, confirmam que este ano vai ocorrer o fenômeno El Niño.
3: Isso significa risco de seca na faixa norte das regiões norte e nordeste, enquanto favorece grandes volumes de chuva no sul do país.
2: Por isso, o Brasil já está se preparando para eventos extremos. É o que afirmou o ministro Valdez Góes da Integração e do Desenvolvimento Regional durante o programa Bom Dia, Ministro, produzido pela Empresa Brasil de Comunicação, nesta quinta-feira.
20: Nós estamos com uma sala de situação já montada pelo governo federal, já existem 20 ministérios mobilizados, a Defesa Civil Nacional, o SEMADEM, o IMET e o INPE fazem reuniões frequentes, inclusive com as defesas civis estaduais e municipais de norte a sul deste país, ou seja, toda uma experiência já acumulada e uma preparação e uma determinação do governo do presidente Lula de que a vigilância, o monitoramento e a mobilização e os planos de contingência e a relação e proximidade com os estados e municípios está em curso.
3: Valdez Góes afirmou que o El Niño deve chegar ao Brasil a partir de julho e a Defesa Civil Nacional e seus sistemas de alerta estão de prontidão. Órgãos ambientais

0: segurança alimentar da região.
1: São 96 milhões de reais que nós investimos na aquisição de alimentos dos mais diversos aqui do estado do Pará, valorizando a cultura, a produção e a alimentação regional. Nós estamos, dessa forma, conseguindo valorizar essa produção que vem de assentamentos, da agricultura familiar, de extrativistas e indígenas.
2: Com os investimentos, mais de 140 toneladas de alimentos produzidos no estado serão destinadas a cozinhas solidárias e redes socioassistenciais, combatendo diretamente a fome na região.
0: Outro destaque é a modernização da unidade armazenadora de Ananindeua, que recebeu melhorias na estrutura e teve a capacidade ampliada para mais de 17 mil toneladas, como detalha Silvio Porto.
1: Nós saímos de 3.500 toneladas para 21 mil toneladas. Essa unidade armazenadora, ela se torna um polo relevante do ponto de vista do abastecimento aqui para o Pará, mas também para a região da Amazônia.
2: E essas foram as notícias do governo do Brasil.
0: Uma realização da Secretaria de Comunicação Social da Presidência da República.
2: Com produção da empresa Brasil de Comunicação.
0: Fique agora com as notícias do Poder Judiciário e do Congresso Nacional. Boa noite.
2: Boa noite para você e até amanhã.
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5: STF decide que é inadmissível a validade de provas em processo envolvendo crime sexual quando ocorrer constrangimento da vítima durante audiência de instrução.
6: Crime da 113 Sul. STJ inicia sessão virtual para julgamento de recurso do Ministério Público.
5: Presidente do TSE afirma que discurso de ódio ameaça a democracia.
6: Boa noite, eu sou Marcela Luiza.
5: Eu sou Walter Lima.
6: Por unanimidade, o plenário do Supremo Tribunal Federal reconheceu a nulidade de provas produzidas em audiências sobre crimes sexuais quando a vítima é submetida a humilhações, constrangimentos e violações da dignidade.
5: O caso chegou ao Supremo em março do ano passado. O recurso foi apresentado pela defesa da vítima, que questionava a decisão do Superior Tribunal de Justiça, que rejeitou o pedido de nulidade da audiência de instrução.
6: O ponto central no STF foi sobre definir se uma prova produzida em ambiente de violação à dignidade da vítima pode ser considerada válida.
5: Com o reconhecimento da nulidade da audiência, o processo foi anulado. E o caso deve retomar a fase de instrução na primeira instância.
6: STJ começa a sessão virtual de julgamento de recurso sobre o caso conhecido como crime da 113 Sul.
5: Esse crime se refere ao assassinato em 2009 do ex-ministro do TSE, José Guilherme Vilela, da esposa dele, Maria Carvalho Mendes Vilela, e da empregada da família, Francisca Nascimento da Silva. Repórter Fátima Uchoa.
7: O crime ocorreu no apartamento da família, na quadra 113 Sul, em Brasília. Adriana Vilela, filha do casal, foi condenada por júri popular a 61 anos de prisão, acusada de ser a mandante dos assassinatos. Em 2025, a sexta turma do STJ anulou a condenação, acolhendo a alegação de cerceamento de defesa. O Ministério Público do DF recorreu desse entendimento e pediu agora que a condenação fosse restaurada e que a ré cumprisse imediatamente a pena. Mas vale ressaltar, na sessão virtual, os ministros da sexta turma não discutem a culpa ou a inocência de Adriana Vilela. O ministro relator Sebastião Reis Júnior votou para manter anulada a condenação. Se não houver pedidos de adiamento, a sessão virtual de julgamento deve permanecer aberta por 7 dias.
6: Presidente do Tribunal Superior Eleitoral afirma que discurso de ódio ameaça a democracia.
5: Ministro Cássio Nunes Marques reforça compromisso com eleições livres, inclusivas e seguras. Fábio Ruas.
8: A afirmação do ministro Cássio Nunes Marques foi durante a sessão plenária do TSE desta quinta-feira. Antes de iniciar os julgamentos, o presidente do TSE mencionou o Dia Internacional de Combate ao Discurso de Ódio, data instituída pela Assembleia Geral da ONU em 2021. Disse que a divergência de ideias é legítima e necessária, mas não pode ser confundida com ataques à honra, práticas discriminatórias ou tentativas de desumanizar adversários políticos.
6: Último dia da

0: itinerância da Justiça do Trabalho na aldeia Manga, em Oiapoque.
1: Teve audiências judiciais e outros serviços de cidadania, tudo de graça. Rafael Silva.
2: A Justiça do Trabalho realizou 28 audiências judiciais presenciais, híbridas e virtuais na aldeia Manga nesse último dia de itinerância cidadania aqui com você. Indígenas de outras comunidades enfrentaram até 6 horas de barco para colocar um ponto final nesses processos trabalhistas, que envolvem questões como férias não pagas, saque de FGTS e recebimento de verbas rescisórias. Além disso, o polo de saúde da aldeia Manga ficou lotado ao oferecer atendimento médico, fisioterapêutico, psicológico e odontológico especializado. Neste sábado e domingo vai ser a vez de levar esses serviços à população da aldeia Espírito Santo, na mesma região. Para chegar lá, dessa vez, só de barco. O mutirão pretende fazer até 2.000 atendimentos.
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0: Uma boa noite.
1: E até amanhã.
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5: Eu sou Paula Groba.
6: E eu sou Humberto Pinheiro.
5: E estes são os destaques de hoje do Jornal do Senado, que começa agora.
6: PEC do Banco Central terá calendário de votação definido nos próximos dias.
5: Avança a fiscalização mais rígida de pagamento mínimo por fretes rodoviários.
6: Senador defende escala 4x3 para profissionais da segurança e da saúde.
5: Boa noite.
6: Boa noite.
5: Avançou no Congresso a proposta que cria novas regras para garantir o pagamento do piso mínimo do frete rodoviário. O texto, que tem origem em uma medida provisória, foi aprovado pela comissão mista que analisa a MP.
6: A proposta seguiu para análise da Câmara dos Deputados. Repórter Marcela Cunha.
7: A proposta torna obrigatório o registro prévio das operações no Código Identificador da Operação de Transporte, o CIOT, com informações sobre carga, trajeto, valor e prazo de pagamento. O sistema deverá bloquear fretes abaixo do piso da Agência Nacional de Transportes Terrestres, que existe desde 2018, mas é frequentemente descumprido segundo os caminhoneiros. O senador Carlos Fávaro, do PSD de Mato Grosso, que presidiu os trabalhos da comissão mista que analisou a MP, afirmou que o texto busca equilibrar a valorização dos caminhoneiros e os custos do setor.
8: Tenho certeza que teremos, a partir então da conversão em lei dessa medida provisória, nós teremos um outro momento do transporte do Brasil, com segurança jurídica, com estabilidade financeira, com a satisfação dos transportadores e também das empresas que transportam.
7: O piso será reajustado quando os combustíveis variarem pelo menos 5%. Para o consumidor, o aumento dos preços não é automático, mas as empresas podem ter custos maiores e repassá-los aos produtos. O texto também cria piso salarial de R$5.000 para motoristas empregados em viagens longas e mantém a anulação de multas civis e administrativas por manifestações e bloqueios de 2022.
5: O senador Oriovisto Guimarães, do PSDB do Paraná, manifestou preocupação com a proposta de redução da jornada de trabalho da escala 6x1 para 5x2. O parlamentar afirmou que a mudança pode gerar impactos econômicos em setores que operam de forma contínua, como a agropecuária.
6: Oriovisto também argumentou que a medida poderia elevar custos de produção e influenciar os preços de produtos e serviços. O senador defendeu que o tema seja analisado com mais profundidade pelo Senado antes de uma deliberação.
9: Os países do Mercosul que passaram para essa escala fizeram transição em todos eles 8 anos. Nós queremos fazer em 1 mês ou 2. O que é de mais grave nisso tudo é que essa medida vai fazer com que a população mais humilde do nosso país trabalhe mais.
5: Já o senador Carlos Viana, do PSD de Minas Gerais, anunciou que vai apresentar uma emenda para garantir a escala 4x3 a profissionais da segurança pública e da saúde, como policiais, bombeiros, brasileiros médicos e enfermeiros.
6: Segundo ele, a medida busca valorizar categorias que exercem em atividades essenciais e de alta responsabilidade. Repórter Lana Dias.
10: O senador Carlos Viana, do PSD de Minas Gerais, anunciou que vai propor a escala 4x3 para profissionais da segurança pública e da saúde, em forma de emenda a uma das propostas de emenda à Constituição, que trata da jornada de trabalho no país. Ele explicou que o objetivo é valorizar a atuação de trabalhadores como policiais, bombeiros, médicos e enfermeiros.
11: Eles há muito tempo pedem uma escala que seja mais humana, uma escala que seja mais suportável. Então é o momento, eu entendo, para que a gente possa valorizar as forças de segurança, principalmente valorizar o pessoal da saúde e dar a eles a possibilidade de discussão e chamar a atenção sobre essa escala que é muito pesada hoje em dia para a maior parte dessas categorias.
10: A princípio, a emenda seria apresentada à PEC, já aprovada na Câmara dos Deputados, que diminui a jornada para 40 horas semanais, com 2 dias de descanso. Mas Carlos Viana não descartou a possibilidade de incluir a sugestão na proposta da oposição, que permite acordos para a jornada de trabalho flexível, baseada em horas, limitada a 44 horas semanais.
5: Por falta de entendimento sobre os vetos presidenciais, foi cancelada a sessão do Congresso que estava marcada para hoje. O anúncio foi feito pelo presidente do Senado, Davi Alcolumbre.
6: 90 vetos estavam na pauta. Mais detalhes com o repórter Márcio Maturana.
12: Foi cancelada a sessão do Congresso que estava marcada para esta quinta-feira, dia 18, com cerca de 90 vetos presidenciais, com 924 dispositivos e 11 projetos de lei do Congresso Nacional. O cancelamento foi explicado pelo presidente do Congresso, Davi Alcolumbre, numa entrevista coletiva.
13: Os líderes partidários da Câmara e do Senado não conseguiram se reunir para tratar especificamente dessa sessão do Congresso que estava marcada com 30 dias de antecedência. E temos um outro problema. Líderes da Câmara e líderes do Senado, do mesmo partido às vezes, estão pedindo para o governo pela manutenção do veto numa liderança e na liderança na outra casa pela derrubada do veto.
12: A pauta deve ser dividida em 3 sessões do Congresso, sendo a primeira em 15 dias, segundo Davi, e vai acontecer após reuniões com os líderes partidários.
5: E a proposta que amplia a autonomia operacional e financeira do Banco Central deve voltar aos debates no Senado. Após a aprovação do texto na Comissão de Constituição e Justiça, senadores passaram a cobrar a análise da matéria em plenário.
6: O presidente do Senado, Davi Alcolumbre, afirmou que vai definir nos próximos dias o calendário de votação da proposta. Repórter Bruno Lourenço.
14: O autor da PEC, senador Vanderlan Cardoso, do PSD de Goiás, lembrou que a Comissão de Constituição e Justiça votou a proposta em 10 de junho e o governo, que pediu de 1 a 2 semanas para analisar o texto, após 2 anos de reuniões com os senadores, já teve o tempo necessário para os eventuais ajustes.
15: Para que o Banco Central não pare, não entre em total colapso operacional, com prejuízos diretos à fiscalização do Sistema Financeiro Nacional e do PIX, que atende de forma importante a todos os cidadãos brasileiros.
14: O presidente do Senado, Davi Alcolumbre, se comprometeu a definir um calendário de votação para a PEC até esta sexta-feira, dia 19.
16: Eu vou conversar com esses atores e vou tomar uma decisão na condição de presidente do Senado para ver qual é a data que eu vou colocar essa PEC para deliberação aqui no plenário.
14: A proposta de emenda à Constituição precisa passar por 2 turnos de votação no plenário, onde terá que receber a aprovação de 49 dos 81 senadores.
5: A senadora Damaris Alves, do Republicanos do Distrito Federal, alertou para o aumento dos casos de violência contra pessoas idosas no Brasil. Em referência ao Dia Mundial de Combate à Violência contra a Pessoa Idosa e à campanha Junho Violeta, ela citou dados de órgãos oficiais que apontam crescimento das denúncias de agressões, negligência, abandono e violência patrimonial.
6: A senadora também chamou atenção para casos de violência sexual contra idosos e defendeu o fortalecimento das políticas públicas de proteção, além do endurecimento das penas para agressores e fraudadores, que tem como alvo aposentados e pensionistas.
17: E sabe onde essas coisas acontecem? Especialmente a violência sexual? Nos abrigos, nos lares de acolhimento e dentro de casa. Na hora do banho, na hora de trocar a fralda. O idoso muitas vezes não consegue falar, não consegue pedir socorro e sofre essa monstruosidade calado.
5: E especialistas e parlamentares discutiram no Senado um projeto que cria uma política nacional de enfrentamento à violência contra a mulher e transforma em lei medidas de proteção já adotadas no país.
6: O objetivo é garantir a permanência dessas políticas de proteção, mesmo com as mudanças de governo. A reportagem é de Patrícia Oliveira.
18: O Brasil registra uma média de 4 mulheres assassinadas por dia, e esse número está aumentando. Só no primeiro trimestre deste ano, os casos de feminicídio cresceram 7,5% em relação ao mesmo período do ano passado. Um projeto transforma em lei e amplia as ações que já são executadas hoje, para garantir a permanência dessas políticas de proteção, mesmo com as mudanças de governo. Para a gestora pública Mia Costa, apesar dos avanços na legislação, as medidas protetivas têm sido mais uma reação do que um impedimento à violência contra as mulheres.
19: Nós não estamos conseguindo chegar a tempo de impedir que essa violência aconteça.
18: A proposta do senador Paulo Paim, do PT do Rio Grande do Sul, prevê a integração dos serviços de atendimento, mais acesso ao acompanhamento psicossocial, a capacitação de profissionais e ações de prevenção.
20: É necessário construir uma política de Estado permanente, integrada e estruturada.
18: Entre as medidas previstas estão a expansão das unidades da Casa da Mulher Brasileira, a criação de unidades móveis para atender regiões sem serviço especializado e campanhas permanentes de conscientização.
6: Com edição de Paula Groba e trabalhos técnicos de João Lira, o Jornal do Senado fica por aqui. Acompanhe agora as notícias da Câmara dos Deputados. Boa noite.
5: Boa noite e até amanhã.
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21: Câmara aprova a criação de política industrial e tecnológica para o país.
22: Comissões proíbem graduação à distância para cursos na área da saúde.
21: Proposta de criminalização da misoginia pode ser votada ainda este mês.
23: Boa noite. A relatora do projeto que criminaliza a misoginia anunciou a votação da proposta para a última semana de junho. A repórter Maria Neves explica a versão atual da proposta.
24: De acordo com a coordenadora do grupo de trabalho que analisou o projeto sobre criminalização da misoginia, deputada Tabata Amaral, do PSB de São Paulo, há acordo com os líderes partidários para votar a proposta no plenário da Câmara na semana do dia 29 deste mês. A parlamentar apresentou as alterações propostas ao texto que já foi aprovado no Senado. A principal mudança foi instituir penas para disseminação de ódio contra as mulheres pela internet. Para defender a importância da medida, Tabata Amaral lembrou o caso da jovem que morreu após ser jogada de uma ponte sem corda durante uma prática esportiva conhecida como rope jump em São Paulo e que, mesmo depois de morta, foi atacada nas redes.
25: Uma jovem de 21 anos foi morta de uma maneira absolutamente horrorosa, pavorosa. E nas horas seguintes, o que a gente viu na internet não é o que a gente aprendeu e a gente cresceu vendo, que é a solidariedade, que são as orações, que é a tristeza. A gente viu uma família, amigos enlutados, terem que lidar com pessoas criminosas. As redes sociais sugerir atos de violência, de estupro, de necrofilia. Fica mais um reforço da urgência desse projeto.
24: A proposta equipara a misoginia ao racismo, que dessa forma passa a ser um crime inafiançável e que não prescreve. A punição também é a mesma: reclusão de 2 a 5 anos e multa. Caso o crime seja cometido por meio da internet com o objetivo de obter vantagem econômica, a pena aumenta. A prática será punida com reclusão, que pode ir de 3 a 10 anos mais multa. Essa pena maior será aplicada também quando o agente do delito for pessoa com audiência expressiva, influência pública ou capacidade ampliada de difusão do conteúdo em meio de comunicação ou plataforma digital. a punição também será maior se o crime de misoginia for cometido contra criança, adolescente, pessoa idosa ou com deficiência. Nesse caso, passa a ser de 3 a 7 anos e meio, mas a multa também é crescida da metade. Deputadas de partidos de oposição foram contrárias ao projeto e argumentam que a medida pode ferir direitos fundamentais. A deputada Júlia Zanatta, do PL de Santa Catarina, sustenta que o projeto é um perigo para a liberdade de expressão e para a liberdade religiosa.
0: O texto admite punir manifestação contra mulheres enquanto grupo social, sem uma vítima determinada. Ninguém precisa ter sido ofendido, basta alguém entender que uma frase, um vídeo, uma pregação menosprezou as mulheres como coletivo. Isso que vão fazer aqui, se esse texto passar da forma que está, vai ser institucionalizar o crime de opinião sob o manto da defesa das mulheres.
24: Na versão aprovada, a misoginia é definida como prática, indução ou incitação de violência, de restrição ao pleno exercício de direitos ou de ofensa à dignidade da mulher em razão da condição de mulher. A expressão menosprezo às mulheres, que constava na versão anterior, foi retirada. Da Rádio Câmara de Brasília, Maria Neves.
21: Alexandre Lindemaia, do PT do Rio Grande do Sul, defende o fortalecimento de ações de combate ao feminicídio e à violência contra as mulheres, citando os 1.470 feminicídios registrados em 2025, perfazendo uma média de 4 por dia, com possível subnotificação de casos.
23: Alexandre Lindemaia cobra uma mudança cultural entre os homens, sublinha políticas públicas como o programa Mulher Viver Sem Violência e conclama a sociedade a se manter em permanente mobilização, além de exigir uma ação conjunta dos governos contra a violência.
3: Justiça.
21: A Procuradoria-Geral da República pediu e o STF confirmou a condenação do ex-deputado Eduardo Bolsonaro por coação no curso do processo sobre tentativa de golpe de Estado em 2022. Paulão, do PT de Alagoas, entende que a decisão assegura o respeito à soberania nacional e ao Estado de Direito.
23: Paulão avaliou que o STF analisou o processo com base na legislação e nas provas apresentadas. Para ele, nenhum agente político tem o direito de pressionar integrantes do Supremo ou de questionar ações das instituições brasileiras.
21: Marcel Van Hatten, do Novo, do Rio Grande do Sul, volta a defender a revisão dos processos relacionados aos condenados pelos atos de 8 de janeiro de 2023. Ele considera que há pessoas submetidas a punições desproporcionais e cobra a apuração de supostos abusos de autoridade.
23: Marcel Van Hatten também questiona a demora na análise de medidas aprovadas pelo Congresso para alterar a dosimetria das penas aplicadas aos condenados. De acordo com ele, a situação gera insegurança jurídica e sofrimento para as pessoas afetadas pelos processos.
21: Glauber Braga, do PSOL do Rio de Janeiro, retoma seu mandato após 6 meses de afastamento. Sua primeira providência foi solicitar ao STF a apuração de denúncias envolvendo o orçamento secreto e a responsabilização dos envolvidos, caso as irregularidades sejam confirmadas.
23: Glauber Braga solicita também à Corregedoria da Câmara que investigue a origem de mais de R$ 460 mil encontrados com um parlamentar. Ele reafirma seu compromisso de continuar fiscalizando e cobrando mais transparência na Câmara.
3: Votação.
21: A Câmara aprovou um projeto que cria política industrial para o país. O repórter Antônio Vital tem os detalhes de como será a medida.
1: A Câmara dos Deputados aprovou o projeto que cria uma política industrial para o país, com previsão de subsídios para empresas, preferência para aquisições de produtos nacionais pelo governo, metas de produção e eficiência e linhas de financiamento. O projeto, apresentado pelo deputado Heitor Xu, do PSD do Rio Grande do Sul, estabelece que cada presidente da República terá que elaborar uma política industrial, tecnológica e de comércio exterior, com objetivos e metas. Essas prioridades deverão ser aprovadas pelo Congresso Nacional. O texto estabelece que a política será elaborada levando em conta a redução das emissões de gases do efeito estufa e a transição para fontes renováveis de energia. Prevê ainda que serão definidos indicadores para mensurar se os objetivos estão sendo atingidos. De acordo com o relator da proposta, o deputado Rodrigo Hollenberg, do PSB do Distrito Federal, as principais economias do mundo têm políticas de incentivo para a indústria, enquanto no Brasil a participação do setor no Produto Interno Bruto caiu nos últimos 40 anos. Em 1985, a indústria representava 36% do PIB, percentual que caiu para 12% em 2020. No plenário, o projeto foi criticado por deputados do Novo e do Missão. Para o deputado Kim Kataguiri, do Missão de São Paulo, a proposta dá poder ao governo de beneficiar as empresas e setores que quiser com incentivos fiscais ineficientes.
2: Eu chamaria esse projeto ou de bolsa atraso ou de bolsa milionário. Primeiro, do porquê bolsa milionário. A gente já tem 200 bilhões de reais em privilégios tributários concedidos para grandes empresários que têm poder de lobby dentro desse Congresso Nacional e no Palácio do Planalto. E uma das principais políticas colocadas aqui são justamente as subvenções e as desonerações fiscais que fracassaram como política pública no nosso país.
1: Além de prever subsídios e linhas de financiamento para empresas que produzem conteúdos nacionais, a proposta dá preferência de até 30% nas licitações públicas para produtos feitos no Brasil. Também reforça o direito do país retaliar na mesma moeda países que impuserem taxas injustificadas para a produção nacional. O relator do projeto, o deputado Rodrigo Hollenberg, defendeu a necessidade de uma política de Estado para a indústria.
4: Os Estados Unidos têm política industrial, a União Europeia tem política industrial, a China tem política industrial, a Índia tem política industrial e nós não podemos ter política industrial. Nós queremos aqui ter uma política industrial de Estado e não de governo. Foi ouvindo o setor industrial que considera esse projeto um marco para o desenvolvimento da indústria nacional.
1: O projeto que cria uma política industrial para o país seguiu para análise do Senado. Da Rádio Câmara de Brasília, Antônio Vital.
3: Economia.
7: Zé Vitor, do PL de Minas Gerais, afirma que indicadores de endividamento das famílias, inadimplência de consumidores e empresas e o aumento da dívida pública e da carga tributária desmontam o discurso do governo sobre o possível ciclo virtuoso da economia brasileira.
8: No entendimento do parlamentar, a atual gestão manipula dados para maquiar os problemas econômicos cuja origem está na má administração do Estado. Zé Vitor defende o protagonismo do parlamento para redirecionar o país com base na responsabilidade fiscal e na eficiência.
7: Em seu discurso de posse, Santim Roveda, do União do Paraná, defende uma gestão pública com menos impostos, corte de gastos e privilégios, estímulo ao desenvolvimento econômico e apoio ao empreendedorismo. Ele alertou ainda para o endividamento das empresas e dos brasileiros.
8: Santim Roveda afirmou que a população espera resultados concretos dos governos com a geração de oportunidades, renda e melhoria na qualidade de vida. Como exemplo de ação administrativa positiva, ele cita a redução do IPVA em seu estado, com retorno de dinheiro para o bolso do cidadão.
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3: Transportes.
7: Os deputados aprovaram a obrigação de pagamento do piso mínimo de frete para caminhoneiros. O repórter Marcelo Larcher nos conta quais as medidas previstas na proposta do governo e as modificações.
11: A Câmara dos Deputados aprovou medida provisória que obriga o cumprimento do peso mínimo do frete por quem contratar caminhoneiros autônomos. Além de reforçar os mecanismos de fiscalização do pagamento do frete, o texto aprovado institui um piso salarial nacional de R$ 5.000 por mês para motoristas de longa distância. O texto final, apresentado pelo relator, deputado Zé Trovão, do PL de Santa Catarina, também prevê anistia das multas aplicadas a transportadores de cargas, empresas e motoristas que participaram das manifestações e bloqueios ocorridos depois das eleições de 2022. A medida provisória está em vigor desde março, mas precisa ser votada pela Câmara e pelo Senado para virar lei. A proposta do governo reforça a fiscalização da Política Nacional de Pisos Mínimos do Transporte Rodoviário de Cargas. Obriga o registro de todas as operações de frete por meio de um código identificador, com informações sobre o contratante, o transportador, a origem e o destino da carga, bem como o valor do frete. Se esse valor do frete for abaixo do permitido, o sistema impede o registro. O texto também assegura aos transportadores autônomos de cargas o adiantamento de pelo menos 70% do valor do frete no momento da contratação, com pagamento do restante em até 3 dias úteis após a entrega da carga. O relator, deputado Zé Trovão, diz que a medida provisória vai impedir a atuação de intermediários, que ficam com parte do valor do frete.
10: E hoje, nós estamos nessa casa votando algo que definitivamente tira o caminhoneiro autônomo da escravidão, do jugo daqueles que sempre roubaram o caminhoneiro na cara dura. E de quem eu estou falando? Do famoso, o homem que não tem um caminhão, que nunca dirigiu um caminhão, mas que leva 30, 40, 50% do frete do caminhoneiro.
11: O texto final da medida provisória também dá prioridade para transportadores autônomos de cargas e cooperativas de transporte de cargas no acesso a financiamentos e incentivos do Procargas, o programa criado para estimular o setor de transportes. Depois de aprovada pela Câmara, a medida provisória seguiu para análise do Senado. Da Rádio Câmara de Brasília, com informações de Antônio Vital, Marcelo Larcher.
3: Desenvolvimento Regional.
8: Marcon do PT comemora ações do governo federal para a reconstrução do Rio Grande do Sul, ressaltando a entrega de moradias em Viamão e a assinatura de ordens para a construção de mais de 2 mil casas em municípios gaúchos.
7: Marcon ressalta que as cidades contempladas foram atendidas independentemente das posições ideológicas de suas lideranças, demonstrando o compromisso da atual gestão com o Estado, fortemente atingido por eventos climáticos e com a população que necessita de habitação.
8: Valdenor Pereira, do PT da Bahia, comemorou os 37 anos de emancipação de Bom Jesus da Serra, Lagoa Real e Mirante, os 146 anos de Jacaraci e os 149 anos de Brumado, municípios vinculados à área de atuação de seu mandato.
7: Valdenor Pereira saudou moradores, lideranças e representantes dos poderes municipais pelas comemorações entre os dias 7 e 13 de junho. Ele cumprimentou ainda os participantes da plenária virtual sobre violência de gênero e políticas públicas voltadas para as mulheres.
8: Ao assumir o mandato, Paulo Soares, do Podemos de São Paulo, declarou representar os municípios do interior paulista. O parlamentar garante que vai atuar em defesa da saúde pública, das instituições filantrópicas, das APAES e de uma maior descentralização dos recursos públicos.
7: Paulo Soares também defende medidas para reduzir filas de espera por consultas, exames e cirurgias no Sistema Único de Saúde. Segundo o deputado, é necessário fortalecer hospitais filantrópicos e atualizar a tabela do SUS para ampliar a capacidade de atendimento à população.
3: Educação.
8: Soraya Santos, do PL do Rio de Janeiro, cobra a aplicação de leis de combate à violência escolar. Ela cita casos recentes de agressão e defende que as escolas registrem as ocorrências junto aos órgãos competentes para garantir proteção aos estudantes.
7: A congressista se preocupa com os estímulos à violência e com a formação de gangues entre jovens. Soraya Santos recorda que a segurança escolar passou a ser uma meta específica da educação e defende a conscientização da população como instrumento para enfrentar o problema.
3: Saúde.
8: A Comissão de Constituição e Justiça aprovou proposta que proíbe graduação à distância para cursos da área da saúde. A repórter Paula Bittar acompanhou a discussão sobre a matéria.
12: A Comissão de Constituição e Justiça da Câmara aprovou uma proposta que proíbe a realização de cursos de graduação da área da saúde e de educação física na modalidade de ensino à distância. O relator na comissão, deputado Orlando Silva, do PCdoB de São Paulo, ressaltou o direito à saúde previsto na Constituição e afirmou que os cursos da área exigem o desenvolvimento de habilidades que são ligadas ao contato direto com o paciente, materiais biológicos ou ambiente clínico, e que o modelo à distância, mesmo que preveja momentos práticos, pode se mostrar deficiente em proporcionar uma experiência supervisionada indispensável para a segurança do paciente e a qualidade dos serviços. A deputada Cris Tonietto, do PL do Rio de Janeiro, por outro lado, disse que a proibição pode prejudicar muitas pessoas.
13: Impedir uma modalidade de ensino à distância, isso pode ser um cerceamento, inclusive, da própria liberdade de muitos de quererem fazer e adotar esse tipo de modalidade possibilidade, até por situações específicas. Tem, por exemplo, que pessoas que trabalham fora, que talvez não tenham condições de estarem ali em loco na faculdade e podem muito bem querer adotar essa modalidade EAD.
12: Já a deputada Talíria Petroni, do PSOL do Rio de Janeiro, se posicionou de forma contrária ao ensino à distância para esses casos.
14: Acho que isso pode, muitas vezes, popularizar o acesso ao ensino superior, garantir uma ampliação do acesso à educação, mas nos casos de saúde é algo que eu não consigo compreender como há um grupo que acha natural que você tenha médicos se formando por EAD, enfermeiras se formando por EAD.
12: A proposta que proíbe a realização de cursos de graduação da área da saúde e de educação física na modalidade de ensino à distância já pode seguir para análise do Senado, a não ser que haja recurso para votação pelo plenário. Da Rádio Câmara, de Brasília, Paula Bittar.
3: Homenagem.
7: Doutor Fernando Máximo, do PL de Rondônia, presta homenagem aos 115 anos da Assembleia de Deus no Brasil, comemorados hoje. Ele realça a atuação da Igreja na transformação espiritual e social e fala do apoio a famílias e pessoas em situação de vulnerabilidade.
8: Doutor Fernando Máximo elogiou a atuação de lideranças religiosas de seu estado e do país, destacando o trabalho desenvolvido em benefício das comunidades e manifestou seu desejo de que a instituição continue expandindo suas atividades e alcançando mais pessoas.
3: Relações Exteriores.
7: Chico Alencar, do PSOL do Rio de Janeiro, defende uma solução diplomática para o conflito no Oriente Médio. O parlamentar analisa que ações militares durante acordos de paz agravam a instabilidade na região.
8: Chico Alencar também critica posições adotadas pelo governo norte-americano em política externa e imigração. Ele pede respeito à soberania dos países, à democracia e aos direitos humanos como princípios fundamentais para as relações internacionais.
7: Termina agora o Jornal Câmara dos Deputados, produzido pela Rádio Câmara, com trabalhos técnicos de Wellington Teles e apresentação de Val Monteiro e Márcio Aquilissardi. Uma boa noite para você.
8: A Voz do Brasil volta amanhã. Boa noite.
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2: 22 horas.
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cidade de Chapecó, são 10 horas mais um minuto. Este é o programa Libertação Além das Fronteiras, órgão oficial das igrejas pentecostal. Deus é soberano. Sobre a inteira responsabilidade, supervisão, pastor Valdecir Fedrigo. Templo sede na rua Anselmo, Santa Catarina, esquina com a rua São João del Rei, no bairro São Lucas, na cidade de Chapecó, próximo Hospital Regional em Chapecó. Ouvintes, na apresentação nesta noite, vosso irmão em Cristo, pastor Valdecir Fedrigo, que deseja a todos, aos que nos ouvem, a mais gloriosa e perfeita paz do Senhor Jesus. Ouvintes, ouça esta programação, estaremos até às 11 da noite e sim, no final desta, estaremos orando em vosso favor. Aceitem a paz do Senhor Jesus, ouvintes.

Muito bem, ouvintes, maravilhas, milagres, o poder de Deus sendo manifesto. Cada culto é uma vitória que recebemos das mãos do Senhor Jesus. Tivemos hoje pela tarde no nosso templo sede, pregamos a palavra de Deus. Hoje à noite também tivemos aí na cidade de Arvoredo, foi uma benção. Agora anunciando novamente as maravilhas de Jesus aqui pela Rádio Condá 98.9 FM e Deus garantindo a sua vitória. Nós cremos, sim, as mãos de nosso Deus, elas nunca, jamais estiveram encolhidas. Ouvintes, nós temos um coração que o Senhor nos deu tão especial para servi-lo e temos todos que nos ouvem agora, temos oportunidade, vocês têm oportunidade, os senhores têm oportunidade de conhecer um pouquinho das maravilhas, porque tudo o que nós queremos que Deus faça, nós temos que nos colocar na presença de Deus, ir à igreja, fazer campanha, enxergar os milagres, olhar para Deus, sentir a presença de Deus, ir no culto, se envolver com as maravilhas, glorificar a Deus. Olha, diletos ouvintes, nós temos oportunidade todos os dias, vimos as maravilhas acontecer. Talvez eu estou falando com pessoas que nesse momento estão atormentadas, atribuladas, angustiadas, estão com sofrimentos muito grandes, pessoas que não têm mais o que fazer. Talvez alguns é o problema conjugal, outros é na saúde, outros é problemas materiais. Eu digo uma coisa, tudo isso se resolve, porque Deus vai te dar a porta do escape. Agora o mais importante é a salvação das almas. Sim, a sua alma está vazia de Deus, a sua alma está em luta, porque não tem a graça do Senhor Jesus. Então nós queremos chamar a sua preciosa atenção, aos que estão nos ouvindo, para que venham até a Igreja Pentecostal. Deus é soberano. Vamos estar aí, ouvintes, amanhã, sexta-feira, uma noite de bênção, uma noite de milagre, uma noite de vitória. Nós vamos estar no templo sede, orando em favor de todos, pelos mais excelentes dons do Espírito Santo. Amanhã à noite vamos pregar, orar e Jesus garantir a sua vitória. Vamos ungir com óleo. Sim, Jesus vai revelar os teus problemas, a tua situação. Jesus é o maior interessado em fazer maravilhas em nosso meio. Então venha, venha mesmo, porque Jesus garante a sua libertação. 10 horas em Chapecó, mais 9 minutos, programa Libertação Além das Fronteiras.

0: Muito bem, ouvintes, vamos ouvir testemunhos, bênção, milagre, pessoas alcançadas pelo nosso Senhor Jesus. Vamos ouvir pessoas que foram alcançadas, sim, ouvintes. Nós cremos no poder de Deus. Isso é lindo, é maravilhoso, porque Deus, Ele sempre presente em nossos cultos. Vamos ouvir.
1: Semana passada, e faz tempo, a minha nora estava grávida de 4 meses, meus encontrou com o irmão, que o bebê ia nascer.
2: Ela
1: estava
2: gestante.
1: Que o bebê ia nascer todo pretinho. E não, os médicos não se apavoraram, não iam saber o que fazer com o bebê. E na hora, irmãos, eu me olhei, pensei, vai saber quem é, né, irmãos? Mas eu nem lembrei que podia ser minha nora, né? Mas vim pedir misericórdia para o Senhor e passou, irmãos. Daí o dia 4, o dia 5 de. Dia 4 de madrugada, ela foi pro hospital. Era umas 10 horas, passou 18 horas em trabalho de parto. E eu junto com ela, irmão, o tempo todo, no quarto, na sala de parto com ela. O bebê nasceu 8h23, esse bebê que vai ser apresentado agora. Nasceu 8h23, irmãos, que ele era roxo, ele não respirava. Eu tenho um vídeo para comprovar. Ele era que nem uma boneca assim no braço.
2: Deus é bom, é maravilhoso. E daqui a criança.

que milagres tremendos são esses que o nosso Jesus, ele opera, ouvintes. Ficamos maravilhados, motivados, esses e outros maiores milagres ainda têm acontecido todos os dias nos templos das igrejas pentecostal. Deus é soberano. Olha aí, ouvintes, aqueles que estão nos ouvindo são convidado de honra, convidado especial para comparecer em uma das concentrações. E lembrando, amanhã, aos que gostariam de estar conosco, vamos estar pregando a Santa Palavra de Deus no nosso templo sede. Amanhã à noite, no templo sede, vamos orar por divinas revelações. Vamos, sim, ouvintes, orar por maravilhas e milagres. Vamos ungir com óleo santo e sagrado. Vamos estar diante de Deus. Vamos entregar este óleo, uma medida de óleo, a todos que estiverem conosco. Vai ser uma noite gloriosa e especial. Templo sede, na rua São João del Rei. Rua São João del Rei, esquina com Anselmo, Santa Catarina, bairro São Lucas, cidade de Chapecó, a poucos metros do Hospital Regional. Sim, ouvintes, Jesus garante a libertação. Compareçam, o milagre, o Filho de Deus tem preparado a sua vida.

Horas com mais 24 minutos. Saudação a todo esse povo querido que nos ouve de todas as regiões, estados, pessoas que nos ouvem do interior da cidade, de outros locais, sim, no sítio, na roça, nos bairros, nas aldeias. Olha aí, ouvintes, muitos são aqueles que nos ouvem. Queremos dizer que Jesus, ele vai fazer um milagre nessa noite na sua vida. Eu creio sim, o poder de Deus vai ser manifesto. Jesus quer curar as suas enfermidades. Hoje um dia especial, dia 18, né? Hoje um dia todo especial na presença de Deus. O mês 6, ouvintes. Estamos aí já em junho, né? Indo para o final já deste mês, mais 12 dias. Estamos ainda chegando aí o final deste mês. Já metade do ano aí de 2026. Glórias a Deus, que Deus tem vitória e tem muitas portas para abrir na sua vida. Olha, ouvintes, vamos dizer aí que 6 meses pela frente, se Jesus não voltar até o final do ano e todos estiverem, sim, com certeza, na presença de Deus, aqueles que estão nos ouvindo, Deus tem muita vitória. E confia, creia, porque Deus vai entregar uma porta muito grande, especial na sua vida. Se tiver propósito, vai ter muita vitória. Eu tenho certeza do que falamos, porque muitas pessoas têm testemunhado. Olha, ouvintes, muita gente testemunhando mesmo o que tem recebido de milagre. Pessoas que estavam aí no fundo do poço, Deus restaurou, Deus levantou. Pessoas que Deus está entregando bênçãos muito grandes. Pessoas que estão entendendo o evangelho melhor na sua vida, mas tem que vir à igreja. Não adianta ficar só no nos ouvir, porque Deus, ele tem algo para fazer e falar na sua vida. E amanhã não vai ser diferente, não. Vamos pregar e pregamos a sã doutrina, hein? Nós temos que ter a palavra de Deus como é a primeira na nossa vida. O evangelho é santo, é glorioso, e Deus quer falar com toda a igreja. Deus quer falar com o senhor, a senhora, jovens, adolescentes, crianças, obreiros, presbíteros, com a minha própria vida. Deus tem algo sobrenatural para entregar nas nossas vidas. Deus tem uma palavra poderosa para, sim, ouvintes, nos agraciar, nos fazer mais que vencedores. Eu disse, Igreja Pentecostal, Deus é soberano. Amanhã, sexta-feira, estaremos pregando e orando em favor de todos, Jesus garantindo a sua grande vitória. Eu quero lembrar neste momento também os que nos ouvem aí na cidade de União do Oeste, um sábado abençoado na presença de Deus. Eu disse neste sábado lá na cidade de União do Oeste, aonde aqueles que comparecerão serão vitoriosos, serão abençoados, sim, a presença de Deus na sua vida, na Avenida São Luís, número 410. Eu disse na Avenida São Luís, número 410. Fica aí, então, ouvintes, o nosso convite. É, sim, as bênçãos de Deus estarão sendo derramado a partir das 6 horas da tarde na oração. Jesus quer realizar uma obra extraordinária na sua vida. Vamos estar com os irmãos, sim, aí obreiras, obreiros da casa de Deus, conosco para fazer a obra de Deus. Jesus garante a sua libertação. Ele tem poder para solucionar todos os problemas. Eu disse, Jesus, o Filho de Deus, garante a sua libertação. Nas cidades quais estamos anunciando as grandes vitórias. E neste domingo glorioso também, vai ser na cidade de Xanxerê. Eu disse cidade de Xanxerê, no bairro Monte Castelo, na rua Gonçalves Ledo, número 876. Fica a esquina com a rua Euclides Marinho. Neste domingo, 6 horas da tarde, iniciando na oração, com muita vitória. Sim, Jesus garante a sua grande bênção. Eu disse na cidade de Xanxerê, bairro Monte Castelo, rua Gonçalves Ledo.

876, esquina com Euclides Marinho, a sua vitória. Vamos lembrando também neste domingo aqui na cidade de Chapecó, templo sede das igrejas pentecostal Deus é Soberano, já no horário das 8 horas da manhã, iniciando o ministério da oração. Já no horário então das 4 da tarde, li ouvintes de casa, iniciando as preparações para os louvores na casa do Senhor, na casa de Deus, igreja pentecostal Deus é Soberano. E logo mais 6 da tarde, a oração, ministério da oração. Quem fala com Deus, Deus fala com ele, fala com ela. A oração.

um glorioso culto na presença de Deus. Deus falando aos nossos corações, usando seus servos, suas servas, para anunciar as maravilhas, os milagres. Sim, seguirão nesse século 21, no Evangelho santo e glorioso que nós anunciamos. Todos que comparecerem serão agraciados pelo nosso Senhor Jesus Cristo. Lembrando também mais uma vez aos moradores da cidade de Pinhalzinho, a Igreja Pentecostal Deus é Soberano, na rua Jerônimo Hinckler, número 100, bairro Maria Terezinha. Eu disse em Pinhalzinho, bairro Maria Terezinha, rua Jerônimo Hinckler, número 100. Este domingo vai ser o domingo da sua grande vitória. Compareçam, Jesus é o libertador.

0: Vamos ouvir mais testemunhos de bênção, de vitória, qual Jesus alcançou a essas vidas.
1: A bênção que eu recebi foi do negócio do meu terreno. Eu peguei na mão do Senhor Jesus, que estava ali no negócio fazia dias já, e não estava dando certo. E daí eu fiz um voto ali com o Senhor Jesus de pagar esse voto de R$100. E daí deu tudo certo, graças a Deus. Ontem eu fui fazer os documentos, ali fiz a procuração. O meu terreno é assim, com contrato, e eu peguei um escriturado.
2: Olha,
1: então, nessa campanha aí, Deus operou mesmo. E
2: que maravilha!
1: Eu recebi essa bênção das mãos do Senhor Jesus, e é muita grande essa bênção que eu recebi das mãos do Senhor Jesus. Então, só fazer a campanha com fé, que olha, nós já recebemos, né?
2: Já terminou o terceiro dia, hoje abençoado.
1: Hoje já abençoado, Deus abençoa tudo, e já fiz
2: toda a documentação.
1: Tudo já com o documento, já fiz.
2: Graças a Deus.
1: Ali pelo meu nome, e Deus preparou essa bênção.
2: Amém.
1: Tremendo, né?
2: Graças a Deus. Amém. Recebida, irmã.
3: A dona Netinha, minha filha, já deu o testemunho, mas eu vou dar porque eu prometi uma semana antes. Que eu tava cansada de ver ela gastar dinheiro, cansada. Daí ela disse: eu não tenho mais força, mãe, eu não aguento mais. Daí eu disse: não, se você, né? Eu levei óleo de todos eles.
2: Passou óleo nessas pessoas todas.
3: E disse: você vai ter coragem, se ela disse: eu não posso nem parar de pé, não consigo nem comer mais nem dormir. Daí eu falei: mas se tu fizer um voto com Deus, que você já foi curada quando era pequena por Deus, ele vai à educação, nunca mais tu vai gastar com ele.
2: Olha.
3: E a partir daquela hora ela tava saindo com vergonha de pedir, né? Daí eu falei: não sei se era minha esposa, o pastor.
2: Certo.
3: Falar com o senhor, né? Meu Deus, ela disse que dela recebeu, porque disse que queimou tudo da cabeça dela.
2: Olha aí, que maravilha.
3: É.
2: Foi curada na hora.
3: Foi curada na hora.
2: Que dia que foi?
3: Foi sexta passada.
2: Sexta passada.
3: A criança chegou em casa, coisa que não podia deitar mais na cama. Chegou em casa, largou lá, brincava com os pezinhos.
2: Olha que maravilha.
3: Eu falei, eu disse que Jesus cura.
2: Tá vendo?
3: Eu acredito em médico, mas eu não acredito.
2: Maravilha. Maravilha, né? Olha aí, que bênção. Diga glória a Deus. Conte a bênção a esse filho.
4: Eu queria contar que domingo eu vim da igreja, e o meu neném estava doente. Já tinha levado duas vezes para o hospital e os médicos não achavam nada. Aí o pastor pegou, levantou ele para cima e orou. E graças a Deus ele não ficou doente, saiu no mesmo dia.
2: No mesmo dia? Quem estava domingo aqui à noite, levante a mão. Essa criança para cima, levante a sua mão. Olha aí a criança, ela estava doente, a irmã levou ao hospital, irmã.
4: Levei duas vezes no hospital, foi de manhã e de noite, no sábado. E os médicos falaram que ele estava bom, não tinha nada. E eles chegaram em casa e ele 38 a 40 de febre.
2: Olha aí.
4: E remédio não adiantava. E de domingo, com o pastor,

O poder de Deus, olha aí, ouvintes. Jesus é o Senhor Deus Todo-Poderoso. Ele é o dono do poder, faz maravilhas acontecer, cura, liberta, transforma, traz alegria, felicidade, a paz que o homem não consegue ter, Jesus tem para dar. Que maravilha! A libertação, tudo o que nós precisamos está na mão de nosso Deus, Jesus Cristo, o qual veio nessa terra, ensinou, pregou, anunciou, curou, e deixou também exemplos que nós seguimos. O evangelho da verdade sendo pregado, o evangelho da salvação, da cura divina, o evangelho que transforma as vidas. Então, lembrando que amanhã vamos estar com todos nossos ouvintes. Vai ser noite de vitória, noite de muitos milagres, noite de grande providência. Amanhã, sexta-feira, no Templo Sede, venham diletos ouvintes, pois Jesus garante a sua bênção. Não importa o seu problema, não importa da onde está o seu problema, da onde ele vem, aonde está alojado, Jesus garante a sua grande vitória.

Vamos aí lembrando então agora. Olha, irmãos queridos, as maravilhas que devemos seguir a Jesus. Nós não podemos fazer com que o evangelho seja escandalizado. Olha como nós viemos falando, hoje à noite eu também estava pregando a respeito desta forma. O evangelho é algo sobrenatural, é algo que muda a vida, os conceitos. Sim, Jesus, ele tem algo muito grande a realizar. Ouvintes, quando um homem, uma mulher entrega seu coração, não é um parcial, ele entrega a sua vida, ele se transforma, sim, ele sai do seu próprio ser, ele não vive mais para si, mas para Deus. Olha, até o homem, a mulher trabalha, luta para a sobrevivência, claro, tudo isso temos que fazer, mas a pessoa já não está mais em si. Por que eu digo em si? Ele já deu lugar ao Espírito Santo. Não vê a hora de estar na igreja. A mulher, o homem que serve a Deus, não vê o um momento de estar na casa de Deus, orando, clamando, sendo uma bênção, ouvintes. Eu sei que agora eu falo com muitos sofredores. Eu sei que nesse momento eu falo com pessoas que estão, talvez, agora, nesse instante, com a sua fé abalada, confiaram em pessoas, foram enganados, acharam que era uma bênção e foi uma treva. Olha aí, ouvintes, mas eu te convido para se aproximar de Deus. Porque vocês estavam, talvez, seguindo homens, né? Nós seguimos a Jesus. Nosso ministério, nós aprendemos a seguir a Jesus. O ser humano pode falhar, nós temos que entender uma coisa, que Jesus, ele não tem falhas. E talvez você se abalou com essa falta de doutrina também. Você não quer sair desse caminho largo. Eu sei que vocês têm este amor pelo ministério, né? Sei que você ama talvez a igreja qual a senhora está aí e está ali porque teve momentos bons até mesmo. Mas de repente você viu que a doutrina, a santidade foi embora. Não existe mais. Por que isso? Eu conheço a palavra de Deus, eu sei do que estou falando. Quanto a gente lutou, né? Quanto eu fiz pela obra de Deus, outrora, onde eles deixaram o pecado entrar lá onde eu estava, né? É uma pena porque acabaram estragando toda a fé de muita gente. Desviaram, escandalizaram milhares de pessoas. Mas isso não foi o que me abalou, não. Porque levantamos a cabeça e estamos aí, este ministério, anunciando a glória de Deus. Sim, aonde não é permitido, ouvintes, pessoas andar de qualquer forma, não. Os crentes têm que andar na sã doutrina. Tem que andar, sim, irmãos. Nós temos uma Bíblia, como é que vamos falhar diante de Deus? Nós temos as Escrituras, como que nós vamos desobedecer a palavra de Deus? Não é verdade? Por que que a senhora, o senhor, olha para o homem e não olha para Deus? Olha, ouvintes, quando nós falamos da igreja sobre doutrina, ensinamento, é isso que a palavra de Deus nos afirma. É que nem quando tu chegar na nossa igreja, nosso ministério, tem pessoas que não gostam, né? Mas nós não podemos fazer nada. Porque quando a gente diz, olha, não pode usar o telefone, tem pessoas que levantam e vão embora. Olha, para mim, tudo certo. Pode, se quiser ir para casa, sem problema. Mas dentro da igreja nós não aceitamos a pessoa ficar mexendo no tentação do telefone, que tira a atenção das pessoas, tira a atenção. O que que a pessoa vai fazer na igreja se é para mexer no telefone? Fica na casa. Fica em casa porque na igreja não vai receber nada. Porque não vamos deixar. E ainda vai querer sair zangado, né? Não pode, a pessoa tem que se humilhar. Se a pessoa pegou o telefone sem perceber, porque hoje está um vício, né? Mas como que pode? Como alguém já nos respondeu? Olha aí, muitas pessoas responderam. Mas na minha igreja eles permitem. Ó, na tua igreja, o diabo faz o que quer. Aqui ele é amarrado pelo sangue de Jesus e aqui nós temos que obedecer, cultuar a Deus. Porque se na igreja do A, do B e do C fazem... Olha, ouvintes, não é permitido por Deus. Que falta de respeito a pessoa pegar o telefone e ficar mexendo no telefone na hora do culto. Nós estamos lá para adorar a Deus, não para adorar a besta. A besta, adorar esse mal que está destruindo com as vidas. Não é verdade?
Ah, mas a igreja é que eu vou é uma... É nada, se eles permitem o telefone dentro, não vem me dizer que o Espírito Santo tá aí, porque não tá. Quem opera aí não é Jesus. Se alguém permite aí dentro aí, ficarem usando essa besta, porque isso aí é besta, hein? Vocês estão fora da palavra de Deus. A tua igreja está fora da palavra de Deus. Porque não é para cultuar a Deus? Não é para estar ali? Eu quero ver você pegar telefone para falar na frente de um juiz, não é verdade? Você vai lá, às vezes, tem que prestar testemunha ou vai ser julgado ou julgada, não é verdade? Quero ver você pegar o telefone, tá mexendo no telefone lá na hora do julgamento lá. Na hora que está sendo analisada a situação. Será que a pessoa não respeita? As autoridades não vão permitir. E isso muito correto. E agora, por que que é na igreja? Aqui é público. É público, mas nós temos um Deus. Nós temos um lugar que zelamos. A presença de Deus. A igreja é lugar de a gente adorar a Deus. Não é lugar de festa, de comida, de bebida. Não é lugar de fazer coisas erradas. Não é lugar de pegar o telefone, ficar ligando, mandando mensagem, sei lá que coisa que usam, né? Então, se na tua igreja permite, no nosso ministério que servimos a Deus, é Jesus, ele não aceita. O nosso Jesus é aquele que está no céu, o nosso Deus é aquele que está no céu, e o Espírito Santo é melindroso. Porque se alguém dá crédito à palavra de Deus, não fica indo contra a palavra de Deus, não é verdade? Ali tu chegando na igreja, vai desligar seu telefone, vai deixar no carro, ou vai colocar na sua bolsa, no seu bolso, entender, ouvintes? E vai cultuar a Deus, receber a bênção. Ali as irmãs têm o lugar separado, as mulheres sentam num lado e os homens sentam no lugar dos homens e as mulheres no lugar das mulheres, né? Para que não sente ninguém ali do lado, que a pessoa vai lá para cultuar Deus, aí senta ali uma pessoa mal vestida do lado, aí fica lá o zóio arregalado, né? Fica ali o marido, fica nervoso, a esposa nervosa, porque, essa mulher, esse homem sentado do seu lado, começa, em vez de ir na igreja receber a bênção, ficam tudo nervoso. Então, o lugar dos homens é um e o lugar das mulheres é outro. Ali tem os bancos separados, né? Os homens sentam de um lado, as mulheres do outro lado. Mas eu e minha família, o senhor e a sua família, ninguém vai mexer. Tu vai sentar do lado dos homens e a senhora do lado das mulheres, e a família vai estar na igreja e todo mundo cultuando a Deus e sendo uma bênção, né? Ninguém vai mascar chiclete. Olha, ouvintes, nada de comer, mascar nada dentro da igreja. É pecado, certo? E pessoas que vão mal vestida que eu digo, quer ir na igreja, a pessoa às vezes quer ir lá de shortzinho, quer ir lá de mini blusa. Isso aí tá fora da palavra de Deus. Tá fora da palavra. Olha, dá pra ir mais vestido, né? Pode ir mais decentemente vestido. Não uma pessoa ir ali mal vestido, tem 30% de roupa só no corpo. Isso é uma vergonha, né? Não é um local qualquer, é a casa de Deus. Então a pessoa não vai chegar ali de shortzinho, de mini blusa, não, né? Porque alguém já falou, não deixa eu entrar. Não deixa mesmo. Porque é lugar de respeito, né? Mas na igreja lá deixa, mas lá anda de qualquer jeito, lá o diabo tá lá e acabou a história. Masca o chiclete, entra de boné, que não pode entrar. E deixam ficar de boné dentro da igreja, de chapéu. Onde é que você viu isso? Na nossa igreja não é permitido, porque é pecado também. A pessoa, nós não vamos na igreja para ouvir a palavra de Deus? Sair cheio de bênção, cheio de milagres? Então custa obedecer? Custa obedecer, não vai levar telefone, não vai atender telefone, não vai chegar seminua, não é verdade? Seminua, não vai chegar de boné, nem mascando chiclete, porque isso tá uma vergonha. Ninguém mais tem respeito desta forma, mas vai ter que respeitar sim. Se tu entra em qualquer lugar, em qualquer igreja, nossa igreja não é qualquer igreja. É o templo que se adora a Deus e ali está a presença de Deus. A presença de Jesus, a presença do Espírito Santo, o qual nós reverenciamos e saímos muito abençoados, cheio de milagres, cheio de vitória. Vamos à oração da fé neste momento.

Senhor meu Deus e meu Pai, querido Jesus, estamos vendo pelos olhos da fé a sua presença. Os dias finais têm chegado, Senhor. A terra geme, o ser humano, Senhor, geme, as mulheres, homens sofrendo, crianças, adolescentes oprimidos, pessoas que estão até em consultas psiquiátricas, pessoas que não precisam disso, mas precisam do Espírito Santo, da verdade, precisam da glória de Deus, precisam se humilhar, precisam se converter para que todo esse mal caia por terra. Senhor Jesus, eu sei, Senhor, que por se aproximar os dias finais, tudo está acontecendo. Estamos vendo, Senhor, até mesmo os dias se findarem mais rápido, como disse a sua própria palavra, o próprio Senhor. Se o Senhor não abreviasse esses dias, ninguém se salvaria. Oh, meu Deus, tudo está acontecendo. A ciência se multiplicou, Senhor. A sua palavra diz que o amor de muitos se esfriaria quando isso aconteceria. Meu Deus, as pessoas estão fracos da fé e são covardes. Pessoas que prometeram ser fiéis, agora encheram o coração de ódio, encheram o coração de glutonaria, comem demais, parece que estavam até mesmo em cadeias, presos que não se alimentavam. É pecado aquele que come demais. Meu Deus, olha quantas coisas erradas. Pessoas que prometem ser fiel e negam a fé. Pessoas que são agraciadas, depois dão mau testemunho, começam a não ter mais o seu grande amor e agora começam a blasfemar, murmurar. Meu Deus, tenha misericórdia, desses tais é o julgamento final. Jesus querido, a sua volta está muito próxima, Senhor. Nós temos percebido que a fé da maioria da humanidade, do povo, das pessoas que se dizem crentes, perderam a fé, perderam a graça. Meu Deus, entre jovens, adolescentes, meia-idade, pessoas de mais idade, já não querem mais servir ao Senhor como necessariamente é. Escândalos, mas vai ser cobrado esses escândalos, ah, se vai. O juízo final vai acontecer. Ninguém vai escapar do Todo-Poderoso. Eu sei, Senhor Jesus, como diz as suas palavras, quem é injusto, quem é sujo, suje-se mais ainda. Mas quem é limpo, quem é purificado, se purifique mais ainda, se limpe mais ainda. Pois quem é santo se santifica mais ainda. Mas quem está na mão de Satanás, sim, Senhor, aqueles que não querem mais obedecer o que diz as suas escrituras, que é para cada vez mais se afundarem. Porque desses a hora já está vinda. Quem vai defender este homem, esta mulher? Ninguém. Porque não é dinheiro que vai defender. Não adianta gritar por socorro. Não adianta presidentes, reis. Não adianta nem os maiores coronéis, nem os maiores de forças armadas, nem os maiores mandantes das nações. Naquele dia vão conseguir escapar. Porque Deus não julga por autoridade ou tamanhos. Não adianta dizer que tinha bilhões, trilhões, quaquilhões. Não adianta dizer que estava, que ajudou. Não adianta querer correr para lado nenhum. Oh, meu Deus! Esses que acharam que eram intocáveis, mas vai ter que se encontrar no juízo final.
Oh, meu Deus, esses também vão morrer daqui a pouco, seja pela sua idade, seja pelo tempo, seja pela enfermidade. Ah, meu Deus, quando eles tiverem que atravessar o outro lado, não adianta mais clamar por socorro, ninguém mais vai poder ajudar. Meu Deus, quantos que são imorais, quantos que estão dando escândalos, quantos que não querem mais te servir, que o acerto já está chegando, meu Deus. O hora difícil, o hora tão amarga, o hora que esse dia vai ser um dia tenebroso, mas vai ser um dia lindo para os que servem ao Senhor. Meu Deus, o Senhor tem o céu para dar para os obedientes. Querido Jesus, o Senhor já escreveu um novo amanhã para os fiéis, os que têm se esforçado, os que têm sido uma bênção nas suas mãos. Querido Jesus, abençoa agora aqueles que têm compromisso com o Senhor, aqueles que sim são ovelhas, que quando fala para eles, eles obedecem e dizem sim, devemos humilhar-nos perante o Deus Todo-Poderoso. Sim, Jesus, aqueles que são fiéis são ovelhas, mas os bodes berram, não vão, eles ficam emperrados. Aqueles que não aceitam mais a verdade, resmungam, eles murmuram, eles blasfemam, mas esse dia vai estar reservado para todos esses. Meu Deus, eu quero orar agora pelos enfermos, os que têm grande angústia e sofrimento, aqueles que estão doentes. Jesus, eu quero orar pela vida da Bárbara Lopes, que está com câncer em fase terminal. Meu Deus de misericórdia, meu Deus de piedade, meu Deus de compaixão, meu Deus de justiça. Oh, glória a Jesus. Piedade, Senhor, meu Deus. Piedade, Senhor, meu Pai. Glória a Jesus, pelas suas mãos estão estendidas, meu Deus, sobre a Bárbara Lopes, que está com câncer em fase terminal, Senhor. Eu quero orar agora pela Maria Lúcia, que está em Novo Hamburgo, Senhor, e precisa desse grande milagre. A Maria Lúcia, sim, Senhor. A vida também da Maria Tereza, lá em Vicente Dutra. A vida do nosso irmão Pedro. Também a irmã Dirce, que é ali no bairro Passo dos Fortes. E oramos pela sua saúde, meu Deus. Eu oro, Senhor, pelo seu João Sandrin, pela sua esposa Salete Sandrin. Sim, a Salete, Senhor Sandrin, e também o João Sandrin, também o seu filho neste momento. Jesus, coloca as suas mãos para curar, libertar. Também a vida de nosso irmão, Senhor, que neste momento nos ouve. Ele, sua esposa, nossa irmã Salete, o irmão Augusto também, Senhor, sim. Augusto Menin, nossa irmã Salete Menin, pelos seus filhos, genros, netos, todos quanto estão nos ouvindo ali em Xaxim, em Xanxerê, Senhor, meu Deus e meu Pai. Eu quero orar pela pequena, Senhor, sim, esta criança, qual o Senhor Jesus vai visitar neste momento, meu Deus. Eu creio, Jesus, eu creio, Senhor. Ah, sim, Senhor, na vida da pequena Maísa. Sim, a Maísa Vitória. Quero orar para o Senhor fazer o milagre, que amanhã, Senhor, possa vir para casa, esta pequena criança vir do hospital para casa, em nome de Jesus, em nome do Senhor Jesus. Glória a Deus. Oro também por nossa irmã Vanessa, cooperadora da sua casa, Senhor Jesus. Quero orar, Senhor, pela família também do teu servo, presbítero Paulo Marcelo Ribeiro. Quero orar, Senhor, por seus pais, sim, a sua mãe, o seu pai. Quero orar pelas suas irmãs, em nome do Senhor Jesus, seus sobrinhos. Meu Deus, tenha misericórdia nesse momento, Senhor. Eu creio nos milagres.
aqueles que conosco oram e sentem a sua presença, aqueles que estão perto, aqueles que estão longe, cobre com o teu sangue precioso, cerca com o teu sangue, Jesus, cerca com fogo divino, meu Deus, meu Pai, eu creio na sua grande promessa, na sua restauração, esta carne, este corpo, esta vida seja restaurada pelo sangue de Jesus Cristo, meu Deus, aos que oram, aos que também clamam, aos que jejuam por esta obra, abençoa 10 vezes mais, meu Deus, os que estão ofertando a este ministério, aos que estão dando seus dízimos, meu Deus, multiplica, mas multiplica tanto, ó Pai, que essas pessoas vão ter para ajudar outras pessoas, porque, Senhor, quem é fiel no pouco, no muito, Senhor, colocará. Então seja do céu agraciados todos pela glória do Deus Pai, Filho e Espírito Santo da verdade. Amém e amém, Senhor Jesus. Aos nossos diletos ouvintes, que Jesus vos garanta a grande vitória, que o Senhor vos dê a grande bênção e que o Espírito Santo de Deus vos guarde. Ouvintes, programa este é o órgão oficial das igrejas Pentecostal Deus é Soberano. Quem se despede, pastor Valdecir Fedrigo. Amanhã tem mais culto, hein, ouvintes? Amanhã, sim, tem programa Libertação Além das Fronteiras, aí com as obreiras também anunciando, e temos culto no templo sede, e eu aguardo por vocês, quero orar pela sua vida. Deus abençoe, a paz do Senhor Jesus, ouvintes.

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0: Obrigado, gente.
1: Obrigado.
2: Quatro horas e 27 minutos.

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Buenas, meus amigos. Chegando para mais um programa aqui na querida cidade de Chapecó, terra da Chapecoense. Terra de acampamento Farroupilha. Vários CTGs, grupos de danças, piquetes, invernada, músicos, comunidades e associações que fazem o social também, que alegra todos nós. Se você não me conhece, sou Johnny Camargo, cantor no grupo Velhos Tauras e comunicador aqui do Galpão Farroupilha. Essa rádio faz parte da sua vida, não é? A Condá FM. Com a coordenação da Rose Cibuski, supervisão da Raquel Lang e direção do Dr. Alfredo Lang, estamos começando o programa de hoje. Vou sempre falar por aqui. Amigos de todas as horas, são raros, mas são muito necessários. Novos amigos são importantes. É sinal de que estamos vivos e plantando bem. Por isso, valorize aquele do tempo antigo e aos novos sempre dê uma atenção especial. Continuo afirmando, este aqui é o nosso galpão que está aberto para conversa, para música, para tudo que já foi falado, né? O nosso WhatsApp é o 3361-3110. Já foi anunciado no começo, né? Por isso que eu quero dizer, o meu WhatsApp é o 999-54-3718. 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E vamos bolhando marca, e vamos começando o dia, e é sexta-feira, e é dia de sorteio hoje, né, piazada? É, meus amigos, a nossa pergunta que termina hoje é: há quantos anos você ouve a Condá? Valendo o kit da Apt, que é maravilhoso, e a cuia e o Viramate da Condá, personalizadíssimos, que é sensacional, viu? 5:06, e a primeira de hoje, um clássico do Teixeirinha.

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1: E aí vamos seguindo, né? 5:09, não perca a hora por nada. Nossa pergunta é: quantos anos você ouve a Condá? Valendo o kit da Apte, que é maravilhoso, a cuia e o vira-mate da Condá. É, que é sensacional, são personalizados, coisa linda, viu? 3361-3110, quem não quer receber uma mensagem, aliás, um presente desse, né? Não é isso? É, então. E vamos que vamos, gurizada, acordando, você tá acordando agora? Tá ligando as coisas aí, como diz o cara, eu acordei e fiz o seguinte, liguei a água e voltei a deitar, mas aí também, né? Tem gente que faz isso. Nossos amigos aí, mas só que tem que cuidar. Eu falei, ó, tem que cuidar. Se pega no sono, já sabe, né? Se o despertador não desperta, já sabe, né? Então, vamos cuidando, gurizada. Pro pessoal do Faxinalzinho, pessoal do CTG de lá, ô baixinho, tamo por aí, meu amigo.

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0: Olha a hora, minha gente, olha a hora, 5:17, não perca a hora por nada. Vai participando, vai pedindo sua música, vai dizendo onde você é. Vai pro WhatsApp, escreve lá, respondendo há quantos anos você ouve a Condá, há quantos anos você está com a gente. É, agora eu posso dizer assim, porque também estou por aqui, né? Desde janeiro, voltei para cá 40 anos depois, e então já faz um tempo que também escuto a Condá, né? Falando do kit da Apti, que é sensacional, e cuia e vira mate da Condá personalizado, 3361-3110. 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Olha que música bonita, caiu agora aqui, ó.
1: Olha aí. 5:20.

É, gurizada. É, 5 horas 25 minutos, 5h25, tudo bem por aí, tudo certo? É, hoje não tem neblina, então tá dando pra andar um pouquinho mais normal, né? Um pouquinho mais. Cuidado, hein? Vamos respeitar as velocidades, porque é o seguinte, né? Você vê como é que estão os radares aí, né? Os radares não estão dando moleza. Então é pra que você se cuide, pra que você seja protegido, mas claro, tudo tem o caminho do meio, não é isso? Chegando em frente por aqui, é o nosso programa, Galpão Farroupilha. Quantos anos você ouve a Condar? Nossa pergunta, que daqui a pouquinho, perto das 7 horas, nós vamos premiar você, viu? Vamos premiar você, então não deixe de participar, manda seu áudio, seu texto aqui pra nós na Condar FM no 3361-3110, certo? 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Pertinho das 7 horas tem o sorteio, então, tá bom? Olha que coisa linda! Chegando mais uma marca de fundamento. Aliás, daqui a pouquinho, mandar um abraço especial pro pessoal aí que tá pedindo abraço. Então, daqui a pouquinho, preste atenção, prepare o mate aí. Daqui a pouquinho nós já vamos falar desses amigos nossos aí, tá bom? Então, tá certo. Olha, você que me ouve nos bairros, você que me ouve no interior, muito obrigado pelo carinho, viu? Domingo agora vamos estar lá na festa do Rodeio Bonito, viu? Você que ouve a gente aí, passa por lá pra fazer uma fotinho pra gente deixar lá na rede social, né? Aliás, falando em rede social é Facebook, Instagram, né? YouTube, essas coisas, né? Então no Instagram e no Facebook nós temos lá o Programa Galpão Farroupilha. Escreve lá que você consegue nos acompanhar lá. E também temos Cantor Johnny Camargo e temos grupo arroba Velhos Tauras, viu? Arroba Velhos Tauras, tá bom? Então tá certo. Vamos olhando a marca gurizada. 5 horas 27 minutos.

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0: Olha aí, são 5 horas e 34 minutos. Não perca a hora por nada, Xê. Há quantos anos você ouve a Condá? Valendo o kit da arte. Cuia e bomba. 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É sensacional. E você participa pelo 3361-3110, viu? 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Sicredi é ter com quem contar. 5h35, você já está acordado agora, então olha, presta atenção. 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Exatamente, meus amigos. E olha, falar em música boa é aqui, viu? Música boa, pessoas pedem, a gente procura, a gente toca também. E tem uma lista aqui sensacional. Um abraço especial, muito especial, ao Guar lá de Campos Novos, que está ouvindo a gente. Ao Preto, que acabou de ligar o rádio. Meu amigo Bruxo Campeiro, que está com o rádio ligado sempre cedinho, 5h30, está com a gente aí. Lalida, o Valdecir também está ouvindo a gente. É, um abraço também para o Jaque, para quem mais aqui, para o Fábio. Alô, Fábio, um abraço para ti, guri. Quem mais? O Jefferson também está ouvindo a gente, saindo cedo. Ah, tá saindo cedo, é isso aí, tá certo. Quem mais? Deixa eu ver aqui, ó. A Vanessa também está ouvindo a gente. Muito obrigado pelo carinho. Então vamos seguindo, vamos olhando a marca. Preste atenção nessa letra que é linda demais. Essa letra é linda demais. 5h37.
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Rapaziada, são letras que mexem com a gente. São canções que mexem com você, comigo, com qualquer um que escuta, né, tchê? Que coisa mais linda. Olha o poeta quando escreve, o compositor. É coisa de louco, né, tchê? Coisa de louco. Vamos dar valor cada vez mais a quem escreve e a quem interpreta esses nossos músicos. Ontem conversava com um amigo meu, que é um ícone da música aqui no sul do Brasil, no Brasil até diria eu, que é chapecoense para nossa felicidade, e ele dizia: eu tenho 6 mil seguidores, de Chapecó não tem 30. Eu tenho seguidores do Japão, tenho seguidores na Inglaterra, tenho seguidores na Alemanha, tenho seguidores nos Estados Unidos, no Paraguai, Uruguai, enfim. E aqui na minha cidade o valor é pouco. Eu falei, eu comecei a fazer com que quarta-feira seja o dia de tocar os artistas da nossa cidade. E assim a gente vai conscientizando-se. E as pessoas também vão aprendendo que artistas bons têm em todo lugar, não é isso? 5 horas 43 minutos. Chiquita e Bordoneio. É aqui de Erechim também, pertinho, ó.

Não perca a hora por nada, agora são 5h47, 5h47. 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E hoje ainda você pode vir buscar, viu? Hoje ainda, durante o horário comercial, tá bom? Boa prosa, pensamento positivo nos ajuda muito, sabia? Claro que sim. Olha só, dia 21 de junho, domingo agora, acontece a festa das comunidades na linha Rodeio Bonito. 10 horas missa, 12 horas almoço, com carne de gado, suíno e frango. Arroz branco, pão, cuca, saladas diversas. E o valor é de R$50 para o adulto e R$25 para o infantil, tá bom? Matiné a partir das 13h30 e o contato para compras é no 3323-5139 na Secretaria da Paróquia. 3323-5139 ou então com os festeiros das comunidades, 15 comunidades que vão estar presentes por lá, viu? Abraço pro seu Jairo, pro Emerson, pro Rossi, pro Edson, enfim, para toda essa moçada aí que tá trabalhando, dando o seu melhor para que seja uma festa gigante com qualidade, e vai ser, tenho certeza, viu? Vamos estar por lá? Claro que sim, vamos estar por lá. Dia 27 de junho, sensacional jantar baile de formatura do curso de dança no CTG Coxilha do Quero Quero. Grupo Velhos Tauras, cardápio, costelão, porco assado e acompanhamentos. Mesa para 4 pessoas, R$320. Início 19 horas, jantar 20 horas, baile 22 horas. Reservas com o Cristiano Bife no 991-60-1818 ou 991-05-5896 ou também 999-00-2199. Olha aí, o Conselho de Evangelização e Pastoral da Comunidade São José Operário do Passo dos Fortes convida para o 27º Jantar Italiano. Um cardápio tradicional, viu? Dia 18 de julho. A programação, 20 horas, início do jantar, e 22 horas já começa o fandango, viu? Já começa o baile, viu? É, mesas para 4 pessoas, R$250, com o seu Jairo, no 999-680109. E falando em hospitalidade, falando em coisa buena, mandar um abraço especial aqui a pedido do Rossi, meu amigo lá da Class Prime, que é o seguinte, ó. Tem uma pessoa que nos ouve muito, que nos ouve todo dia. Seu João Mulava, ali do bairro Passo dos Fortes. Ô, seu João, mas que alegria. Seu bairro ouve bastante a gente, viu? Muito obrigado pelo carinho. Obrigado por estar na Class Prime também. Pessoas de fundamento, pessoal honesto, trabalhador, que mostram a qualidade dos imóveis, que fazem negócio de maneira corretíssima. É assim que, segundo o Rossi, é assim que o pai ensinou, né? Então tá certo. Pra vocês, então, bem especial essa música daqui, ó. Olha só que coisa linda. É bem assim que é. 5h50 agora, bom dia pra ti.

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1: Muito bem, não perca a hora por nada, agora são 5 horas e 54 minutos, 5h54, valendo o kit da APT, daqui a pouquinho tem sorteio, então fica ligado, e você não participou ainda, já participou, pode participar de novo, manda seu WhatsApp em texto ou áudio para o 3361-3110, valendo o kit da APT, a cuia vira mate da Condá personalizada. Há quantos anos você ouve a Condá? É, gurizada. 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Exatamente, gurizada. 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Falando em toma e recomenda, tem a hora da música boa também por aqui. Sempre que tem. Olha o Serrano chegando aí. 5h57. Tchê. Você acordou agora? Mas então liga o rádio e fica na Condá.

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Muito bom dia povo de Chapecó, do Grande Oeste, de Santa Catarina também, de outras partes, Rio Grande do Sul, Paraná, aonde chega o som da Supercondá. Bom dia, gente amada, mamãe, papai, jovem, criança, vovô e vovó, a todos nosso carinho, nosso abraço. Deus abençoe, pastor Getúlio, cumprimentando todos vocês nesta manhã abençoada, fria, de sexta-feira.

É isso, minha gente, a viúva sem nada, né? A gente muitas vezes fica aí se perguntando, será que Deus pode fazer na minha vida, na nossa vida? Assim como Deus fez no passado, Ele pode fazer nos dias de hoje de novo, suprindo as necessidades, multiplicando, prosperando, transformando vidas. E hoje, sexta-feira, hoje vai ser a segunda unção com óleo aqui na igreja, em nome do Pai, do Filho e do Espírito Santo, em nome da Santíssima Trindade, para a cura divina, para a prosperidade, bênçãos sobre bênçãos, hoje sexta-feira, 3 horários, portas abertas, igreja quadrangular sede, no bairro Passo dos Fortes. 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

É, minha gente, daqui a pouquinho eu estarei orando e abençoando a sua vida, abençoando a sua casa, abençoando a sua família. Portanto, fique ligadinho, fique atento, porque as bênçãos de Deus vão chegar na sua vida nesta manhã, tenho certeza disso, porque a mão do nosso Jesus amado, ela não está encolhida, a mão do Senhor, ela está estendida para abençoar a nossa vida, a nossa casa, a nossa família, aquele que clama. A palavra de Deus diz, você que clama, aquele que clama a mim, responderei. Esta é a mensagem, esta é a promessa de Deus, a resposta para aquele que clama. O que é clamar? É orar com intensidade. Então, vamos clamar hoje, sexta-feira, vamos pedir hoje, vamos buscar a Deus hoje. Hoje, juntamente conosco, pastor Luciano, homem de Deus, Deus tem usado de uma maneira poderosa, sobrenatural, aqui na igreja sede, também na região, para ministrar curas, bênçãos, milagres, operações divinas, em nome de Jesus, meu povo querido, minha gente amada, que a mão do Senhor esteja estendida sobre vocês de uma maneira muito especial e poderosa. É o desejo, sim, do nosso coração.

quem eu estarei orando e abençoando sua vida, mamãe, papai, jovem, criança, todos sejam poderosamente abençoados daqui a pouco. A oração da fé, para que seu dia seja abençoado, para que a sua casa seja abençoada. Olha só, talvez você tenha decisões muito importantes para serem tomadas. Talvez você está aí preocupado com situações da vida. Em nome de Jesus, meu povo querido, minha gente amada, que a graça de Deus seja sobre vocês, sendo derramada grandemente, poderosamente, em nome de Jesus. É o desejo, sim, do nosso coração, é a nossa fé, é o que nós cremos. E hoje é dia de caminhada da fé, aqui na Igreja Quadrangular Sede, às 9 da manhã, às 14 horas, às 19h30, três horários, portas abertas, na oportunidade de bênçãos para a sua vida. E ainda digo mais, está conosco o pastor Luciano França, homem de Deus, juntamente com a sua esposa, pastora Luana, e uma bênção nas mãos do Senhor hoje, mais uma vez, ministrações de curas, de milagres, de maravilhas. Vamos estar ungindo, fazendo uma unção com óleo, um óleo especial, preparado para ungir as pessoas. É momento muito especial, é um momento muito forte, é um momento de grande mover de Deus aqui na Igreja Quadrangular Sede, no bairro Pastos Fortes. Venha, traga os doentes, traga os sofredores, os tristes, os desanimados, os que precisam de uma bênção, de um milagre. Hoje, meu povo querido, às 9 da manhã, às 14 horas e às 19h30. Três horários, portas abertas, na oportunidade de bênção para a vida de todos, no nome de Jesus. Grandes maravilhas o Senhor ainda, Deus ainda faz, e eu creio que Ele fará na sua vida também.

0: Chegue pertinho do seu rádio agora, receba a oração da fé. Eu creio que vai acontecer milagres na sua casa, vai acontecer milagres na sua vida, porque o Deus de milagres continua operando poderosamente. Grande e eterno Deus, soberano Pai, em nome de Jesus nós oramos e abençoamos nesta hora, nesta manhã, na vida de todos os que hoje estão nos acompanhando nesta manhã tão fria, mas uma manhã abençoada. Hoje, sexta-feira, eu creio que vai acontecer milagres na vida das pessoas que vierem para participar da novena, da campanha, da caminhada da fé. Hoje aqui na Igreja Quadrangular, prepara, meu Deus, a bênção, o milagre, a cura, a libertação, todo mal, doença, obra maligna, espíritos perturbadores e opressores saiam agora em nome de Jesus, e que a mão gloriosa e poderosa do Jesus vivo e ressuscitado se estenda agora para abençoar, curar e libertar vidas e famílias. Assim eu te peço, Jesus querido e amado, e eu te agradeço para a glória do Pai, do Filho e do Espírito Santo. Amém e amém, Jesus. Gente amiga, povo de fé, povo de Deus, desejamos a todos um dia muito abençoado. Amanhã, se Deus quiser, estaremos de novo aqui na Super Condá com mais um programa da Igreja Quadrangular Sede aqui de Chapecó. Deus abençoe sua vida. 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Amanhã estaremos de novo aqui, um dia abençoado, que alegria. Daqui a pouquinho já estaremos aí na igreja, junto com o pastor Luciano. Vai ser milagre, vai ser bênção, vai ser maravilhas. Hoje vai ser extraordinário para a sua vida e para a sua família. Bom dia, meu povo!
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17: Buenas, gurizada, tamo de volta. Não perca a hora acordada, agora são 6:23. Hoje tem sorteio, daqui a pouquinho tem sorteio. Então vamos lá, vamos apurando o passo aqui, viu? Olha, Antônio Cites que tá por aqui, Johnny sempre ouvindo o Galpão Farroupilha. E esta maravilhosa emissora 98.9, faz muitos anos que ouço. Aproveitando para dar a caminhada antes da chuva. Um abraço. Ó, tá para chover o tempo, né? Tá a previsão, é isso aí. Bom dia, Johnny Camargo, eu escuto a Condá há mais de 30 anos. É o Edgar Simon, da Vila Real. Quero participar do sorteio. Ótimo programa, tá muito bom. Cada dia melhor. Parabéns. Obrigado. Bom dia, tudo certo, meu amigo? Aqui é o Denis Santos. Tudo certo, meu irmão. Bom dia, Rosa do Pinheirinho. Comprei na escuta. Continua na escuta. Me coloque no sorteio. Bom dia, uma abençoada sexta-feira para todos nós. Bom trabalho, tudo de bom. Nelson Antunes, ô seu Nelson, tudo bem? Tudo certo. Bom dia, gauchada. Excelente final de semana. Bom dia, Johnny. É o Wilson Oliveira do Eldorado. Comecei a ouvir a Condá desde maio de 1980. São 46 anos. Tô sempre ligado. Parabéns, Condá, 50 anos. Me bota no sorteio. Se puder, uma música Na Casa do Vacariano. Abraço. Vamos ver se achamos isso aqui, né? Vamos ver se achamos, tá bom? Se nós achar, nós toca, meu irmão. 6:24. Vamos bolhando marca, o que já tem na programação aí. Achou? Ah, então, aqui é rápido e rasteiro. Tá aí, ó. Na Casa do Vacariano.

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1: É, daqui a pouquinho nós vamos sortear aqui o presentão pra você, viu? Daqui a pouquinho é hora do sorteio. Então vamos cuidando aqui, né, gurizada? Vamos cuidando aqui, olha. Bom dia, Johnny Camargo, tudo bem? É, de Cordilheira Alta, eu faço 39 a 40.

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1: Tá certo, tá certo, tá certo. Olha, deixa eu dar uma olhadinha aqui nos no meus textos aqui. 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Ai, a Johnny, velho, não tem jeito, né? 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Olha a hora aí, acerte aí, que eu acerto aqui. 6h30 agora. Vamos bolhando marca e daqui a pouquinho vamos ouvindo os áudios por aqui. Ela puxa, G. Não se assustemos, daqui a pouquinho tem sorteio.

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1: Olha aí, olha a hora, olha a hora, não perca a hora por nada, 6h35, 6h35. E a água não pode ferver, né, Che? Ontem um camarada disse pra mim aqui, que eu até já comentei hoje aqui. Eu vou lá, ligo a água lá e volto a deitar. Mas se pega no sono, já pensou, Che? Ah, não dá certo, hein? Tudo bem que tava frio, né? Mas como é que é, né? 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Vamos dar uma espiadita nos áudios aí, vamos ver quem é que fala com a gente, quem é que dá bom dia. Vamos lá.
2: Bom dia, Johnny Camargo.
1: Bom dia.
2: Laíra aqui do Pinheirinho.
1: Fala, meu irmão.
2: Ótimo, uma sexta-feira a todos aí.
1: Claro.
2: E um bom programa.
1: Obrigado.
2: Larga aquela música para nós, o Shot Laranjeira.
1: Shot Laranjeira, com os mirins.
2: Tô mais escuta desde as 5.
1: Olha aí que legal, tá na escuta, bicho velho, que bom, hein? Mais um companheirinho na madrugada aí, né? Tá certo, tá certo, tá certo. Quem mais?
3: Bom dia, Johnny.
1: Bom dia.
3: É Almeire aqui no seminário.
1: Opa, como é que tá?
3: A Índio Condal eu escuto desde sempre.
1: Desde sempre.
3: Moro em Chapecó desde 77.
1: É.
3: Desde que me lembro, escuto a Índio Condal.
1: Olha aí.
3: Coloca nós no sorteio aí.
1: Tá no sorteio já, meu irmão. Tá no sorteio. Quem mais fala com a gente?
4: Bom dia, Johnny. Aqui é a Valentina do Faxinal dos Rosa.
1: Bom dia.
4: Tem um ótimo final de semana e até segunda, né, Johnny?
1: É, segunda. Tamo de novo aí. Tamo de novo. É isso aí. Quem mais?
5: Bom dia, ô, Johnny. João. Tudo certo?
1: Tudo certo, João.
5: Aqui é o João da linha Faxinal dos Rosas.
1: Diga.
5: Eu escuto a Rádio Condá faz 2 anos.
1: 2 anos. Tá bom.
5: Johnny, hoje eu tenho uma pescaria marcada.
1: Ô, louco, vai chover?
5: Se chover, eu vou ir. E vou levar uma linha mais reforçada, né?
1: É.
5: Que da última vez, você sabe que me escapou o grandão, né?
1: O grandão escapou, verdade.
5: Tenha um ótimo final de semana e um forte abraço.
1: É isso aí, Joãozinho. Escapou o grandão. Tá certo, 6h38, vamos bolhando marca. Olha o pedido aí, ó. O pedido tá aí. Chato Laranjeira, chefe.

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1: Tamo voltando. Olha, dia 21 de junho, domingo agora, acontece a festa das comunidades na linha Rodeio Bonito. 10 horas missa, 12 horas almoço com carnes de gado, suíno e frango, arroz branco, pão, cuca e saladas diversas, viu? É, adultos, R$50, infantil, R$25, viu? Contatos para compra, 3323-5139, Secretaria da Paróquia, ou com os festeiros das 15 comunidades, viu? Quem tá ajudando a organizar aí também na frente é o seu Jairo, o Emerson e o Edson e demais parceiros e colaboradores das comunidades, né? Dia 27 de junho, no outro sábado, sensacional jantar baile de formatura do curso de dança CTG Coxilha do Quero Quero. Grupo Velhos Tauras animando o fandango e o cardápio é costelão, porco assado e acompanhamentos. Mesa para 4 pessoas, R$320. Início 19 horas, jantar 20 horas e o baile começa às 22 horas, viu? Reservas com o Cristiano Bife. Ali é o 991-60-1818, viu? Cristiano, 991-60-1818 ou 991-05-5896 ou 999-00-2199 com o Perosso. Seu Aldair, um abraço, meu irmão. O Conselho de Evangelização e Pastoral da Comunidade São José Operário convida para o 27º Jantar Italiano com cardápio tradicional, dia 18 de julho. Programação, 20 horas, início do jantar, 22 horas, início do fandango. Mesa para 4 pessoas, R$250, e a reserva é com o seu Jairo no 999-68-0109. E vem aí a festa dos 100 anos da paróquia São Roque, viu? É, recebi ontem o convite, já na segunda-feira vamos começar a falar também dessa festa. É sensacional a ideia deles, tem um diferencial nesses 100 anos? Tem. E aí a gente vai começar a falar a partir de segunda-feira, tá bom? Tem áudio pra nós ouvir, vamos ouvir, porque na volta já temos que fazer o sorteio, né, gurizada? Vamos lá.
2: Bom dia, Johnny, tudo certo? Tudo. Pensando no hotel, fazendo os da Vale, todo Opa. Dia escuto o teu programa.
1: Obrigado.
2: Escuto os áudios que o pessoal manda aí.
1: Uhum.
2: E hoje eu tô fazendo 46 anos de casado.
1: Olha aí.
2: 67 anos.
1: Azar.
2: E temos festa na Fazenda Santa Valda, Santo Antônio, domingo aí.
1: Olha.
2: Beleza,
1: aí.
2: Jona? Um abração.
1: Beleza, meu irmão. Claro que sim. Parabéns aí. Felicidades, viu? Deus abençoe vocês todos aí. E uma boa festa domingo também, viu? Ali tá reunido o que há de melhor ali na comunidade, né? Quem mais?
3: Me Camargo, me coloca no sorteio, né?
1: Claro!
3: Faz uma música boa aí do final de semana aí.
1: Aham.
3: Corpo Esgualepado.
1: Tocamos agora há pouco Corpo Esgualepado do Chiro Missioneiro aí. Quem mais?
4: Bom dia, Jorge Camargo.
1: Bom dia.
4: Certo?
1: Tudo certo.
4: Os Barbeck aqui do bairro Cristo Rei.
1: Aham.
4: Escuto desde o primeiro dia que você... Escuto o teu programa desde o primeiro dia que você começou.
1: Tá.
4: Mas a Condá, eu escuto há mais de 40 anos.
1: Aham.
4: Antes de vir morar em Chapecó ainda, morava numa cidade em Galvão, se alguém conhece.
1: Galvão,
4: eu já escutava
1: claro.
4: O tempo do Claudério Augusto, das páginas amarelas do crime.
1: Aham.
4: E tantos programas que passaram pela Condá. Então faz muitos e muitos anos. Um abraço, me coloca no sorteio aí. Tudo de bom.
1: Tudo de bom pra ti. Mais um áudio aí, vamos olhando o marca daí.
5: Bom dia, Johnny Camargo.
1: Bom dia.
5: Estou chimarrando já.
1: Claro.
5: Faz tempo que estou a afundar.
1: Aham.
5: Então aí, manda a música pra nós aí. Aqui da Joreto. Beleza.
1: Beleza. Quem mais?
6: Bom dia, meu amigo Johnny Camargo.
1: Bom
6: dia. Darinho Tomazelli.
1: Fala, seu Alceu.
6: Me coloca nesse sorteio aí.
1: Mas claro.
6: Trocou do Porto Café aí, uma música que eu gosto muito. E aquela Castração a Piala, se for possível.
1: Agradeço.
6: Um bom final de semana pra vocês da rádio e pra todo mundo. Então, escuta o programa.
1: Tá certo. Castração a Pialo. Vamos ver que hora é. 6h46. Temos que ir tocar pra voltar pro sorteio. É agora então, Castração a Pialo aí, ó. Já pediu, tava na ponta da agulha. Aliás, o Lucas já tava escolhendo pra tocar essa. Ele gosta dessa música. É, olha a hora, não perca por nada.

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1: Estamos de volta, 6:50. É, gurizada, estamos no sorteio agora. É agora o sorteio, então vamos lá. Valendo o kit da Apti, que é maravilhoso. A cuia e vira-mate personalizado da Condá, 50 anos, que é sensacional, viu? São sensacionais os prêmios de hoje também. 3361-3110, quem participou, cruza os dedinhos aí então e tem que acreditar. Vamos lá pro sorteio que roda. Aí, olha só. Saiu o final do telefone aqui. É, final do telefone 1636. Seu Osmar, vamos aplaudir o seu Osmar. Aí. Não temos muita gente hoje aplaudindo. O pessoal tá meio com frio, mas tá bom. Deu só uns 40 pessoas aqui. É, mas tá certo. Tá valendo então. O pessoal já, daqui a pouco mais, perto das 8 horas, 8 e pouquinho, já começa a entrar em contato. Se você está ouvindo a gente aí, então, fique tranquilo que vão organizar para entrega do presente. Muito obrigado a vocês que participaram. 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E agora é hora de deixar vocês na companhia do Primeira Hora. Exatamente. Informações esportivas, notícias e comentários, tudo por aqui, viu? Convido você, fique na Condá, fica aqui com a gente. Já já vem aí a equipe que está preparadíssima, como sempre. Todo dia, às 7 horas, entra no ar Eduardo Prado, Gladira Zambuja e André De Lazari, né? Desejo que você tenha um dia protegido junto aos seus. Sempre, mas sempre, com os cuidados de Deus. Volto segunda-feira, se Deus quiser. E é claro, ele vai querer. Tchau, tchau!

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11: Bom dia. Bom dia.

0: Bom dia pra você! Com a graça de Deus, nós estamos de volta, tendo a oportunidade de colocar no ar o nosso programa da manhã, o Primeira Hora pra você, através da Condá FM 98.9 de Chapecó, para toda uma grande região de audiência. A hora certa para você conferir comigo, pontualmente 7 horas da manhã. Vamos lá, vamos marcar o dia de hoje. Hoje é sexta-feira. Hoje é sexta-feira, 19 de junho de 2026. É o dia 170 deste ano. Faltam 195 dias para o ano novo. Nós estamos nos últimos momentos do outono brasileiro, porque para domingo já vamos ao inverno brasileiro, né? Hora oficial do Brasil. A lua é lua nova. Aqui na frase bíblica: ajuntai riquezas no céu, onde nem a traça nem a ferrugem corroem, onde os ladrões não arrombam e nem roubam. Esse trecho é Mateus 6:20. Frase do dia, frase de Anselm Green, que diz assim: a alegria interior é a condição para nos situarmos neste mundo. É Santos do dia: Romualdo Gervásio e Juliana Falconieri. Hoje é dia do cinema nacional. E assim nós estamos de volta, iniciando o nosso programa da manhã, num gentil oferecimento: Candate Supermercados, mais economia no seu dia a dia, no bairro Alvorada, pertinho da Apt Alimentos. 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São empresas que estão com a gente e movimentam o seu programa da manhã.
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0: Primeira hora. Primeira hora até as 8h40, programa da manhã que vem e que chega. Aqui na apresentação de Eduardo Prado, André De Lázari. Os trabalhos técnicos é de Lucas Pave. É proprietários, diretores, departamento comercial e todos os demais profissionais da Condá FM. Estamos aqui preparados para abraçar você, dizer bom dia e muito obrigado pelo carinho da audiência.
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0: Você vem, você participa. Quem é você? Aonde você ouve o programa? Mande o teu recado para cá. Nós queremos ouvir você no rádio. Para falar no rádio é muito fácil. 3361-3110. 3361-3110. Você manda o teu recado de áudio para cá. E também para assistir o programa, para deixar lá a participação por escrito no Facebook e no YouTube. É só procurar aí Rádio Condá FM 98.9 e Feito Brick. Agora são 7:05. Eu falei 7:05 na hora certa. André De Lázari, bom dia, bem-vindo.
2: Bom dia, Eduardo Prado. Bom dia, Lucas Pávia. Você que nos acompanha na Condá nesta sexta-feira. Antes das manchetes do Primeira Hora, um esclarecimento. Sexta-feira passada, havíamos feito o sorteio do Dia dos Namorados e o vencedor não veio buscar o prêmio. Logo, guardamos durante toda a semana os 3 combos de pastel do Ateliê do Pastel, a tábua para fazer carne e o vinho colonial Sul do Sul para ressortear hoje.
0: Certo.
2: Todas as participações do nosso WhatsApp, apenas do WhatsApp, 3361-3110, estarão concorrendo. Por favor, envie mensagem apenas se você conseguir vir ao prédio do Grupo Condá durante o dia de hoje ou amanhã até o meio-dia para retirar o prêmio. Mas a partir de agora está valendo. Se você quiser ganhar um combo de, ou na verdade, um pacote de prêmios com 3 combos de pastel, uma tábua para fazer carne e 1 litro de vinho colonial marca Sul do Sul, oferta do Ateliê do Pastel e da Condá FM, 3361-3110, qualquer mensagem já estará concorrendo e ao final do programa vamos sortear uma pessoa que, por favor, tenha aí as suas condições de vir até o grupo buscar a sua premiação. As manchetes de hoje. Acidente de trânsito com morte é registrado em Guaraciaba. Caso Neuci da Costa começa a investigação para apurar morte de idosa em Capinzal. Resultados de júris populares na região, com destaque para o caso Patrícia Ribeiro, homem que matou o jovem em Chapecó há quase um ano atrás, no centro da cidade, é condenado a quase 35 anos de prisão. Operação prende pessoas por tráfico de drogas em Faxinal dos Guedes. Autoviação Chapecó reclama de carros que estacionam na área de embarque e desembarque de ônibus. Tribunal de Contas do Estado determina a regularização de contratações temporárias de professores em Xaxim. Estas e outras notícias a partir de agora, no Primeira Hora. Previsão do tempo conforme a plataforma Windy. Neste momento em Chapecó, 14 graus. A máxima de hoje deve chegar aos 15. Durante esta manhã, rajadas de vento podem chegar aos 40 km por hora. A chuva deve iniciar logo após o almoço, com pancadas durante a tarde e a noite, acumulado de 20 milímetros. Para amanhã, sábado, mínima de 10, máxima de 15 graus, com garoas durante a madrugada, a tarde e o início da noite. Para o domingo, mínima de 8, máxima de 18 graus, neblina forte durante a manhã, céu de brigadeiro na parte da tarde, não há previsão de chuva. E para segunda-feira, mínima de 9, máxima de 14 graus, com bastante chuva, principalmente durante a manhã e a tarde, acumulado de 25 milímetros. Depois da chuva de segunda-feira, vem um pulso de ar polar que derruba ainda mais as temperaturas em relação à semana passada, com amanhecer de quarta-feira, por exemplo, de apenas 2 graus e a máxima não passando dos 10. Frio intenso semana que vem, aviso importante.
0: Muito bem, agora são 7:09, a hora certa, a nossa marcha do tempo. 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
0: Muito bem. 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
2: Começamos o noticiário de segurança pública. Uma mulher de 32 anos morreu e outra ficou ferida após um grave acidente de trânsito por volta das 2 da tarde de ontem na BR-163 em linha 7, interior de Guaraciaba. Foi uma batida lateral entre uma moto Honda Bis e um Fiat Strada. Segundo os bombeiros, a moto era ocupada por duas mulheres. A condutora, ela morreu por causa de um grave sangramento na região da cabeça que abriu por causa do impacto contra o automóvel. A passageira da moto, de 28 anos, teve fratura em uma das pernas e também no antebraço esquerdo. Ela foi levada ao Hospital Terezinha Gaio Basso de São Miguel do Oeste para atendimento médico. O motorista do Fiat Strada saiu ileso. A Polícia Civil vai instaurar inquérito para investigar as circunstâncias da morte de Neuci Antunes da Costa, de 75 anos, encontrada sem vida na tarde de quarta-feira na comunidade de Vidal Ramos, interior de Capinzal. Conforme o repórter Jardel Martinazzo, da Capinzal FM, e as informações da Polícia Militar, uma testemunha que passava pela localidade encontrou a mulher caída ao solo. O homem tentou verificar seu estado de saúde e acionou os serviços de emergência, permanecendo no local depois do ocorrido. Nesse momento, novamente, tivemos um problema no nosso computador. Nos últimos dias, na parte inicial do Primeira Hora, parece que dá um apagão.
0: Então, dá uma...
2: eu consigo agora trocar de matéria. 8 da manhã de ontem, houve uma tentativa de homicídio em Itapiranga. Uma pessoa, mulher de 30 anos, já havia sido socorrida pelo Corpo de Bombeiros e conduzido até o Hospital Sagrada Família de Itapiranga. Devido à gravidade dos ferimentos, foi transferida ao Hospital Terezinha Gaio Basso de São Miguel do Oeste após ser ferida com arma branca, com faca. Foi uma agressão por faca. O autor é um homem de 41 anos que foi localizado pelas guarnições a 300 metros do local do ocorrido, em um posto de combustíveis. Ele foi preso em flagrante e levado à delegacia de polícia. Agora teve tela preta. Então, ai, eu peço
0: ajuda do amigo. Pane total. Pane então total. Passa pra mim aqui. São 7h19 na hora certa. 7h19 na hora certa, na marcha do tempo. E o um abraço pro povo. Esse pessoal maravilhoso tá aqui junto com a gente, ajudando a fazer o programa. Meu amigo Tony Chítico, como é que tá, gurizinho? Um abraço aí, sempre assistindo. Obrigado, uma baita quarta-feira. E diz ele que vem o frio. É, o frio vem. Ele vai chegar sem atraso nem demora, né? A dona Cris Virtuoso também participando e mandando bom dia. Seu Hilário Miosso, muito bom dia. Ótima sexta-feira para vocês, excelente fim de semana. Igualmente. Giovana Estrapasson também participando, mandando bom dia. A Mariana Pivoski, bom dia, ótimo fim de semana, que Deus abençoe igualmente. A Senira de la Libera, bom dia, ótima sexta-feira para todos, que Deus abençoe. Sidney Rettinger, bom dia e ótima sexta-feira. São participações que chegam através do nosso YouTube, né? Mas o Facebook também não para. Facebook também tem participação aí da nossa comunidade, sem atraso nem demora, e a gente já vai conferir aqui. A Josiane e Alexandre Nissola, obrigado pela audiência. Marzeli Alberti, bom dia. Maria Heloísa Rosa, Nelly Reginato, Marcos Antônio Paz, a Janete de Quadros Dutra, bom dia, escutando vocês aqui no aeroporto. Valeu. Chegou também no YouTube a dona Ilva Schneider, desejando uma boa sexta-feira e um bom fim de semana, e o seu Edenir Schneider com o bom dia também.
2: Já recuperado o computador, voltamos a falar sobre o caso Nelcy da Costa de Capinzal. Então, como estava falando, 5h20 da tarde de terça-feira, sim, ela foi encontrada morta no interior do município, comunidade de Vidal Ramos. E, após os primeiros levantamentos, a Polícia Militar esteve no local com as Polícias Civil e Científica, começaram as perícias. Conforme a delegada Lorena de Macedo, em entrevista à Capinzal FM, as investigações começaram ainda no local da ocorrência e a próxima etapa da investigação inclui a coleta formal de depoimentos e análise dos laudos produzidos pela Polícia Científica. Os exames serão fundamentais para determinar a causa da morte e esclarecer se houve ou não algum tipo de violência. Embora tenham sido identificados indícios aparentes de agressão no local, somente o resultado da perícia poderá apontar as circunstâncias que levaram à morte. Nelcy foi sepultada às 5 da tarde de ontem no cemitério da comunidade de Lindenberg, em Capinzal. Falando agora de júris populares, temos o resultado de 6 júris populares para tratar aqui no programa. O primeiro deles, ontem, comarca de Chapecó. O Tribunal do Júri julgou os dois homens acusados pela morte de Patrícia Ribeiro, de 21 anos, crime ocorrido em junho do ano passado. O réu, apontado como autor dos disparos, foi condenado a 34 anos e 8 meses de prisão em regime fechado. A justiça negou ao condenado o direito de recorrer em liberdade. O segundo acusado foi absolvido pelo Conselho de Sentença após demonstrar que não teve participação no crime. O Fórum de Chapecó começou os seus trabalhos por volta das 9 da manhã e os encerrou por volta das 8h30 da noite. Segundo a denúncia, os dois acusados teriam abordado mulheres que estavam em um veículo estacionado na Avenida Getúlio Vargas durante a madrugada do dia 7 de junho do ano passado. Após a recusa das investidas, a acusação sustenta que Patrícia foi atingida por disparos de arma de fogo. Um homem que se aproximou após os tiros foi baleado e também ficou ferido. O Ministério Público denunciou os réus por homicídio qualificado e tentativa de homicídio qualificado, alegando motivo torpe, motivo fútil e recurso que dificultou a defesa das vítimas. Após ser baleada, Patrícia tentou atravessar a avenida em busca de ajuda, mas não resistiu aos ferimentos e morreu no local. Na sequência, o homem que sofreu ferimentos leves por ter sido atingido por um disparo foi levado ao Hospital Regional para atendimento médico. Patrícia e outras duas mulheres, por volta das 5 da manhã, aguardavam um lanche dentro de um Volkswagen Gol quando foram abordadas pelos ocupantes de um Chevrolet Corsa. Uma testemunha relatou que a jovem reagiu à abordagem do ocupante do Corsa e foi atingida por 3 disparos na região do tronco. Portanto, caso em questão de primeira instância encerrado. Outros 5 júris movimentaram comarcas do Oeste. Em São Miguel do Oeste, a sessão prevista para sexta-feira passada foi cancelada devido à morte do réu. Ele era acusado de uma dupla tentativa de feminicídio contra a ex-companheira e o namorado dela. O crime aconteceu em 12 de abril de 2024 no bairro Estrela. O réu teria disparado contra o casal que caminhava pela calçada e a mão do homem foi atingida. Após a arma falhar, o acusado teria dado diversas coronhadas e golpes de tijolo na cabeça da mulher. O casal foi socorrido a tempo de se recuperar e o processo segue em segredo de justiça. Em Abelardo Luz, o crime em discussão envolveu um duplo homicídio que vitimou um casal. O réu era ex-companheiro de uma das vítimas. Ele foi condenado a 68 anos e 6 meses de prisão em regime fechado. De acordo com a denúncia, a mulher e o namorado foram até a casa do acusado para buscar o filho do ex-casal. Após pegar o menino no colo, já de saída, a mulher foi atacada por 7 golpes de faca dados pelo ex-companheiro nas costas, no tórax e no abdômen. Na intenção de ajudar a mulher, o namorado tentou intervir e acabou morto com 18 golpes de faca que atingiram as mãos, o tórax, o antebraço, o abdômen, o pulmão e o coração. O crime aconteceu na manhã de 7 de junho do ano passado, no bairro Alvorada. A sentença determinou ainda o pagamento de indenização no valor de R$50 mil aos herdeiros de cada uma das vítimas. O processo segue em segredo de justiça. Também na sexta-feira da semana passada foi julgado o homem acusado pelo homicídio do próprio patrão em Campo Herê. O réu foi condenado a 20 anos e 8 meses de prisão em regime fechado, além do pagamento de indenização por danos morais no valor de R$50 mil aos sucessores da vítima. Na manhã de 1º de dezembro de 2023, o réu teria chamado o dono da fazenda onde trabalhava para resolver um problema com o trator. A vítima se preparava para embarcar no carro e deixar o local quando foi atingida por 2 disparos de arma de fogo. O crime teria sido motivado por um relacionamento amoroso entre a vítima e a esposa do réu enquanto estavam separados. Os dois estariam em conversa para reatar o casamento, moravam e trabalhavam na propriedade rural. Esse processo também segue em segredo de justiça. A comarca de Chapecó também teve júri na sexta-feira passada. O crime em debate foi um homicídio ocorrido na tarde de 18 de dezembro de 2016, na área externa de um ginásio no bairro Engenho Brown, onde acontecia um jogo de futsal. A vítima teria intercedido em um desentendimento entre um amigo e o réu. O acusado teria dado um golpe de faca no peito da mulher. O homem foi condenado a 14 anos de prisão em regime fechado e ele permaneceu em liberdade durante o processo, mas saiu do júri direto para o complexo prisional de Chapecó. Já em Pinhalzinho, a sessão de julgamento da semana passada ocorreu na quarta-feira, dia 10. Na ocasião, pai e filho foram condenados pela tentativa de homicídio ocorrida no final da tarde de 5 de outubro de 2023, na SC-160, no distrito Machado, interior de Pinhalzinho. A acusação argumentou que eles criaram um perfil falso no WhatsApp para atrair a vítima com o pretexto de comprar o carro que estava à venda. Na data do crime, eles teriam combinado um local para conhecer o veículo pessoalmente. Com armas de fogo, os réus se esconderam em um matagal, próximo à lombada existente no caminho por onde a vítima passaria. E ao ver o carro, efetuaram diversos disparos e um deles atingiu a cabeça da vítima, que foi socorrida e conseguiu se recuperar. No entanto, a vítima não era o homem que pretendiam atingir,
3: meu pai,
2: ainda que o veículo fosse parecido. O motivo do crime seria uma denúncia que familiares da vítima pretendida fizeram à polícia com acusações a um dos réus. Além disso, as famílias dos envolvidos teriam diversos desentendimentos passados. O pai foi condenado a 9 anos e 4 meses de prisão e o filho a 11 anos, 10 meses e 20 dias de prisão, ambos em regime fechado. A Polícia Civil prendeu uma mulher de 44 anos por tráfico de drogas durante uma operação realizada na tarde de ontem, no bairro Passo dos Fortes, em Chapecó. A ação foi coordenada pela Delegacia de Combate a Drogas e ocorreu durante o cumprimento de um mandado de busca e apreensão.

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2: Valeu! Agora são 7:30, 7:30, como diz no popular. 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Fatura e a gente já volta.
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14: Vamos seguir agora 20 minutos para as 8 horas da manhã.
15: 5 para as 8 da manhã de ontem. SC 160, linha Novo Horizonte em Serra Alta. Ocorreu uma saída de pista seguida de tombamento de um caminhão granileiro carregado com ração. O condutor, um homem de 40 anos, ficou preso às ferragens, com cortes na região frontal do crânio, com sangramento, também dores na cervical e no ombro direito. Ele necessitou da oferta de oxigênio para ser retirado pelo teto do caminhão e depois levado ao hospital de Modelo para atendimento médico. A Polícia Civil deflagrou na manhã de ontem a Operação WD, uma ação voltada ao combate ao tráfico de drogas e à associação para o tráfico. A ofensiva foi coordenada pela Delegacia de Faxinal dos Guedes e contou com o apoio de policiais civis de diversas unidades da região oeste e também da Polícia Militar. Foram cumpridos 17 mandados de busca e apreensão, além de medidas de sequestro de veículo, bloqueio de contas bancárias e quebra do sigilo financeiro de investigados. As apurações iniciaram no fim do ano passado, após uma ação conjunta entre policiais civis de Faxinal dos Guedes e da Delegacia de Investigações Criminais de Xanxerê. Na ocasião, drogas foram apreendidas com um homem, morador de Xanxerê, que, segundo esta investigação, realizava a venda de drogas para usuários de Xanxerê e Faxinal dos Guedes. O aprofundamento das investigações permitiu identificar uma suposta rede de pessoas envolvidas na venda de drogas, resultando nos pedidos judiciais que deram origem à operação. Durante o cumprimento das ordens, em Xanxerê, Faxinal dos Guedes, Chapecó e Tijucas, os policiais apreenderam grande quantidade de drogas, celulares, uma arma de fogo, munições, balanças de precisão, dinheiro vivo, um veículo e outros materiais considerados importantes para a investigação. A ação também prendeu em flagrante 4 pessoas. 3 delas foram autuadas por tráfico de drogas e uma por porte ilegal de arma de fogo. Entre os presos por tráfico de drogas está um advogado de 40 anos que atua em Xanxerê. Em um dos imóveis ligados ao investigado, foram encontradas 350 plantas de maconha em diferentes estágios de crescimento. O local possui uma estrutura sofisticada para o cultivo da droga, com estufas, sistemas de iluminação e ventilação, fertilizantes, insumos para o desenvolvimento das plantas e grande quantidade de embalagens. De acordo com a investigação, a produção seria destinada a consumidores de maior poder aquisitivo de Xanxerê e Faxinal dos Guedes.
14: Meu.
15: No bairro Taca, em Xanxerê, um homem de 31 anos foi preso em flagrante por tráfico de drogas. Com ele haviam porções de maconha e comprimidos de êxtase. Já no centro, outro homem de 48 anos foi preso em flagrante por posse irregular de arma de fogo e o quarto preso é de Tijucas, um investigado de 27 anos que tinha consigo 7 quilos de maconha. Segundo a Polícia Civil, o nome da operação, WD, se refere à palavra inglesa weed, que é uma gíria para maconha, amplamente usada nos Estados Unidos, e o WD é o weed sem a vogal, né? Sem a vogal E.
14: Eu achei que era por causa do WD-40, aquele desengripante.
15: Pois é, é pra não confundir, porque justamente não tem nada a ver com o WD-40.
14: Ah, bom. Tá, né? Bom, então. Então mudou meu dia isso aí.
15: Tudo bem. Falando novamente de acidente de trânsito, quilômetro 72 da SC-480 em Bom Jesus, 13h30 da tarde de ontem, houve uma batida entre 2 caminhões. Um caminhão trator Iveco Stralis, com placas de São Lourenço do Oeste, e um caminhão Mercedes-Benz 608, com placas de Ouro Verde, se pecharam. Conforme o levantamento realizado pela Polícia Militar Rodoviária, um dos caminhões realizava uma ultrapassagem em um trecho com terceira faixa e, ao se aproximar do fim da terceira faixa, o motorista não conseguiu concluir a manobra de forma segura. Ao perceber a aproximação de um caminhão que trafegava no sentido contrário, o condutor acionou os freios e aí perdeu o controle do veículo, rodou e acabou batendo com outro caminhão. Apenas um motorista teve ferimentos leves em uma das pernas, no caso, o motorista da Mercedes, que foi levado pelo Corpo de Bombeiros ao Hospital São Paulo em Xanxerê para avaliação médica. O outro condutor, portanto, não se feriu. Um homem de 58 anos foi preso por volta das 9h20 da manhã de ontem por posse irregular de arma de fogo de fabricação caseira e posse irregular de munições em Faxinal dos Guedes. No bairro São Cristóvão, os policiais viram um Volkswagen Fox em atitude suspeita, abordaram o carro e, ao notar que seria abordado, o condutor acelerou o veículo, começou a fugir. A guarnição fez a perseguição e abordou este senhor pouco tempo depois. Durante a ação, os policiais perceberam que o homem apresentava comportamento nervoso, tentou voltar para dentro do carro, mas foi contido pelos policiais e, na busca veicular, havia uma arma de fogo de fabricação que lixo. Caseira.
14: Um pedaço de uma espingarda de pressão, torneado, né? Para que pudesse calçar a munição calibre 22. Uma coronha feita, sei lá do que aquela coronha ali, com bastante fita adesiva para que ficasse fixada na parte de cima, né? Eita, como é que o cara não se mata com um diabo desse, né?
15: Havia aí também...
14: Que coisa mais feia, homem.
15: É, aí havia também uma munição intacta dentro desse...
14: Desse artefato.
15: E outras quatro munições sobressalentes. Diante dos fatos, o homem foi preso em flagrante e levado à delegacia de polícia. Como é que pode prosperar um tipo de arma dessa? Vai entender. Em Iporã do Oeste, 10h20 da manhã de ontem, quilômetro 82 da SC-163, houve um acidente de trânsito envolvendo um Ford Ka que bateu atrás de um Renault Master com placas de Maravilha. A condutora desse Ford Ka com placas de Florianópolis, uma mulher de 59 anos, teve lesões leves. Já o condutor do Master com placas de Maravilha, um homem de 41 anos, saiu ileso. A mulher foi levada ao hospital de Iporã do Oeste para atendimento médico. Também temos respostas da Prefeitura de Chapecó a demandas que recebemos ontem, no Primeira Hora. Primeiro, sobre a situação da pavimentação de diversas ruas do bairro São Pedro, né, que foi demanda do seu Valdomiro da Chapecó Jardinagem. A Prefeitura reforça que o prazo para entrega da pavimentação é 18 de novembro, 6 meses depois da assinatura da ordem de serviço. Neste momento, de fato, as máquinas ainda não começaram a trabalhar, porque todos os trechos estão em fase de topografia.
14: Certo.
15: Então, dentro das próximas semanas, as máquinas começam a trabalhar depois de feito o levantamento topográfico. Já para a situação da Guta Dondoni, que foi lá do poste, um poste praticamente com a base descascada na Rua Prudente de Moraes, esquina com a Eurico Gaspar Dutra, a responsabilidade na manutenção e conservação da fiação e dos postes é da Celesc.
14: Certo.
15: Quando existe rompimento e quedas de fios, a exemplo de fibras, a responsabilidade do destino é das empresas que locam a utilização dos postes. E se dá problema na base, também é problema da Celesc compartilhada com as empresas que utilizaram os postes para colocar os fios. Então, houve dano na calçada. Paguei o paver, por exemplo. Pode-se acionar a Celesc e as empresas para que depois seja feita toda a manutenção e, se necessário, até o ressarcimento, né? O morador que pagou o paver. Tudo isso, então, fica com a Celesc. A dona Guta pode contatar a agência regional hoje mesmo, ou ligar para o 0800 comercial, né? 0800-048-0120, que é o 0800 comercial da Celesc, para tirar as suas dúvidas. Continuando com o noticiário de segurança pública, Na tarde de ontem, a Polícia Civil, por meio da Delegacia de Proteção à Criança, Adolescente, Mulher e Idoso de São Lourenço do Oeste, prendeu em flagrante um homem de 23 anos por descumprimento de medida protetiva de urgência no contexto da violência doméstica. A ação ocorreu após uma mulher de 22 anos comparecer na DPCAM informando o descumprimento da medida vigente em favor dela e do filho de 2 anos. Segundo o relato, o investigado havia saído recentemente da prisão e, mesmo ciente das restrições judiciais, insistiu em permanecer dentro da casa da vítima. Policiais, com o apoio da polícia da Delegacia de Investigação Criminal, foram imediatamente até a casa no bairro Santa Catarina, constataram que o homem estava dentro do imóvel e os agentes contataram a mãe da vítima, que confirmou que o autor frequentava habitualmente o local com o filho do casal, desrespeitando a ordem judicial e, portanto, o conselho tutelar foi acionado, retirou a criança de 2 anos da casa e, na sequência, o homem foi preso em flagrante e levado à delegacia de polícia.
14: Agora 10 minutos nos separam das 8 horas da manhã. Seu Valmir Lopes, como é que tá? Obrigado pela audiência. Dona Nádia Toso, a família aí na Cordilheira. O Leandro Fidelis, bom dia. Johnny Machado, bom dia. Dona Hilde Boff Batiston assistindo no São Cristóvão. Obrigado. O Lucas Venâncio aí do Passo dos Fortes dizendo 2-1 pro Brasil hoje no jogo da Copa do Mundo. Vamos ver aqui no YouTube quem tá com a gente. Aqui chegou a dona Dolores Zubner, chegou também o Vilmar Prado, chegou a Marley Daliasti, o Ademir Jorge Souza, seu Osmar Grando Esposa, o Dani Neckel, Nelly Massaia, a Mari de Fátima dos Santos, o Luiz Fernando e a dona Carolina Kinjerski. Para esse pessoal, grande abraço, obrigado pela audiência.
15: Por volta das 4 da manhã de hoje, a Polícia Militar atendeu uma ocorrência de descumprimento de medida protetiva, agora em Dionísio Cerqueira, perto do aeroporto. A guarnição foi acionada após informações de que um homem teria descumprido a medida protetiva e, no local, um homem relatou que foi agredido pelo próprio filho durante um desentendimento, sofrendo lesões leves na região do pescoço e tendo sua roupa danificada. Após as agressões, a vítima buscou ajuda na casa da ex-companheira, mãe do suspeito e beneficiária da medida protetiva. O autor perseguiu a vítima até lá, permaneceu em frente da casa, xingando, causando temor aos vizinhos, e a Polícia Militar foi acionada. Realizou busca nas proximidades, mas o suspeito não foi localizado. Também temos informações de uma outra tentativa de homicídio na noite de ontem. Mondaí, 20 horas. A Polícia Militar foi acionada para esta ocorrência na Avenida Porto Feliz, centro da cidade. Em uma loja de conveniência, havia uma briga generalizada.
14: Eita!
15: Após conter os ânimos, a vítima, um homem de 35 anos, foi atingido por uma faca. Teve um corte na mão direita. Ele foi socorrido pelo corpo de bombeiros e levado ao hospital de Mondaí para atendimento médico. O homem de 65 anos, que deu a facada, foi abordado no local dos fatos. Com a faca usada no crime, foi preso em flagrante e levado à delegacia de polícia. Para encerrar o bloco, Prado... Vamos falar um pouquinho de educação para o trânsito.
14: Certo.
15: Além do elevado fluxo de automóveis e motos nas ruas de Chapecó, outra dificuldade está gerando atraso nas viagens cumpridas nas 30 linhas da autoviação Chapecó. É o estacionamento de veículos no espaço delimitado para os ônibus nos pontos de parada. Além da dificuldade para o trânsito dos 98 ônibus da frota da autoviação, essa irregularidade prejudica os usuários em função dos horários que devem ser cumpridos.
14: Certo.
15: O estacionamento irregular de carros nas proximidades dos pontos de embarque e desembarque ocasiona a parada dos ônibus na faixa de rolamento, causando também transtornos no trânsito. Além da atitude do estacionamento errado por parte dos motoristas, o espaço próximo às paradas é insuficiente para agilizar o acesso dos ônibus em cada ponto, principalmente no centro de Chapecó. Mesmo demarcados para que os ônibus possam proceder o embarque e desembarque, boa parte do espaço junto aos pontos é utilizada para estacionar automóveis. Essa ocorrência, conforme a gerência de operações da autoviação, é agravada porque o tamanho da vaga no ponto é de 12 metros, que é a mesma medida de cada ônibus.
14: Certo.
15: O que exige um espaço maior para a manobra de entrada e saída. Os motoristas dos coletivos Como não conseguem acessar todo o espaço para estacionar próximo à calçada, obrigam-se a parar o ônibus em cima da via e os passageiros são obrigados a descer ou subir na própria faixa de rolamento, o que afeta a própria segurança. Isso ocorre principalmente nas avenidas Fernando Machado, Nereu Ramos e São Pedro e na rua Uruguai. Entre as sugestões da Autoviação Chapecó está o aumento da fiscalização em cima do estacionamento regular, próximo às paradas de ônibus, principalmente porque um carro pode ser utilizado por 5 ou 6 pessoas, enquanto o ônibus transporta até 78 passageiros. Outra medida se refere à conscientização dos condutores para estacionar seus veículos de forma correta e somente nos locais permitidos.
14: É, aí facilita para todo mundo, né? É só respeitar. Tá ali a baita da placa que tem o ônibus, é cravado, estampado na placa, a faixa de cor amarela no meio fio, então mostra que você não pode estacionar. Nem dá uma paradinha, nem dá uma seguradinha. Não pode. Não pode. É simples assim. Ah, mas eu só parei um pouquinho, liguei o alerta. Não pode. Esse local é destinado para o fluxo do transporte coletivo. Aí, às vezes cai a notificação, acaba tendo abordagem, fica o cidadão nervoso por uma coisa que poderia ser totalmente evitada. Como digo novamente, é questão de comportamento, educação no trânsito, cada um usando o seu espaço de maneira correta, como manda a lei, esse tipo de problema não vai acontecer. Agora, 4 para as 8. Posso seguir aqui, o André De Lázari? 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Nós vamos a um breve intervalo comercial. Depois tem esporte, tem mais programa. Afinal de contas, o nosso compromisso vai até às 8h40 da manhã.
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24: 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A educação no município de Guatambu dá mais um passo importante. 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
14: Muito bem. Garou aqui, garou, André de Lázari.
15: Vamos ao esporte.
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15: A Chapecoense está concluindo o seu período de férias. Os jogadores se reapresentam na próxima segunda-feira, alguns só para pegar a carta de demissão. Ederson Vilas Boas, bom dia.
0: Bom dia, amigos do Primeira Hora. Grande abraço para todos vocês aí. 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No noticiário do Grêmio saiu uma informação aqui que tem a ver com a Chapecoense. Por quê? Porque o Grêmio está fazendo também os seus ajustes para esta, digamos assim, pré-temporada durante a Copa do Mundo. E o Grêmio está praticamente acertado um amistoso com a Chapecoense em julho. O jogo com a Chape estaria acertado, faltando apenas a assinatura do contrato entre os clubes, e estaria marcado para o dia 5 de julho, um domingo, em Sinop, no Mato Grosso. É o Grêmio aí também ajustando as suas situações aí para esta, para essa pré-temporada, e tem esse amistoso, então, quase que acertado com a Chapecoense. Jogo treino, amistoso, o pessoal fala muito de jogo treino, de amistoso, enfim, teria essa situação aí acertada com o Grêmio. Outra situação da Chapecoense seria um jogo treino contra o Coritiba, e também seria no mês de julho. Então, os treinamentos começam na próxima segunda-feira, dia 22, e em julho, então, tem esse jogo treino com o Coritiba e este amistoso contra o Grêmio. Seriam os dois desafios da Chapecoense com o técnico Rafael Lacerda preparando, então, para essa segunda perna, essa segunda parte do Campeonato Brasileiro. Jogador que novamente entrou aí na roda de conversas, nas especulações ontem, foi Walter Clar. Ele que é lateral esquerdo, 31 anos, um dos jogadores mais regulares da campanha, na classificação para a Série A no ano passado, jogador que esteve em campo durante todas as partidas da Série B do Campeonato Brasileiro, foi o artilheiro, um dos artilheiros da equipe, começou bem esse ano e acabou tendo, digamos assim, uma queda de rendimento junto com os demais jogadores ou junto com vários jogadores do elenco deste ano. Acabou sendo indo para o banco de reservas depois da chegada do Bruno Pacheco, teve poucas oportunidades e foi especulado de que poderia estar indo para o futebol mexicano. Ele que foi contratado junto ao Taquari do Paraguai em 2024, tem 86 partidas com a camisa da Chapecoense. E existe então essa possibilidade dele estar de saída. E é forte mesmo esse rumor, né? Que se acertar mesmo essa situação do futebol mexicano, o Walter Clar estaria deixando a Chapecoense, não voltaria mais. Torcedor Clar até nas redes sociais disse para emprestar ele até o final do ano, para quem sabe voltar ano que vem, se a Chapecoense voltar para a Série B, mas muito difícil que ele retorne. Seria aí um contrato, quem sabe em definitivo, com uma equipe do futebol mexicano que estaria interessado no lateral esquerdo da Chapecoense. Chapecoense também fez sondagens pelo volante Luan, ele que tem 27 anos, está liberado pelo São Paulo para definir o seu futuro, jogador também desperta interesse aí de Remo e também Juventude. Nos bastidores, o que se fala é que o clube paulista sinalizou que aceita negociar o atleta em definitivo ou por empréstimo, desde que a equipe interessada assuma integralmente os salários do volante. E aí, para encerrar, né, o pessoal tá zoando a Chapecoense nas redes sociais. A gente sabe que as redes sociais é uma situação bem dinâmica, né? Acontece agora, daqui 30 segundos, o pessoal já joga nas redes sociais. Pois bem, tão logo informados que a Chapecoense acertou a contratação de Max, a torcida do Sport não perdoou e se manifestou nas redes sociais. Qual foi a reação deles? Adivinhem, eles vibraram com os comentários em tom de agradecimento ao Verdão. Tipo assim, ó, mais ou menos assim, ó. Obrigado, Chape. Afinal, o Max, de 25 anos, pouco acrescentou no Leão Pernambucano, onde estava desde o início do ano, fez muito pouco o Max por lá. E a Chapecoense contratou o rapaz para esse resto de temporada aí. As próximas contratações da Chapecoense, o que se fala é que não serão impactantes, né? Não serão impactantes. Max vem com um pedido do departamento de futebol, especialmente de Enori Martins, ele que é responsável pelo mapeamento de jogadores, e foi aprovado então pelo técnico Rafael Lacerda. Aliás, o Enori Martins, ele não é responsabilizado pela diretoria, o Alex Passos já deixou muito claro isso, na montagem, na formação do grupo para esse ano. Ele acabou chegando já com o plantel montado, mas agora, né, a continuidade é diferente, ele já indicou jogadores, inclusive, ele está indicando aí o Max, né? Que vem com o torcedor ressabiado por essa contratação do departamento de futebol. Eu volto na segunda-feira com mais informações da Chapecoense, agradecendo sempre a Jaques Farma de Guatambu. Bom final de semana para todos.
15: Obrigado, Ederson, e parabéns pelo teu aniversário também ocorrido ontem. Muitas felicidades, muitos anos de vida, que Deus abençoe. Grande colega. 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E me parece, opinião minha, arco com a minha opinião, que os chunchos não param de acontecer na Chapecoense. Quando o assunto é contratação de jogadores, os chunchos não param. Vamos falar de Copa do Mundo. Ué, mas por... Não entendi essa. Bom, hoje é jogo do Brasil, deve ser por isso que tocou evidências. Mas antes, temos que falar do nosso adversário, o Haiti. E pensa num técnico confiante. Sebastián Migné comemorou o desfalque de Neymar para o jogo de hoje. Na entrevista coletiva concedida na noite de ontem à imprensa, o comandante francês da equipe haitiana revelou que enxerga uma coincidência mística no fato do camisa 10 do Brasil estar fora por lesão, traçando um paralelo com o feito histórico que ele mesmo ajudou a construir no torneio passado, porque na Copa do Mundo de 2022, Sebastián Migné era auxiliar técnico de Camarões e esteve no banco de reservas na histórica vitória africana por 1-0 sobre o Brasil na última rodada da fase de grupos da Copa passada. Naquela ocasião, Neymar também foi desfalque por conta de uma lesão nos ligamentos do tornozelo direito sofrida na estreia contra a Sérvia, ficando de fora de toda a primeira fase. Focado em repetir o feito histórico, agora no comando do Haiti, o treinador pregou coragem aos seus atletas. Vamos então às prováveis escalações da Rede Bandeirantes de Rádio para Brasil e Haiti. Brasil, Alisson no gol, Danilo, Marquinhos e Gabriel Magalhães ou Léo Pereira e Douglas Santos na zaga, Casemiro ou Fabinho e Bruno Guimarães no meio de campo, Luiz Henrique, Rafinha, Igor Thiago ou Matheus Cunha e Vinícius Júnior no ataque. Haiti, Johnny Placid no gol, Carlens Arcus, Ricardo Ade, Hans de Croix e Martin Experience na zaga, Ruber Providence, Bellegarde, Jean-Jacques e Don Detz Nord no meio de campo, Francis Pierrot e Wilson Isidor no ataque. O Brasil vai com 4-2-4, o Haiti vai com 4-4-2. A equipe nota 10 começa o pré-jogo ao vivo, direto do Bullier no calçadão, com chuva ou com sol, a partir... com sol não, mas com chuva ou com tempo limpo, às 8 horas da noite. Voz do Brasil às 19 horas, às 20 horas começa o pré-jogo. E às 21h15 nos conectamos com a Rede Bandeirantes de Rádio para a transmissão com a narração de Ulisses Costa, direto da Filadélfia, do segundo jogo da fase de grupos da Copa do Mundo para o Brasil. 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O volante Assim Madibo se tornou um dos personagens mais comentados da Copa do Mundo após ser expulso na derrota do Catar por 6-0 para o Canadá na noite de ontem. O jogador foi responsável pela entrada que resultou na grave lesão do meio-campista canadense Ismael Koné, que sofreu uma fratura na perna e precisará passar por cirurgia. O lance aconteceu no segundo tempo. Madibo acertou Koné uma dividida e o canadense caiu imediatamente no gramado. A gravidade da lesão provocou uma forte comoção entre jogadores, comissão técnica e torcedores. Após a revisão do VAR, o árbitro decidiu expulsar o Qatari. Apesar da dureza do lance, o técnico do Canadá, Jesse Marsh, saiu em defesa do adversário após a partida. Segundo o treinador, Madibo procurou Koné no vestiário para pedir desculpas. Aos 29 anos, Madibo é um dos jogadores mais experientes da seleção do Catar, jogador do Al Wakrah SC, O volante construiu praticamente toda a carreira no futebol do país e participou da geração que conquistou a Copa da Ásia de 2019, que é o maior título da seleção catarí. O meio-campista também esteve presente na campanha do país como anfitrião em 2022 e se consolidou como uma peça frequente da seleção nos últimos anos, graças à capacidade de marcação e ao vigor físico no meio-campo. O técnico Marsh revelou à Rede Bandeirantes de Rádio que a lesão ocorreu diante do banco canadense e que todos ouviram o som da fratura. Quem estava ouvindo a transmissão pelo fone de ouvido também percebeu o som da fratura no ar. O treinador classificou o Koné como uma grande parte do coração do time e admitiu que sua ausência será uma perda importante para a sequência da campanha canadense na Copa. E o perfil de Madibo no Instagram foi tomado por milhares de comentários. Em meio à comoção pelo estado de saúde do canadense, muitos torcedores deixaram mensagens de apoio ao volante catariano pedindo que ele mantivesse a cabeça erguida. Também houveram manifestações ofensivas, incluindo comentários racistas direcionados ao jogador que fez, até aqui, a pior falta da Copa do Mundo. Vamos então aos resultados de ontem, além do sacolão que o Canadá deixou para o Catar levar. A Tchequia empatou com a África do Sul em 1-1, a Suíça teve 20 minutos meteóricos no final do jogo e ganhou da Bósnia e Herzegovina por 4-1, e o México ganhou por 1-0 da Coreia do Sul, sendo talvez a primeira seleção a ter garantido a classificação para 16avos, foi a seleção mexicana. Vamos então aos jogos de hoje. 4 da tarde, Estados Unidos e Austrália, exclusividade da Cazé TV, jogão de bola. Escócia e Marrocos, 7 da noite, exclusividade da Cazé TV. Brasil e Haiti, 21h30, ouvido na Condá, e também todos os entes com direitos de transmissão em vídeo da Copa do Mundo estarão transmitindo esta partida. À meia-noite, Turquia e Paraguai, a Globo transmite, além da Cazé TV. E dito isso, estas foram as informações do esporte. Todo esquenta para o jogo do Brasil hoje, e os comentários sobre as contratações da Chapecoense no Resenha Nota 10, a 1 hora da tarde e às 6 da tarde, também no Papo de Arquibancada. O Tribunal de Contas de Santa Catarina determinou à Prefeitura de Xaxim que adote providências para regularizar o elevado número de contratações temporárias de professores no município. A medida consta da decisão definitiva aprovada por unanimidade pela primeira Câmara do Tribunal, que deu prazo de 120 dias para comprovação das providências a contar do dia 11 de junho. Logo, a Prefeitura de Xaxim tem até 11 de outubro para ajeitar a situação. A determinação decorre da análise de um processo que tratou da inspeção realizada para verificar a contratação temporária de professores e o pagamento de horas extras no âmbito da rede municipal de ensino. A fiscalização foi conduzida pela Diretoria de Atos de Pessoal do Tribunal de Contas. De acordo com o relatório técnico, em maio do ano passado, o quadro docente do município de Xaxim era composto por 53,7% de professores efetivos e 46,3% de professores contratados temporariamente, percentual considerado excessivo. A situação afronta a regra constitucional do concurso público e descaracteriza a contratação temporária como medida excepcional, além de descumprir metas previstas no Plano Nacional de Educação e no Plano Municipal de Educação, que estabelecem que, no mínimo, 90% dos profissionais do magistério devem ocupar cargos efetivos. Em seu relatório e voto, o relator do processo, conselheiro Aderson Flores, destacou que a contratação temporária deve ocorrer apenas em situações específicas e transitórias, não podendo ser usada de forma contínua para suprir demandas permanentes da administração pública. O relator também ressaltou que o percentual identificado supera, inclusive, o limite de 20% previsto na legislação municipal para professores substitutos. Diante desse cenário, o Tribunal de Contas determinou que a Prefeitura de Xaxim comprove a adoção de medidas para reduzir gradualmente o número de contratações temporárias ou apresente um plano de ação com cronograma, responsáveis e prazos definidos, com o objetivo de adequar o quadro de pessoal do magistério aos parâmetros legais. A decisão também alerta a Prefeitura de Xaxim quanto à necessidade de cumprir as determinações do tribunal de forma tempestiva, sob pena de aplicação das sanções previstas em lei.
14: 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Agora 8h21 na hora certa, 8h21 na verdadeira marcha do tempo. Vai rodando aqui, vamos à fatura e quando a gente voltar é aquela parte fim do programa.
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0: drogas com equipes do Canil e do Patrulhamento Tático de São Miguel do Oeste. Uma mulher de 22 anos foi presa em flagrante com 4 buchas de cocaína, 2 torrões de maconha, 2 celulares e R$ 434 em dinheiro. Ela foi encaminhada à delegacia de polícia. Também na tarde de ontem, no centro de Concórdia, um homem foi preso por tráfico de drogas. A ação ocorreu após a PM receber informações de que um veículo estaria sendo usado para a venda de entorpecentes na cidade. Durante a abordagem em busca veicular, os policiais localizaram diversas porções de cocaína fracionadas e prontas para venda, escondidas em um compartimento oculto no painel do automóvel. Além da droga, foram apreendidos 2 celulares, uma máquina de cartão e R$ 443 em dinheiro. Diante dos fatos, o homem foi preso em flagrante e levado à delegacia de polícia. 8h31 da manhã, vamos falar de eleições. Tu, eu, nós e quase
1: eles.
0: E quase todos eles que estão nos ouvindo, não estamos contentes com a pré-candidatura de Carlos Bolsonaro ao Senado. Pois então, o jornalista Marcelo Lula afirmou na quarta-feira que ele pode ter invalidada na Justiça Eleitoral a sua troca de domicílio, o que o impediria de concorrer à Câmara Alta por Santa Catarina. Conforme Marcelo Lula, especialistas na área jurídica avaliam que o caso poderá ser alvo de questionamentos semelhantes aos enfrentados pelo senador e pré-candidato ao governo do Paraná, Sérgio Moro, do PL. Vamos relembrar o caso do Moro? Março de 2022, Moro anuncia sua filiação à União Brasil e transfere o domicílio eleitoral para São Paulo, a fim de tentar disputar primeiro a presidência da República pela União Brasil. Ele perde e Soraya Tronic entra no lugar, e depois ele tentaria uma pré-candidatura ao Senado pelo Estado de São Paulo. Mas a mudança foi contestada judicialmente. Adversários argumentaram que Moro não tinha vínculos suficientes com São Paulo para justificar a transferência do título eleitoral. Embora o ex-juiz tivesse exercido funções de alcance nacional por ter sido ministro da Justiça e mantivesse atividades profissionais com o CNPJ funcionando no Estado de São Paulo, o Tribunal Regional Eleitoral entendeu por maioria que não havia comprovação robusta de ligação política, social ou comunitária capaz de sustentar o novo domicílio eleitoral. Por isso, por 4-2, o TRE paulista concluiu que a mudança estava diretamente associada ao projeto eleitoral e, portanto, invalidou a troca do domicílio. Moro retornou ao Paraná e ganhou a disputa ao Senado no final das contas em 2022. Tanto que agora vai tentar o governo do Paraná e está com pontuação de primeiro turno nas pesquisas, nesse momento no estado do Paraná. Há quem sustente que a situação de Carlos Bolsonaro pode até apresentar fragilidades maiores que as verificadas no caso de Sérgio Moro. Além disso, há outro elemento que pode ser explorado por adversários do filho do ex-presidente Jair Bolsonaro. Abro aspas para Marcelo Lula. Embora tenha afirmado estar morando em Santa Catarina há 8 meses, Carlos permaneceu exercendo o mandato de vereador no Rio de Janeiro até dezembro de 2025, encerrando uma trajetória de mais de 25 anos de atuação política exclusivamente vinculada à capital fluminense. Fecha aspas. Uma das teses que pode aparecer é a da chamada candidatura importada. O argumento parte da premissa de que o Senado possui uma característica distinta dos demais cargos. O senador representa um estado específico da federação. E sob essa ótica, Marcelo conclui afirmando que a justiça poderia ser chamada a analisar se existe relação concreta entre Carlos Bolsonaro e Santa Catarina. Advogados já começaram a confeccionar em alguns partidos políticos ações de questionamento depois da coluna de Marcelo Lula da última quarta-feira, e poderão haver no TRE de Santa Catarina ações pedindo a anulação da troca de domicílio eleitoral de Carlos Bolsonaro. Aí o tempo dirá se prospera isso ou não. Vamos então, já concluindo o programa, primeiro com sorteio. Vai. Quem levou o combo?
1: Quem levou o combo?
0: Gira aí, por favor, meu amigo.

0: Lucas Pave, vamos rufar os tambores, se possível. Aqui eu tô puxando pelo computador. Vamos ver aqui. Cesair Bartolomei, bairro Esplanada. Final 79-47. Seu Cesair, nós vamos pedir pelo WhatsApp o seu CPF e deixar anotado na recepção do Grupo Condá a partir de agora. O senhor já pode vir, se conseguir vir agora. Se não, tens o dia de hoje em horário comercial, amanhã até o meio-dia, para retirar tudo. O senhor ganhou tudo. Os 3 combos de pastel do Ateliê do Pastel, a tábua para fazer carne e 1 litro de vinho colonial para acompanhar o Jogo do Brasil hoje à noite. Parabéns e um excelente fim de semana a todos. Vem aí no Sala de Debates, Fábio Fernandes, presidente do Sindicato dos Trabalhadores da Saúde em Chapecó e região. Falamos muito do Hospital Regional durante essa semana no Primeira Hora e por isso o Sala de Debates também vai abraçar a pauta e ouvir do ponto de vista dos trabalhadores, não só do HRO, mas de todos os hospitais da região, quais são as suas principais reivindicações e a versão deles sobre todos esses fatos de suposta negligência médica, pressão no termo de gestão de pessoas, até algumas vezes xingamentos que alguns pacientes fazem aos funcionários. Também temos que contabilizar a agressão partida da população, de uma pequena parte da população, aos profissionais de saúde. Então tudo isso fica com Raquel Lang na sequência, certo, aqui no Sala de Debates. Um excelente fim de semana a todos e até segunda-feira.
1: Isso aí. 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Vamos dizendo obrigado, nosso Deus, pela oportunidade que nos deu de passarmos esse momento juntos, comunicando, integrando comunidades e sempre fazendo novos amigos. A você um baita fim de semana e até segunda, 7 da manhã, com mais um programa.
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18: Faltam 14 minutos para as 9 horas da manhã. Bom dia, Chapecó. Bom dia para você que acompanha a programação aqui da Condá FM 98.9. Você nos acompanha pelo Face da rádio, pelo YouTube e pelo nosso portal de notícias, o Clique RDC. Previsão do tempo para hoje, dia chuvoso. É instável o dia inteiro, à noite também. Menos frio, mínima de 11 e máxima de 15 graus. Antes da gente entrar no corpo aqui do programa, no tema do debate de hoje, temos um recado muito interessante. E nesses tempos tão... encontrei o Balsan no elevador aqui do prédio. Eu digo, Balsan, eu já não sei mais identificar bem o que é bom, o que é ruim. O que há 20 anos atrás seria uma notícia que salvaria vidas, porque quem entrou no mercado de trabalho há 20, 30 anos atrás, não entrou no mercado de trabalho. Ficou na fila do desemprego, que era o que estampava todas as manchetes de todos os jornais. A fila do desemprego. Foram décadas nigérrimas da nossa história. E duas décadas, pelo menos. Não adiantava você tentar emprego como um atendente de loja. Não adiantava você ser um engenheiro recém-formado, saindo da faculdade com um canudo. Simplesmente não havia onde trabalhar. Isso foi ali no limite, quanto a gente nem tinha nascido para quem a gente está falando agora, mas né, começo do governo Fernando Henrique, e era um caos. Hoje, Chapecó, por isso que dei essa refletida, Chapecó organiza eventos como o Empreende Emprega para o mercado de trabalho onde sobram vagas. Por isso eu digo ser surreal, porque quem viveu aqueles tempos tem dificuldade para entender os tempos atuais. É, Luiz Balsan, gerente do Simplifica, que iniciativa é essa? Nosso primeiro bloco é para isso, seja bem-vindo. E como vai funcionar? É uma reedição.
19: Muito bem, Raquel, com grande satisfação estar aqui de volta nas ondas da Rádio Condá, nos altos aqui do bairro. Aqui é o...
18: São Lucas.
19: Né? Tem tantos bairros hoje aqui em Chapecó.
18: 51.
19: Né? 51 bairros. Olha só como a nossa cidade cresce, né? Também, né? Mas que bom estar aqui com o nosso coordenador também do Simplifica, lá no setor de cadastro, o Rodrigo. O Fabinho aqui, que depois vai continuar o programa. Mas, enfim, Raquel, é a quarta edição desse evento, né? Que o município promove. Né? Todos os eventos até então sempre foram um grande sucesso. Porque, além de ofertar esse número bem significativo de vagas, né? Nós temos aí praticamente mais de 2 mil vagas estão aí. Como você falou no seu comentário, né? Antigamente, tempos atrás, era um desespero atrás de vagas. E hoje é o contrário. Hoje, ofertando vagas para que o povo, para que as pessoas possam exercer suas atividades. Mas, enfim, então a gente acredita muito nesse evento, o Empreenda Emprega amanhã. O tempo vai colaborar, né? Hoje está um pouco fechado, mas amanhã vai abrir.
18: Oba.
19: Né? Todas as previsões indicam isso. E nós, do Simplifica, juntamente com o Balcão de Emprego, que são os dois setores que são os alicerces aí desse movimento do Empreenda Emprega. Então, a gente está ofertando todas essas vagas, são mais de 20 empresas que vão estar lá ofertando vagas. O contrato pode, o cidadão pode sair empregado amanhã, lá da Praça Coronel Bertazzo. E nós do Simplifica vamos estar lá também incentivando os empreendedores. Hoje, com uma novidade desse programa que foi implantado pelo nosso prefeito Valmor Scolari, recentemente, o Emprega Mais Chapecó. Hoje nós conseguimos, que é uma das grandes ferramentas que está sendo aí, que já está em pleno funcionamento, que o que, que é isso? É fazer com que o cidadão, o MEI, o microempreendedor individual, se cadastre no município, faz o seu processo de cadastro, ele fica apto a prestar um serviço para o município.
18: Eu achei isso uma sacada a partir do governo federal. Sacada fantástica. Isso,
19: eu até comento, Raquel, que agora a gente está se inteirando. O governo federal criou essa ferramenta, mas não divulga.
18: Curioso, ela é tímida.
19: Isso.
18: Nossos municípios brasileiros não têm agilidade que Chapecó tem, posso dizer. Isso. Chapecó é muito ligada.
19: Muito ligada.
18: Nas oportunidades.
19: Perfeito. E o nosso prefeito foi muito feliz, né, quando ele aderiu o programa. E está aí já com excelentes resultados. As pessoas já estão se cadastrando, estão e já aderindo. Estão prestando serviço. Tanto é que o primeiro prestador de serviço em Chapecó, no Emprega Mais Chapecó, é um cidadão lá de São Paulo. Então isso provoca o nosso cidadão chapecoense para que ele se inscreva no programa.
18: Para que ele entenda que ele pode também. Então, como foi esclarecedor o programa que o Rodrigo esteve aqui.
19: Isso, então eu acho que vai ser um ponto bastante fundamental que nós vamos também amanhã estar lá à disposição das pessoas que queiram prestar orientação de como ele faz o cadastro. Aquele que está tudo em dia com o seu MEI já faz o cadastro amanhã mesmo lá na praça. Então contamos aí com esse grande movimento amanhã, Raquel. Certamente vai ser mais um grande sucesso.
18: Então, não é a primeira edição. Quero dar bom dia ao Rodrigo Ribeiro, que é coordenador do Simplifica. Rodrigo, você esteve aqui e abriu um universo de oportunidades através dessa adesão a um programa que tem a origem no governo federal e que torna possível para o pintor, o eletricista, o encanador. Quer dizer, pessoas que dizem, olha, eu não tenho porte para ter na minha carta de clientes a Prefeitura de Chapecó. Olha o tamanho de Chapecó. E aí o Rodrigo vem e explica, tem, você pode. Esse espaço também vai estar presente amanhã, que aí depois nós vamos descrever onde, quando, como, nananã. Mas enfim, vai estar lá também?
20: Bom dia, Raquel. Bom dia, ouvintes da Condá. Muito prazer novamente estar aqui com vocês. E essa é uma excelente pergunta. Sim, esse programa Contrata Mais, até ontem conversávamos com o prefeito Valmor, e o que ele o que ele sempre frisa, né, é que essa oportunidade, esse programa, que esse aporte, esse investimento, essa contratação que a prefeitura está fazendo, que ele fique em Chapecó e movimente a economia de Chapecó, que torne possível que esse microempreendedor cresça e se desenvolva e que se transforme numa empresa maior, gerando mais empregos, mais rendas, mais contratação, e esse microempreendedor tem uma renda per capita familiar maior para ele, né? Então, para você ter uma ideia, em mais ou menos 20 dias aí foram lançados já 15 editais desse programa. Então, temos com 15 editais já prontos para essa contratação. E esperamos amanhã um grande público e a gente vai estar fazendo toda essa parte de orientação e ajuda para esse microempreendedor estar acessando essa plataforma e estar podendo aderir esse programa. O Simplifica também, que fica ao lado da Praça Central, vai estar funcionando amanhã, os servidores públicos vão estar presentes para auxiliar e fazer todo esse auxílio para eles de cadastramento. Então, realmente, a gente faz um convite muito especial aí, você ouvinte da rádio, você que é microempreendedor individual, conhece alguém da família, algum amigo, vizinho, faça esse comentário, que ele vá até a praça amanhã, então a partir das 9 horas até as 16 horas, a gente vai estar com esse evento. O Simplifica vai estar participando desse evento com as instruções do Contrata Mais, vai estar falando também do acesso ao crédito para esse microempreendedor individual, né? Orientações de acesso ao crédito, juros zero que ele tem. E o trabalho do Simplifica é esse, né? É não só abrir e fechar empresas, né? Mas dar toda essa orientação, suporte técnico para o desenvolvimento econômico e de crescimento dessas empresas, né? Então, desde o crédito consciente, de forma orientativa, né? Para que não se torne pegar um crédito por pegar ou fazer dívida, né? E sim um crédito com que ele consiga aumentar o seu negócio e investir da maneira correta. Também, Raquel, aproveitando aqui, falar um pouco também da parte da empregabilidade, né?
18: Ia como falar sobre isso.
20: Como você comentou antes, eu achei muito legal e me veio um filme aqui na cabeça.
18: Não passa um filme, a gente começa a ficar mais maduro, assim, mais velho, mais maduro. Quanto filme roda na cabeça da gente?
20: Eu lembrei, nos meus 15 anos de idade, que com a ajuda do pai e da mãe também, né? Colocava a roupa mais bonita, aquela que tinha para ir na igreja no domingo. 20, 30 currículos, sair a pé do bairro para outro, para o centro, o dia inteiro, para quem sabe no final do dia alguém te atender, conseguir um emprego, porque era muito difícil.
18: Não tinha.
20: Então, olha só como as filas, coisas...
19: Né? As filas, né?
18: As pessoas não acreditam quando a gente conta essa história, você ficar na fila e ficar olhando para o da frente, olhando para o detalhes e pensando, poxa, olha quantos eu tenho que enfrentar para ver se eu me habilito.
20: Então, o Empreenda Emprega aqui estamos na quarta edição, né? Está tendo uma melhora nessa quarta edição. Então, o prefeito Valmor se preocupa muito com isso. Olha só, são mais de 50 empresas que vão estar presentes na edição de amanhã na praça. Observação, muitas contratações são feitas no exato momento da entrevista amanhã.
18: Já pode sair contratado.
20: Muitas empresas vão estar fazendo processo de seleção para uma posterior entrevista. Vamos ter lá também a parte dos menores aprendizes, que não teve na última edição. Então é algo a mais que vai ter. Então tem uma procura muito grande pelo menor, já maior de 14 anos, vai ter ofertas, vai ter o CIE lá presente com nós. Vai estar também a Secretaria da Educação.
18: Centro de Integração, Empresa, Escola.
19: Isso.
18: Quem já bateu a porta do CIE? Eu, no caso, fui lá em Curitiba, não esqueço. Bateu também. Aí, ó.
20: Então, olha só como é que as coisas se inverteram, né? Mas também cabe a gente enfatizar aqui que não é todos os municípios e todos os lugares que tem esse ambiente favorável que temos em Chapecó hoje, né? Então, hoje Chapecó, ela é realmente fora da curva e ela consegue oferecer e levar essa política pública a quem precisa da oportunidade de emprego, quem precisa evoluir, quem precisa crescer. Então, também aqui, olha só. Vai estar presente através da Secretaria da Família e Proteção Social o programa Oportuniza, oferecendo cursos de capacitação para quem tem interesse também, né, em evoluir, crescer, procurar outras possibilidades. Secretaria de Educação também com o Espaço Kids, então o pai aí que tem filho, mãe que tem filhos, quando vocês estão fazendo suas entrevistas lá, vai ter um espaço para o seu filho.
19: Secretaria de Saúde, né?
20: Com Secretaria de Saúde.
19: Com o Passe Móvel.
20: O NAPA também vai estar presente, a Secretaria da Agricultura com algumas atrações especiais ali para o público presente. Então hoje Chapecó é fora da curva e consegue oferecer essas grandes políticas públicas para o nosso cidadão que basta ele procurar. Basta ele estar lá amanhã e com certeza coisas
18: basta
20: boas
18: querer.
20: Virão.
18: Para justamente aquela pergunta que parece que a gente não encontra a resposta. Existe uma massa que se deslocou, estudo da Fundação Getúlio Vargas, que já não procura. Existe quem procura. Então, é entender e despertar nesses que não procuram. Eles já não procuram porque não se sentem aptos ou porque não querem. Veja o quão profunda é essa discussão. Se há 30 anos atrás era desespero por emprego, porque você faria... qualquer, você preencheria, a gente chamava preencher ficha, você preencheria ficha para o que fosse possível e hoje você tem que compreender as razões por que essas vagas não são preenchidas. É o tempo, é o passar, é a história sendo escrita. Última descrição, então, horário, local, tempo que dura lá o espaço na praça.
19: Vamos lá, Raquel. Então, amanhã, dia 20, né, 20 de junho, o evento abre às 9 horas da manhã com a presença do nosso prefeito João Valmor Scolari, que vai estar lá fazendo o seu pronunciamento de abertura do evento, das 9 às 16 horas, sem intervalo meio-dia. Então, vocês podem nos procurar lá, que vai estar todos todas essas entidades lá presentes nesse período. Também, sempre não esquecendo que, já voltando um pouco, no Simplifica e no programa Contrata Mais, pode ser feito também via virtualmente, através acessando o nosso contato lá do Simplifica, no nosso chatbot, né, o 3319-1028. Então, as pessoas podem nos chamar, 24 horas está à disposição esse atendimento virtual. E lá vão encontrar todas as informações também do que os passos, passo a passo, de como que ele deve proceder para fazer o seu cadastro. Então, amanhã esperamos todos os nossos chapecoenses na Praça Coronel Bertazzo, a partir das 9 horas. Volto a dizer, não vai chover, né? Vai estar um dia tranquilo, mas numa temperatura mais amena. E a gente vai estar lá presente para receber todos lá de braços abertos.
18: Obrigada, Balsão. Acho que é uma provocação muito interessante. É o que eu digo. Nós vivemos o tempo presente. Não dá para pegar um jovem e dizer, olha, porque a gente faz. No meu tempo, blá, blá, já virou fumacinha, ele já não está mais nem ouvindo. O tempo deles é agora. Mas que a gente consiga ter esse êxito, que a gente consiga entender e traduzir que barato é a independência financeira, mesmo que seja restrita, mesmo que seja para um garoto de 18, 19 anos. E olha, você dá conta, você tem autonomia, você tem a sua autoestima melhorada, porque essa grana é sua, você batalhou por ela, né? E que não é na vender a ideia da humilhação de ser um CLT. Isso virou mote nas redes sociais, eu sou humilhado todo dia, humilhação em humilhação, e tudo virou um drama sem fim. Rodrigo, obrigada. Provoco e provoco mesmo.
20: Obrigado, é interessante essa provocação que tu falou, e até um dado aqui do próprio IBGE, com base nisso que tu disse, são chamados os alentados, se não me engano. São um público que eles acham, realmente eles não têm essa concepção, e eles acreditam que eles não são capazes de conseguir.
18: Também isso,
20: isso,
18: né?
20: Então o que acontece? Políticas públicas, como a gente está fazendo nesse evento, como o Chapecó com elas, políticas públicas aqui, como Oportuniza Chapecó, são para isso, para mostrar que eles podem, que eles são capazes, que através da capacitação eles vão conseguir ser melhores profissionalmente, pessoalmente. Então, mas tem realmente esse público, tá? Só uma observação também, Raquel, o Fabinho acabou de colocar aqui, olha só como é interessante, ó. Somente para técnico de enfermagem, hoje em Chapecó tem mais de 70 vagas em aberto.
18: Acabei de anotar aqui para fazer a transição para a próxima.
20: Que legal. Fabinho vai estar no próximo bloco.
18: Estamos aqui em sintonia. Próximo bloco, a gente vai entrar nesse universo.
20: O setor de tecnologia e inovação também, semana passada fizemos um estudo, também mais de 200 vagas em aberto. Então, Chapecó realmente é a cidade da oportunidade, é a cidade do negócio, e a gente espera que as pessoas possam estar presentes nesse evento na praça, tanto para quem quer o seu primeiro emprego, para quem quer a oportunidade e para os microempreendedores individuais, para a plataforma Contrata Mais Chapecó.
18: Olha, agradeço a vinda de vocês, penso muito, muito, muito sobre isso, porque, por exemplo, já tive a oportunidade, burguesa que sou, de viajar, já vou lá colocando, porque vão me xingar, então já adianto. E eu fui para Disney, realizar, ser criança um pouco e entender aquilo. Todo evento, antes de começar uma apresentação, os locutores perguntam, temos professores aqui? Temos pessoal... como é que quando sai do exército, como é que é o termo, Balsan?
19: Quando você sai do exército,
18: tem um termo, tipo, não é aposentado, é reformado?
19: Não, ele sai como primeira categoria, né?
18: É alguma coisa assim. Sim. Eles usavam um termo para os egressos do exército. Por favor, levantem em tom festivo. Uma salva de palmas, obrigada por vocês serem quem são. Os professores lá nos Estados Unidos, aquela máquina capitalista de matar, eles são elogiados. Sempre que há uma reunião de crianças, há um público jovem, eles ficam em pé e todo mundo aplaude. Tipo assim, que legal, você é professor. Aquela época que eu fui, já faz muito tempo, havia algum conflito, alguma coisa que eu não sei referenciar. Então tem quem estava voltando para casa nesses absurdos que às vezes os Estados Unidos cometem mundo afora, também era aplaudido.
19: Os reservistas.
18: Obrigada, né?
19: Os reservistas de primeira categoria.
18: E eu parei para ouvir aquilo, eu falei, olha que dinâmica diferente. No Brasil, a gente tem que se solidarizar com o professor, né? Porque parece que não existe esse movimento, não existe essa valorização, né? E lá fora eles entendem, quem está formando nossos filhos agora são esses caras que foram aplaudidos. Obrigada, rapazes. 9:03, paradinha pro Café Melita, na volta, mão na massa. Vamos falar da vida do profissional de saúde. A gente volta já.
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2: Horas 13 minutos, o programa hoje está dinâmico, é assim que a gente gosta. Está presente aqui o Fábio Fernandes, que é presidente do Sindicato dos Trabalhadores na Saúde aqui da Regional Oeste. E o Fábio está sendo bem paciente porque a gente está conjugando aqui várias pautas. Recebemos agora aqui no estúdio, se integra com a gente, o pré-candidato a deputado estadual Jean Loureiro, da UP, a União Progressista, fusão do União Brasil com o Progressistas. A gente já, jogo rápido aqui no intervalo, comentou
9: falou um tanto, né, sobre, primeiro, a agenda de Loureiro. Loureiro, que pela própria fala, pelo sotaque, a gente já localiza, né? O Google Maps já nos leva lá para o litoral, a história escrita dele está no litoral, mas tem vindo cumprindo agendas aqui pelo Oeste. Jean Loureiro, bom dia, seja bem-vindo. É a condição da pré-candidatura? É se houver um exame, diz assim, onde fica Itapiranga? Ah, próxima questão, qual é o problema de Concórdia? Conseguiria fazer essa prova hoje? Seja bem-vindo.
10: Bom dia, Raquel. Eu ia tentar tirar 10, que é o meu esforço que eu estou fazendo. Bom dia, Fábio. Obrigado pela oportunidade de estar aqui conversando com vocês mais uma vez, né, Rádio Condá, sempre abrindo espaço para um bom debate. Primeiro, eu tive a oportunidade de já ter sido deputado estadual, deputado federal, que já trouxe muitos recursos e vivi a região como vivi todo o estado. Segundo, eu fui candidato a governador e discuti a fundo, inclusive no debate aqui na Condá, que foi um dos principais debates de Santa Catarina. Eu tive que estudar, buscar subsídio com as lideranças locais. Eu tive o apoio do prefeito João Rodrigues. E quando tem esse apoio, está embutido nisso uma série de compromissos com a região, se porventura eu tivesse sido eleito governador do estado de Santa Catarina. E eu visitei, de janeiro do ano passado para cá, 287 municípios, praticamente todos os municípios catarinenses. Essa é a minha viagem de número 73 do ano passado para cá. Estou em todas as regiões, só que em Chapecó é a 15ª vez que eu venho. E existe uma construção política em função de apoios do União Brasil, do PSD e de outras lideranças ao projeto nosso, da nossa candidatura. E, de certa forma, eu apadrinhei politicamente a região, que me traz compromissos e obrigações perante a região. Né? O Fábio estando aqui, a gente discutindo saúde, a gente discute vários temas. Não é só a questão que existe hoje da demanda de filas para as cirurgias e consultas especializadas. A gente tem debates mais profundos. A gente poderia falar que Nova Erechim pode ser um centro de referência em várias atividades, né? Como, por exemplo, cirurgia de catarata, e fazer que essa fila diminua em toda a região. A gente pode fazer que Palmito seja um centro de referência para cirurgias de varizes, né? Diminuindo essa fila existente na região. Você tem que criar uma estrutura de mobilidade na região para poder modificar esse quadro. Isso nós estudamos, quando eu fui candidato a governador, com pessoal especializado. Ontem eu fiz uma reunião aqui em Chapecó com 24 municípios, são reuniões micro-regionais. E a gente teve um debate, tinha empresários, lideranças de Chapecó, 5 vereadores presentes, e lá inclusive o Osmar, que gerenciou o hospital regional, estava conosco, e o debate principal foi o compromisso de poder apoiar o hospital regional. Porque a gente sabe que muitas vezes uma unidade de pronto atendimento que faz o atendimento básico tem que ter o complemento do atendimento, né, num hospital com um serviço mais completo e necessário. A UPA, ela desafoga o serviço hospitalar, mas é necessário avançar. E a gente teria outros temas que poderia trabalhar. No debate ontem, a gente estava falando do Centro de Referência Físico e Intelectual da região Oeste. Florianópolis já tem isso, existe 3 no estado. Aqui não existe. Agora, quem tem Parkinson, Alzheimer, autismo, precisaria ter um serviço de referência. Eu acho que, quando tu debate o SUS, eu tive a oportunidade já de viver muito. Eu já fui secretário de 7 secretarias do ponto de vista político. Já fui prefeito por 2 mandatos. Eu presidi o Consórcio Nacional de Saúde com 4.200 municípios filiados. Eu discuti durante 2 anos, todas as semanas, no Ministério da Saúde, como chegar na ponta, como ter uma rede de farmácia que atenda de maneira mais ampla os municípios e as pessoas que precisam desse tratamento. O meu objetivo como deputado estadual é poder trazer um debate qualificado, um debate à altura, que quando nós discutimos questões relacionadas ao Oeste, eu conheça a realidade e a deficiência que tem pontual e como pode ser melhorada. Ou quando discutir um orçamento do estado, porque é o deputado que vota o orçamento.
9: Sim.
10: É ele que diz quanto que vai para cada região. Ele entender que é necessário ter prioridade aqui, e o estado já começou a perceber que quanto mais tem o serviço prestado aqui, menos deslocamento e ambulancioterapia é necessário, né, prejudicando, às vezes, os centros de referência que aqui poderiam também ter.
9: A gente entende, por exemplo, a questão do referenciamento. Eu digo, eu não sei se nessa idade eu me tornei mais compreensiva, finalmente eu fui adestrada. O cobertor é curto, não dá para referenciar Chapecó em todas as especialidades. Mas quando fala em referência, a gente pensa, é o médico, é a estrutura física, e nós esquecemos todo o entorno, o quão fundamental é o entorno. Hoje nós temos, e olha que legal, poder aproximar questões, né? E só assistir. Eu posso fazer a provocação, mas eu posso deixar vocês debatendo. Isso é muito raro. Eu tenho aqui um pré-candidato a deputado estadual. Eu tenho aqui o presidente de um sindicato. Nós debatemos muito a saúde essa semana a partir do Hospital Regional do Oeste, que acerta muito mais do que erra, mas não há instituição perfeita. Então, se registrou em um momento uma denúncia, que o hospital de pronto se manifestou e publicizou o seu contraponto, mesmo aqui na rádio, disse, olha, não se trata da incidência desta forma, mas também quando falamos em hospital regional, os ouvintes se manifestam, dizem, olha, a carência disso e daquilo. Fábio, eu quero colocar você na roda. Fábio Fernandes, presidente, o nome é cumprido, do Sindicato dos Trabalhadores em Estabelecimentos de Serviços de Saúde de Chapecó e região. Quando você ouve as lideranças, tem contato com elas, eu tento pelo menos mensurar o nível de compreensão. Né? Nós vamos ter agora, eu dizia para a Rose que produz o programa, nós vamos ter um grande fluxo de pré-candidatos, são bem-vindos desde que tenham algum link conosco, sabe? Desde que tenham alguma forma, alguma ligação, né? Que digam, olha, vale a pena eu estar aqui, não é algo tão incipiente. Mas é um debate interessante, né? Colocando, digamos que o Jean Loureiro tivesse ido numa assembleia de vocês, no Bom Dia, já teria algo elencado dizendo, quer nos representar? Pois represente os profissionais dessa e dessa forma. Bom dia, Fábio, seja bem-vindo.
11: Bom dia, Raquel. Bom dia a todos os nossos ouvintes aqui da Super Condá. Estando na Super Condá, é aquele ditado popular, né, deputado?
10: Está falando com o S todo.
11: O
9: pessoal
11: é
9: muito atento.
11: O pessoal
9: cobra.
11: Que vai para a Globo, mãe, tô aqui da Globo. E eu posso dizer, mãe, tô aqui na Super Condá. Uma rádio potente.
9: Guardadas as proporções.
11: Isso aí. É uma rádio muito potente que chega aos ouvintes.
10: Hoje eu fiz uma postagem falando que viria aqui às 9 horas. Em questão de 30 minutos, eu tinha mais de 250 mensagens dizendo que ia acompanhar. Então, deixa eu dar um abraço para a galera aí.
11: Aproveita
10: que
11: está me acompanhando.
9: Qual o nível da responsabilidade?
11: Bom, qual é o propósito da entidade sindical? É representar os trabalhadores. Existe sindicato patronal, existe o sindicato dos trabalhadores. Sindicato, Raquel, não pode ser aparelhamento ideológico, político, partidário. Sindicato, nós estamos no século XXI. Sindicalistas que pensam de fazer das suas instituições um braço político estão fadados a não ter o respeito da categoria. A nossa vida particular, desde que esteja dentro do processo ético e moral, você pode fazer o que você bem quiser, fora do teu horário de trabalho. Eu costumo dizer, depois do meu horário de trabalho do sindicato, que eu sou liberado do hospital regional, eu tenho a minha vida. Tenho as minhas preferências, tenho a minha religião, certo? Agora, eu não posso fazer do sindicato um aparelhamento ideológico político. Esse é o meu ponto de vista e sou odiado por alguns que acham que tem que ser diferente. Né?
9: O ódio está na moda, presidente. O ódio está super na moda.
11: Por que de toda essa situação? Porque é importante esse debate e a gente agradece esse momento. E olha, estamos com um candidato aqui. Né? Eu, da mesma forma que eu tenho cobrado de outros candidatos, também já faço aquela observação para o senhor. É muito fácil os gestores públicos, os administradores, os empresários, nós não somos nada contra. Quando o governador vem a Santa Catarina, vem a Chapecó, vem nos nossos hospitais da nossa região, eu vim trazer um novo serviço, vou construir um novo prédio, vou habilitar um novo serviço aqui nesse hospital. Mas sempre esquece dos trabalhadores, a gente nunca ouve, vamos fazer uma unidade de saúde nova aqui nesse bairro, mas os trabalhadores, né? a força da economia, quem faz é o trabalhador junto com o empresário. É importante, nós temos um respeito muito grande pelos gestores, pelos empresários, mas nós temos que lembrar que é o trabalhador que está ali no dia a dia, cumprindo jornada de trabalho. E a valorização, o respeito aos trabalhadores, nesse sentido, é quando ele é bem valorizado. Eu estou aqui no Conselho de Desenvolvimento Econômico aqui de Chapecó, representando os trabalhadores, e ali está os maiores empresários de Chapecó, fazendo parte desse
9: integrando conselho. Integrando
11: o conselho. E a gente discute muito isso. E o próprio empresário está percebendo isso. Nós estávamos discutindo com o Balsan antes aqui a questão do pleno emprego, né? Mas e a qualidade desse pleno emprego? 80% é salário mínimo desses empregos que nós temos hoje. 80% da força de trabalho recebe até R$2.000. Ou seja, nós precisamos, né, melhorar essa situação, né, dos trabalhadores. E essa discussão a gente faz muito lá no Conselho. E agora, para ir concluindo essa parte, é importante o gestor, é importante, né, o Hospital Regional, o Hospital São Paulo, Terezinha Gaio Basso, e toda a nossa base aqui, entender, né, e a população, e Raquel e deputado, é importante entender que os hospitais eles recebem recursos públicos. Quem é que está antes? O Hospital Regional, o Hospital da Criança, era gestão plena com o município de Chapecó. A partir de então, né, foi então para a base do governo, né, do Estado. Então é o governo do Estado. As contratualizações feitas nos nossos hospitais, quase 200 ou mais de 200 hospitais filantrópicos que nós temos no Estado de Santa Catarina, ele vem do recurso que o senhor acabou de falar, que é os deputados estaduais que votam, que, né, que indicam esses recursos, ou seja, para a área da saúde, né? Então, para a área da saúde, não é só uma fonte de financiamento que nós temos aqui no Hospital Regional. Nós temos, então, as fontes de financiamento. A tabela do SUS defasada realmente é uma história que já eu, literalmente, eu estou careca, né, de ouvir sobre essa situação. Mas nós temos aqui base política de Chapecó e região, que são deputados federais. Por que que não se resolve essa situação em Brasília, né, juntamente com as organizações patronais, né, dessa questão da tabela do SUS? Então, nós temos a tabela do SUS defasada, nós temos, então, a questão ali das contratualizações dos municípios, a contratualização com o Estado, é o maior gestor, que mais aporta recursos para os hospitais, tem os planos de saúde, tem também a questão aqui das verbas parlamentares. Então é um conjunto de recursos que vem para os hospitais. Quando o trabalhador ouve, nós do Hospital Regional, ouvimos que o deputado trouxe 1 milhão, o outro trouxe 500 mil, o outro trouxe 3 milhões, a gente começa a fazer matemática, né? Puxa vida, vem tantos milhões para o hospital, agora mais o particular, e esse hospital sempre ali com 80%, 90% da sua superlotação ali. O hospital sempre, centro cirúrgico,
9: não, ele todo. Não, ele não cessa. Rapazes, eu estou ouvindo aqui a fala e estou pensando, são 9h26, eu vou chamar o intervalo. Considero interessante, sim, não foi pensado, a magia do rádio é essa, é a gente fazer ao vivo, a gente mudar a pauta.
10: Tá gostoso, porque eu vou falar que valorização não é só salário, tem muito mais
9: envolvido. Aí é que está. Quando o Fabinho fala, por exemplo, Fabinho é como ele é conhecido, né? Quando ele fala do aporte, eu fico imaginando, eu trabalho no regional, a emenda, ela tem que ser para estrutura física, ela não pode ser para pagamento de funcionário. Então você pensa, opa, vem um alívio, mas há uma destinação, é carimbado, é via legal. A valorização do profissional é muito mais complexa do que isso, porque não é um canetaço de uma verba de gabinete que resolve. É um pensar estrutura. Tirando a fase da pandemia, em que enfermeiros e auxiliares eram aplaudidos, porque aí o brasileiro teve um show de realidade, quem ficou confinado em casa entendeu, né, a importância de vocês. O ser humano é danado, né? Tempos idos. Bora pro próximo capítulo. Então a gente parou de aplaudir os enfermeiros, né? Eles não pararam de trabalhar, os técnicos não pararam de trabalhar. E o Fabinho coloca, tem a vertente pública, tem a privada, tem a estrutura física, tem o medicamento e tem o fator humano. E até onde o Estado vai? O que, que é premissa do Estado? Porque a gente fala, engenheiro trabalha no privado e no público, enfermeiro e auxiliar de enfermagem também. Quando é que começa essa questão de dizer o Estado tem que valorizar esta profissão? Quem não é do meio não entende. 9h27, paradinha para o Café Melita. E se o Estado deve, por que, que ele não faz? Ah, a gente entende ou tenta entender depois do intervalo. Voltamos já.
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1: Nove horas e 36 minutos, para quem está pegando o programa agora, para entender, a gente tem aqui o pré-candidato Jean Loureiro, União Progressista, que está fazendo o roteiro aqui pela região. É, temos aqui o representante dos trabalhadores nos serviços de saúde. Não vou dizer que o médico não seja um trabalhador, não é isso, mas o médico ele se encaixa mais na categoria de profissional liberal, desde que não concursado. O trabalhador é o técnico de enfermagem, é o enfermeiro, é o coração, é o que faz funcionar qualquer instituição de saúde. E eu digo que a oportunidade aqui é interessante porque a gente entende o mercado de trabalho como algo privado. Então, Fábio, que é presidente do sindicato aqui no Oeste, que interlocução pode haver com o governo? A maior massa dos trabalhadores, o vínculo empregatício é com instituições do Estado? Deixando claro que, por exemplo, hospital regional, a gente demorou para entender, a população demora para entender, é de responsabilidade do governo do Estado. Por óbvio que quando eu estou doente, eu não ando com a Constituição debaixo do braço para dizer, ah, meu Deus, essa pactuação mede a complexidade, governo do Estado e SUS. Não, eu chego no hospital e digo, dói as minhas costas. O mais vocês resolvam. Fiz essa introdução por quê? É válido dizer, olha, temos aqui uma figura que pretende um cargo eleitoral na Assembleia Legislativa que legisla, que permite ou não um determinado orçamento para o governador executar. Onde é que esses universos se encontram?
2: Raquel, em primeiro lugar, nós queremos mandar um forte abraço para todos os trabalhadores da categoria da área da saúde. Quem são esses profissionais? Eu sou da área da enfermagem, sou técnico de enfermagem e agora estou me formando como enfermeiro.
1: Parabéns.
2: Ou seja, mas nós temos que lembrar que na recepção existe lá o porteiro, o segurança, existe lá a recepção que faz o procedimento de internação, todo o administrativo, as colegas que estão lá limpando, que estão fazendo a comida, que estão lavando a roupa, o administrativo, enfim, a imagem, o setor de imagem, laboratório. Já imaginou a importância que é esses trabalhadores do setor de laboratório? Porque 90% de um diagnóstico, ele vem da imagem e vem lá do laboratório, para que o médico possa fazer essa leitura, né, para poder fazer o diagnóstico, enfim. Aí entra a ação da enfermagem. Eu costumo dizer que a enfermagem, a gente defende a todos, mas a enfermagem, ela é extremamente importante. Por que isso, candidato? Jean, né, por que a gente fala? Isso, pré-candidato. Por que nós falamos isso? Porque nós, enfermeiros, técnicos e auxiliares, hoje a grande maioria são os técnicos dentro de um hospital, tem que ter lá na hora, e eu já trabalhei na emergência, eu sei o que é salvar a vida, o ajudar. Você trabalhar num plantão com a vida na mão, aquela alegria da família, das pessoas, quando nasce uma criança, e ao mesmo tempo, você no mesmo plantão, você investir numa parada dos acidentados e você não conseguir reverter, junto com o médico, junto com toda a nossa equipe ali, tentar reverter essa situação. Já me ajudou a trabalhar com a vida e a morte? Nós trabalhamos todos os dias com isso. Na época do Covid, né, nós, teoricamente, somos preparados para trabalhar com a vida e a morte. Mas já imaginou, né, cada plantão, talvez lá tem plantões que a gente, graças a Deus, não tem nenhum óbito, né? Tem mais nascimento do que óbito. Mas lá na época do Covid, nós tínhamos 30, 40 pessoas que morriam dentro do teu plantão ali. Isso psicologicamente, por isso da NR1, que nós estamos fazendo um trabalho muito forte dentro da questão da NR1, porque a repercussão dessa situação da saúde mental está refletindo agora nos trabalhadores.
1: Do adoecimento das pessoas da categoria.
2: Dos trabalhadores. Ou seja, então a importância, né, da gente valorizar esses trabalhadores, não somente quando você vai lá na tua unidade de saúde, não só quando você vai procurar a UPA ou o hospital regional, a Unimed, que é particular, né? Ou seja, nós precisamos valorizar esses trabalhadores. E o senhor, como, né, pré-candidato, é importante a Alesc, né? É importante porque são os senhores que vão definir, assim como os deputados federais, que trazem muito mais recursos, né, para os nossos hospitais. A importância de vocês olhar para os trabalhadores, pensar aqui, eu tenho aqui uma reportagem, né, do jornal aqui sobre o hospital regional, a demanda de trabalho. Nós temos um prédio novo aqui, eu sou da época do prédio velho, mas a estrutura mudou-se aqui, mas em nenhum momento, Raquel, pensaram de fazer um novo refeitório para os trabalhadores. Nós estamos com o mesmo refeitório de quando saiu o hospital lá do Santo Antônio, ele veio para cá, o refeitório era para 300 funcionários, não é isso? E hoje nós estamos com 1.500 trabalhadores, é o mesmo refeitório. Nós não temos um local adequado para fazer um descanso. Antigamente tinha até as árvores lá, arrebentaram com todas aquelas árvores lá. Poxa, então, valorização e respeito aos trabalhadores.
3: Quero me permitir, né?
1: Pois é, o que cabe a um legislador estadual frente a uma situação como essa? Porque é bem pontual, é o Hospital Regional do Oeste, é a força de trabalho deste hospital, cuja ligação é governo do estado e SUS, governo federal. O município, nada, tem um voluntariado que é um barato, né? Faz muita coisa, mas são questões muito práticas. Até onde chega a visão, o poder, a ingerência, nem sei se é isso, de um legislador e fiscalizador?
3: Ele pode mudar muito essa realidade. Hoje a gente pensa que quem governa é o executivo, mas o legislativo no Brasil cada vez tem mais estrutura e mais força política para poder modificar o quadro. Hoje, pensar em saúde não é apenas pensar no salário do trabalhador. São condições de trabalho adequadas. Eu vivi uma prefeitura com quase 4 mil servidores da saúde. O diálogo com o trabalhador, porque dali vem diversos retornos que podem melhorar, porque eles conhecem o dia a dia de como lidam. Às vezes a gente fala do profissional, do médico, que a saúde já tem que ter mais médico e tal. Nós potencializamos o enfermeiro, que passou a ter o melhor salário entre as capitais do Brasil, quando eu fui prefeito, os técnicos de enfermagem, que dão o suporte necessário para a atividade clínica como um todo, e não para por aí, porque você tem ali fisioterapeutas, você tem fonoaudiólogos, você tem psicólogos, é um trabalho multidisciplinar. E como é que a gente integra tudo isso para ter realidade? Por exemplo, Chapecó é um polo de conhecimento, um polo de tecnologia, um polo de ensino. Nós temos 22 universidades privadas. Nós temos a UNOESC. Nós temos o Instituto Federal de Santa Catarina. Nós temos diversas universidades como a UDESC, que tem que trabalhar de maneira integrada, porque a academia não pode ficar distante dessa estrutura para poder trabalhar. E o deputado pode sim, nós temos uma universidade estadual que pode estar interligada diretamente a essa atividade. Nosso papel não é só vir entregar emenda. Por sinal, existem 28 fontes de receita que podem ajudar as entidades e todo mundo só fala da emenda. Parece que eu só conheço a emenda, né? A pessoa esquece que tem compensação ambiental do IMA, do IBAMA, esquece que tem as autarquias federais com programas pré-estabelecidos, esquece que tem fundo de bens lesados do Ministério Público que pode ter recurso para melhorar a condição. E o deputado muitas vezes faz essa interligação dessas estruturas com as estruturas que prestam serviço para a sociedade. Então, eu tive uma experiência da 282 num trecho que eu fui discutir, que dizia assim, tu não tem que se meter nisso, tu é deputado estadual, é rodovia federal, tem nada a ver com isso. Como não tem? Eu já tinha sido deputado federal, procurei um ministro que tinha sido deputado comigo, discutimos, fomos no DENIT, na época o Tarcísio Freitas, que hoje é governador de São Paulo, era o diretor-geral do DENIT no governo da ex-presidente Dilma, né? E ele entendeu o jogo, um apelo que era da Assembleia, eu presidia a Comissão de Mobilidade do Estado de Santa Catarina, da Assembleia, e a gente começou a discutir. Nós temos uma 282 que está infernizando a vida do Estado de ponta a ponta, não interessa mais. Tu vai em Lages, o pessoal reclama, tu vai em Joaçaba, o pessoal reclama, tu vai em Chapecó, reclama, tu vai em São Miguel do Oeste, o pessoal reclama. E cada vez sofrendo mais. E não se vê nem perspectiva de projeto concluído para buscar o recurso. Né? Ah, estão discutindo setores paliativos do que tem. Sei que talvez a gente está fugindo um pouco da saúde, mas eu quero falar o seguinte. Olha, a gente, o que não pode é limitar a competência do parlamentar. O parlamentar, muita gente cobra, mas tu quer ser do executivo, por isso tu fica discutindo. É claro, porque é na execução das coisas que a vida das pessoas mudam. É quando tu legisla e pode mudar. É quando tu cobra e pode mudar. Ou quando tu traz a integração entre os poderes para mudar. Eu não quero ser um deputado só. Eu também vou trazer recursos para cá, eu assumi compromisso. Mas não é só o meu recurso. Eu tenho que trazer uma diversidade de recursos. Eu tenho que mostrar que na política pública estadual, a valorização do servidor da saúde tem que estar incluída. A estrutura física tem que estar incluída. O acesso tem que estar incluído. A integração do SUS ela tem que ser verdadeira, seja os hospitais federais, os hospitais estaduais, as estruturas municipais. Esse é o debate que tem que ter. Eu não quero me limitar a ficar numa caixinha representando só aquilo que é limitado do deputado. Eu acho que a gente pode ir muito mais. E nesse sentido é que conversar com o sindicato, conversar com a classe patronal, conversar com a sociedade, entender e estudar. Eu não sou da área da saúde. Minha formação é em direito, administração e engenharia. Né? Mas eu vivi muito a área da saúde e sei como discutir o SUS para integrar cada vez mais. É óbvio que cada região tem a sua realidade. Por isso que eu vim 15 vezes para cá nos últimos 12 meses e converso com as pessoas. O doutor João, que é vereador e é médico aqui, ele debate vários pontos comigo, né? De discussões que tem que ter. Hoje eu falava com a vereadora Marcília, ela falou, eu tenho uma bandeira de ter um centro de referência a vida inteira trabalhando aqui. Eu tive com o Adão, presidente da Câmara, ele dizendo assim, pô, gente, a gente tem que debater assuntos. Às vezes tu tem essa interligação com o político local, sabendo ouvir, sabendo debater, abre a tua mente e daí tu usa a tua força política a favor para que as coisas aconteçam.
1: É, o porém, eu estou acompanhando o debate de vocês aqui, é muito interessante isso, mas é a questão, é até onde e de que forma? Porque a gente ouve muito, para bons projetos há recurso. Isso é uma máxima do governo federal, é uma máxima do governo estadual, os municípios eles se habilitam, etc, etc. Porém, no momento em que se assumem os mandatos, o que, que vai monetizar mais? O que, que vai ser mais interessante para o meu, para a minha vida política, bater em 28 portas diferentes ou fazer o meu famoso relatório de emendas? Para Chapecó, tanto mil. Para não sei quanto, tantos mil. Para não sei o quê, tantos mil. Aí eu faço o jornalzinho, distribuo para todo mundo e estou retroalimentando a minha força política para mais uma eleição. Até porque, vou repetir, verba de gabinete pode ampliar o refeitório. Verba de gabinete não pode aumentar salário de funcionário. No caso aqui, estamos abordando pelo viés do vínculo público. Essa conversa, agora a pergunta é para o Fabinho para encerrar o bloco. Ela contribui, ela passa um sentido de... Eu não vou dizer invisibilidade, porque seria muito injusto. A gente sabe que em um sistema tripartite, tudo acontece ao mesmo tempo. É o judiciário, é o legislativo, é o executivo, cuidando de tudo agora. Mas se o Brasil está na 30ª posição de retorno de imposto para o cidadão, é porque algo está errado. Talvez a gente nem estivesse, se fosse na Suécia, Fabinho não estaria aqui, eu estaria tocando os clássicos, porque não teríamos o que discutir. Mas nós estamos no Brasil. Acha interessante essa interlocução, Fabinho?
2: Muito importante. Fazendo agora uma defesa dos nossos colegas da direção executiva do Hospital Regional e de todos os administradores dos hospitais. Não é de má fé quando a gente senta com o sindicato patronal, que a gente fica brigando no bom sentido, três, quatro meses,
1: é um bom debate.
2: Tentando, levando estatística, porque o sindicato, aquilo que eu sempre falo, o sindicato é uma empresa do trabalhador. Eu tenho que ter planejamento estratégico, eu tenho que ter dados, números, e é isso que a gente leva para a mesa de negociação com o sindicato patronal. A gente manda para eles, né, com antecedência, olha, fizemos uma pesquisa de clima diretamente com os trabalhadores, nos mais quase 50 hospitais da nossa região. E a gente passou a precarização, né, a insatisfação dos trabalhadores, a gente tem dados. Ou seja, é um sindicato que tenta ser diferente de outros sindicatos aqui.
1: Sim.
2: trato esse sindicato e agora a minha vice-presidente, que é a Sandra, ela trata da mesma agenda, da mesma forma que vai assumir o sindicato. Olhe para o sindicato como uma empresa. E a gente fala isso nas assembleias, com os trabalhadores.
1: Que tem que
2: a gente
1: dar retorno para os sindicalizados.
2: Exato. Ou seja, o sindicato, o dia que virar a situação, trazer figuras políticas para dentro do sindicato, você arrebentou com o sindicato. E com os 8 anos que eu trabalhei. E ela tem essa consciência, né, de fazer.
3: Parabéns pela tua atitude.
2: Exato. Ou seja...
3: Que bom que estão reavaliando e pensando já dessa forma. Pensando que vai muito mais do que...
1: Mas a situação... Consequência de erros anteriores.
2: Exato.
1: Né?
2: Ou seja, porque os hospitais, eles têm boa... O nosso hospital regional, né, toda a administração executiva ali, né, presidida ali pelo Damo ali.
3: Entidades, pessoas.
2: São pessoas que têm o seu CPF ali empenhado. Só que
1: tem
2: embate na questão. Ou seja, são pessoas que estão ali, voluntários, que estão trabalhando, que deixam suas empresas, que deixam as suas vidas particulares para ceder uma parte da sua vida para fazer uma gestão ali. O problema é a falta de recursos. Aquilo que os administradores falam para a gente. Nós queremos aumentar o salário, nós queremos aumentar o número de funcionários, a gente fica cobrando do hospital, aqui do regional, a falta, a rotatividade, falta mais de 120, 130 pessoas. Só da enfermagem, o governador acabou de vir aqui abrir mais 10 leitos de UTI, não é? Uhum. Ou seja, 10 leitos de UTI, cada leito, você tem um grupo de funcionários, de trabalhadores, tem que fazer toda essa soma. E isso os administradores dos hospitais fazem. Então nós vamos ter que ter um aporte a mais, porque eu vou ter mais funcionários, vai ter que ter mais insumos, toda essa parte mais administrativa. Aí acaba que a gente consegue só ficar no INPC do período. 2024, 3.40, né? Só o INPC do período não anima o trabalhador. O ano passado, 5.20, INPC do período não anima o trabalhador. Esse ano, 3.77 de INPC, conseguimos avançar para 5, 1.23 de aumento real. Ou seja, isso não anima o trabalhador. Claro que o trabalhador prefere ir para a prefeitura, né, para as unidades de saúde, fazer os processos seletivos, enfim, ou para a Unimed, que paga melhor. Enquanto técnico de enfermagem, 23 anos no hospital, o meu base é R$ 2.900. Ou seja, você vai para a Unimed por conta dessa situação do piso da enfermagem, que ganhamos, mas não levamos, né? Os filantrópicos têm que aguardar os recursos virem lá do InvestSUS. Enquanto a Unimed, um técnico de enfermagem da Unimed, está com 3.600, 3.700 do nível 1. Então, precisa também a classe política olhar para os administradores para melhorar os salários.
1: Se a pergunta foi onde esses universos se encontram, a resposta veio agora. Aí você tem essa plena dissociação. O braço privado de um serviço de saúde e a questão pública. A questão pública nos remete a SUS, governo federal, remuneração estadual e federal. Não é o pessoal aqui do Hospital Regional do Oeste que tem o poder na mão. É uma rede, é mantida pelo governo do estado e pelo governo federal. Então, a pergunta toda, né, todo esse debate, eu acho que a gente tem que deixar muito claro a questão estruturante. Então, as carências do Hospital Regional do Oeste, elas são mais significativas, sempre foram, do que, por exemplo, Joana de Gusmão, porque está no epicentro do poder, tem visibilidade, tem mais estrutura, tem mais condição. É fato, a gente já nem se ressente disso. Mas é esse olhar diferenciado que nos remete às questões do Oeste de Santa Catarina. As diferenças foram postas, é sim uma mudança que tem que vir lá do Palácio da Agronômica, junto com o Palácio da Alvorada, os executivos, a sintonia, não é uma coisa que se possa mudar em Chapecó.
3: A saúde é a responsabilidade do Estado como um todo. Quando eu não estimulo a saúde privada, eu sobrecarrego a estrutura pública. Eu tenho que entender esses dois elos para que ele possa funcionar de maneira completa. Eu não posso deixar de lado, por exemplo, academias, universidades, de vincular a estrutura de saúde. Agora, vamos ver a questão de Criciúma, o Hospital Materno Infantil. Tem uma OS gerenciando. O poder público contrata OS que não paga os profissionais 2 meses. Eles continuam trabalhando 2 meses de salário atrasado. Uma revolta, manifestação, buscando acontecer. O Estado, ele é responsável. Se tem uma estrutura filantrópica, se tem uma estrutura contratada, não interessa. A saúde é um bem infinito que depende do poder público. O poder público não pode abrir mão disso. Ah, mas você terceirizou uma UPA contratando uma OSLA. Sim, mas eu tinha um nível de qualidade, eu controlava e eu exigia que fosse feito. Né? Então o Estado ele não pode... É que nem o deputado quer lavar as mãos. Tu me desculpa, mas isso aqui não é comigo, é com o governo do Estado. Isso aqui não é comigo, é com o governo federal. Desculpa, eu já vivi bastante para entender que ninguém pode lavar as mãos. A gente tem que lutar, brigar e ir atrás para as coisas acontecerem.
2: A terceirização, quando eu estava no Conselho Municipal de Saúde aqui, Raquel, né, quando a gente estava aqui representando então os trabalhadores no Conselho Municipal de Saúde, e o nosso ex-prefeito e candidato a governo do Estado, João Rodrigues, ele trouxe essa, e o secretário, acho que era o Teobaldo, se não estou enganado, era o Nédio, que era, que era o secretário municipal de saúde. Nós vamos terceirizar a UPA de Chapecó. Nós se preocupamos e fizemos esse debate. Por isso da importância do fortalecimento do controle social também, em toda parte. Porque quando trouxeram esse debate de terceirizar, eu olhei na forma da terceirização que aconteceu com os nossos colegas do SAMU, que estão desde 2005, tem um grupo ali de vários, mais de 1000 trabalhadores hoje do SAMU no estado, e estão ali na segunda empresa que não receberam as rescisões de contrato. Ou seja, primeiro SPDM,

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1: Quando se diz, eu não quero saber de ideologia, eu quero saber do bem-estar do povo. Eu digo, se você chegar no microfone e disser que não quer saber do bem-estar, então você é um sociopata, então nem se candidate, porque é óbvio que todos querem o bem-estar do povo. Mas quando a gente fala na questão ideológica, os vieses de centro-direita e centro-esquerda, é entender basicamente, quando eu for gerir o recurso ou votar nesse recurso, o viés da centro-esquerda, eu sempre digo, é das instituições solidárias, cruzadas, é do Estado mais presente, mais forte, do Estado com um papel muito decisivo na vida do cidadão. A centro-direita, ela tem uma visão mais libertária. Discussões como essa me voltam à ideologia. Por quê? Se o Estado baixasse um pouquinho a cabeça, vestisse a sandalinha da humildade, ele dizia o que importa para o cidadão? Saúde, infraestrutura e segurança. Então eu vou fazer isso com excelência. Eu não vou manter um rombo de estatais, as federais hoje, soma 5,9 bi, só até abril. O brasileiro que não consegue uma saúde interessante, que tem que botar o filho na educação privada porque a pública não dá conta, que tem que contratar um serviço de segurança porque o Estado não está lhe provendo segurança, também tem que pagar por esse rombo que sai do nosso bolso de 5,9 bi. Esta é a questão da visão de Estado. Por que que o Estado não foca no que é fundamental, no que é necessário? Gente, se eles não... os Correios, eu sempre digo, eu não sou o contrário, é o cara que foi lá, fez concurso, passou e é um bom e velho carteiro. Eu não sou contra ele. Mas o rombo dos Correios, imagina, nós não temos que nos preocupar com os Correios e destinar, agora vai um empréstimo de 30 bi, eu estou puxando de cabeça, vocês me corrijam, para tentar sanar os Correios. Quem paga esse empréstimo somos nós. E às vezes não tem medicamento no posto. Então me perdoem, mas eu acho que ideologia e visão de gestão de orçamento existe sim. 9h59, último intervalo comercial. Com atraso, a gente volta já.
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2: Dez horas, 8 minutos. A dinâmica do programa hoje foi singular. Nós começamos com o evento Empreende e Emprega. Falamos aqui, né, de tempos tão diferentes para quem já está na maturidade, de entender que sobra vaga de emprego e que essas vagas não são preenchidas. O Poder Público Municipal vai, tenta fazer essa aproximação. A gente descobre, então, que existem pequenos mundos. Existe aquele que não quer, existe aquele que não tem conhecimento e não consegue. E aí o ouvinte aqui relata uma situação. Muitas das vagas ofertadas são para serviços operacionais, onde os requisitos, a exigência não é tão alta, porém a contrapartida, o salário é menor. Muitas vagas para profissionais melhor qualificados, eles estão com dificuldades em retornar ao mercado de trabalho. A exigência é alta, mas o salário é baixo. Se compararmos com outras cidades, empresas com vaga para supervisão, gerência, salários de 2,5 a 3 mil, não tem como. A provocação para o ouvinte que não se identificou é essa. Cada um tem que entender se tem como ou não. É o que está posto, existe sim a importância do sindicato que está aqui, que é o que eu digo. O sindicato que não vem salvar almas e convencer alguém de uma ideologia, para cada categoria aqui, existe um patronal e um empregado. E a seriedade do sindicato e de quem está, quem topou ali um cargo de 2,5 mil. Ele vai buscar o sindicato, ele vai acompanhar o período de negociação, ele vai ser ativo. O porém, que eu entendo a colocação do ouvinte que não se identifica, mas é aquela história, nem estou preparado, nem gostei do salário, nem me encaixo. A gente vai ter que, em algum momento, olha, então é o meu começo por aqui e minha ação. Não sei, Fabinho, se eu estou viajando muito.
10: Não, exatamente é isso. Nós, esse processo de pleno emprego, você vai, por exemplo, nossos colegas, 30% da força de trabalho dentro do hospital regional, dos hospitais, são operacionais. Copa, cozinha, higienização, serviço de apoio, lavanderia, esse grupo de trabalhadores. Hoje, ainda que nós temos o piso estadual, uma luta...
2: Que garante,
10: que garante pelo menos maior, mínimo. Isso, hoje, R$2.106. Daí você vai nas agroindústrias, estão pagando melhor, porque lá tem um plano de saúde, tem um plano, tem uma ajuda de custo ali de R$600, R$800. É óbvio que o trabalhador fica só transita no hospital regional. Nós tivemos aí em torno aí de 300 pessoas, passa por ano, de 250, 300 pessoas que só esquenta e já sai. Fica lá 2, 3 meses,
2: altíssima
10: sai.
2: Altíssima rotatividade.
10: Pai, muita rotatividade. Nós fizemos quase 300 associados novos no hospital regional em final de dezembro. A gente foi checar a listagem. Nós temos lá com 50 pessoas daqueles, todo aquele grupo lá. Ou seja, já saiu. Então, nós temos essa dificuldade. Lá no hospital Tapiranga, lá no hospital lá de Dionísio e outros hospitais, nós temos 1.300 associados. Nós temos 40% desses trabalhadores que faz mais de 30 anos que são associados ao sindicato, porque acompanha o sindicato, vê que é um sindicato sério e comprometido. Então, é muito disso, né, candidato? As pessoas, elas vão muito pela questão do salário. Por conta de R$50, sai de uma empresa e vai para outra, né? Mas ainda do outro lado da cidade, por causa de R$50. Não faz a base de cálculo.
11: Conta para ver o quanto isso vai custar. O que é difícil é que, além da defasagem salarial, existe a defasagem do número de profissionais. Isso sobrecarrega o trabalhador. Então, às vezes, o ambiente de trabalho é levado em conta, a condição que se faz ali. É que a saúde, quem trabalha na saúde faz por vocação.
12: Ah, isso é, não consegue ficar se não tiver vocação.
11: Quem faz vocação, ele está ali, ele tem o prazer. Quem atende na emergência, quem atende na cirurgia, quem faz do outro. Porque senão, muitas vezes, seguiria outra opção. Eu tenho filha minha que acabou estudando e atuando na área de saúde. E a gente tem que gostar, porque não é fácil. Ah, mas o médico é tranquilo. Nem a vida do médico também. Ele tem plantão, vira à noite, roda e tal. Agora, se o do médico está difícil, imagina aquele que está começando, que está ajudando, que tem um salário menor.
12: A discussão anterior, eu entendo o pessoal maduro. Realmente, ele acaba sendo... existe todo um movimento, né, que acaba banindo a pessoa madura do mercado de trabalho. É difícil. Mas o que me preocupa anterior a isso é essa massa de jovens. A Fundação Getúlio Vargas vem e diz com toda a contundência. É um deslocamento para informalidade e vínculo com auxílios governamentais de uma massa masculina de 18 a 25 anos que já não procura o emprego. E nesse já não procurar, é curiosa a conta feita por essa juventude. Eu prefiro 200 mais 200, mais um vale gás, mais isso e mais aquilo. Não são vozes da minha cabeça. Estudo da Fundação Getúlio Vargas. Há constância, subordinação e disciplina de um salário composto. Então, essa é uma escolha mais social do que efetivamente... é uma escolha, porque a vaga de trabalho está aberta. Pensar,
11: como é que tu vai mudar isso, né?
12: Não sei. Assim, aí já primeiro, não sei.
11: Se tu tiver um efetivo programa de qualificação de mão de obra que permita ele ter um trabalho com uma remuneração melhor, ele foge ali. Nós estamos vivendo um apagão de mão de obra em Santa Catarina. Apagando mão de obra qualificada. Está faltando mão de obra. Hoje as empresas não conseguem mais se instalar porque falta mão de obra, né? Então, se o poder público qualificar, eu fiz isso, né? Quando a gente qualificou, ele teve oportunidades melhores, ele assim, bom, eu vou ficar só no Bolsa Família, porque ele, opa, mas calma aí, se eu posso ganhar R$3.500, eu não vou ficar no Bolsa Família.
12: Só falar no microfone.
11: Eu vou ficar numa condição melhor. Então, tem que começar por isso. Daí não dá para pensar no ensino médio, que já não seja profissionalizante.
12: Ah, mas dá para pensar desde 2006. Jean Loureiro, me perdoe, é fim do programa, não devia falar, mas eu vou falar.
13: Sexta-feira,
12: dane-se.
11: Mas que bom, vai permitir eu debater contigo.
12: 2006. Em 2006 foi uma espécie de um marco onde se convencionou planetariamente que haveria um apagão de mão de obra. 2006. 20 anos passados. O que que governos, e aí me desculpem, sim, tem uma questão de conta. Foram 1, 2, 3 governos continuados do Partido dos Trabalhadores, o governo com quebra da Dilma, o mandato tampão do Temer, 4 anos da chamada extrema-direita, porque tem que ter a palavra extrema junto, e agora o retorno do Partido dos Trabalhadores. Que revolução na educação foi feita, sendo que desde 2006 ecoou o sentido do quê? Viveremos um apagão da mão de obra.
11: Manteve o ensino padrão.
12: Eu sou egressa de uma escola, Colégio Bom Pastor, querido Colégio Bom Pastor, estadual, tocado pelas freiras, lá em 1500, em que eu não perguntava, eu saía de lá, técnica de laboratório, ou eu poderia ser técnica era administrativa. Eu optei por ser técnica de laboratório. Isso foi desmantelado e não foi colocado nada no lugar. Então, a pergunta feita, a retórica é essa. Não sei se será feito.
11: Mas assim, se nós não tivermos deputados, parlamentares que pressionem para que possa ter uma mudança, não vai acontecer. Eu criei o projeto da Escola do Futuro em Florianópolis. Uma escola polilinguagem. A criança aprende inglês, português, letramento digital e Libras. Lá não tem mais auditório, ela aprende discutindo com o professor, tem robótica, artes avançadas, chega às 7 da manhã, sai às 6 da tarde, tem todas as refeições. Eu quebrei escolas particulares, porque eles migraram para a pública, que era melhor, que é um orgulho para o gestor público fazer isso. E eu fiz em parceria com a Associação de Empresas e Tecnologia. Por quê? Porque ela já começava a direcionar para o mercado de trabalho. Ele já acompanhava a família para quando saísse do ensino médio poder trabalhar. Eu sei que, mais uma vez, a Raquel vai dizer que eu sou super otimista, né? Mas eu consigo vislumbrar... Se nós, como eu tenho a responsabilidade, como também um ente político, de poder agir para mudar, eu coloco as questões. Se cada um fizer a sua parte, todos começarem a ter o todo, a vida das pessoas muda para melhor. que é o nosso objetivo. Então, a educação, ela pode sim ser transformada como um viés de melhorar a condição de trabalho. Por isso que a defesa, o meu candidato a governador, ex-prefeito de Chapecó, João Rodrigues, ele já colocou publicamente que, se for governador, vai voltar às escolas profissionalizantes de ensino médio. Né? Eu tinha colocado isso como proposta, como candidato a governador. Né? Isso não aconteceu. Agora, nós temos que acreditar, e está sendo muito interessante, que eu tenho tratado muito com o João Rodrigues, porque ele está fazendo agenda sempre segunda-feira em Florianópolis, eu fico segunda, depois viajo estado. Como ele vem debatendo de maneira muito profunda, ele está conhecendo a realidade do estado muito mais, já conhecia muito, porque foi secretário de Estado, foi deputado federal, né? Viveu realidade como prefeito por diversos mandatos, né? Mas hoje o João está conhecendo detalhes, né? Que está permitindo entender que não, você não vê o João criticar o estado de Santa Catarina. O João está ali para apresentar algo de melhor. Nós não podemos ser como, mas nós somos o melhor do estado, então não precisa fazer mais nada. Sendo que tem uma série de problemas na segurança, tem problemas na saúde, tem problemas na educação. Nós temos que cada vez perseguir algo ainda melhor. Se nós queremos, nós queremos sim, nós queremos um estado de excelência. E para ter um estado de excelência, ainda falta muito para fazer e todos têm que se unir nisso. Acabou a eleição, se junta e vamos lá. É impossível? Eu não sei se é impossível. Eu acredito e vou continuar trabalhando para isso.
12: André, tem entrada aí? Bora lá.
14: Temos. Sobre o assunto do Hospital Regional, acaba de chegar um documento do Ministério Público. Bom dia, Raquel.
12: Bom dia,
14: Jean.
12: Seja
14: bom dia, Fabinho. Bom dia a todos que estão nos acompanhando. Se não fosse o protocolo dessa denúncia, que depois vimos que não era tão grave não pelo conteúdo, mas por ser referente a fatos já conhecidos meses anteriormente por parte dos vereadores André Pagnussati e Cleiton César, o Sala de Debates de hoje não teria o presente do Sindicato dos Trabalhadores da Saúde. É importante pontuar isso aos ouvintes. E por isso, nós recebemos aqui na nossa redação o despacho da promotora de justiça Cristiane Weimer, da 13ª Promotoria de Justiça de Chapecó, de competência para a área de cidadania e direitos fundamentais, que determina a associação Lenoir Vargas Ferreira, gestora do Hospital Regional, para que até o dia 28, ou seja, segunda da outra semana, apresente as escalas de trabalho sobre aviso dos últimos meses de todos os funcionários do Hospital Regional, registros de jornada efetivamente cumprida, relatórios de dimensionamento de pessoal de forma quantitativa e qualitativa, protocolos assistenciais e de segurança do paciente e documentos da CIPA e do setor de segurança do trabalho do hospital. Também, até o dia 28, o secretário de Estado da Saúde, Diogo Demarque, vai ter que se manifestar acerca da representação feita pela promotoria, juntando os documentos comprobatórios pertinentes às providências adotadas, e a vigilância sanitária do governo do estado, aí vai ter um prazo de 20 dias, no caso até o dia 8 de julho, para que fiscalize o cumprimento dos protocolos de segurança do paciente dentro do hospital, inclusive quanto ao adequado dimensionamento das equipes, apresentando um relatório à Promotoria de Justiça neste prazo. Ao Conselho Regional de Medicina e ao Conselho Regional de Enfermagem, até 8 de julho, proceder à fiscalização quanto ao adequado exercício das profissões vinculadas aos respectivos conselhos, com o relatório entregue até 8 de julho à Promotoria de Justiça. E os vereadores, não apenas o Cleiton César e o André Pagnussati, mas também se subscreveu durante a semana a vereadora Deise Schilk, do PT, a denúncia protocolada na tarde de terça-feira, conforme discurso que o André Pagnussati proferiu na tribuna livre da Câmara na sessão de segunda-feira e que nós veiculamos no Primeira Hora. Então, esse despacho é datado ainda da tarde de ontem e temos prazos e coisas a serem feitas.
12: Sim, essa é a questão. O bom encaminhamento, né? E aí ter aqui a força do sindicato, ter os vereadores, essas são questões comunitárias, né? Com certeza o Hospital Regional vai prestar todas as informações e aí nós vamos perceber o quê? o filtro de que falava aqui o Fabinho. Tem a questão pontual e tem a questão geral. E, claro, com a força da promotoria, se entende o que, que é geral, o que, que é pontual, o que, que é midiático, o que, que efetivamente procede. Mas tudo com tranquilidade, né? Uhum. Entender que, para além de agendas, né, político-partidárias e tal, existe um andar comunitário, né? Enfim, e com certeza, né, a partir disso, devem haver melhoras pontuais. Eu creio que devam haver, sim, vão acontecer melhoras pontuais. Mas entender que a dimensão do hospital regional, né, eu não sei se o Fabinho até pode falar melhor do que eu, ela tem tantos mecanismos já vigentes que existe o denuncismo e a denúncia. Então, a gente preza agora para que isso seja venha trazido luz, com tranquilidade, né, com temperança, porque claro que num primeiro momento impacta. Quem ouve quem ouviu a fala breve do vereador, disse, gente, o que é aquilo? O que é aquilo? De assédio moral, assexual, a falta de equipamento, uniforme sujo, nepotismo. Falei, gente, o cara ali trouxe o pior dos mundos e ninguém tá vendo. Calma, né? Com calma a gente entende começo, meio e fim e tá aí a resposta. Olha, já são 10h23. Checa com o Lang lá, André, Rádio ao vivo, né? Como é que fica a questão. Mas eu vou seguir rapidão aqui. Bom dia, Raquel. Estou ouvindo o seu programa. Um alerta. Se amanhã vai ter feira, olha o que é a comunidade. Adoro isso. Alertar para os banheiros públicos na praça que estavam fechados. O pessoal da prefeitura, amanhã tem evento, dá uma checada para que o evento saia certinho. O pessoal saia de lá, quem quiser e puder, empregado. Opa, parabéns, Raquel, pela excelente condução. Oh, isso é raro. Dona jornalista, daí eu já estou familiarizada. Um grande abraço a Jean Loureiro, pré-candidato a deputado estadual. O Sul de Santa Catarina está com você na caminhada para a representação na LESC. Vou resumindo. Gostaria de deixar uma mensagem apoiando a pré-candidatura de Jean Loureiro. Nossa região precisa de representantes comprometidos, que conheçam a realidade do povo, trabalhem para trazer mais investimento, emprego, desenvolvimento. Acreditamos no seu trabalho, dedicação e capacidade de representar nossa gente com serenidade e responsabilidade. A gente se debate muito. Obrigado. Aqui, Jean Loureiro. E é fato, ó, querido, Alfredo Lang cede os minutos aqui para a gente concluir a conversa. Eu lhe confesso, quanto mais demora, não sei se o Fabinho pensa como eu, mas quanto mais demora no retorno para as nossas questões, mais bairrista eu fico. E mais voto pelo Oeste, eu grito aqui, porque eu penso, gente, como? Né? Que coelho se tirar da cartola para termos visibilidade?
10: Realmente, nós temos todo um respeito pela trajetória de todos os candidatos. Esse é o momento de todos os candidatos, pré-candidatos, correu o estado todo, no caso da Lesc, né? Mas, obviamente, eu, enquanto chapecoense, nascido e criado nessa cidade aqui, a gente tem um olhar mais para os nossos, o é de casa, né? Uhum. Nós temos um olhar mais para os nossos é de casa.
11: O Oeste, né, tem bons deputados, isso. Eu reconheço isso, e eu acredito que eu posso ser mais um deputado para colaborar com a região. Acho que eu venho aprendendo cada dia mais a realidade do Oeste. Eu venho vivendo de maneira muito interessante. Eu tenho apoio de lideranças locais que me obriga a ter uma proximidade ainda maior, né? Mesmo sendo um nome estadualizado em função da campanha de governador, dos passos que eu tive, eu acho que eu posso sim, até pelo grande apoio que eu tenho aqui. Quero agradecer o carinho de muitas lideranças que estão no nosso projeto. O compromisso, não apenas de trazer o recurso, mas de conhecer a realidade local, discutir com vocês e ter um debate à altura na Assembleia, para que toda a Assembleia possa entender, compreender e buscar mudar esse quadro.
12: Olha, eu vou ter que parar por aqui, porque realmente assim, ó, lotou a caixa do WhatsApp, tem muita colocação aqui no YouTube, tem muita colocação no Face, desculpa, mal e mal abri o Face, é que a gente já extrapolou todo o tempo e realmente se seguimos aqui, vamos até o meio-dia. Mas hoje, eu acho que de uma pauta múltipla, a gente conseguiu pegar vieses muito interessantes aqui da região oeste do estado de Santa Catarina. A gente falou sobre emprego não dá para falar sem educação. Infelizmente, o Brasil, estruturalmente, parece que nós não... Eu não entendo como a educação, eu não entendo como, se outros países dão um exemplo de revoluções a curto prazo, um mandato é capaz de promover uma revolução na educação, desde que se queira. E é curioso que a população não tem esse timing, não cobra. Olha, você tem um mandato para promover uma revolução. A educação, não sei se vai pontuar nos grandes debates, mas falamos dela aqui porque educação, uma pessoa educada e preparada para o mercado de emprego, é emprego garantido e condição de melhora de ganho batalhando junto ao sindicato. A gente falou de saúde, eminentemente. A gente falou de infraestrutura, a gente falou de representatividade, o que coube nessa mais de uma hora e meia de debate. Fabinho, tenho que agradecer, entrou também nessa aqui, pegou dois, três temas ao vivo. Vale a pena investir na carreira? Vale a pena dizer, olha, eu quero mesmo ser um técnico de enfermagem, eu quero ser um enfermeiro, apesar do que discutimos aqui?
10: Sim, eu estou na graduação, indo para o sexto mês de enfermagem, sou técnico de enfermagem com muito orgulho, né? Porque a gente sabe da nossa responsabilidade, do nosso compromisso que nós temos com a saúde pública. Então eu sempre digo aos colegas, né, que venham com paixão, com amor. Sabemos que tem a precarização, a falta de funcionários, a rotatividade, a demanda. Na minha época, era 8 pacientes quando você pegava o plantão. Hoje é 14 pacientes. Entendeu? Ou seja, que qualidade de atendimento, já entrando no outro debate, que qualidade de atendimento que eu, enquanto técnico de enfermagem, vou fazer lá o meu curativo, o meu exame que tem que levar o paciente, higiene e conforto do paciente, que qualidade de atendimento. Isso é um start aqui para os nossos administradores também, né, os nossos gestores. Que qualidade de atendimento que eu, enquanto técnico de enfermagem ou enfermeiro, estou dando para a população se eu tenho 15 pacientes para cuidar? Ou seja, tem lá o fulano que tá, eu tenho que dar um banho nele, tem o outro que tem que levar para o exame, tem que fazer o curativo. Aí que vem o detalhe, e os erros também, que nós estamos percebendo os erros dos profissionais. Aí ficam criminalizando. Mas antes de criminalizar, talvez aquela medicação errada que aconteceu, uhum, e muitas vezes talvez acaba fatalizando ou matando aquele paciente, não porque a gente quer, não, hoje eu acordei, vou trabalhar e vou matar alguém. Não, tem que ver que esse trabalhador, ele veio de outro plantão, talvez, porque o salário é baixo, tem que fazer duas jornadas de trabalho. 80% dos trabalhadores da categoria, da área da saúde, se for no hospital regional, fazer uma pesquisa no hospital regional, nós temos ali uns 70%, 80% trabalham em dois locais de trabalho. Outra, mais de 80% são mulheres. Se elas, uhum, estão trabalhando hoje no hospital e à noite no outro, quando elas estão em casa, elas pouco podem dormir, porque tem o filho, tem a casa para gerenciar também. Então é importante a valorização, mais uma vez, né, a palavra valorização a esses trabalhadores, a todos. Os nossos colegas, como eu já falei aqui, da copa, da cozinha, da higienização, do administrativo, da imagem, do laboratório, da segurança, todo mundo é importante, o médico é importante. Mas nós temos que olhar isso aqui, porque se a gente fazer alguma coisa errada, vem a conta para a gente. Perde a profissão, é processado, é uma vida que fica com sequela ou acaba perdendo, né? Muitas vezes é por falta dessa gestão, desse olhar dos administradores. Porque nós tínhamos, Raquel, nós tínhamos uma súmula, ou aliás, nós tínhamos um dispositivo dentro do nosso Conselho Nacional que tinha o dimensionamento. Agora, O jornalista acabou aqui, André, acabou, uhum, de ler aqui a determinação de ver as escalas de trabalho. Antigamente nós colocávamos junto, como nós temos feito em todos os hospitais, essa questão do hospital regional. Os colegas sabem, tudo que vem de demanda para o sindicato, está documentado, está lá no Ministério Público do Trabalho. Nós temos respostas do hospital, nós damos toda, né, atenção aos trabalhadores. Ou seja, mas nessa questão dos administradores ter agora essa flexibilidade de não ter a obrigatoriedade de colocar a equipe certa dentro dos setores, não pode um setor de UTI, que é extremamente...

0: Veja, é o nível da responsabilidade, né? E volto a repetir aqui, gestão do Hospital Regional do Oeste é estadual. Portanto, o endereço aqui para esses pequenos ajustes não seria a revolução nem a descoberta do fogo da rota. Para esses ajustes necessários, partem lá da Agronômica e da Assembleia. Pré-candidato, Jean Loureiro, Confederação UP, obrigada pela participação.
1: Obrigado, Raquel. Obrigado, Fabinho. Apesar do Fabinho já profetizar que eu vou ser deputado, ainda tenho uma eleição pela frente. Eu venho com muita humildade aqui, né?
2: Eu tenho
1: uma
2: deputada.
1: Não, respeito totalmente, mas a tua torcida já me deixa feliz. Eu queria agradecer o carinho que eu sempre sou recebido aqui. Cada dia eu venho aprendendo mais, né? A vida é um aprendizado. E eu faço isso com muito respeito. Respeito às lideranças locais, respeito a importância de poder ter um olhar. Eu lembro que a Raquel dizia uma vez assim, tá, mas tem que virar a cadeira. Não, tem que trazer a cadeira pra cá, né? Tem que trazer a cadeira pra cá.
0: Vê quando tô
1: ficando
0: mas
1: fica
0: humilde.
1: Tranquilo, porque daqui a 8 dias eu vou passar mais uma semana aqui. Se tiver um espaço, eu volto de novo na rádio, tá?
0: Olha,
1: então, eu tô fazendo uma super pós-graduação.
0: Exatamente, pro bom debate, pra alguma
1: mas
0: boa
1: eu,
0: conversa.
1: Mas eu, muito mais do que a gente não tá aqui pra fazer divulgação de pré-campanha. A gente está aqui para trazer um pouco da nossa experiência, ampliar um debate com a população. Eu aprendi muito hoje com essa entrevista, nesse formato de debate. Obrigado, Fabinho. Obrigado, Raquel. Obrigado a todos os ouvintes aí que mandaram as mensagens. Obrigado pelo carinho do Oeste Catarinense, né? A gente vai continuar aqui o nosso trabalho, a nossa dedicação. Espero cumprir, né, na plenitude o desejo que se tem de realmente poder transformar a região e transformar Santa Catarina. Por isso, contem comigo, né? Que Deus abençoe a todos. Obrigado.
0: E a gente vai ficando por aqui, então, nessa sexta-feira. Foi bastante dinâmica. Não deixe amanhã, não perca a esperança. Vá lá, entenda qual é a oferta, entenda, sinta-se provocado. Talvez você, como encanador, que a gente disse aqui, pedreiro, pintor de parede, eletricista, você pode, sendo MEI, ter como cliente a Prefeitura de Chapecó. É você se inscrever e aguardar para ser chamado. Olha que canal interessante se abre. Então, vamos embora, desejando bom sábado, bom domingo. Sala se despede e volta na segunda. Até lá. 98,9.
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1: 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E agora, retornamos ao estúdio, você segue ouvindo a melhor programação do seu rádio pela Conda FM.
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1: 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E já chegam as notícias do Clique RDC, Rede Digital Conda. E temos aí um serviço quase que de utilidade pública que cabe a nós, como veículo de comunicação, repercuti-la. O que diz a manchete? Vacimóvel amplia vacinação em Chapecó, com atendimento na Praça Coronel Bertazzo e no Eco Parque. A Secretaria de Saúde de Chapecó ampliará as ações de vacinação neste fim de semana por meio do Vacimóvel. A unidade móvel atenderá a população em 2 locais diferentes. Na Praça Coronel Bertazzo, no sábado, amanhã, portanto, e no Eco Parque, no domingo, dia 21. A iniciativa busca facilitar o acesso às vacinas e incentivar a atualização da carteira vacinal de crianças, adolescentes, adultos e idosos. No sábado, o Vacimóvel estará na Praça Coronel Bertazzo das 8 horas às 16 horas. A ação ocorrerá durante a 4ª edição do Empresas e Emprego, evento promovido pela Prefeitura de Chapecó. E domingo, dia 21, o Vacimóvel estará no Eco Parque, das 13h30, quer dizer, 1h30 da tarde, às 17 horas. O atendimento será aberto para toda a população que deseja atualizar a situação vacinal ou receber doses previstas no calendário nacional de imunização. Logo, então, com essas providências alternativas, temos a oportunidade de, num final de semana, tomara que o tempo colabore, de estender este serviço de uma forma, né, mais abrangente, fora os postos comuns que estarão sempre a postos para vacinar. Vacinas consagradas, como esta da imunização da gripe, e outras que já também têm uma constância e uma receptividade não contestada, podem e devem ser buscadas. Porque isto evita tantas coisas e previne outras tantas coisas que nós, com bastante ênfase, sempre desejamos repercuti-las, informar a todos que têm esta disponibilidade gratuita de receber tamanha a vacinação tem em importância para cada indivíduo. Basta apenas este gesto de buscar nos locais o atendimento. 10h49 na capital do Oeste. Olha aqui, ontem à tarde, novos boletins de El Niño. E olha, as perspectivas estão preocupantes. Previsões com muita credibilidade. Nós temos hoje aparelhamento científico, né, de valor muito estimado em se concretizar muitas previsões. E mesmo que eventualmente não se realizem, pelo menos houve a boa intenção de alertar a população, de estar, né, acompanhando par e passo tudo o que nós temos de previsões pela frente. E mais, as previsões, né, do El Niño não são de poucos dias. Tem previsões para muitos meses de julho em diante. Então, claro que muitas situações podem ser minimizadas com realização de obras, com atuações emergentes e tal, que sempre contribuem para minorar os efeitos. Mas o alerta está posto. E, neste sentido, não podemos desconhecer do que podemos ter pela frente. Por isso, muita atenção. Os órgãos de divulgação, tal qual, por exemplo, da campanha da vacinação, também estão em constante alerta e, a cada dia, passando informações que o Grupo Condá, como todos os outros grupos de comunicação social, não só de Santa Catarina, mas do Brasil, estão a postos para levar cotidianamente estas informações e alertar devidamente a população em geral. 10h52 na capital do Oeste. E olha as estatísticas do trânsito. Lamentavelmente, não só em Chapecó e no Oeste Catarinense, mas em toda Santa Catarina, nós buscamos nos aprofundar em dados e temos que nos sensibilizar. Quantas vidas ceifadas, mortes quase que absurdas por negligência, imprudência, imperícia, e outros destaques como excesso de velocidade, celular durante a direção, ultrapassagens perigosas e outros tantos acontecimentos que estão agravando. E não fica apenas nas mortes. Quantos acidentes com futuras debilidades. O corpo sofre sequelas, limita a capacidade de um número inteiro, grande de pessoas. As estatísticas também muitas vezes não contemplam mortes após serem socorridas, mas que poucos dias depois falecem em hospitais, né? E olha, também as estatísticas estão, né, claramente registrando que dos acidentes, a grande maioria envolve motociclistas, tá? São o maior número de colisões no trânsito, mortes e problemas para os acidentados. E o que a gente vê com tudo isso? Prontos-socorros lotados, já com problemas de gripe, problemas de pulmões e outras coisas tantas, né? E até, né, já alguns casos, felizmente não comprovados, de ébola. E as despesas hospitalares volumosas, tudo contribui para um quadro que, se tivéssemos mais respeito às normas de trânsito, se lêssemos mais o Código de Trânsito Brasileiro, que se nós todos os motoristas, ciclistas, pedestres, tivessem a maior consciência quando estão circulando pelas ruas, avenidas, estradas, né, com notícias constantes de graves acidentes, não apenas Santa Catarina, por todo o país. É lamentável. 10h55. Linha direta desta sexta-feira, que hoje, né, tivemos que fazer estes registros, porque não podemos negar os bons efeitos da vacina. Não podemos desconhecer as previsões em torno do El Niño. Não podemos também fazer ouvidos moucos pela tragédia do nosso trânsito. Então, encerramos a sexta-feira com este quadro. Quem sabe tenhamos neste final de semana e em todos os dias do cotidiano uma reflexão mais aprofundada e acentuar mais a nossa participação como cidadãos, como cidadãs, como pessoas que vivem e circulam por esse nosso querido país. 10h56. Linha direta desta sexta-feira vai ficando por aqui. Vem na sequência da programação jornalística da Condá FM, Estação 98,9, com Cleiton César. Bom dia, ouvintes.
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3: 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Retornamos ao estúdio. 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
2: 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Faz teu nome.
5: Com alegria em comunicar, com a felicidade de estar aqui desse lado do rádio, para falar com você no outro lado, juntinhos do Estação 98,9 da Conda FM, 50 anos.
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5: Hoje é sexta-feira. Aumente o volume do rádio. Vamos juntos fazer uma sexta maravilhosa. Ô, oh, sua sexta, sua linda! Seja bem-vinda! Final de semana chegando, batendo na porta, dizendo assim: abra essa porta que eu quero entrar. Coisa boa, programação em família, programação sozinho, programação aí com a sua companhia, melhor, com os amigos. Bom demais, né, gente? Sexta-feira de chuva no oeste de Santa Catarina, 11 horas da manhã. Bom dia pra você, seu Estação 98,9.
6: Calma, deixa eu respirar um pouco.
5: Respira então, um pouco mais.
6: Nós somos dois loucos.
5: São dois loucos. 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Aí, você tá bem? Tá de boa? Quero ouvir sua voz no 3361-3110, tá bom? Quero ouvir sua voz por aqui. Mande a sua voz por aqui. Alô, meu amigo Clóvis Fofo. Opa, aquele abraço pra você, meu irmão. Você tá indo pro cantinho dele. Ele disse, ó, lá no porão tem o meu cantinho pra ouvir o programa, Cleiton. Um abração pra você, meu amigo. Tamo junto nesta sexta-feira, 11:02 da manhã. Bom dia, deixa tocar.

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7: 11:10 da manhã, minha amiga Jô, do Amigo dos Bichos, tem uma mensagem pra gente. Tudo bem, Jô? Bom dia.
8: Bom dia, Cleiton, ouvintes da rádio. Passando para convidar para a festa junina que vai acontecer amanhã na linha Vitório Rosa, no Núcleo de Veterinários Oeste. Uma festa muito legal que vai beneficiar 9 entidades da nossa cidade, com apresentações artísticas, artesanato e comidas típicas de festas juninas. Vai ser das 15 às 22 horas e a gente está esperando vocês lá. Bora lá?
7: Bora! Bora lá, minha amiga Jô! Núcleo dos Veterinários, ali no Vitório Rosa, né? Amanhã à tarde, então, tem a festa junina. Um abraço pra você. Todo mundo no convite, beneficiar. Se vai beneficiar 9 entidades, gente, é maravilhoso. Tem que colaborar, tem que participar, né, Jô? Sua queridona, um abraço pra você por aí. Alô, alô, bom dia!
9: Bom dia do Lubisomem, temos... Por casa agora, chegamos de volta do Rio Grande, estamos lidando com o almoço em casa, escutando a Conda aí. Um abraço do Lubisomem a todos meus colegas que estão escutando a Conda aí.
7: 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Meu amigo Kelinho. Ô Kellen, tudo bem? Essa aqui que você quer ouvir, Kellen? Ela é perigosa, é, o Kellen? Essa aqui que você quer ouvir? Você e todo o pessoal aí, Kellen parece estar lá no posto Demarco, lá, tá lá no posto de combustível e ouvindo a gente. Ô Kellen, aumenta o volume aí então, meu irmão.

0: 11:15 da manhã, você ligado no Estação 98.9. Sabe que eu fui técnico de som de Viu Seu Pause? Na Cormã Rádio Chapecó, lá nos anos de 1990? Grande Viu Seu Pause, né? Eu fui técnico de som dele, gente. Um cara muito legal mesmo. Amigão da gente por aí. Essa música aí, vou te falar, né? Ela arrebentou, matou a pau mesmo. 11:15 da manhã, tá barato. 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Alô, uou!
1: Bom dia, Cleiton César. Tudo
0: bom dia, bem?
1: Bom dia, amigão. Deu bonito?
0: Ô, meu amigo.
1: Uma ótima sexta-feira pra você e aí da Super Condai, os ouvintes. Roda pra nós, Paredes Azuis, João Mineiro Marciano.
0: Bom demais.
1: Ótima sexta-feira a todos vocês, Deus abençoe.
0: Abençoe o senhor também por aí, vão tocar sim, Paredes Azuis com João Mineiro e Marciano daqui a pouco, 11:16 da manhã, oi.
2: Bom dia, compadre Cleiton.
0: Dia, comadre.
2: É a Miriam de Oliveira, Passos Fortes.
0: Saudade de você, comadre.
2: Sintonia no programa do meu compadre Cleiton, escutando, é maravilhoso. Ó, se for possível rodar a música Tropeiro Velho, ofereço para quem estiver escutando, para vocês da rádio. Eu gosto muito dessa música, compadre Cleiton, porque o meu pai era tropeiro.
0: Olha aí.
2: E ele cantava, né? E ele faleceu com 97 anos.
0: Olha aí.
2: E eu, quando escuto essa música, fico assim... Não sei se dou risada ou choro, né? E agradeço se for atendido. Que Deus abençoe todos nós.
0: Um abraço para a senhora aí, minha comadre. Ô, gente, ontem eu encontrei, eu conheci a dona Juventina. É a dona Juventina, né? 97 anos, gente. Lá da Sede Figueira. Ela tem 97 anos, um abraço para ela, para os netos dela, pessoal todo, ontem que eu tive a felicidade de conhecer vocês, Dona Maria Antunes da Cruz, melhor dizendo, Dona Maria Antunes da Cruz, do bairro lá na Sede Figueira, 97 anos, Dona Maria, né? E a Dona Juventina tem 87 anos, conheci a Dona Juventina também, que também é da Sede Figueira. Então a Dona Juventina tem 87 anos e a Dona Maria tem 98 anos. Olha aí, faltam só dois para chegar no centésimo, né? Ô, gente boa, quanta vitalidade, que bom bater papo com vocês, viu? 11:18 da manhã, pensou em construir ou reformar? 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Meu amigo Geno Tomasi, aquele abraço também, está dizendo aqui, tô ouvindo você também, Cleiton. Um abraço, meu amigo Geno. Abração para você. E olha só o que o Geno me mandou aqui. O Geno me mandou lá do Boa Vista agora, um mapa lá do bairro Boa Vista, onde tem a rua com o nome do meu pai, André de Lázari. Rua Orvalino Aioleto. Sabia? Rua Orvalino Aioleto. Que legal, né? Lá no bairro Boa Vista. Ainda não tem asfalto lá, tá, André? Mas é o nome do paizinho, né? Tá lá. Que legal, cara. Obrigado, Geno. Bom dia pra você também, Galo Cinza. Geno Tomasi, gente boa demais. Informação chegando, muda a trilha por aí. André de Lázari no pedaço. Bom dia, André.
3: Bom dia, Cleiton César. É você que acompanha a Estação 98.9 na Condá. Linda homenagem. E vamos então com as informações. Por volta das 4 da manhã de hoje, a Polícia Militar Rodoviária e a Polícia Militar realizavam um policiamento de rotina pela BR-158, próximo ao trevo de acesso a Cunhaporã, quando foi iniciada a abordagem de uma Toyota Hilux que estava estacionada às margens da rodovia. Com a aproximação da guarnição, o condutor tentou fugir, mas foi abordado logo em seguida. Durante a abordagem, ele tentou fugir a pé, mas foi contido pelos policiais. Após os fatos, o condutor de 18 anos foi identificado em inspeção veicular, constatou que a caminhoneta era acionada por meio de um chip eletrônico que estava solto no console do veículo. Em consulta ao sistema de trânsito, verificou-se que o veículo foi furtado em Passo Fundo na segunda-feira. Diante dos fatos, o homem foi preso em flagrante e conduzido à Delegacia de Polícia de Maravilha. O GAECO, do Ministério Público de Santa Catarina, deu apoio à Operação Nuremberg, deflagrada pelo Ministério Público do Rio Grande do Sul, por meio do Núcleo de Prevenção à Violência Extrema. A investigação apurou crimes de aliciamento e extorsão praticados no ambiente digital. A ação tem como alvo um jovem de 19 anos de Xanxerê, que teria se aproximado de um adolescente de 12 anos, uma adolescente moradora de Carazinho, no Norte Gaúcho, por meio de redes sociais. De acordo com o Procurador de Justiça Fábio Costa Pereira e o Promotor de Justiça Leonardo Rossi, ambos do Ministério Público Gaúcho, o objetivo do suposto criminoso foi estabelecer vínculo de confiança e depois exigir conteúdos íntimos e vantagens indevidas mediante ameaças. O investigado teria utilizado práticas conhecidas como o grooming, que é a manipulação para obtenção de imagens íntimas, o doxing, que é a ameaça de divulgação de dados pessoais, e o stalking, que é a perseguição contínua. Os mandados de busca foram cumpridos em Xanxerê para coletar provas e aprofundar a investigação. O material apreendido em Santa Catarina será encaminhado ao Rio Grande do Sul para ser submetido às perícias necessárias. O Ministério Público Gaúcho informa que já há indicativos de que o investigado teria cometido os mesmos crimes contra outras pessoas, o que já está sendo apurado. A partir de agora, serão reunidas mais provas para esclarecer a atuação do investigado, identificar novas vítimas e responsabilizá-lo criminalmente. Ao meio-dia e 40, tem o correspondente com o Dacleito.
0: Um abraço. Vô e vó estão ouvindo o programa, será?
3: Vô e vó estão ouvindo e preocupados com o frio que está vindo aí, né? A previsão do tempo me assustou hoje.
0: O nome do vô e da vó lá?
3: Seu Adílio e Dona Magali, vamos se preparar para o frio que vem aí. 2 graus o amanhecer de quarta-feira.
0: Olha aí, rapaz, que loucura, ah, né?
3: Baridade.
0: Te prepara.
3: Te prepara.
0: Mas eles estão aposentados, né?
3: Graças a Deus. Eles... Quarta-feira, pelo menos,
0: você
3: vamos estar
0: não,
3: numa...
0: você tem que
3: vamos
0: vir.
3: Estar numa friaca, mas pelo menos vai ter a festa junina na quarta-feira da semana que vem.
0: Então tá bom, da firma.
3: Já tá convidado.
0: Tá bom, obrigado, André. 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Bom dia para você!

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3: Muito bem, bom dia a você e a grande audiência na Condá FM, 50 anos. Ó, bem pertinho do meio-dia, tá na hora da boia. Muita gente já tá almoçando. E aí, tá no trânsito? Obrigado pela carona. 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
2: 11h37 da manhã, muito bom dia pra você. Alô, meu irmão Itamar, tudo bem? Alô,
3: bom dia, Cleiton.
2: Tudo bem, minha cunhada? Aquele abraço pra você, né? Vocês que estão ouvindo a gente por aí. Agora, quem vai falar comigo aí? Meu amigo Luciano, é isso? Ô, meu irmão, bom dia.
3: Bom dia, Cleiton, tudo bem, meu amigo? Como é que você tá? Tudo certo? Aqui no trânsito de Chapecó, parando nos semáforos aqui, que é uma loucura essa cidade, né?
2: Ô, Leandro!
3: E escutando essas musiconas aí, né? Coisa boa. Ouvindo o amigo aí. Um abraço, meu irmão. Fique com Deus.
2: Grande, Leandro. Um abraço pra você também, irmãozinho. Pessoal no trânsito por aí, devagar, viu, gente? Devagar, dia de chuva, pista molhada, mais atenção ainda, neblina baixa. Então, muita atenção pra você que tá no trânsito por aí. 11h38 da manhã. Oi, bom dia.
4: Bom dia, Cleiton, tudo bem?
2: Bem.
4: Eu escuto o programa, estou vendo almoço, estou vendo vocês, quero participar do sorteio, um abraço para todos, por isso que eu te ligo também.
2: Para você também, minha amiga, bom dia, tem mais gente comigo aí, oi!
5: Bom dia, Cleiton César,
2: oi.
5: Tudo bem com você, amigo? Aqui é Maria Nelly Flores da Cunha, aqui do bairro Cristo Rei, ligadinha sempre na melhor programação, passando para desejar uma ótima sexta-feira, que Deus abençoe a todos. E pedir a música, se for possível, Só Dá Você na Minha Vida, com João Paulo e Daniel,
2: boa,
5: se não me engano. Tá bom?
2: Bom pedido. Abraço.
5: E participar do sorteio. Grande abraço.
2: Pra você também, minha amiga Nádia, esposa do Ademir, pessoal do handebol, de cadeirantes. Né, Nádia? Tá de aniversário hoje, né, minha amiga? Um abração pra você, vocês dessa família maravilhosa aí. Grande Ademir, hein? Que legal, cara. O pessoal teve essa semana no Papo de Arquibancada, a turma do handebol pra cadeirante, né, que nos representam e muito bem nas competições nacionais e internacionais também, e estaduais também, né? Então, um abraço pra minha amiga Nádia, parabéns pelo aniversário, viu? 11h39, deixa eu dar um salto até a Nery. Vamos conversar com a minha amiga Marta. Bom dia pra você.
6: 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Eu desejo a todos um excelente fim de semana, um grande abraço e volto com você, Cleiton César, e segue aí o Estação 98,9.
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0: Fala, Cleiton! Bom dia!
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2: 11h48 da manhã, você ligado por aqui no Estação 98.9 na Condá FM. 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
3: Bom dia, Cleiton César. Ângela Medeiros, da Cabo Center, ouvindo o amigo. Desejo uma sexta-feira abençoada a você e todos os ouvintes. Um grande abraço a todos.
2: Para você também, minha amiga, 11h49 da manhã. Oi, bom dia.
4: Bom dia, Cleiton César. Albino, tá Silva, tô aqui em Lucas do Verde, muito quente. Pedi uma música pro meu sobrinho, Vardo da Costa. Qualquer música tu mandar aí para ele, tá? Tá bom. Um abraço, tudo bom.
2: Em Lucas do Rio Verde deve estar bem quente mesmo, né? O contrário daqui, né? Com chuva e frio por aqui, 11h50. Bom dia pra você!

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12: Meio dia e dois, rapaziada. Boa tarde pra você. 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André De Lázari. Fala aí, André. Jornalismo em ação. Boa tarde, André.
13: Boa tarde, Cleiton. Estamos agora pela unidade móvel. Acabamos de receber, já há alguns instantes, na verdade, do Tribunal de Justiça, o resultado do Tribunal do Júri da Comarca de Maravilha, encerrado por volta das 11h30 da manhã, sobre o julgamento do homem acusado de uma tripla tentativa de feminicídio ocorrida em 23 de junho do ano passado. O acusado, que hoje tem 54 anos de idade, não aceitava o fim do relacionamento com a ex-companheira. Segundo a denúncia, ele foi até uma casa no bairro Casper e efetuou disparos de arma de fogo contra a ex-companheira, a mãe e a irmã dela. As três mulheres ficaram feridas e a sentença é esta. O réu foi condenado a 86 anos e 8 meses de prisão em regime fechado, além do pagamento de R$150 mil em danos morais, R$50 mil para cada vítima. As majorantes foram a presença física da mãe e da irmã da ex e também o uso de recurso que dificultou a defesa das vítimas, além do uso de arma que é restrito apenas a autoridades. Na hora de dar os tiros foi usada uma arma de fogo de uso restrito. Portanto, repito, o réu dessa tripla tentativa de feminicídio ocorrida em 23 de junho do ano passado em Maravilha está condenado a 86 anos e 8 meses de cadeia, mais o pagamento de R$150 mil em danos morais, sendo R$50 mil para cada vítima, Cleiton.
12: Tá certo, André. Obrigado pelas informações. Jornalismo em ação aqui na Condá, meio-dia e cinco. Boa tarde.

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0: 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Drayton Gabuardi tá por aqui, boa tarde, Drayton, tudo bem?
3: Boa tarde, Cleiton César. Boa tarde, ouvintes da Estação 98.9.
0: Hoje à noite tem cobertura da equipe Nota 10, certeza, Copa do Mundo.
3: A partir das 18 horas estaremos lá no Bullier já com o nosso papo de arquibancada e depois às 8 horas da noite, às 20 horas, estaremos ao vivo com a nossa pré-jornada antes do jogo da seleção brasileira contra o Haiti, né?
0: Brasil e Haiti, 9:30 da noite. Gente, o Bullier fica ali no calçadão, tá? Ali no Boulevard. Bem legal ali, um ambiente legal, fechadinho, quentinho, gostoso de ir, com telão e tudo para acompanhar o jogo da seleção. E por lá vai ter então a equipe Nota 10 fazendo a sua pré-jornada esportiva com os integrantes da equipe Nota 10. Vocês todos estão convidados para irem até o Bullier para torcermos juntos pela seleção brasileira, né?
3: Estaremos com a taça da Copa do Mundo lá.
0: Taça, pro pessoal réplica para tirar
3: exatamente,
0: foto.
3: Pro pessoal tirar foto com a gente lá, né?
0: Isso, e é muito legal isso, né, Drayton? Porque a gente vê o envolvimento, né? Acho que o Brasil goleia hoje, o que você acha?
3: Eu acho que sim, né, Cleiton? Apesar da esperança que o Neymar não tá, né? Mas assim, brincadeiras à parte, acredito que vai dar aí uns 4-0 hoje pro Brasil.
0: Olha aí, rapaz!
3: Vamos nessa? Vamos confiar.
0: Olha aí, 4-0 pra seleção brasileira hoje?
3: Eu confio.
0: Que espetáculo, cara. Tamo junto.
3: Tamo na emoção.
0: Meio dia e 15. Boa tarde, tem mais música no Estação.

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0: Bem de 24, vão colocando ponto final por aqui na programação, meus amigos. Só tem uma informação pra vocês aqui, ó. Na próxima semana, meu irmãozinho Marlon Luiz vai estar me substituindo por aqui no programa, né? Temos outros compromissos na semana que vem também. Estarei em viagem então, mas na semana que vem, meu irmãozinho Marlon Luiz vai comunicar pra vocês com muita alegria no Estação 98.9. Meio-dia e 24. Lembrando que logo mais à noite, lá no Bullier, tem Brasil e Haiti com a equipe nota 10. Vamos pra lá. Chegue lá, um ambiente bem legal, quentinho, fechado, bem top mesmo, para que você possa torcer de uma forma coletiva para a seleção brasileira e com os amigos, com toda a equipe nota 10, tá bom? 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Vamos colocando o ponto final no programa de hoje, com muita paz e saúde para você, meu amigo, para você, minha amiga. Forte abraço para todos e até mais.

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Boa tarde, estamos iniciando pela Condá FM, mais um informativo BRF. Sexta-feira, dia 19. Vacinação dos perus para segunda-feira. Alcides Casa Grande, 6h30, Marta Marangoni, 10 horas. Programação de carregamento dos lotes de frangos. Alceu Sulivo, Avério 1, carrega domingo, 21 horas. Alcino Petri, Avério 2, domingo, 21h30. Alceu Sulivo, Avério 2, domingo, 23 horas. Alcino Petri, Avério 1, segunda, 1h40. Valdemar Trevisola, Avério 1, segunda, 3h20. Valdecir Bossa, Avério 3, segunda, 6h50. Jonas Ruff, segunda, 9 horas. Leucir Lázare, Avério 2, segunda, 9h50. Nilson Batistão, segunda, 11 horas. Otávio Zanetim, segunda, 13 horas. Ladir Escudela, Avério 1, segunda, 14h40. Programação de carregamento dos lotes de perus. Mariné Santin, todas as fêmeas, 3.120, domingo, 23 horas. Mariné Santin, todas as fêmeas, 2.876, segunda, 2 horas. Gilson dos Santos, todos os machos, 4.800, segunda, 11h30. Adelino Bortese, todas as fêmeas, 8.128, segunda, às 12 horas. Gilson dos Santos, todos os machos, 4.584, segunda, 15 horas. Damir Mânica, todos os machos, 3.360, segunda, 23 horas. Tiago Smaniotto, todas as fêmeas, 7.280, segunda, 23h30. Terça-feira, frangos, Zilto de Melo, Nadir Basso, Macir Boteg, Leucir Lázare, Jacques Schmidt e Darcy Vanin, perus Damir Mânica, Ivan Rostirola, Tiago Smaniotto, João Basso, Linoir Anzolin, Valdecir Sabadim, Maria Marafão, Gregório Toniaso, Vomires Guinaulin, Paulo Rosina. Segunda-feira receberão peluzinhos Vanderlei Afonso, 11 horas. Na terça, Marcelo Cavalli. Alojamento de perus de 28 dias. Para amanhã, Adriano Poçá, Avério 1, 6h30. Alcides Casagrande, 12h20. Marta Marangoni, Avério 1, 15 horas. Transferência de perus de 28 dias. Amanhã, Giovanni Vivan, 4 horas. Amanhã receberão Pintinhos, Wilson Dalla Costa, Avério 4, 12 horas, Nestor Wetzfeld, 15 horas. Na segunda, Hermes Bonarini, Zaquiel Signorini, Lino Clima, Luciane Bressan, Wilson Dalla Costa. Convite à comunidade da Fazenda Zandavale, convidando a todos para a grande festa e honra Santo Antônio, neste domingo, dia 21, com a seguinte programação: 10 horas missa, churrasco de patrão de meio-dia e à tarde matiné com animação da banda Eclipse. Reserva de churrasco 98807-0681. Então, festa em honra a Santo Antônio, domingo, na Fazenda Zandavale. Participe. Informativo BRF volta amanhã.

0: Meio dia e 30 com mais informações.
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14: Olá, ouvinte, tudo bem? Eu sou o Cadu Reis, repórter da Rede de Notícias Acaerte. E nesta semana vamos ouvir o secretário de Estado da Segurança Pública, Coronel Flávio Graf. A pasta foi recriada no atual governo de Santa Catarina e tem como missão prestar serviços que promovam ambientes seguros para a proteção da vida, patrimônio, meio ambiente e das liberdades individuais e coletivas. Secretário, quais as principais atribuições da SSP?
15: Será interlocutora com a União, então todos os recursos, todas as tratativas com o governo federal passam pela Secretaria de Segurança Pública. Também tem como responsabilidade o ditame das políticas públicas no nosso estado, então todas as ideias, todas as inovações partem da Secretaria de Segurança Pública, evidentemente em conjunto com as forças de segurança. Em terceiro ponto que eu destacaria também, promover a integração entre as forças de segurança e o preparo técnico que as instituições têm, na sua totalidade, representar o que nós temos aí de entregas à população.
14: De que forma é realizada a coordenação rotineira entre os líderes das forças de segurança pública no estado, secretário?
15: Nós trocamos mensagens praticamente diariamente, mas reiteradamente nós conversamos para analisar o contexto como está no nosso estado. E aí trabalhamos com muita assertividade a partir dos dados que nos são fornecidos, da forte integração entre as agências de inteligência que monitoram essa massa criminal, digamos assim, conjuntamente com a Secretaria de Justiça e Reintegração Social, onde estão aqueles que já cometeram algum tipo de crime, estão apenados pela justiça. E aí nós conversamos e trocamos as informações necessárias para estarmos atuando de modo integrado nos principais problemas que identificamos.
14: Secretário, como o senhor analisa os resultados obtidos através deste modelo de atuação?
15: Nós acreditamos que venha dando certo, porque recentemente foi divulgado o Atlas da Violência deste ano, referentes ao ano de 2024, Santa Catarina como sendo o estado mais seguro do país, com uma taxa de 8,8 homicídios a cada 100 mil habitantes. O Brasil, só para você ter uma ideia, a média nacional é de 23,4 homicídios a cada 100 mil habitantes. E nós temos nas cidades mais seguras do país a capital mais segura, que é Florianópolis, com 9,7 homicídios a cada 100 mil habitantes, seguido aí de Jaraguá do Sul, de Brusque, de Tubarão, de Blumenau, todos eles municípios que estão ranqueados entre os mais seguros do nosso país.
14: Este é o secretário de Estado da Segurança Pública, Coronel Flávio Graf. Ficamos por aqui com o Minuto de Santa Catarina desta semana. Até logo.
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21: Boa tarde! Hoje é sexta-feira, 19 de junho. Seja bem-vindo ao Correspondente Condá. Na mesa de áudio está Nathan Helbing. As manchetes de hoje. Setor produtivo rejeita a proposta da NTT e continua a cobrar a duplicação integral da BR-282. Programa do SESC Senat incentiva a qualificação de motoristas em Chapecó. O SESC reúne cooperativas em Chapecó para discutir inovação no agro. Campanha Amo Copa da Amo Ofertas já premiou primeiros vencedores. Estas e outras notícias a partir de agora no Correspondente Condá. Previsão do tempo conforme a plataforma Wind, neste momento em Chapecó, 14 graus e chuva. A mesma chuva deve persistir até o final da noite de hoje, inclusive durante o jogo entre Brasil e Haiti. Acumulado de 20 milímetros até o final do dia. Para amanhã, sábado, garoas pela madrugada, à tarde e início da noite, acumulado de 2 milímetros, mínima de 10, máxima de 15 graus. Para domingo, neblina forte durante a manhã, céu de brigadeiro à tarde, mínima de 8, máxima de 18 graus. Para segunda-feira, mínima de 9, máxima de 14 graus, com pancadas de chuva durante a manhã e a tarde, no acumulado de 25 milímetros. E atenção, frio intenso na semana que vem, com temperaturas que devem chegar próximo de 0 grau na quarta-feira. Na terça-feira passada, as crianças e adolescentes da Oncologia Pediátrica do Hospital Regional do Oeste viveram um momento marcado por sorrisos, emoção e solidariedade. É uma iniciativa organizada pela Associação Lenor Vargas Ferreira, gestora do hospital, em parceria com o Núcleo de Voluntárias Formigas do Bem. As crianças em tratamento receberam álbuns e figurinhas da Copa do Mundo, transformando a rotina hospitalar em um momento de alegria e descontração. Empresas, parceiros e membros da comunidade se engajaram na campanha e já arrecadaram cerca de 10 mil figurinhas até agora. Os álbuns foram uma generosa doação da Chapecoense, importante colaboradora do projeto. Ao longo de toda a Copa, os pacientes continuarão recebendo novos álbuns e figurinhas, permitindo que completem suas coleções e mantenham viva a expectativa por cada nova troca e descoberta, proporcionando mais leveza e esperança às crianças e suas famílias durante o período de tratamento. Para apoiar o projeto, qualquer pessoa da comunidade pode realizar doações de figurinhas, inclusive alusivas a até avulsas, perdão, até o encerramento da Copa do Mundo. Para colaborar, entre em contato com o setor de captação de recursos do HRO pelo telefone 3321-6512, 3321-6512. A Oncologia Pediátrica do HRO acompanha atualmente 37 crianças, sendo referência para todo o oeste catarinense. Com a finalidade de suprir uma das principais demandas do transporte de cargas, o SEST Senat abriu um edital para a edição deste ano do programa Mais Motoristas. Destinada para pessoas físicas, essa iniciativa tem apoio regional do Sindicato das Empresas de Transporte de Carga e Logística de Chapecó, em vista de seus reflexos no setor, especialmente porque garante capacitação profissional e financia a mudança de categoria da carteira de habilitação para as classes C, D e E. O presidente do sindicato, Ivalberto Toso, lembra que por meio do programa, o SEST Senat custeia integralmente a mudança da categoria da CNH e proporciona formação especializada para quem deseja se tornar um motorista profissional. Ele especifica que o custeio abrange exames médicos, avaliação psicológica, exame toxicológico, curso de prática veicular e até aluguel de veículo em centro de formação de condutores. Depois dessa etapa, o aluno precisará concluir a capacitação em uma escola de motoristas profissionais ou em cursos similares. Aberto na última quarta-feira, o edital prevê uma sequência de datas. Para grupos prioritários, como mulheres, a inscrição poderá ser realizada nos próximos dias 24 a 28, enquanto pessoas inscritas no Cade Único terão um período de 29 de junho a 3 de julho para se inscrever. Para o público em geral, a inscrição será entre os dias 4 e 14 de julho. O candidato deve atender aos critérios estipulados, como idade mínima de 19 anos, ser alfabetizado e ter a CNH válida para mudança de categoria. Além disso, precisa ter o direito de dirigir regularizado e o limite de uma infração gravíssima registrada nos últimos 12 meses. O edital veda ainda a participação de pessoas com dívidas pendentes por desistência injustificada em iniciativas anteriores. A unidade do SEST Senat Chapecó, que está atuando no programa Mais Motoristas, disponibiliza vagas no oeste catarinense. O edital completo pode ser consultado no site sestsenat.org.br, onde também será publicado o formulário de inscrição. A efetivação desta inscrição gera apenas a expectativa do direito, não garante a participação no programa. Após a divulgação do resultado, os candidatos contemplados receberão por e-mail um pedido para o envio da documentação necessária. O Sistema OSESC promoveu nesta quarta e quinta-feira em Chapecó o Agro Inova Coop, encontro voltado à atualização de técnicos, dirigentes e profissionais de cooperativas agropecuárias de Santa Catarina. Para falar mais sobre o assunto, vamos ouvir o superintendente do Sistema OSESC, Ricardo Mioto Ternos.
0: O Sescoop foi criado exclusivamente para suprir uma lacuna que nos faltava, que era a profissionalização. Nós tínhamos um passado que vinha do seu jeito, mas chegava um ponto que a profissionalização ficava faltando. Então, com a constituição do Sescoop, em 99, nós começamos a ter recursos para investir no desenvolvimento de dirigentes e no desenvolvimento de empregados, para criar pessoas capazes de fazer negócios com sustentabilidade. E o que nós temos aqui é um grupo de técnicos e dirigentes que estão na linha de frente dessa parte toda da sustentabilidade dos negócios. Então, mantê-los atualizados, mantê-los devidamente qualificados é nossa obrigação, né? Então, o que estamos fazendo aqui, já fizemos outros, mas num formato diferente, e estamos fazendo nesse novo modelo. E já temos uma boa avaliação da presença das cooperativas, várias cooperativas estão aqui com seus técnicos, e a gente espera que consigamos atender aquilo que eles têm de expectativa. A inovação não se trata de uma escolha, é uma necessidade que nós temos, não se escapa ninguém, né? Então, e principalmente quem está no agro, que é altamente competitivo e pouco regulamentado, você precisa inovar todo dia, porque ele não tem uma reserva de mercado. Eu preciso capacitar pessoas para competir. Precisamos ter pessoas capazes de fazerem os melhores negócios para as cooperativas, porque eles decidem todo dia cria muitos e muitas coisas que vão afetar o futuro do cooperado e o futuro da sua cooperativa, né? Então, é nossa obrigação manter tudo isso, essas pessoas devidamente atualizadas, né? Para que eles consigam fazer a melhor solução para a sua cooperativa.
21: Garrafinhas que simbolizam muito além de um mimo em formato de utensílio importante no dia a dia, mas uma causa nobre que impacta sobretudo o meio ambiente. Com o propósito de conscientizar e envolver os colaboradores em uma campanha para reduzir o uso de copos plásticos e melhorar a qualidade de vida, a Cooper Alfa, por meio da assessoria ambiental, em parceria com a Comissão Interna de Prevenção de Acidentes, realiza a distribuição de garrafas de acrílico personalizadas. A iniciativa com o lema Pequenas Atitudes, Grandes Impactos integra o movimento Junho Verde, que visa ampliar o olhar da sociedade para a preservação dos recursos naturais e estimular bons hábitos. As ações tiveram a aprovação dos profissionais, que elogiaram mais um exemplo de compromisso da Alfa com causas tão importantes e que impactam o presente e o futuro. A entrega das garrafas reutilizáveis aos funcionários acontece em todos os setores e unidades da Cooper Alfa. A Copa do Mundo vai muito além dos 90 minutos de jogo para quem participa do Amo Copa. Criado pelo Grupo Amo de Chapecó, a plataforma vem transformando os tradicionais palpites das partidas em uma experiência interativa que une entretenimento, tecnologia e benefícios reais para os usuários. Além de acompanhar os jogos, os participantes acumulam pontos por meio dos palpites e do check-in diário, que podem ser convertidos em créditos para uso no aplicativo Mofertas. A cada rodada, novas campanhas de premiação são lançadas em parceria com empresas locais, fortalecendo o comércio e incentivando ainda mais a participação. A primeira campanha foi realizada durante a estreia da seleção brasileira na Copa do Mundo e premiou os participantes com experiências gastronômicas em um restaurante parceiro de Chapecó. Os vencedores receberam um combo com massas à escolha e bebidas, o primeiro lugar. O segundo lugar, uma massa acompanhada de uma bebida. E para o terceiro colocado, só uma bebida. Todos os prêmios são destinados ao consumo no próprio estabelecimento, valorizando os parceiros locais. Agora, uma nova campanha para o Jogo do Brasil de hoje já está em andamento, também exclusiva para Chapecó, onde os acertadores ganharam brindes personalizados da Amo. Para participar, basta acessar o site amocopa.com.br, realizar o cadastro e começar a registrar os palpites das partidas participantes. O diretor de marketing do Grupo Amo, Neomar Sandrin, explica que os participantes acumulam pontos de diferentes maneiras. Além do check-in diário, os palpites corretos garantem uma pontuação maior, aumentando as chances de conquistar créditos para utilizar no Amo Ofertas e disputar as campanhas especiais promovidas ao longo da competição. As premiações não estão restritas aos jogos da seleção brasileira. Durante toda a Copa do Mundo, diferentes partidas podem contar com campanhas exclusivas, conforme as ações desenvolvidas em parceria com empresas participantes do ecossistema Amo. Nas campanhas, vence quem acertar o placar exato da partida. Caso ninguém acerte o resultado final, a premiação é destinada a quem mais se aproximar do placar. Se houver empate, o critério de desempate é a ordem de cadastro na plataforma, beneficiando quem se cadastrou primeiro. Outro diferencial é a possibilidade de criação de bolões personalizados, permitindo que amigos, familiares e colegas de trabalho disputem entre si. Quando os grupos atingem 30 participantes, os pontos conquistados podem receber multiplicadores, tornando a competição ainda mais dinâmica e aumentando as possibilidades de pontuação. A proposta da Agência Nacional de Transportes Terrestres para conceder trechos das BRs 153, 282, 470 e 480 em Santa Catarina à iniciativa privada abriu uma nova frente de pressão entre entidades empresariais do Oeste. Para falar mais sobre o assunto, vamos ouvir o presidente da CDL Chapecó, Rony Tasca.
1: Essa audiência pública nos causou até espanto e indignação, porque do total dos quilômetros que vai ser concessionado, nós percebemos que 30% somente disso vão ser duplicados. E hoje nosso maior problema é a duplicação. A proposta da ANTT, que faz parte do Ministério dos Transportes do Brasil, foi em fazer terceiras faixas, alguns implementos, trevos em cidades, tudo isso é muito bom, mas o que a gente precisa de fato para sanar nosso problema é a duplicação integral do BR-282. E o que nos causou mais espanto em tudo isso é que isso isso não vem de graça, isso vem junto com pedágio, que eles estão estimando em torno de 15 centavos o quilômetro. O setor produtivo nessa audiência foi muito claro que não é a favor, mas o governo nos passou que também se não concessionar, não vai melhorar as estradas. Então ficou uma saia justa nisso aí. Nós vamos ter que aceitar, sim, essa concessão para ter uma estrada melhor. Mas o nosso grande problema em relação a tudo isso é que quando nós nos deparamos com o projeto da ANTT, nós percebemos que nós esperávamos receber um projeto com 100% de duplicação, um projeto que olhasse para os próximos 20 anos nossos. E o que a gente se deparou é que em torno de toda essa quilometragem vai ser duplicado menos de 30%. Então isso não vai resolver nosso problema e nós ainda vamos estar pagando por isso. O que acontece é, por exemplo, um exemplo de Chapecó até o Trevo do Irani. São 98 quilômetros de estradas. Somente 29 quilômetros vão ser duplicados. Então essa proposta por nós, quando nós percebemos isso na audiência pública, já foi rejeitada. A gente quer no mínimo a duplicação integral de Chapecó até o Irani. É um trevo, é um trecho que dá muito, muito acidente, que realmente demora o escoamento dos nossos produtos do oeste. Que vão ser aumento de terceiras faixas, colocar trevos, colocar passarela. Isso não resolve o nosso problema. Não resolve o problema de escoamento de produtos, não resolve o problema de acidente de trânsito para o nosso estado. Mais de 30 anos pedindo isso, né? O meu pai já, hoje ele tem 82 anos, eu já havia ele falar da duplicação da BR-282. Hoje eu tenho 45 e estou com o mesmo problema. Tenho duas filhas e eu não quero passar isso para elas. E da forma como está, se nós aceitar, infelizmente, minhas filhas vão estar numa estrada igual. Santa Catarina é o quinto maior produtor nacional. Nossa economia representa a sexta maior economia do Brasil em todos os estados. Nós nunca deixamos a Santa Catarina de mandar menos do que 100 bilhões para o governo. Então a gente quer um pouco disso em retorno de infraestrutura para nós. E nos reunir com a classe política também, que são nossos representantes, hoje nós dependemos deles, entender com o governo aonde isso pode ser mudado, alterado em pouco tempo, porque hoje nós estamos correndo contra o tempo também. Nossas BRs já estão, né, colapsadas, morrendo pessoas dia sim, dia não, se não todo dia, para entender isso, para entender como nós podemos fazer a mudança de tudo isso. E nós, defendendo o nosso associado, nós vamos ficar vigilantes com isso, para entender, para nós não pagar um preço alto de baixo desenvolvimento nos próximos 30 anos.
21: O correspondente Condá termina aqui. 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Fica agora com o Resenha Nota 10, Condá FM 50 anos, a marca do jornalismo líder. Boa tarde.
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5: Boa tarde para você, good afternoon, né? Para vocês que não falam inglês, boa tarde, né? Estamos chegando com o nosso Resenha Nota 10, 1h05. Pegou frio, né? Frio pegou, rapaziada. Os nonos estão com frio, inclusive eu, a mão gelada, meu irmão. Eu disse que o Beto, esse aí, acho que é o, né? Esse tu passa ainda,
6: não
5: eu acho.
6: Dá pra erguer os braços.
5: Não, dá pra erguer, mas se tu ficar nesse aqui, né? Tanto emagreceu. Muito frio, né, Betão? Muito frio, né? Sem futebol, frio. Sem pra lá, pra cá, essa coisa toda irrita, né? Precisamos ter aquela adrenalina pra gritar, pra brigar, pra xingar. Porque hoje com o Haiti vai ser um passeio, vai ser um rodeão. Não vamos nem sofrer hoje com o Haiti, no mínimo 4-0, tranquilo, com o Rafinha em campo, com o Igor Thiago em campo, sei lá, mas vai ser 4-0.
6: Máquina, né?
5: Fora o baile que vamos dar hoje.
6: Máquina.
5: Fora o baile. Ontem acompanhei o primeiro classificado, que é o México. 1-0 com uma lambança do seu goleiro, da Coreia, depois salvou feliz. Por lá, mas vou te contar, hein? Depois culpou o zagueiro aí. Tem gente que não se toca, né, meu irmão? 01.bet, jogue com responsabilidade. 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Mas classificou, né? Os da casa, classificou, jogaram ontem em Guadalajara. É, ontem não tinha tanta altitude, mas jogaram pra classificar. E o técnico do México, gostei. Ele é dos meus, ele é tipo Vampeta. Ele fala, mesmo que o cara da Coreia falou, vai arrumar esse cabelo. Que ele falou, espelhos, pelos, né? Cabelo ridículo.
6: Falou pelo cara, largo.
5: Falou com o cara. Caragem. Eu gosto dele. 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E onde tivemos a primeira lesão grave, né? Na Copa do Mundo. Felizmente, jogador do Canadá aí, na hora que aconteceu, disse, cara, isso aí... Aí a câmera mostrou depois, né, rapaz? Eu vou te contar um negócio. E é claro, a primeira lambança da arbitragem, né, que prejudicou muito o jogador da África do Sul, pegou 3 jogos aí de suspensão e o Messi saiu ileso. Com a falta muito menos grosseira. O que acontece na arbitragem aqui, acontece lá. Como é que é, Dray? Tudo bem, Dray? Boa tarde.
6: Boa tarde, Marlon. Boa tarde aos colegas.
5: Que
6: boa tarde,
5: fala esse papagaio também, não, né?
6: Você perguntei quem foi o árbitro?
5: Do jogo? Sim, não. Wilton! Wilton Pereira Sampaio! Tinha que ser um brasileiro jogo, né? Pra fazer
6: três jogos de suspensão.
5: No primeiro jogo, o cara nem fez nada. Daqui a pouco tem a Chape aí, informação, alguma coisa ou nada, niente?
6: Olha,
5: tudo tranquilo.
6: Tudo na boa, tudo tranquilo.
5: A Chapecoense não retorna. Abriu ainda
6: não, também, ainda não. Né? Chapecoense retorna das férias da semana que vem, já no dia 22, se reapresenta. Tinha alguns nomes aí que estavam sendo procurados, como, por exemplo, o Pedro Henrique, que já fechou com o Fortaleza, então já não vem para Chapecoense.
5: Tem vários
6: André,
5: que não vêm, né?
6: André Henrique também, estava no nome quitado. Estava indo nos nomes aí, né?
5: Estava cogitado.
6: Cogitados e acabou indo lá para a Turquia, então, a princípio, é tudo na mesma.
5: É, a Chapecoense agora eu vi aí, ó, nas redes sociais, tentando sondar o Luan de São Paulo. Pelo amor de Deus, não vai trazer nunca. Tudo bem, Beto? Como é que você está?
7: Boa tarde, tudo bem. Você, Marlon, colegas e nossos ouvintes, a Chapecoense tem dois jogadores acertados, somente isso, e estão no mercado, estão atentos ao mercado, estão em conversações, mas...
5: Tem um nome ou é esse que vieram? Não, Alex e o Tubarão?
7: Alex e Tubarão.
6: Não, é Alex, é Max.
5: Max, desculpa, é que o Alex Alves era um cara que foi glorioso lá nos áudios, tempo do Cruzeiro, da Raposa.
7: E o Tubarão. É Max. Os dois acertados, tá? Walter Clark saindo também. Provavelmente Walter Clark vai para China, é isso? Coreia, isso também. Coisa isso. Assim. Está saindo. Então não tem novidade, não tem nomes. Tentei buscar. O meu drone está sem bateria.
5: Tudo na surdina. Mas não tem mesmo. Não tem. Eu estou tomando não na cara faz uns 3, 4 dias. Tudo bem, Cleiton? Como é que você está, Cleiton?
8: Tudo bem, Marlon. Um abraço para você, para meus amigos, colegas e ouvintes. Triste hoje com o fato que aconteceu com o Brazão, né? Ex-atacante de futebol. Jogou aqui no Concorde há pouco tempo. Concorde. E foi assassinado lá em Tubarão, na madrugada, né? E ele também, segundo o que consta aí, não oficialmente ainda... O proprietário de uma loja de conveniências, né? Teriam sido assassinados. Então, o futebol acaba tendo aí um ex-atleta envolvido, a gente não sabe no que, mas aconteceu o assassinato, né? E no mais, falar de Copa do Mundo, aquele barulho na hora
5: da lesão
8: do jogador, da fratura, né? Na Copa do Mundo ontem. Cara, é algo assim que pega muito na cabeça da gente, né? Nós que temos esse... Acho que é porque a gente usa muito fone, a gente presta muita atenção no som ambiente, nos sons do estádio. Não só na transmissão, no áudio, no... transmitido através do narrador, do repórter, do comentarista. A gente fica muito com aquele... Na hora, cara, eu tava até jantando com meu filho lá no Bocas. Tava lá no Bocas, fui lá ontem mandar o Ronaldo, mandar um abração pra toda a equipe. Em breve estaremos lá.
5: Abraço.
8: Saudades, Ronaldo. Até tava lá com eles, cara, e o som da TV tava... Não tava alto, sabe? Um volume normal. E eu ouvi. E eu disse na hora pro meu filho, quebrou. É fratura. Daí na sequência, demoraram até pra mostrar a imagem, vocês lembram?
5: Sim.
8: Demoraram muito pra mostrar o replay, pra mostrar...
5: Esperaram bastante, né?
8: Muito mesmo. Infelizmente acontece isso. Mas faz parte, né, cara? Quem tá ali tá sujeito a.
5: E é engraçado que a TV mostrava o atleta, ele não tinha reação nenhuma, né, cara? Pô, parecia, pô, machucou, bah. Quando vê a perna do cara, o cara tá ali, tipo, nossa, né, cara? Não tem uma reação de dor, alguma coisa. Michel, tudo bem, meu irmão? Alguma surpresa pra você na abertura da segunda rodada? Ou tá tudo certo, tá tudo andando como teria que ser na Copa do Mundo?
9: Boa tarde, Marlon. Boa tarde, colegas. Boa tarde, ouvintes. Cara, a surpresa foi... Infelizmente, foi isso aí, né? Esse fato aí que aconteceu. Claro que ninguém quer que aconteça isso, né? Eu tava ouvindo também. Claro, todo mundo tem a sua versão, né? Mas eu tava ouvindo e aí eu escutei o barulho. Quando eu olhei pra câmera, pro computador, né? Que agora, a gente, graças a Deus, a gente tem esse recurso. Eu não vi nada de lance, de nada. Eu digo, alguém caiu. Alguém caiu da arquibancada? Pensei que, de repente, ou bateu alguma coisa. Depois que eu fui entender, que aí o narrador falou e tal. E aí eu fui recuperar a imagem, porque tem o recurso, né?
5: Sim.
9: Aí eu vim ali na imagem de caramba, velho, olha ali, cara. Tu vê que é o choque, né?
5: Sim.
9: O choque, não o choque batida, mas o...
5: A pancada.
9: O estado de choque que o atleta ficou.
5: Eu entendi.
9: Ele não esboçou um tipo de dor, de reação de dor. Ele chocou com aquilo ali, o espanto, né? Aí tem aquele ditado, né? Quando o cara toma aquela porrada, né? A gente nunca espera. Então, quando tu não espera, a reação ela leva aí de 5 a 10 segundos pra tu entender o que aconteceu contigo, né?
5: O jogador do Qatar também, né? Entra em estado de choque e não imaginava que aquele tranquinho ali ia quebrar uma perna. Ver como é que
7: foi, porque não foi com tanta violência,
5: não foi,
7: né?
5: É estranho aquilo, né?
7: Aquilo, se você... Né? Eu já vi, eu presenciei duas fraturas expostas jogando, inclusive, um atleta do meu time e o outro, o atleta do meu time que fraturou a perna do aí foi bandidagem, entendeu? Foi lance pra pegar mesmo, né? Mas ali foi um lance, digamos assim, até normal de jogo, cara.
9: É que nem a chegada do Messi.
5: Bem normal.
6: Bem igual.
5: Bem normal, inclusive, bem igual. Inclusive repercutiu, né, gente? Repercutiu muito dentro da Copa do Mundo essa falha da arbitragem, que o Messi era para ter expulso e talvez ter desfalcado a Argentina claro, para o resto da fase de grupos. Não que fosse ter problemas, que eu acho que o clube da Argentina também não dá para passar com tranquilidade. Mas quando o Beto fala em maldade, Beto, hoje com tantas câmeras, né, tanta punição severa, antigamente não tinha isso, né? Antigamente eu também vi até aqui na Arena Condá entradas aí que foram fraturas também. O jogador, será que pensa nisso, que ele pode machucar o cara e tirar por 6 meses, tirar por 1 ano, ou tirar uma carreira? Será que o atleta, quando está competindo ali, ele sabe que ele pode fazer um trauma gigantesco para a carreira de um parceiro, de um colega de trabalho, não?
7: Eu acho que sabe, claro que sabe. Dependendo da forma que ele está, do espírito que ele está durante o jogo, porque tem gente que se pilha durante o jogo, fica pilhado.
5: Muda, né?
7: Ou, sofreu um encostão do adversário, na próxima vou ter que pegar, louco, vou ter, né, quebrar, vou ter não sei o quê.
5: Hoje ainda é isso?
7: Tem jogador. Pô, tem jogador que às vezes é melhor quando o cara expõe aquela vontade, fala que vai fazer, que aí é mais difícil dele fazer depois.
5: Certo.
7: Certo?
5: Certo.
7: Agora, aquele que guarda para si aquela raiva, ele é mais fácil dele acabar lesionando um companheiro. Eu digo companheiro, porque é um adversário, mas trabalho. É um colega de trabalho. Então ele sabe por que que o carrinho é proibido. Porque o carrinho é o maior índice de fraturas era nos carrinhos, entendeu? Tu, no momento que você vai dar um carrinho, se você errar...
5: O corpo tá todo peso.
7: Tu ali. Tá com todo o teu peso, a tua velocidade, e você pode pegar um pouquinho. Se pegou na metade da canela com o carrinho, meu amigo.
9: Posso estar errado, mas no passado já foi pior.
7: Muito pior.
9: Felipe Melo e companhia.
5: Bem pior.
9: Lembra? É. Na época do Edmundo, como era? Vocês lembram? Eu, nossa, até vejo algumas imagens assim, soco Amaral, Edmundo e companhia.
7: Mas o Edmundo provocava, né? Mesmo. Aquele outro gladiador, aquele também provocava, né?
9: Mas ali era pau.
7: O gladiador é o
9: jogo. Pra machucar mesmo. Quando jogava Corinthians e Palmeiras?
7: É. Mas aquele Kleber, gladiador, Flamengo, ele era. Grêmio, aquele eu tinha vontade de dar-lhe uma.
5: O Dinho era o campeão.
7: O Goiano.
5: Goiano era até bom, mas ele dava só na classe.
7: É, o Goiano. Ele dava na classe. O Goiano era. Você fazia de leitão mesmo pra comer 2 coxas. Ele dava na.
5: É, eu acho que o futebol hoje, né? Ele tá. Eu acho assim, não vem dizer o Marlon, acho que é mimimi. Não acho. Eu acho que assim, trairagem, né? Sacanagem, isso aí pra mim tem que ser abominado. O futebol não pode ter. Tem uma carreira de um atleta que jogou a vida inteira pra chegar onde que tá e o cara tirar. Eu acho que tá errado. Mas falta um pouquinho mais do que era o futebol antigo, né? Aquela um pouquinho mais de vontade, força. Ontem eu vi a Coreia querendo jogar pra empatar e não sai do chão, aquilo, errava o gol, nem tava, tá tudo bem, tá beleza, tá. Parece que perdeu esse encanto do querer mesmo, de saber que é uma Copa do Mundo hoje, né?
7: Aquela competitividade, né?
5: Não tem mais, não tem, não existe. Eu vi isso um pouquinho no Uruguai e vi na Argentina, dando-lhe cotovelada. Isso eu vi. O Uruguai pegava a bola e ia pra cima, empurrava os caras, não quero saber. Mas é mais o nosso sangue latino por aqui, né? Vamos falar um pouquinho de Chapecoense agora, porque a Chapecoense tem... Falta só assinar o contrato, estava aqui lendo, vou pedir para o Drayton. Mas tem aí amistoso já confirmado com o Grêmio. Ontem não falamos a respeito, só damos a enquete, a mensagem, e aí não falamos. Aí parece que é dia 5 de julho, em Sinop, no Mato Grosso. Aí só falta assinar o contrato, tem um amistoso Chapecoense e Grêmio, é isso?
6: O Grêmio já confirmou, né? O Grêmio já confirmou a participação. Só falta a Chapecoense confirmar também para o dia 5. Lembrando que a Chapecoense já tem um amistoso marcado no Couto Pereira, dia 10 de julho, contra o Coritiba. Esse já está certo. Só falta a Chapecoense agora confirmar contra o Grêmio, então no dia 5, em Sinop, no Mato Grosso.
5: É um bom amistoso, eu acho, né? Eu acho que tem que acontecer isso, não está muito tempo parado. É uma intertemporada, né? Vamos fazer o quê?
9: Tenho medo que seja a despedida de Camilo, né?
5: Pode ser também,
9: porque,
5: né?
9: Porque vai jogar contra o seu time, né? Porque o Camilo, todo mundo sabe que o Camilo é do Grêmio, tá emprestado, tá como empréstimo pela Chapecoense. E o meu único medo é esse, mas porque os melhores estão saindo.
5: Mas o Camilo não pode jogar a Série A por outro clube. Não pode mais.
9: Não pode mais. Camilo esquece, Camilo vai ficar aqui no Chapecoense.
7: Tá, tudo certo, em algum momento eu falei que ele ia jogar aqui.
5: Não.
7: É muito melhor ele tirar o Camilo da Chapecoense e colocar o Camilo na Europa, outro time. Tá, mas como é que sabe que não vai?
9: Não vai.
7: Você falou com os caras?
9: Já, Camilo fica.
7: Ah, tá louco, Marlon.
9: Camilo fica!
7: Eu tô dizendo que é o meu medo, cara.
9: Mas eu tô dizendo
7: que no seu comentário ninguém fala nada.
9: Eu só tô dizendo pra ti que o Camilo fica. Só tô te falando isso.
7: Eu nunca vi.
9: Quem sai é Walter Clark, quem sai é Jean Carlos, quem sai é Bruno Leonardo.
7: Não vai sair.
5: Bruno Leonardo?
9: Ah, eu acho que sai.
7: Mas tu acha aí, ó?
9: Eu acho que o Camilo vai. Ele acha que o Camilo.
5: Não. O Camilo, tô te dizendo que fica.
7: Você se acerta aí, vocês.
9: O Bruno Leonardo tá dizendo que fica também.
5: Então tá, vamos ver então ali na frente.
6: Quer ser daqui do meu lado? Depende.
5: O Bruno Leonardo, na verdade, já era pra ter.
7: Parece um do Iraque.
5: Bem dele,
7: do Iraque.
5: Não quer ser. Pro bem dele. Né? Pro bem dele,
9: eu diria. Não precisa jogar, não precisa se esforçar. Sair daqui, ele vai ter que jogar.
5: O que nós falamos semana passada é o nosso medo está acontecendo. Inclusive aqui tem gente aqui, ó. Fecha a janela, pelo amor de Deus. Nem abre isso aí. Porque aqui, ó, estamos perdendo jogadores que nós achávamos que não deveríamos perder agora. Nós temos todo um retorno de Série A, ainda nem acabou o turno, falta um jogo ainda para acabar o turno. Nós temos um retorno inteiro, temos uma Copa do Brasil e estamos perdendo jogador que teriam que ficar aqui. Teriam que, pelo menos porque vai buscar
7: onde? Tem dois jogos ainda para a Chape, né?
5: É, tem o Bahia,
7: o Bahia e o Flamengo.
5: Bahia e Flamengo.
8: O problema é que houve uma ilusão aí. E essa ilusão foi de jogadores para eles mesmos e para os próprios empresários deles, que se acharam jogadores de Série A de Campeonato Brasileiro. Esta é a realidade. Ou estou errado?
5: Não.
8: Eles se iludiram.
5: Na minha visão, não.
8: Eles se iludiram. Não, eu sou jogador de Série A.
9: Não.
8: Entendeu? Eles se iludiram. Foram iludidos por alguém.
7: Foram iludidos.
8: É. Mas eles também se iludiram, achando que não tinha diferença de uma prateleira para outra. Nossa. E a grande prova está aí. A diferença existe e a diferença é grande de prateleira para prateleira.
7: Isso aí, não, eu vou te falar, não é ilusão. Isso aí eles achavam. Porque, ele vai dar certo, deu certo de um ano para o outro, vai dar certo de novo. Porque é um absurdo a diferença de uma série para outra. É absurdo. Era só ter se ligado no final, da reta final da Série B, que o nosso time não rendeu, veio aos trancos e barrancos, arrastando.
8: É que se você olhar em algumas oportunidades que surgiram, por exemplo, para a própria Chapecoense matar jogo, entendeu? Lá na cara do gol, lá na área e tal. Aí você chega no pé de determinado jogador, não tem a competência para, não tem, entendeu? Não é, não tem.
7: Mesmo.
8: Já chega no pé de outros jogadores, tu vê que tem essa diferença de Série A. É o jogador que não perde a oportunidade.
7: Mesmo?
8: Ou de duas guarda uma, ou de cinco guarda uma. Mas tem alguns que de 10 não consegue guardar uma.
7: Mas mesmo com todas as limitações da Chapecoense, a gente sabendo que esse time não era time para disputar a Série A, se analisarmos, a Chapecoense era para estar no mínimo com 16, 18 pontos, né? Como a gente já falou lá atrás, lá teve jogos que a Chapecoense foi muito prejudicada. E teve outros jogos que a Chapecoense teve a grande oportunidade de vencer e não venceu.
5: Se deixou prejudicar, né?
7: Como
5: um Cleide foi correndo.
7: Falou, como o Cleide falou. Porque o adversário tem a oportunidade, vai lá e faz. E a Chapecoense tinha oportunidade e criava-se essa oportunidade, porém, não fazia. E aí o que era pior ainda? Aí a zaga falha e o adversário vai lá e guarda.
5: Eu vou chamar o Via e vamos falar sobre isso também, porque assim, parece que o homem que foi falando que era pra sair, que queria sair, já falou que empresário, vai ficar. Bolazier parece que fica. Vamos lá, Via Atacadista.
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5: Muito bem, de volta com o nosso Resenha por aqui. Você isso participando aqui no 3361-3110. Lembrando que hoje tem Brasil, Zeu, né? Daqui a pouco fala Brasil também, loucura, né, pô? Vamos meter, só pra lembrar que o Haiti, hein? O Haiti joga com 8 jogadores que vão jogar hoje na Europa. Jogam na Europa. E no Haiti não é mais aquele Haiti lá, mas hoje é passeio. Hoje é Rodião. Tem um que joga na LDU aqui. Também tem um atleta do Haiti que joga na LDU. Bom jogador.
9: Eu vou te dizer que o empate jogando entre Haiti e Escócia foi devido à pressão do jogo inicial. Porque bem como tu falou aí, o Haiti não é um desacreditado que caiu lá.
5: Não, não.
9: O Haiti tem um time bem formado, um time que tem a base dele jogando toda fora do seu país. Então a gente tem que tomar cuidado.
5: Como diz o Cleituba, né? Eles têm força, né?
9: É verdade.
5: Eles têm força, eles forçudo, são bem, né, cara? Eles
9: são bem corpulentos, né?
5: O biotipo muscular deles, assim, como diz o nosso Cleituba.
9: Não, que tá falando
5: é. Não falou.
9: Eu falei que
5: não falou.
9: Ao vivo, eu falei que a questão física tinha que ter uma grande diferença.
5: Tinha que ter gravado aquela salinha ali. Tem que ser,
9: com certeza.
5: O YouTube antes que eu tava fazendo uma grande diferença.
9: Isso que eu quero dizer.
5: Que eu tava
9: falando?
5: E outra, pelo amor de Deus. Agora você me perdoe, gente. Se vocês estão preocupados com Haiti.
9: Eu não. É o seu aqui, ó. Colega na sua frente.
5: Tá, se vocês estão preocupados com o Haiti.
9: Eu falei que era pra Brasil.
5: Eu larguei a Copa do Mundo.
9: Sinceramente, o Haiti não me preocupa. O que me preocupa são os atletas do Brasil. Esses que me preocupam.
5: Vocês falou tudo com o Haiti.
9: Cirúrgico. Tá. Eu apostei no 4-0. Vamos ver o que vai dar.
5: O Ancelotti, ontem na coletiva, ele falou uma coisa que me deixa bem confuso e mostra o que é a Chapecoense.
9: Vamos ver quanto que a 0-1
5: ele tá não pagando. Tem convicção. Ele falou que ele não, precisa.
9: Ele tá perdido
5: que
9: ele porque precisa... o time é ruim.
5: E assim, não é só, falando da Chape, mas sim, tem vários times que estão perdidos aí também. Aham. E estão no caminho do Ancelotti. Ele não tem confiança.
9: Claro que não.
5: Ele falou que ainda ele não sabe o melhor esquema com os atletas, ainda que não encaixou.
9: Falei ontem.
5: Ele foi isso. Real ontem.
9: Eu falei ontem isso. O Ancelotti não é um dos melhores técnicos do mundo? É? Ele não consegue ter um padrão de jogo, ele
5: quantas
9: não tem um time definido.
5: Quantas seleções do mundo ele comandou?
9: Nenhuma. Não, mas não é questão, mas ele... Cara,
5: tem 13 títulos da...
9: Mas se um cara que é...
5: Europeu, né?
9: Um cara que tem os maiores títulos de competições mais importantes do mundo, não é um bom treinador?
5: Não, jogando.
9: Tu é treinador dos times mais ricos do mundo, que pode ter o jogador que tu escolher. Ah, como é que não vai ser campeão? Manda ele vir aqui treinar Chapecoense. Tá, mas aí eu quero ver se o cara é bom.
5: Tá, mas daí veja aí. Chapecoense é uma outra situação.
9: É um time que não tem dinheiro para contratar, é um time que busca jogadores baratos e com limitações, com poucas qualidades, é um time limitado. Agora, quando se trata em seleção brasileira, a seleção sempre foi a galinha dos ovos de ouro de qualquer técnico do mundo. Se nós somos pentacampeões,
5: certo,
9: é isso?
5: Certo.
9: Não despertamos interesse de qualquer treinador do mundo para ser um treinador, quem que vai ter interesse? A Argélia, a Nicarágua, Venezuela. Azerbaijão.
5: Venezuela.
9: Gente, o cara é bom, ele tem toda essa bagagem e ele encontrou uma seleção que já passaram quantos treinadores e não conseguiram botá-la nos eixos.
7: Então não é culpa do treinador, é a culpa da falta de qualidade dos jogadores. Tá, sabe o que Brasil que é? Tá numa entre-safra desgraçada.
14: Sabe o que é, Roberto? Dá tudo errado. A CBF simplesmente lavou as mãos. Ela fez o que tinha para fazer. Tentamos um técnico aqui, tentamos outro técnico. Trouxemos o melhor técnico de clube do mundo e não deu certo. Nós fizemos nossa parte. Ninguém vai poder dizer que a CBF não fez, porque é verdade, ela fez. Não teve todas as tentativas? A CBF teve todas as tentativas. Se não der certo, alguém vai cobrar lá o presidente. Mas espera aí. Vocês não queriam o Dorival, vocês não queriam o outro, vocês não queriam o Diniz, vocês não queriam... A gente trouxe o melhor técnico do mundo e não deu certo também. Nós tentamos, nós fizemos tudo que foi possível.
19: É, um salário de 5 milhões explica muita coisa.
14: Tá louco, cara.
19: Uma pessoa só, né? E é uma aposta gigante, porque ele tem um bônus aí que vai levar mais 30 milhões se conquistar a Copa do Mundo. Mas é difícil, a nossa safra tá complicada. Agora, quando em sã consciência vocês aí, que já... Eu tô com 50 também, ia ver um técnico italiano comandar a nossa seleção numa Copa do Mundo? Eu nunca esperava por isso.
9: Mas eu vou te dizer, o que mais me dói não é isso. O que mais me dói é, entre outras 103 equipes do mundo, não ter um técnico brasileiro. O que me dói é isso. Uhum. Aí eu pego a fala do Beto e digo assim, tá, mas então é soberba dos nossos técnicos que fazem o tal do vantajoso curso da CBF Academy e já acho que já tá bom, que não precisam trabalhar e ver coisas novas. A coisa nova, então, é o CBF Academy. Então quer dizer que agora mudou, o lance do jogo mudou. Agora a ordem do jogo é tu saber tudo, não precisa aplicar. A gente vê, hoje no futebol brasileiro...
19: Nós temos o Mano Menezes no Peru.
9: O Peru.
19: O Mano tá no Peru, mas não tá na Copa, tá? Mas ele tá comandando o Peru.
7: Na
19: o
7: Copa Mano não Menezes. Tem nenhum brasileiro. Tá, tem então, seis argentinos. Não,
19: na Copa que tu falou cento e poucos, né?
9: É, do 103, são 104 equipes, né? Comandando o Peru. Quantas equipes jogando? Estão na Copa? 140 aí?
19: Na Copa do Mundo?
9: É.
19: Capaz, homem, 48 seleções, homem. Essas... Você quer me quebrar, meu?
9: Entendeu? Eu já botei o número lá em cima.
19: Entendi.
9: Entendeu?
19: Entendi.
9: Então, quer dizer, só tem um no mundo, fora do Brasil... Um técnico representando o Brasil. Então é pior ainda.
19: E o Peru ainda, né?
9: E o Peru. Que nem conseguiu se classificar.
7: Nem na Copa foi.
14: É uma fala mesmo. O nosso amigo lá, o Roger, lá do trânsito, o diretor.
7: Ô, Roger!
14: É, gigante. O Roger disse, fala, meu amigo, tudo certo?
7: Roger
14: sobre o que vocês falavam no bloco anterior, sobre terem iludido os atletas deste elenco sobre jogar a Série A. Acredito que tem sim essa questão, mas faço uma comparação com o elenco de 2015 e 2016. Não tínhamos, em tese, nenhum jogador de Série A no elenco. Tínhamos algumas peças-chave, a exemplo do Kleber Santana, mas o que nosso time tinha naquela época era raça, vontade e vibração, o que compensava a qualidade técnica de nosso elenco. Não ganhávamos na qualidade, mas sim na vontade. Hoje nosso time não briga, não dá um carrinho, não peita árbitro, é um elenco omisso em campo. Sempre fomos conhecidos por contratar jogadores emergentes, mas eram jogadores operários, que davam a vida em campo, entregavam o que tinha da melhor forma. Abraço, Roger. Concordo plenamente com o time.
7: Perfeito, Roger. Cirúrgico. Roger de Lima, perfeito. Agora, que... para você ver que o futebol não é somente os jogadores que aqui no Brasil, o futebol brasileiro, que falta qualidade. Nós estamos passando por uma situação onde...

0: Então tem que se repensar o futebol desde os treinadores, tá? Desde os treinadores aos jogadores. Ah, começa lá atrás nas escolinhas esses jogadores. E vão ter que detectar qual que é o problema de o Brasil estar vivendo tudo isso. Já fomos o país do futebol, 5 títulos mundiais. Qual é o problema que o país está virando? Virou essa...
1: Né? Vocês lembram...
0: Time comum?
1: Vocês lembram daquele evento, daquele vexame que foi aquele evento com o Ancelotti e os ex-técnicos de futebol?
2: Tá louco.
1: Que tinha o Leão, que
2: uma
1: tinha...
2: Uma mágoa do caramba. Vocês
1: lembram aquilo, que os caras falaram na frente do Ancelotti?
2: Ou aquele que era do... Aquele do Oclin, Osvaldo? Osvaldo Oliveira. Leão.
0: Quanto tempo esses caras não trabalham no futebol também, eu lembro.
1: Não,
0: né?
1: não, mas vocês lembram
0: mas daquilo? Isso aí, lembro.
1: Da vergonha que foi colocar o Ancelotti, expor o Ancelotti uma situação daquelas.
0: Ao ridículo, né?
1: E agora? Cadê a prova? Não é? Tá aí a prova?
0: Não temos.
1: Cadê os bons?
0: Não temos.
1: Não, porque nós temos bons treinadores e tal. O que tem de diferente? Não tem nada diferente.
0: Luxemburgo teve uma fase brilhante quando ele começou. De repente morreu, caiu na desgraça e tchau, né? Se envolveu aí com empresários, empresário de jogador e aí não deu mais certo. O Filipão, Parreira, Zagallo, vamos lá, vai no treinador.
1: Tele.
0: Mas aí da outra safra, veio o Diniz com uma nova filosofia, porém na seleção ele precisa de muito tempo e reunir jogadores há muito tempo para poder fazer isso.
2: Que passou pela seleção, Mano Menezes, Dunga.
0: É, Dunga, tá? Mano Menezes, Dunga, Oswaldo Oliveira, o outro lá, o... Meu Deus, agora há pouco tempo...
2: O Tite estava.
1: Dorival Júnior.
2: Ah, mas esse não chegou a uma Copa do Mundo.
0: Não chegou a Copa do Mundo. Mas ele pegou a seleção, não deu conta.
2: É, mas não foi, não.
0: Então para você ver aqui, a falta de qualidade dos treinadores, além da falta de qualidade dos jogadores, nós não temos jogadores, cara. Vão ter que fazer uma reciclagem como fez a Argentina. Beto, lembra que a Argentina também passou por uma entre-safra?
2: Vai ter que passar de novo agora. Porque só tem jogador aí com um nível de idade já abandonando.
1: Há 15 dias, vocês viram a chegada da seleção brasileira num determinado hotel nos Estados Unidos? Que o Marquinhos teve que ir lá e chamar o pessoal para voltar para cumprimentar os torcedores e tirar foto. Vocês lembram que aconteceu isso?
0: Sim.
1: Lembra daquela imagem? Sim. Os jogadores passaram, nem olharam para a torcida. O pessoal todo perfilado, esperando a seleção chegar. Quando chegou, foi todo mundo lá para dentro. O Marquinhos lá e disse: ô, pessoal, vem cá. Cumprimenta nossos torcidos. Nossos torcedores estão esperando aqui. A Chapecoense, o Brasil já começa a perder a identidade aí. Não se tem mais carinho por quem tanto torce. Porque quem tanto quer que o Brasil seja vencedor. Não estão mais nem aí. Vai ter que dar uma reciclada.
0: O povo brasileiro é iludido, né?
1: Tá iludido. Fazer com que as coisas voltem a ser igualitárias para todos os jogadores convocados para a seleção, independentemente do que ele ganha lá fora e do que ele tem lá fora. Aqui dentro vocês são iguais. Um chega com um carro, outro chega com outro carro, outro chega com a família, outro vem de helicóptero. Cada um chega de uma forma. Não existe mais aquele jeito de chegar todo mundo junto.
0: Só que...
1: De se apresentar em um lugar só. Você se apresenta hoje, Beto. O Michel se apresenta semana que vem. O Marlon vai se apresentar amanhã à noite. Você já fez 2 treinos, o Marlon vai se apresentar amanhã à noite. Ele aqui vai se apresentar na semana que vem. Aqui... Nós aqui já treinamos há 10 dias. E cada um vai chegando aos pingados. Isso significa o quê? Cadê a união? Cadê aquele trabalho que a gente... Ô, gente, tem que falar... Na preleção de hoje tem que falar a mesma coisa na preleção de amanhã, porque daí chega mais um, e a mesma coisa na preleção de depois de amanhã, porque vão chegar mais 3.
3: Só que isso vai em encontro com o que tu tá falando, com o que o Roger falou antes, com o que o Marlon já vinha falando há muito tempo no programa. O porquê que os jogadores jogam hoje? É pela raça, é pela garra, é pelo amor à camisa? Não é.
0: É muito dinheiro envolvido, saem muito cedo do país, então, tá perdem bom. A identidade com o nosso país, essa é a verdade. O nosso país era referência. Para jogadores para chegar à seleção brasileira, teria que para ir para o exterior, teria que jogar na seleção, ter pelo menos 6, 7 convocações. Hoje, dá 3 chutes na bola, já estão indo para fora e já saem com o bucho cheio de dinheiro, para não falar outra coisa.
4: E até te digo assim, Beto, eu nem digo assim, porque já que a gente está nessa função de grana e valores altos e Europa, e tá tudo certo, não precisa ter 5, 6 convocações. Mas, para ser convocado, tem que ser... Você lembra das fichas amarelas? É 6 jogadores da Europa na seleção. Ah, mas como assim? Cara, são 6 atletas. Aí os caras vão ter que ir lá e mostrar que realmente eles são os melhores nos seus clubes, para vir.

0: fazer parte, para compor o quadro da equipe. Porque, cara, eu acho bacana, eu acho legal, entendeu? Eu acho legal essa história aí do moleque sair daqui com 15, 16 anos jogar lá na Europa. Eu acho legal, porque ele teve uma base. O moleque tá lá desde os 11 anos, ele tá confinado, ele tá treinando, ele tá estudando, ele tá fazendo a parte dele, entendeu? Tá, aí ele foi pra Europa, beleza, agora tá rico. Pô, mas o que eu deixei de legado pro meu país? Pô, eu vou pra Copa, eu quero ir pra Copa. Cara, pergunta pra esses caras pergunta pra esses caras que estão hoje, quem queria estar jogando? O primeiro que não queria era o Rafinha. Deu até entrevista dizendo que ele queria estar de férias, cara, que chamaram ele, cara. Essa é a relação, como tudo na vida, como eu venho falando há muito tempo, a gente tem um convívio muito maior aqui, os valores estão se invertendo.
1: É, o que tu falou é muito bonito. Estão se inventando.
0: Cara, vai lá e dá o teu melhor. Pra tu jogar na seleção, tu vai ter que ser o... Aí tu vai ter que ser o pica pra tu vir pra seleção. Porque tem só 6 fichas pra quem é
2: estrangeiro. Mas tipo as pessoas que fazem um churrasco. A gente faz um churrasco hoje, tu vai ver, tem 2 ou 3 falando de coisas boas, dando uma ideia pro outro, ideia aqui, outro... tem 7, 8 falando o quê? Mal de alguém. Parece que o bonito é fazer feio.
0: O anormal é o normal. Hoje o anormal é o normal.
2: Quanto pior tu fazer, parece que fica bonito.
1: Eu me preocupo das pessoas que quando falam, eu me preocupo, porque isso é de modo geral, não é aqui, não é ali, é em todo, em modo geral. As pessoas me parece que para subir, elas parece que elas acham que é bem mais fácil subindo, pisando em alguém, claro, desmerecendo alguém para subir do que ir pela própria qualidade.
2: Tu acha que eu fico feliz aqui? Quando eu debato com vocês a questão envolvendo Neymar, cara, eu queria falar totalmente diferente. Eu queria ver o Neymar bem, eu queria ver o Neymar bem fisicamente, eu queria ver o Neymar voando. É tudo que eu queria. Queria ver o Neymar fazendo o que o Messi está fazendo, numa despedida de Copa do Mundo. Mas a gente não vai ver. Por quê? Porque ali atrás o cara não se cuidou, porque ali atrás o cara não se comprometeu, porque ali atrás o cara mais desfilou do que fez qualquer tipo de coisa. Daí tu tem que ver os memes. Messi, Copa do Mundo 2026. Messi, 3 gols. Um jogo, 3 gols. Não sei quem. Mbappé, 1 jogo, 2 gols. Neymar, 1 jogo, 1 filho. Tu viu aquele meme?
3: Mas o cara...
2: Tu acha que é legal isso?
3: Mas aí vai de encontro que você tá falando, que é um cara que tá matando pau. Como tu falou, esse é o otário que tu segue. Eu sigo vários que falam bem dele. E não interessa como começa, interessa como termina.
1: Eu também.
3: Você vai seguir esse meme aí que é um baita de um otário que só vê o ruim do Neymar? Aí você vai passar o ruim. É igual for um churrasco, eu tô aqui falando com o Beto bem do Neymar e você fala mal. Eu não vou ficar com você. Então eu vou ver o que me interessa. O que eu gosto de ver. Falar bem do Neymar. Ontem, o treino tava pra começar, quem correu lá? Ele foi treinar ontem, ninguém falou. Entendeu? Ele quer jogar.
1: É que o grande problema é o seguinte, que a mídia... O problema é que
3: ele tomou pancada, vocês esqueceram como ele se contundiu? A lesão que ele teve contra a Argentina? Os caras deram um pau até na sombra nele? O que aconteceu? Ele teve uma lesão grave, gente. A lesão não foi pouca coisa. A quarta lesão grave da carreira dele. Não dá. O Cleiton falou uma coisa que é verdade. Você vai 10 pessoas, 7 fala mal. Só que eu não olho esse meme que ele tá falando. Porque é um meme que o cara só vê. No Brasil, parece que não me interessa o Neymar.
2: Quanto mais interessa mal e pior que eu falar...
3: Eu vou ver a coisa boa do Neymar.
1: Ver, Marlon,
3: eu só tenho ele pra torcer. Neymar, abandona, tá?
1: É que, infelizmente...
3: Obrigado, valeu, muito obrigado. Vai cuidar da tua ONG e aí deixa nós em paz. Porque, pelo amor de Deus, não tá? Só tem um homem.
1: É que, infelizmente, é o seguinte.
3: E nem temo, né?
1: A política tomou conta da seleção brasileira. Já faz muito tempo.
3: Aqui tem que fazer um intervalo. Tá. Porque assim, quem manda na CBF, eu acho, né?
1: É o filho do Gilmar Mendes.
3: Concordam com
1: quem
3: isso.
1: Quem manda é o Gilmar Mendes.
3: Também a
1: é o Instituto Gilmar Mendes com o filho do Gilmar Mendes. Infelizmente, a política tomou conta da seleção brasileira. Olha, é muito simples. CBF, é muito simples.
2: A CBF. Vai jogar?
1: É muito simples. Veja bem, o cara, o Neymar, querendo ou não, é o último craque que nós temos no futebol. E aí, mas porém, ele tomou uma decisão... E tá mal. E eu nunca fui fã dele.
3: Sim.
1: Bem claro.
3: Tudo bem.
1: Porém, ele tomou uma posição política, ele tomou um lado político. E agora a imprensa...
3: Tá sendo perseguido.
1: Que é um lixo. Eu vou falar, é um lixo. Na grande maioria, é um lixo. Entendeu?
3: O Filipão deu nos dedos.
1: Aí eles estão levando pro lado político, cara.
3: Tudo hoje é política,
1: entendeu? Beto? Tudo pro lado político. Cara, a seleção brasileira é nossa. Não interessa, ele é livre se ele quiser ser cristão, se ele quiser ser evangélico, se ele quiser hoje ser ateu, mais, à toa. Ah, o raio que eu parto, a vida é dele.
3: Hoje não dá mais,
1: Beto. O que que eu quero dele dentro de campo? Dentro de campo que ele seja um jogador que defina e que faça o seu melhor. Fora de campo, cara, se cada um olhasse pra própria vida, esses próprios repórteres, esses babaca aí, olha pro rabo deles primeiro, antes de falar do outro.
3: Tem uns aí que não merecem nem ser citado.
1: Exato, né? Então é isso. Casão, por exemplo, Casagrande, é exemplo pra quem aquele ser humano?
3: André Rizek.
1: Ó, um cara que eu não gosto, e um cara que eu não gosto, que fala um monte de bobagem, porém um cara que pouca gente sabe, que eu vou citar aqui, o Neto, um cara que fala um monte de bobagem.
3: Bobagem mesmo.
1: Porém, se você conversar com várias pessoas que estão do lado dele, é o cara que puxa dinheiro do bolso dele para ajudar ex-jogadores a se formarem em faculdade, comprar moto, bicicleta. Ele ajuda muita gente.
3: É verdade.
1: Porém, a fala dele, às vezes...
3: Por isso que rende o nosso programa. A gente chama o Via, depois rende. Vai até... Eu gosto disso. Polêmica é isso. Polêmica do bom sentido. Nós temos opiniões e é isso que importa. Mas não esquecendo que hoje tem o Haiti, né? Que horas hoje é Brasil e Haiti, Drayton?
4: Às 9h30 da noite.
3: Que hora começa o nosso trabalho?
4: Às 20 horas.
3: Às 20 horas, mas antes tem?
4: Antes tem papo da arquibancada às 18 horas.
3: Às 18 até
4: diretamente do Bolívar.
3: E aí vamos a
4: Voz do Brasil.
3: Voz do Brasil. E aí depois a gente volta com a nossa pré-jornada. Aí Brasil e Haiti. Hoje é eu, tu, Gladir e Diego.
4: Nós e nelas.
3: Não sei se o Diego tá por aí naquela coisa, sei lá. Tá
4: eu, dormindo, você, Diegão
3: dormindo.
4: E Gladir.
3: O Diego deve estar dormindo em berço esplêndido. O pai tá trabalhando. Abraço aí, tamo junto. 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
3: 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Voltamos já, é rápido com mais Seleção Brasileira e, é claro, Chapecoense na parada.
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4: De volta com o nosso resenha aqui na reta final daquela moral para quem nos ouve, né? Porque é muito importante citar o nosso ouvinte aqui no 3361-3110. Gelson, um abraço para você aí no bairro EFAP. Hoje, Brasil 3-0. Tem mais aqui, ó. Boa tarde, amigo. Não gosto do Neymar desde que ele mandou o Dorival tomar naquele lugar. Abraço, tamo junto. Ai, tem mais aqui, eu tô lendo. Tem mais meme do que ele. Chance de trazer a Copa. Todo mundo já viu aquele meme, né? Como é que o Brasil pode trazer a Copa, né? Todo mundo já sabe, né? Aquela coisa toda. Abraço. O Brasil já foi desclassificado da Copa? Perdi algo? Boa, Marlo, teu comentário sobre o Neymar corretíssimo, muito obrigado, Júnior Concato, tamo junto, meu parceiro. Quantas mensagens, tem vários áudios aí, Natan, eu não consigo ouvir os áudios aqui. Só queria saber qual é o planejamento da Chapecoense daqui pra frente, pois os melhorzinhos estão indo e até agora não veio os quatro que falaram que iriam vir.
5: Dois já vieram.
6: O Bruno Tubarão e o Max Alves.
4: Você escutou aí, né, Adriano, tu escuta hoje, já tô falando disso faz tempo. Que se contentem. É aí. É
6: nesse nível.
4: É aí, tá? Menos de 5 de diferença, hoje pode abandonar. Minha opinião, Messi tão grande ou maior que Pelé. Ah, daí estão de sacanagem comigo. Comigo, pelo amor de Deus.
6: Eu não vi Pelé jogar.
4: Boa tarde, pessoal. Tá difícil mesmo nossa chapa, hein? Além de não contratar nada, está.

0: Casa Boquinha aí, nunca, pelo amor de Deus.
1: Eu vou desligar.
2: Galo, pirata, é? Não fique nervoso.
0: Eu tenho, calma, eu tenho, Marlon,
2: sexta-feira,
0: Marlon,
2: tem jogo da seleção.
0: Hoje a Cazé TV, que é a detentora do total direitos da Copa do Mundo, botou um provável time, e esse provável tinha Rayan e Endrick, que no qual eu me surpreendi. A Cazé não ia fazer uma coisa
2: eu
0: dessa.
2: Eu colocaria Endrick.
0: Até procurei ver se era fake, alguma coisa, babababá. Sim, ó. Cara, não é a Cazé TV no qual eu sigo aqui, que tinha um provável time. E ontem eu vi o Endrick sendo abraçado pelo Angelotti, chegou junto com ele, conversou pé do ouvido. O Rayan, pra minha surpresa, não vi uma imagem do Rayan treinando, né? Mas vocês mudariam também, colocariam o Endrick ou o Rayan também tem lugar nesse time pra pegar o Haiti?
2: Eu colocaria o Endrick.
1: Eu colocaria o Endrick e o Rayan.
2: Mas o Vini Júnior. E eu colocaria o Danilo no meio campo, de volante. Danilo do Botafogo.
1: Também.
0: É, hoje poderia ser, né? O Danilo é um bom jogador. O Danilo, o cara que cadencia bem o jogo, chega na frente, pisa mais na área, né? Porque o Bruno Guimarães e o Casemiro são aqueles marcadores. E no qual a gente tem que entender que o Ancelotti sempre jogou assim no Real Madrid. Como ele foi campeão com o Real Madrid? Jogando futebol reativo, porque ele tinha um contra-ataque que era mortal. Ele tinha um contra-ataque que destruía. E no meio ele tinha marcadores que roubava a bola. Inclusive o Casemiro jogou com ele e foi campeão assim, né? Roubando a bola. Mas só que se você tiver um futebol reativo com linha baixa, é muito campo para você correr, para você chegar num contra-ataque. Por isso que eu acho que tem que ter a linha alta. Só que o Casemiro e Bruno Guimarães, para mim, são muito pesados ali.
1: Por isso que o Douglas Santos, né? É Douglas Santos ou Douglas Souza?
2: Douglas Santos, né?
1: O Danilo. Não. Danilo.
0: Direito.
1: Danilo do Botafogo. Danilo tem que fazer parte dessa meia cancha, porque ele dá essa sustentação. Ele tem perna, ele tem qualidade, ele tem passe, ele rouba a bola, ele faz muito bem essa articulação. Por isso que eu acho que ele teria que dar essa oportunidade pro Danilo, tá? E pro Danilo lateral também. Ah, mas o cara tá velho, mas o cara, ele sabe o que tem que fazer ali. Então, usa o que tem de melhor, usa a melhor característica de cada jogador, explora isso. Matheus Cunha, também trabalharia com o Matheus Cunha, de repente, acho que é uma oportunidade. Só que Igor Thiago e Rafinha não dá mais. Ah, mas foi um jogo só, cara, mas é um jogo só. Cara, é a mesma coisa o Marlon chega aqui. Marlon, o Cleiton, eu não quero mais fazer plantão. E aí o Cleiton bota ele pra fazer o plantão. O cara não queria jogar Copa do Mundo. O cara falou pra todo mundo que queria estar de férias, gente. Eu vou ser redundante até o final. Até que ele me prove o contrário. Até que ele chegue lá e que faça dois gols.
0: Ele não tem mais espaço.
1: Não tem mais
0: espaço. Na minha visão, e o povo viu isso. O próprio torcedor viu isso.
3: E às vezes um choque de realidade para um jogador desse no banco, talvez faça com que ele repense algumas situações, tá? Eu não tô falando aqui que ele é um mau elemento de forma alguma, pelo amor de Deus. Ele simplesmente se expressou mal e ele foi infeliz na fala dele. É desnecessário.
1: Mas ele fala o que tu pensa,
0: mas ele pensa assim, né?
1: Só fala o que tu pensa.
3: Mas ele pensa assim, né? Ele poderia pensar assim e ficar quieto.
0: Claro, engole. Claro.
3: Eu penso tanta coisa, vontade de falar tanta coisa, às vezes.
0: No futebol,
3: eu consigo até me segurar.
2: Nós mais antigos, nós passamos dos 40, nós acompanhamos declarações de jogadores que davam declarações e resolviam. Nós estamos mal acostumados. Nós nos acostumaram assim. A gente ouvia a declaração de Romário. O Mário falava o que queria, ia para campo e resolvia. Edmundo, Ronaldo, Ronaldinho, entendeu? Jogadores que falavam o que queriam, só que chegava na hora e resolviam.
0: Certo.
2: Hoje a gente ouve alguns jogadores falando o que querem.
0: Não fazem nada.
2: Mas que chega na hora não resolve.
0: Não fazem nada.
2: Esse é o grande problema.
3: É que eles não têm o produto principal, que é a qualidade.
0: Olha, o Rafinha seria o Raí de 94, não?
1: Que jeito.
3: Meu Deus.
0: Tipo, não entrou, não jogou nada. Calma. Tipo, não, ninguém queria ele, mas não saiu do time, né? Jogou as três partidas.
3: Não, porque ele era
0: depois
3: bom.
0: Depois botaram o Mazinho e o Brasil chegou até a final.
3: Mas aí eles tinham uma... Os defensores, eles tinham uma tese, né? Que ele cumpria muito bem o esquema tático, o papel que o treinador dizia pra ele, mas ele não produzia nada.
0: Em 94 nós tava bem pegado, nós tínhamos o Zinho e Raí.
3: É.
0: Daí depois saiu, né? Saiu aí, Raí, aí o Mazinho, ficou Mauro Silva e Dunga.
3: Mazinho, aí Zinho.
0: Raí. Só que tinha o Romário, né? Tinha o Romário. E tinha Bebeto.
3: Nós tinha quem? Quem é que tu falou?
1: Vai voltar daqui.

0: né?
1: Ah, senhor. Não dá, pra, não dá pra dar uma, um tratinho nos rapazes e botar de volta? Tá, o Monjaro no fenômeno.
0: E o Romário era marrento, mas ele destruía. E o Bebeto sabia, né? Que, ó, eu tenho. Jogar com o homem, eu preciso do homem pra jogar. Tanto que quando ele faz o gol dos Estados Unidos, ele vai dar um beijo no Romário. Eu tô aqui, passa a bola, eu tô aqui, tá louco?
2: É o 7 e o 9, né?
0: É o 7 e o 9. É o 7 e o 11, né?
2: É, o 11.
0: Sempre, né? O Romário 7, 11, foi 11, Romário, mas era. O 9. Era o Zinho. Então, o Zinho tava com a 9.
2: Falso 9.
0: E o 10, o Raí. Daí os dois saíram, daí o Mazinho começou a jogar. Cara, eu te falo, o Brasil, era quando é pra engrenar, realidade. O branco. O branco entrou depois que o Leonardo deu uma cotovelada na que deixou o cara desmaiar nos Estados Unidos. O branco entrou, meteu aquela bucha na Holanda. O futebol, eu acho que ele abre brecha pro técnico ver. O pior é quando você vai de mesmo.
1: É que assim.
0: É, ó, que ele não quer ver.
2: Saiu mais, né, o branco, né?
0: Claro que não.
2: Por isso que eu digo, tu entende? Nós estamos falando de uma época onde qualquer um que tivesse uma oportunidade aproveitava. Hoje nós estamos jogando ali, nós estamos dando oportunidade pros caras, os caras estão.
1: É que na época a qualidade dos jogadores era tanta, entendeu? Que muitas vezes os caras até escondiam uma lesão para não dar brecha.
0: Claro.
1: Escondiam a lesão. Acontece, né? Muito isso aí. Cara. E para não dar brecha. E aquele que entrava, meu amigo, dava o sangue. Hoje o que tá jogando não dá o sangue e o que tá no banco não tem sangue.
0: É, e daí os caras falam. Os caras falam que era uma. Os caras falam que era uma competição saudável. A gente viu o lateral esquerdo, aquele que estava esperando o Roberto. Como é que é o nome? O Roberto Carlos sair, que ele dizia: será que eu tenho uma chance? Como é que era?
1: O Júnior.
0: Ele tava louco pra ver o Roberto Carlos.
1: Fez uma boa partida, ele perguntou: será que eu deixei dúvida?
0: O que é?
2: Fala,
0: o Edilson, não, acho que é o Luizão. O Lisão queria ter o lugar do fenômeno. Para com isso, rapaz.
2: O Vampeta metia água no chope dele.
0: Mas
2: né?
0: Claro.
3: O Lisão foi entrevistado uma vez por uma rede televisão. Ele disse pro cara, né? Ele disse: eu não tô entendendo. Por que o fenômeno, que o Ronaldinho tá lá no ataque, não sou eu? Os caras olharam pra ele assim: como é que é? Não consigo entender, cara. Eles têm que me dar uma oportunidade. Deixar o Ronaldinho e eu ficar fora, eu tô voando.
1: Sim, tá, de que jeito? Tô voando. Meu amigo não consegue chegar aos pés do cara.
2: Como é que eu vou te dar uma chance? Até dá pra entender, porque no coletivo o Luizão jogava no time principal e o Ronaldo jogava no time reserva.
0: Sim, sim.
2: Pra defesa, era o ataque da defesa. Sim. E ele achava que ele fazia que mais ele era gol.
0: Vamos falar aqui pra Via Porto Rã, então, a pergunta que foi feita hoje na grande emissora, e a gente segue alguns passos que eu acho interessante. Quem é o cara hoje, o Alconcur, que não pode sair do Brasil? Hoje, esse aqui é o incontestável da seleção brasileira.
3: Vini Júnior.
4: Meu Deus.
3: De todos eles, Vini Júnior.
4: Que pergunta difícil. De verdade mesmo? Difícil, cara.
3: Porque um que não possa sair.
0: Meu Deus. Cara. Isso é história.
3: Hoje, que tem hoje, né?
0: Hoje.
5: Pela liderança, Marquinhos.
3: Marquinhos aqui. Seis.
4: Rapaz, cara. Eu acho que eu não foge desses dois, cara. E olha que mesmo.
3: Mas assim, é um só.
4: Pois é, mas não foge dos dois.
3: Só pode um.
0: Como a gente regrediu, né?
4: Cara, eu gosto de ver um cara jogar, porém ele joga somente no Brasil e eu não vi ele na seleção jogar, que eu achava que esse cara tinha que ser, pelo que eu vi jogar, tinha que ser o titular, que seria o Danilo. Mas eu não sei como que vai ser quando ele vestir a amarelinha na Copa.
3: Quer ver o complicar tua vida?
0: Já vestiu no jogo passado.
3: Quer ver o complicar tua vida, o Marlon?
5: Entrou no amistoso.
3: Marlon, quer ver o complicar tua vida?
4: Não, mas valendo.
3: Ninguém pode se meter. Escala o time da seleção do último jogo.
0: Bah, tá louco.
3: Toma. Você,
0: eu
3: escala.
0: Consigo, mas tem que pensar
3: escala.
0: Um pouco.
3: Ah.
0: Tem que pensar
3: escala.
0: Um pouco, né?
3: Escala.
0: Alisson. Hoje é Alisson, o Ibanez, o Marquinhos, o Magalhães e o Douglas.
3: Tá.
0: Bruno Guimarães, daí o Casemiro, daí tu vai botar Rafinha, Igor, Thiago, Paquetá e o
3: Vini
0: Júnior. Dá pra você escalar, porque ele tá mantendo isso. Mas não é o time que.
4: Mas
0: que
4: eu,
0: não tá
4: eu ainda ia de Fabinho no meio.
0: É, porque Fabinho melhorou o time.
4: Fabinho.
0: Hendrick tira o Igor Thiago.
4: Exato.
0: Alguns pediram Rafinha no meio com a 10. Mas que
3: já,
0: é isso?
3: Mas tu já viu não, a confusão que virou a tua cabeça?
0: Claro, claro.
2: É, eu nós não temos mais tudo. Isso. Eu tô com. No gatilho, eu tô com o Gabriel Magalhães. O Gabriel não, o Bruno Guimarães.
0: Bruno Guimarães. Porque acho que no ele meio é o... hoje, né? Um cara que corre por todos os lados. Tanto que ele joga pro Casemiro, né?
2: E eu gosto.
0: O Bruno e Fabinho. Mas eu gostei, ó. Vini Júnior, eu concordo com o Cleiton. Hoje, na minha visão, hoje, pelo extrema que temos é
4: Bruno,
0: é,
4: Fabinho, é
0: Vini Júnior. Cara, hoje o ataque é Vini Júnior, subiu. Tudo era por lá. Tudo era por lá. O Rafinha era inútil aqui. Só lá. E só lá vinha o perigo. Não tinha outra coisa. Não,
6: e se comparar o Vini Júnior nesse jogo último, no primeiro jogo da Copa do Mundo com os amistosos, ele evoluiu muito também.
0: Muito, muito. Que... Inclusive contra o Panamá, que ele fez o gol e criou várias chances de gol. E no último jogo a bola só ia lá, cara. Só vai lá. Tanto que ele cansou, né? Segundo tempo morreu, né?
2: Eu relaciono o Bruno pelo fato de nós temos, olha só, tu falou uma coisa muito, muito verdadeira. Sempre, né? Mas eu preciso citar isso. Você falou Vini Júnior, falou Endrick... E falou Matheus Cunha, né? Então a gente tem três atacantes. Nós temos ainda o Igor Thiago e o Rafinha, que para mim são dois atletas que já provaram que não precisam estar hoje. Mas eu relaciono o Bruno, porque se tu for olhar o restante do meio campo ali, na função e na característica, só tem ele. Ah, mas o Casemiro, cara, já foi... Já provou, já mostrou e deu, obrigado, tchau e benção, chapéu pra ele. Sim. Mas o Bruno vai render ainda essa Copa, joga a próxima e pode ser um dos líderes, sim.
0: Concordo.
2: Entendeu?
0: Concordo.
2: Eu não relaciono um Vini Júnior, que tá bem, tá evoluindo, como o Dareto falou. Eu não relaciono ele porque se não tiver ele, vai ter o Endrick. Se não tiver ele, vai ter o Matheus Cunha. Se não tiver ele, vai ter o Pedro Henrique, não? Como é que é o nome? O outro, Luiz Henrique, né?
0: Luiz Henrique.
2: Vai ter alguém ali que faça, entendeu? Aquela função.
0: E é bom jogador, ele extrema, ali, bom, cara, jogador.
2: Ali, o Fabinho, a diferença deles é que o Fabinho é o destruidor, é o perdigueiro, é o
0: ele xerifão. Sabe os atalhos, né? E tem velocidade.
2: E o Bruno é um cara que faz essa ligação.
0: Tanto que o Casemiro tava escanteado. Quem traz ele de volta é o Ancelotti. Por conhecer o Casemiro.
6: Só que hoje, eu acho, na minha opinião, Marlon, até estamos extrapolando o tempo, mas hoje seria um jogo para colocar o Rafinha e o Igor Thiago jogar. Por quê? Porque é contra o Haiti, se você colocar ia falar, Estevão. Se tu colocar o Endrick, o Rayan, o Luiz Henrique na frente e fizer alguma coisa, vão dizer, ah, mas era contra o Haiti, aí fica fácil.
2: Que bom.
0: Mas aí que mas tá, não, se não fizer contra esse, está morto também. Eu até entendo o teu raciocínio, o teu pensamento. Só que aí pode acontecer que hoje o Brasil vai meter três com o Rafinha e vai iludir de novo pro próximo jogo. Entendeu? Também isso ilude, igual a Chapecoense iludiu com o Joinville aqui.
2: A resposta, 6-0
0: que vocês falam até hoje.
2: A resposta para isso. A resposta para isso é aquele.
0: Mas iludiu alguém lá, né, velho?
2: A resposta para isso, para essa fala do Drayton, é a seguinte: Brasil perdeu para a Alemanha 7-1, não. A Alemanha ganhou do Brasil de 7-1. Ela provou que fez isso de novo. Ela provou que é ela que faz. Não é porque o time é mais fraco ou mais forte que ela não vai fazer. Tanto que ela meteu goleada no Brasil e goleou outro time que era ali inferior inúmeras vezes ao Brasil.
4: Foram 20 minutos.
2: É a relação que eu faço justamente com o Messi.
0: Primeiro tempo, 4-0, e mesmo acabou.
2: Messi. Ali acabou. Messi. Amistoso. 2 minutos em campo. Deu o passe. Pênalti, gol dele. Mas ele é por contra o fulano de tal. Não, é o atleta. É a formação, é a capacidade. Isso
3: daí eu tenho que entender. Eu tenho que ter esse entendimento. A
0: capacidade dos jogadores facilita.
3: Saber com quem eu estou e com quem eu vou competir. Por exemplo, eu saí eu e você correndo na rua. Eu não tenho que correr contigo. Eu tenho que correr com o Beto. O Beto é meu nível de corrida de rua.
4: Ah, hoje eu sou
3: abaixo. O nível de corrida de rua é a galera preparada para isso.
4: Hoje eu e você, eu tenho que andar de bicicleta. Saber
3: com quem tu vai competir.
4: Sim.
0: É verdade.
3: O Brasil hoje vai competir com o Haiti. Gente, com todo respeito ao que vocês falaram aqui, vem o Haiti que melhorou, tem jogador da Europa que estão jogando. Vamos falar sério, né,
4: mano? Tô
3: certo ou errado?
4: Mas nem no tiro não podemos perder hoje.
0: É 4-0, é 4-0.
3: Tem que pegar e tem que sacar.
2: É 4-0. Coordena, tu não pode até não chegar junto comigo numa corrida, mas os teus primeiros 500 metros, irmão, tu vai dar a vida.
3: Tudo bem, mas sei quem vai chegar na frente.
2: Mas tu vai dar a vida.
0: 10 mil metros.
2: Mas aí muita corrida. Mas olha só.
6: Nos primeiros 500 vai, né?
2: Olha só a análise que a gente... Não, que bom, que ótimo que
0: chegou nesse ponto.
2: Olha só. Olha a análise. Tudo bem, quem ficou até agora vai entender, quem ficou até agora nos ouvindo vai agradecer por isso. Tu vai dar os 500 metros, tu vai dar vida, mas se em 400 eu me lesionei, tu ganhou. A gente não pode desistir, a gente tem que ir até o final. Os 500 metros. Entendeu? Sempre tem o copo meio cheio e o copo meio vazio, que é o que a gente fala. E o minha xícara tá vazia.
6: Hoje é tarde radar com a equipe Rato 10.
3: Opa, tem um programa, né?
0: 2:06, obrigado aí pelas mensagens, meu amigo Adriano mandando mensagem.
3: Tá fazendo
0: mensagem,
3: um programa, Marlon?
0: Que adorou muito.
4: Vamos até as três.
0: Cara, o Adriano, ele ri com a gente aqui, concorda com muita coisa e dá risada. Quem não concorda...
3: Abraço, Leandro. Vocês fazem hoje o papo da arquibancada onde?
4: Lá no... Bulé!
3: Vocês vão fazer de lá?
4: Bulé,
3: já lá. Vai estar tá lá direto.
4: Vamos fazer de lá, cara.
3: Nossa,
4: agora já vou direto lá.
3: Que espetáculo!
4: 5:30 nós chegamos na
3: casa. Hoje o papo da arquibancada vai ser.
0: Teve uma vez que nós vamos fazer um programa aí, né? Aí num posto de combustível muito top, que era parceiro, o Cleituba falou: gente, vamos fazer o programa, nada de bebida. Homem, 10 minutos de programa, tinha um gin, 4 energéticos, mais um uísque na mesa. Quem mandou vir? O Beto. Eu volto já.
3: Hoje não vai ser diferente. Hoje vai ser igual.

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Tô chegando, tô na conta, tô no Tarde Radar, tô por aqui, sextou, hoje é Misturadão Radar, que beleza, que espetáculo, você comigo, eu com você, na melhor, na mais ouvida, pra te fazer aquela companhia incrível, vem comigo a partir de agora, no nosso sucesso, no nosso Misturadão, você sabe que sexta-feira é isso, né? Sexta-feira a gente mistura tudo. Coloca no balaio, coloca no liquidificador e manda pro ar, tá bom? Você participa comigo porque hoje vai sair a churrasqueira da Gravar Artes. Hoje você participa comigo desde terça-feira, terça, quarta, quinta, sexta. 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Essa é nossa. Ei, você pode participar ainda. Você tem chance de levar pra casa, mas tem que participar no 3361-3110, tá legal? Eu, Marlon Luiz, estou por aqui. E o prazer é todo meu. O carinho é todo meu. 12 graus a temperatura. Chove, chove em Chapecó. Mas não dá nada. O importante é o nosso coração estar aquecido. E na sexta-feira é isso, né? A gente te despede de mais uma semana. Se prepara, né, para esse final de semana. Hoje tem jogo do Brasil e muito mais. Hoje vou estar trabalhando com a equipe Nota 10 aí no Boulier, no Boulevard, aqui no centro desse bar maravilhoso, né? Esse lounge incrível. A equipe Nota 10 vai estar fazendo trabalho por lá e eu vou estar apresentando na Ancoragem, porque é isso, é o nosso trabalho, levar o futebol dos quatro campos do planeta. Isso é bom demais. Então é o seguinte, ó, vou abrir agora o WhatsApp, você começa a participar comigo. Tem uma música guardada aí? Uma música que você quer tanto ouvir? Sei lá, pode mandar mensagem, essa música quero oferecer pra alguém, essa música quero mandar pra alguém, sei lá. Aí fica a teu critério, mas participa comigo, manda a sua mensagem pra cá. Estamos chegando com o nosso Misturadão. 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Já começou aqui, ó. Olha só quanta gente já participa aqui, ó. Dá uma olhada. O que vem de participação já no WhatsApp. Rapaz do céu, todo mundo querendo essa churrasqueira maravilhosa. Essa churrasqueira incrível da nossa querida Gravar Artes, tá bom? Para uma sexta-feira, tamo bem, né? Tamo bem encaminhado. Hoje tem o André De Lázari com as informações. Também tem aqui no Clique RDC, para você ficar bem informado. Daqui a pouco eu dou as manchetes, os destaques do Clique. Aqui tem tudo. O nosso programa é recheado de atração. E vamos começar o nosso Misturadão. 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Bom trabalho aí. E essa música que ela escolheu e ela vai ouvir agora, Fale Um Pouco de Você, com Daniel Misturadão por aqui. Boa tarde a cada um de vocês. Boa tarde, obrigado por esse carinho, essa audiência incrível. Tamo junto, na melhor, na mais ouvida, 50 anos da Conda.

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0: Alexandre Pires, como faz com ele? Você faz amor comigo, como faz com ele? Falar besteira nos ouvidos, hein? Você é uma pessoa ciumenta ou não? Ei, o ciúme não tá com nada. O ciúme não tá com nada. Fica tranquilo. Uma sexta-feira chuvosa, rapaz. Uma música dessa cai bem, né? Uma sexta-feira de misturadão pra fechar a semana. Que maravilha. Que espetáculo. 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
0: 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Segue por aqui o nosso Misturadão Radar. E hoje tem novidades, hein? Mandar um abraço aqui pro seu Vilmar Andreola. Hoje, grande compositor, também cantor aí nas horas vagas, né? Trabalha aí com grandes artistas. Hoje tem o lançamento de mais uma música, Carente de Amor. Mais um batidão aqui. Mais um bailão na veia. Vilmar e Eto aqui no nosso Tarde Radar com a música Carente de Amor. Daqui a pouquinho, no segundo bloco, lançamento aqui, hein? Lançamento é aqui, de Chapecó para o mundo.
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0: Israel e Rodolfo com Ana Castela. Bombonzinho. Boa tarde.

0: Castel!
1: Zé Rodolfo!
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Rainha Musical. Acertei bonito, eu falei que hoje é misturadão, né? Segunda e sexta a gente mistura tudo e manda pro ar por aqui. Sendo sucesso, sendo

0: A Vanusa, manda um WhatsApp lá, ela te responde rápido, rápido, rápido, tá bom? 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Olha quanta gente aqui, eu tenho que mandar aquele abraço, senão não vai dar tempo de novo. Não vai fechar de novo. Abraço, Marlon, gigante como sempre. Valeu, Altair. Aquele abraço também pra você. Pediu aqui Raul Seixas. Boa tarde, Marlon. Toca a música Judas, do cantor Raul Seixas. Leonardo Ramos colocou Gravar Artes. Abraço pra você, Leonardo. Tamo junto, irmão. Aquele abraço. Tem áudio por aqui, deixa eu ouvir, vai.
1: Marlon, boa tarde. Me põe no sorteio, Hugo.
0: Fala, Hugo.
1: Estamos aqui escutando a rádio.
0: Que bom, né, cara?
1: E tomando um chimarrão.
0: Aí, rapaz.
1: Beleza?
0: Beleza.
1: Me põe no sorteio, hein?
0: Tá ótimo. Eu aqui tô louco por um café aqui da rádio, né? Ainda não deu tempo nem de sair daqui. Daqui a pouco eu vou lá pegar um café, porque com esse tempo, uma sexta-feira, com a sua companhia, um cafezinho vai bem. Um cafezinho vai muito bem. Oi, meu amigo querido. Excelente tarde, ótimo final de semana pra você, alô Gi. Obrigado pelo carinho, Gisele Rampanelli, comigo por aqui, mandando mensagem, um coração também pra você. Obrigado pela audiência, obrigado pela audiência. 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Seu Wilson de Oliveira, aquele abraço também pra você. Boa tarde. Estou sempre na escuta, quero participar do sorteio da churrasqueira da Gravar Artes. Quem mandou por aqui? Rejane Paimel. Da onde ela fala? Do bairro Esplanada. 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E me conta aí, você gosta de um tempinho assim, não? Com esse frio, com essa chuvinha? Hã? Você gosta? É bom pra quê? Tomar um vinho, né? Fazer que nem a nossa querida Lise, né? A Lise aí da nossa Nos Costa. Lise gosta de um vinho maravilhoso, tá sempre ouvindo a gente. Obrigado, Lise. Um beijão pra você, hein? Beijão pra você. Obrigado por esse carinho maravilhoso. Audiência incrível. Eu, na verdade, eu gosto de um cafezinho. Um cafezinho. Tem hora pra um café e tem hora pra um vinho. É, tem todos os seus momentos. Cafezinho numa boa companhia, um vinho numa companhia ainda melhor, né? Tudo esquenta, né, gente? Deixa em off, deixa em off.

0: embora por aí. Ó, daqui a pouquinho também tem lançamento aí, hein? Lançamento de mais uma música do Vilmar e Eto. Pra estourar, como sempre.
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0: Essa música eu gosto demais, hein? Gosto demais. Calcinha de Renda. Ai, meu pai. Panda, Panda e Gustavo Lima.

0: problema que tem.
1: Salve de palmas.
2: Você sabe o poder que tem, né? Brincadeira, rapaz. Panda e ele, né? Vai Gustavo Lima, é brincadeira. Os caras fizeram uma moda dessa. Quem não gosta, né? Quem não gosta, rapaz? É brincadeira. Ai, ai, eu tenho que botar aqui uma vinheta, botar caco de um caco. Essa é boa, tem que pegar o áudio aqui e botar caco de um caco. É bom demais, é bom demais. Tecnofrio, é bom demais. Esse amor que eu sinto por você. Essa música também é minha, eu gosto. Tem algumas músicas minhas aí que eu gosto. Vou ter que começar a rodar aqui no programa. Tem umas duas ou três que o povo pede, mas tem umas escondidas aí que eu gosto. Vou rodar uma música minha hoje, na sexta-feira. Eu acho que dá pra rodar. Daqui a pouco tem o meu parceiro André De Lázari. Cara, hoje já estamos no dia 19, né? 19, rapaz, de junho. Daqui a pouco já foi, né? Daqui a pouco também já foi esse mês. Como tá passando rápido, como passa rápido. Ainda mais quando tem a companhia, a sua companhia, que me agrada demais, que é a melhor companhia. Gente chegando, gente que tá sempre por aqui, eu fico feliz demais. 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E hoje sai a churrasqueira. Hoje eu queria dar um X-calota também para você, lá do meu amigo Antônio Marcos, da Mitz Burger. Mas tem muita gente para colocar no sorteio desde terça-feira. Que quando acontece o sorteio da semana, rapaz do céu, é brincadeira. É um Deus nos acuda por aqui, né? E aí, não vai dar, mas semana toda fizemos aí com a Mitz Burger também. Fica tranquilo que semana que vem a Mitz Burger volta. Mas também todo mundo quer um lanche no final de semana, né? Todo mundo quer um lanche. 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Para variar, eu já tô atrasado, mas também dá uma olhada quanta gente participando aqui. Como é que eu vou abandonar vocês? Não tem como. Wagner Rodrigo de Piccoli, do bairro EFAP. Tchau, obrigado. Pediu Bob Robson. Ele foi fundo aqui. Esse foi lá na veia. Estamos juntos, Marlon. Quem mandou aqui? Deixa eu ver. O Nelson Rec. Alô, Nelson. Um abraço também para você. Eliandra Rockenbach. A Euside também tá por aqui. Quero participar do sorteio da churrasqueira. E também, se der para tocar aí, essa música que mandei, não sei o nome, mas é muito linda. Aqui é o Chagas. Obrigado, Chagas. Vou dar uma ouvida aí, tá, Chagas? Não deu tempo nem de ouvir, não tem tempo, meu irmão. Boa tarde, quero participar do sorteio Lurdete. Eu vou chamar ele, André De Lázari, com as informações e eu volto já.
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4: Olá, Marlon Luiz, e a você que acompanha o Tarde Radar. A atualização da carteira de vacinação poderá ser feita em dois pontos de Chapecó neste fim de semana, por meio das ações do Vacimóvel promovidas pela Secretaria de Saúde. A unidade móvel integrará a programação da quarta edição do Empreende e Emprega amanhã e também estará no Ecoparque no domingo, ampliando o acesso da população às vacinas previstas no calendário vacinal. Xanxerê será palco nos dias 2 e 3 de julho do 4º Seminário Municipal e do 1º Seminário Regional de Promoção dos Direitos da Pessoa Idosa, evento para debater políticas públicas, direitos e estratégias voltadas ao envelhecimento saudável. O seminário será realizado na Casa do Chefe. Inscrições pelo site escola.alesc.sc.gov.br. Esporte. A segunda de um total de 5 etapas do Circuito Municipal Aberto de Tênis de Mesa em Chapecó terá a presença ilustre de 2 atletas da Seleção Brasileira de Base, Davi Fugi e Lucas Romanski, que defendem a equipe da DCTM, serão atrações das disputas de amanhã no ginásio da Escola de Educação Básica Irene Stonoga, no bairro Maria Goretti. A competição inicia às 8 da manhã, entrada gratuita. 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Abraço, Marlon. 98,3.

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3: É verdade. Não, é bonitão do Oeste mesmo, não tem como. É brincadeira. Tem umas vinhetas que eu vou te contar uma coisa por aqui, rapaz. 2h52, 11 graus a temperatura e não para de chover. É chuva, como diz o nosso parceirozinho, né, cara? O nosso queridozinho.
4: Chuva, chuva, chuva! Loucura total!
3: É isso aí. Alô, Josiane, abraço pra você. A Tânia também mandou um abraço. André Luiz, meu amigo Ângelo, obrigado pelo carinho. Meu parceiro Ítalo também mandou um abraço por aqui. Alô, Rones André, também mandando um abraço. Tá no sorteio. A Simone, a Patrícia, olha quanta gente tô colocando no sorteio. Ó, gente, é até o final deste bloco, tá? Que não vai dar mais tempo, tá? Não tem mais tempo. Eu tenho que colocar todo mundo desde terça-feira até hoje que participou desse super sorteio aí da churrasqueira, tá? Então, dá tempo ainda, mas tem que correr. Tem que correr, tá? Fora o que tem gente chegando aqui, é brincadeira. Eu tenho que colocar todo mundo, senão desapareceu o verdinho, a falha é minha, tá bom? Ivone Gonçalves, do bairro Jardim Itália. O sempre na escuta do programa Tarde Radar, Edgar Simon, da Vila Real. Abraço, Simon. Simon, gente boa. Simon é gente boa. Liliane Smanioto, ótima tarde, obrigado. Carol Kinjerski, Gilmar Corá, Pedro Miguel, aquele abraço a todo mundo. Boa tarde, Marlon. Carmen, toca aí a música com Carmen Silva para recordar. Bom final de semana, Ivete Flores. Abraço, Ivete. A Nilva, lá do Pinheirinho, também está comigo. Abraço. Boa tarde, Marco, tudo bem? Me coloca no sorteio da Gravar Artes aqui, a Serenita. Alô, Serenita! Abraço. Vamos ver mais um áudio aqui.
5: Boa tarde, Marlon.
3: Bom.
5: Tranquilo, tranquilo.
3: Sempre bem.
5: Lá fora chove, aqui dentro pinga hoje. Ah, ai, mundo de Deus. Veja a música, A Dois Cantos do Paraíso. Muito obrigado, Marlon.
3: Tamo junto. Abraço, Crismar. É Dois Passos do Paraíso com a banda Blitz, né? Não é Dois Cantos, acho que é Dois Passos do Paraíso. Estou a dois passos do paraíso. Alô, meu parceiro Graxaim das Facas. Daqui a pouco eu rodo o teu áudio aí. Grande Graxaim, aquele abraço a você. Hoje tem lançamento. Tem lançamento no nosso programa. Mais uma música aí do Seu Vilmar, grande compositor. Trabalha com grandes duplas também, né? Seu Vilmar Andreola, aquele abraço. Conhece da música, né? O homem é fera demais, Seu Vilmar Andreola. Agora chegou a hora, mais uma música feita no estúdio do meu parceiro Eto. Grande estúdio, né? O cara conhece do riscado, entende de produção musical e a música se chama Carente de Amor. Vilmar e Eto, música do Seu Vilmar Andreola, de Chapecó para o mundo. Mais um batidão por aqui. Segura.

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2: Aí tu quer que eu morra, né, Marlon, com essas musiconas aqui de tarde.

0: Guilherme Santiago, do outro lado da cidade. Nesta tarde de sexta-feira, daqui a pouquinho tem Estados Unidos e Austrália, né? Escócia e Marrocos às 19 horas e às 9h30 tem Brasil e Haiti, rapaz. Brasil e Haiti, Brasil voltando a jogar a segunda rodada aí da Copa do Mundo. E o nosso trabalho hoje, direto do lounge lá, do Bullier, aí no Boulevard, no centro de Chapecó, né? No antigo calçadão que tá lindo, tá maravilhoso. Estaremos lá no lounge do Bullier fazendo nosso trabalho. Equipe nota 10, né? Deixa eu trazer um abraço aqui gigante ao pessoal de Cordilheira Alta, o Antônio, obrigado aí, Moacir também tá comigo, meu parceiro Graxaim das Facas, daqui a pouco vamos rodar a música dele, mandou um áudio, vamos ouvir o áudio do homem também, né? Como é que não vamos ouvir o áudio do Graxaim das Facas, meu parceiro? 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Fala aí, meu parceiro Graxaim das Facas, esse é fera.
1: Boa tarde, Marlon, tudo bem? Tudo tranquilo por aí?
0: Tudo bem, irmão.
1: Marlon, oi. Toca a música Caçadora. Que achou?
0: Boa.
1: Beleza, um abraço, meu irmão. Fique bem, bom final de semana pra você e pros ouvintes.
0: Obrigado, meu irmão. Grande, grande Graxaim das Facas, a música Caçadora tá no meu primeiro CD. Essa música foi gravada no Rio de Janeiro, música aí do Gastão com o Paulo Debete. Cara, essa música ficou linda e eu vou rodar por aqui com toda certeza. 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
0: Essa música, quem tá cantando? Eu mesmo, eu por aqui. Essa música é linda, maravilhosa, Caçadora. No meu primeiro álbum, curte aí, aumenta o volume.

0: com essas musiconas aqui de tarde.
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0: Essa música é da Viúva Neuta, né? Da Viúva Neuta, da novela mais antiga. Essa música mais é linda, é maravilhosa. Fechando assim, mais um bloco por aqui. Alô, Roberto da Silva, aquele abraço. A Alcione Rocha mandou abraço também por aqui. O Juliano da Cruz pediu música, daqui a pouco vamos rodar. O Jean Paulo, a Tainá, a Milena, o pessoal trabalhando no Salão de Beleza e ouvindo a gente. Obrigado aí, o pessoal do Grande EFAP também ouve a gente. Massa aqui, que top, hein? A Sirlene Gomes, boa tarde. Marlon, roda pra gente a música aí. É, banda o quê? Nave Som? Nave Som, boa. Boa pedida, não tem problema não. 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Terminou! Quem mandou, mandou. Quem não mandou agora, só no próximo sorteio. Meu amigo Gilney, aquele abraço. Tamo junto, Gilney, da dupla Gilney e Clóvis. Os reis do bailão, rapaz, brincadeira. Eu tô colocando no sorteio aqui pra finalizar, tá? Finalizou, fechou, volto já.
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0: É sempre aqui, é sempre aqui. Aqui você ouve as melhores sempre comigo no Tarde Radar. Ó, fechou o sorteio, daqui a pouco já tá aqui o nome, né, do sortudo ou da sortuda, tá? Daqui a pouquinho.
22: Atrapalhar mais um pouquinho ainda, depois bodega.
0: Ah, tem jogo do Brasil, cara. Se acalme-se, pelo amor de Deus, se acalme-se. Calma, calma.
23: Hoje que... é dia de maldade.
0: É verdade, uma sexta-feira, hein? Uma sexta-feira.
24: Seu cachorro. Ah, tu tá onde, praga?
0: Tô trabalhando. 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Vamos lá para a última sequência. Meu amigo Rafael Simeone. Grande Rafa, esse é fera, esse é gente boa, canta bem, tem talento, é músico de verdade. Essa música se chama Quase Te Perdi. Gosto muito dessa moda, Rafa. De Chapecó para o mundo. Curte agora no Tarde.

Olha onde eu tô, olha onde eu tô, Ana Castela. Estamos chegando ao final do nosso tarde de hoje. Mais uma semana encerrada, fechada, né? E olha, fechada com maestria, né? O Misturadão é isso, tocando de tudo um pouco. 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Quem levou a churrasqueira, inclusive já está com meu amigo Jefferson da Gravar Artes, o telefone final 3716, tá? 3716, Walter Correia. Walter Correia, o Walter mandou mais de 9 mensagens aqui durante a semana. O telefone final 3716, cadê os aplausos? Cadê os aplausos? Meu amigo Jefferson já está recebendo o contato, vai entrar em contato, tem que entregar, né? Porque a churrasqueira é pesada, é top, mas é um presentaço da nossa Gravar Artes. Às vezes a gente consegue um brinde maior aqui da Gravar, porque, cara, não é fácil, né? Não é fácil, é um baita de um brinde aí, essa churrasqueira. Grande Jefferson, exclusividade aqui no nosso Tarde Radar. Tamo junto sempre. E pra você que ficou comigo a semana toda, obrigado por esse carinho, obrigado por essa audiência, a sua mensagem. Semana que vem vai ter muito mais. Vai avisando a família toda que sempre tem brindes e presentes aqui no nosso Tarde Radar. Eu volto daqui a pouquinho, 8 horas da noite, na pré-jornada aí que antecede Brasil e Haiti pela segunda rodada da Copa do Mundo com a equipe Nota 10. E o Tarde volta na segunda-feira para Madeireira Copani, Celesp, Biazul.

0: Não, radar.
1: Diga tchau, partiu o cabaré. Viu? Só pra avisar agora. Falo com vocês segunda-feira, agora tô entrando no modo avião. Tchau, obrigado.
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5: Olá, aqui é o André De Lázari e estas são as informações. O Hospital São Paulo de Xanxerê, por meio da Agência Transfusional, está promovendo mais uma importante ação solidária, uma nova campanha de doação de sangue que levará doadores até o Emosc em Chapecó. A iniciativa acontecerá no próximo dia 4 de julho, com saída programada ao meio-dia, em frente ao hospital, e retorno no final da tarde. Podem participar pessoas de toda a região que já são doadoras ou que desejem doar pela primeira vez, desde que atendam aos pré-requisitos básicos. Ter entre 18 e 69 anos, pesar mais de 50 quilos, estar em boas condições de saúde, ter dormido bem na noite anterior e não ter ingerido bebida alcoólica nas últimas 12 horas. É indispensável apresentar um documento oficial com foto. O transporte dos voluntários será totalmente gratuito e as inscrições podem ser feitas diretamente com o Matheus pelo telefone ou WhatsApp 3441-7760. 3441-7760. Este foi o Notícias da Hora. Mais informações às 4h30 da tarde. 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
1: Toma aí, alemão, chimia atirado que nem rebeque velho pra mais um momento gaúcho. Tchê, dona Belinha, que dia hoje?
2: Hoje é sexta-feira.

0: todo saco cheio, tô pra lá do meio da minha cabeça. Chega de aluguel, chega de perão.
1: Ela não vai com a minha cara, Jô, chega de perão. Então tá bom, dona Beninha, se eu sair, sai todo mundo. Então, o perão, né, chega, tem que ficar o perão, véia zoiuda, mocreia.
0: Mas tu é mal.
1: Eu não, rapaz. Então tá, sexta-feira.
2: É, sexta-feira é dia de se arrumar, cortar o cabelo e ir pro pai, ele tu quer.
1: Melhor dia da semana chegou, né, Leomoshimia? Vamos fazer um vale aí, vamos ir pras bodegas.
2: Hoje eu vou arrebentar a boca do balão, sextou, minha gente.
1: É, tu vai lá pro bolãozinho.
2: Hoje ele... eu não quero nem saber, não. Eu vou me largar no bolãozinho.
1: Lá no bolãozinho que ele frequenta, tirou daí, ele chega lá e quer galeto frito.
3: Sim.
1: A coxa e a sobrecoxa junto, sabe?
3: É, forte.
1: Que rende mais.
0: Não.
1: Claramente o pessoal vende.
0: Isso só pode ser brincadeira.
1: Ele quer as duas inteiras ali pra dar um jeito. E pede umas duas, três, sabia?
3: Come já, quase.
1: Então.
2: Vocês podiam me arrumar um vale.
3: Come, quase, o orelhudinho.
1: É que ele tá com bastante fome, né? Ah. Então ele manda fritar dois, três galetas, uma coxa e sobrecoxa, ele... tudo junto, reunido.
3: De garfo ele é bom.
1: Tá procurando notícia no celular, Xerol? Vê que tem de notícia boa.
2: Mas
1: boa,
2: eu já ultimamente tô por cima da carne seca.
1: Tá bom, então. Tá luxo bem. De sexta-feira, neblina aqui pelo Grupo Condado de Comunicações. E vamos indo assim, cordoadito. Que
2: é hoje é neblina lá em casa, foi embora às 3 da tarde.
1: Ah, é? Mas foi, né? Importante é que vai embora. Ah, lá na tua casa, e depois quando dá geada só vai sumir às 3 da tarde. É você e as tuas... 3 da tarde, né, Leomoshimia?
2: Meu pai, frio de novo. Os tetorachos, com esse frio. Olha, as vacas não querem mais estar leite.
1: Ele tem uns casacão, Chiru, que ataca até enchente, tu viu? Ataca enchente, assim é bom. Os casacão amarelão, cor de bugio, homem. Já tu arrumou isso aí, alemão?
3: Alemão, muita calma.
1: Acho que veio da Alemanha por esses casacão e cor de bugio aí. Eu nunca vi coisa igual, homem. Então tá bom. Mais um dia, mais um momento, gaúcho tchê. E aqui não podemos deixar a farofa caroncha.
2: Apesar do vizinho me propôs as duas terneiras, tenho que conversar com o chefe de polícia hoje de tarde.
1: Não, as terneiras só foram atrás de boia, depois elas voltam, né? Que no passo do vizinho lá...
3: Não se preocupe, porque quando elas encher o garpão, elas voltam. Cadê boa?
1: Fica de boa, Levão Chivinha. Daqui a pouquinho tem o quê? Estados Unidos e Austrália pela Copa do Mundo, Chiru Pompeu. Vamos assistir e tocar o momento gaúcho,
0: tá certo? Eu quero mandar um abraço lá pro pessoal dos States que estão me ouvindo.
1: Estão ouvindo a senhora lá do Labeninha, tá bom? Então tá. Boa tarde, Alemão Chimia.
2: Boa tarde, Perón.
1: Dá uma boa tarde pros ouvintes, vamos.
2: Uma boa tarde pros ouvintes.
1: O Natan.
2: Boa tarde, Natan.
1: Chimarrão, Cuerva, Mate e Fole.
2: Eu vou fazer o chimarrão com erva mate folha hoje.
1: O Chiru vai fazer, não dá pra arriscar.
3: Não, o mate deixa pra mim. Não tem?
2: Será Beninha... que o 13º já caiu na conta?
1: A Beninha faz as pipocas
3: pra nós. Um dia que nem hoje, tomar um mate ruim feito por você, não tem dá. Como.
1: Não tem
3: como. Não, nem a pó.
1: Boa tarde, dona Beninha.
0: Boa tarde, Perón.
1: Chiru Pompeu.
0: Boa tarde, Chiru.
3: Boa tarde, dona Beninha. Tá tudo bem com a senhora?
0: Comigo tudo certo,
3: Chiru. Que bom que a senhora tá bem.
1: Então tá o Natan, dona Belinha.
0: Boa tarde, Natan.
1: E os seus fãs?
0: Ah, eu queria mandar um abraço pra todos meus fãs.
1: A senhora podia fazer as pipocas lá pra turma, né? A dona Osmilda tá aí que é pipoca, a Rosa que é pipoca, a Raquel, todo mundo quer pipoca.
0: Vocês não querem que eu estoure uma pipoca?
3: Não, e aí
0: eu faço dois tipos de pipoca.
3: Não, e a única melado que sabe fazer pipoca aí é a senhora.
1: Eu quero, dona Belinha, pipoca salgada, tá bom? Chiru Pompeu.
2: Hoje eu tô com uma vontade de misturar doce com salgado, meu Deus do
1: Chiru
2: céu.
1: Chiru Pompeu, hora certa, café Milita.
3: Agora são 15 horas com 52 minutos, só 8 nos separam das 16 da tarde.
1: Qual é o período? O
3: período é o vespertino.
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3: Ó, nós estamos aí com 12 graus de temperatura, claro, tempo chovendo, né, instável e com alerta moderado de chuva. Mas temos 90% de chance de continuar chovendo. Então
1: tá.
3: Mas essa é a previsão para hoje.
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3: Querendo, podendo e tutando pelos garpão aí, meio sem fazer nada, manda pra nós aí no 999-70-5150. Uma ótima tarde de sexta-feira, um ótimo final de semana e marca no Momento Gaúcho, Natan. Vamos lá.

0: Aí o trancaço dos mateadores de Santa Maria, antes Teixeirinha, o cantador do Rio Grande, deram os dois primeiros pialos musicais com Da FM, Chapecó, Santa Catarina, liderança comprovada, ponto final. Tomo varando das 16h, hora café milita. Estamos aqui matando com erva mate fole e tome do louco de bem.
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0: Vamos deixar então. 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
3: 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Musicando a tarde, Chiru.
4: Marca no momento gaúcho, Natan, vamos lá.

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1: mas,
3: fora
1: mas
3: aí.
1: Ela tá louco. Ela tá louco pra arriscar pato, né? 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
2: Tu acredita que ela pegou e fez a cuca o meu vinho que tava lá no porão?
3: Ela não veio dizer que aquilo era vinho. Não me leva mal.
1: Puro vinagre, né? Então, tá bom. A comunidade da Fazenda Zandavale convidando a todos para tradicional festa domingo em honra a Santo Antônio. Missa às 10 horas, churrasco ao meio-dia. À tarde, matiné com a banda Eclipse. Reserva de churrasco, 9-8807-0681. Então, festa em honra a Santo Antônio, domingo, na Fazenda Zandavale, participe.
3: Aquele teu vinho para virar vinagre tinha que melhorar um eito.
2: Lá em casa eu proibi a minha mulher de fazer sagu.
1: Proibi de fazer sagu, mas vê se pode, homem. Deixa eu ver. 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
4: Tá boa hora. 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
4: 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E vamos pedir hoje aí, andança com os seranos. Feito, Brique. Fechou o pastel.
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2: Joelho de porco, eu como de melambuchar tudo, mas ultimamente eu não tô fazendo nem pra polenta.
3: Não, né? Lá é comida de polaco, não é de alemão.
1: Eu acho que tu escutou o que ele falou ali, é isso, certo? Aí. Deixa eu ver.
3: Tu é surdo?
1: Não, mas claro que é surdo. Áudio no ar.
5: Buena, buena, Perón. É o Carlos Vieira, como sempre, batendo na marca. Estamos de ouvido no amigo, queria me escutar. Miro Saldanha, no bojo da peleia. Feito, Galo Rei, tamo junto e misturado. E aquele baita abraço.
1: Valeu, Carlos Vieira. Um abraço. Usa Japão que tá esfriando, idio velho. São Marquete, lá em Xaxim, um grande abraço. E São Marquete. O Mauro do Carmo, chefão Teixeirinha. Isso aí, Mauro do Carmo. O Bianchi, que é o Rio Grande, me criou com tia barbaridade. Nosso amigo Adão César, que é a música... Bicho da Chuva, com Enio Medeiros. Valeu, Adão César. Um abraço, amigo. Aqui com o nosso amigo Laurinho do Cachambu, que é verde e amarelo com Mano Lima. Diz ele que hoje é sexta, acertou, né, Chiró? Sim, parabéns pra ele.
3: Isso aí, parabéns.
1: Deixa eu ver o... Boa tarde, Célio Andrade de Xaxim, que é a música Gildo de Freitas. É assim que eu sou. Daqui a pouco vai ver, ó. Meu amigo Célio. Dona Zuleço, Osvaldo, aí, Coronel Martins, música aí com os filhos do Rio Grande, daqui a pouquinho tu vai. O trovador Sérgio hoje tá trovando na chuva, Chiro Pompeu.
3: Ah, ele é forte.
1: Forte, né?
3: Ah, é.
1: Então tá.
3: Sim, deixa... é muito forte.
1: Deixa eu ver aqui um recado aqui, ó. Nosso amigo Ironi lá de Faxinal dos Guedes, né? Com o burro na sombra e ouvindo a programação lá num bolicho fundo, ao deglote. Pelo jeito, é o primeiro cliente a chegar aí, né, Gil velho? Dona Caroline, Kim Jéssica, sempre vindo da programação da Conda FM, a gente agradece, tá certo? César Augusto também, ouvinte de carteirinha, louco de bem. Deixa eu ver, o Ricardo, o pessoal lá da Estofaria Mais, quer o quê? Tropeiro Velho, com o Teixeirinha, que tal? Manda música pro Sassá, que a metade do aniversário, exatamente. Pessoal da Estofaria, valeu, Nene. Abraço, pessoal, aí. Cheirou, Pompeu.
3: Eu não marco, manda pra nós, Natan, vamos lá.

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2: Olá, aqui é o André De Lázari e estas são as informações. A Escola Básica Municipal Paulo Freire em Chapecó está realizando entre os dias 23 e 27 de junho matrículas para a educação de jovens e adultos na modalidade semipresencial, 2 dias na semana. Os interessados devem comparecer nas dependências da escola na ala sul da Arena Condá, das 7h45 às 11h45 da manhã, da 1h15 às 5h15 da tarde ou das 7 às 10 da noite. Para realizar a inscrição, é necessário ser maior de 15 anos, apresentar cópia da carteira de identidade e do comprovante de residência atualizado com o CEP, se não constar o CPF na identidade, providenciar cópia do CPF, histórico escolar original e certificado de vacinação completa e atualizada do aluno menor de 18 anos, retirando o certificado na unidade básica de saúde, além de uma foto 3x4. Maiores informações podem ser solicitadas pelo telefone 3319-1140. 3319-1140. Este foi o Notícias da Hora. Mais informações às 5h30 da tarde. 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
1: é
0: emoção.
1: Tem cara de quem serve primeiro o feijão, depois o arroz no prato.
2: Tu quer emoção, assista a Copa hoje de noite, o jogo do Brasil.
0: Isso.
2: Inclusive, lá os guris vão estar lá.
0: Tá no calçadão.
2: A equipe Nota 10 vai estar no calçadão.
0: Vai lá e tu dá teu espetáculo, tu torce pra Alemanha mesmo.
1: Perão, hoje eu vou fazer uma live.
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0: 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Bom também. Como é que tá, Chiru, Pompeu, Estados Unidos e Austrália?
2: Pois é, os Estados Unidos tá ganhando de 1-0, né?
0: Gol do Trump ou não?
2: Que coisa. Deve estar assistindo.
0: Gol do Trump.
2: Mas a emoção mesmo é a partir de amanhã, né? Que retorna o Ivan Carlos.
0: Ivan Carlos Comunica. Mas tinha saído, não lembro?
2: Pois é, ele deu uma.
0: Não sabia?
2: Ele deu uma campeada.
0: Grande, Ivan Comunica. Pegou Ivan, umas férias.
2: É bom tu voltar, senão daqui a pouco tu vai sobrar, né?
0: É, vê que não faz falta. Não, mas Ivan Carlos Comunica, ele é o único no programa, não tem pra ninguém.
2: No programa dele.
0: Ele deu uma viajada. Eu não entendo, Ivan. Ele disse que ia pra Copa. Começou a Copa e ele voltou.
2: Sim.
0: Acho que foi preparar o terreno, então.
2: Pois é.
0: Não entendi essa. Ele esperou ficar um mês, vou assistir as Copas do Mundo. O homem viajou pro estrangeiro, só errou a data. É, Ivan, errou a data, homem.
2: Homem!
0: O Soltasca tá indo semana que vem, você atrapalhou na data, tirou.
2: É, sim.
0: O pessoal que
1: esse ano eu vou viajar pra fora.
0: Era pra ser fim de junho e julho. Aí colocaram o fim de maio pro homem.
2: Pois
0: sacanaram o Ivan Carlos Comunica.
2: Não.
0: Mas isso pra televisão, Ivan, é a mesma coisa.
2: Mas isso não se faz, né? Uma coisa dessa não pode acontecer.
0: Então tá bom. 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
0: 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Então, tá bom. Áudio no ar.
3: Boa tarde, Peron e Companhia Limitada. Eu vou pedir a música hoje, Menino da Porteira, com Teixeirinha. Pode ser. Grata, abraços para todos. O frio tá chegando e vai congelando.
0: Falando de frio, semana que vem é para dar um zero degrau, né?
2: É para dar. Dar
0: uns 3 dias de massa de ar polar. Vamos usar a Japona.
2: Vamos.
0: Não tem outro jeito, Chiru Pompeu, o que tu me diz?
2: Tem que usar, não tem então, que fazer.
0: Então tá. Estados Unidos 2-0, fizeram mais um gole.
2: É.
0: Depois do um veio dois, né?
2: Que coisa,
0: então 2-0 pros americanos.
2: Pois é.
0: Então, estão jogando. Não, deu impedimento, Chiru Pompeu. Tu avisou bandeirinha, né?
2: Impediram.
0: Tu avisou bandeirinha?
2: É.
0: Então tá.
2: Ele não tinha visto. Tendo marca, manda Natan, vamos lá.

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5: Tem um jeito desquáxido, né? 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Eu tinha falado que tinha sido impedimento o gol dos Estados Unidos. Aí deram uma revisada. É, valeu o gole.
7: No VAR. É.
5: Então tá 2-0, Chiro.
7: Foram no VAR, é.
5: Pros americanos?
7: É, isso.
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6: Boa na reunião do posto artesiano.
5: Ah, já devia ter ido. Nosso amigo Nelson Leque manda um abraço para nós. Dizendo, ó, buenas gauchada, passando para deixar aquele abraço aos amigos da rádio e aos amigos ouvintes. Esse é o Nelson Neckel que tu conhece, Chiro Ponto.
7: É, hoje tinha uma enquete aí no programa do Eduardo Prado na TV aí, que para falarem opinar sobre o resultado do jogo de hoje à noite do Brasil.
5: Tá.
7: E o Nelson Neckel participou também.
5: E o que dele? Foi bem?
7: Foi bem. Parece que...
5: Que está ligado com nós, o lobisomem, Chiro Ponto.
7: Ah, o lobisomem, velho.
5: Vamos ouvir ele?
7: É o xará.
8: É. Boa tarde, Chiro.
5: Ih,
8: boa
5: calma.
8: Tarde, Pedro. Boa tarde a toda a equipe da rádio. Boa tarde do lobisomem, velho. Tem um por casa com esse frio, velho, bagual aí. E daí tem me escutando o momento gaúcho aí. Um abraço do lobisomem a todos.
5: Valeu, lobisomem. Agradecemos a nobre sintonia.
7: Acho que tu
5: Não dormiu bem.
7: Tardou na cesta.
5: Tá muito hoje. Baixinho, né?
7: Tardou na cesta hoje.
5: Ah, Leonardo.
9: Boa tarde, Peron. Boa tarde pra Belinha, pra todos aí da Super Condal, Nilson Nex, Santezinho do Progresso. Tô curtindo o programa aqui, Roda do Fogão Além. E peço uma música, escolha tua aí, dos Bertucci aí. Se puder rodar aí, um abraço.
5: Nilson Nex, Santa Terezinha. Lá de Maravilha, né?
7: É.
5: Saltinho lá, forte ele.
7: Buenas guri, manda um abraço para o seu Eliseu e a pionada dele que estão ouvindo o programa. E quem mandou para nós é o Cassiano, pessoal da Construção Civil aí. Um abraço aí, Cassiano. Um ótimo final de semana e também para o Eliseu aí, toda a turma que estão ligado no Momento Gaúcho.
5: E o Ivan Carlos comunica,
7: inclusive, tá na área.
5: O Ivan foi para a Copa, mas votou antes. É. Fala, Ivan.
10: Olá, Peron. Grande abraço. Já estava com saudades, embora à distância, em algum momento acompanhando, é claro, o programa Momento Gaúcho Tchê, mas já estava com saudade de ouvir, de estar perto e de acompanhar, é claro, todo esse timaço do programa aí, alegrando todas as tardes de Chapecó e de toda a região do Grande Oeste de Santa Catarina. Manda um abração pro Chiru aí, diz para ele que amanhã, depois do Bom Baixo e Viola, nós estamos juntos também, até a hora da boia, no programa Ivan Carlos Comunica, tá bom, Perão? Um abraço a você, a toda a tua grande legião de ouvintes. E como é bom estar de volta, como é aquele churrasquinho no final de semana, é, tem que matar a saudade da boia também, né? Um abraço, Perão, um abraço, Chiru, um abraço, Alemãozinho, um abraço, timaço aí do Momento Gaúcho, tchê.
5: Eu tava na Alemanha, mas não faz churrasco lá?
7: Dizia o pajador Jaime Caetano Brau, está de volta o cantor, sua morte que não tem volta, e trago comigo de escolta lembrança de um tempo em flor. Um
5: abraço, Ivan. Então, mas tem Ivan Carlos Comunica ao vivo depois de 30 dias, tava na Alemanha.
7: E depois do Bom Baixo e Viola, inclusive.
5: Sim, ele foi pra Alemanha, só um pouco dos índios, né, Chiro? Não muda muito, né? Então tá, Chiro.
7: A diferença é que o nosso gasto foi menos.
5: Bota menos, né? E não fomos de avião, né?
7: A despesa foi...
5: Ah, não, fui pra Bento, né?
7: A despesa foi um pouco menor, né?
5: Fui pra Bento com o gambá, então eu também
6: não
5: gastei nada.
6: Mas não o aço assim, aqueles com o xirocóptero.
5: Foi do 0800, né, Chiro?
7: Eita, marca Natan pra nós aí, vamos lá.

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3: Outra bom coisa boa é bucha-bucha.
2: É o bucha-bucha, é bom também. É um animal, né? 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É um cunhudo do Alegrete, né, Chiró? Tu não quer escoar também? Não, o puxa-puxa?
3: Escoar, é.
2: Escoar? É. Feio. 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Grande Juca, né?
4: Juca, grande Tauro. Esse vai ser o meu ano.
2: Não, você nota.
4: Tiramos um retrato ali, eu e ele.
2: Falado.
4: Eu, ele e o Bico.
2: Retrato falado.
4: É o retrato falado. Eu, ele e o Bico, que eu acho que nós vamos botar no Guinness.
2: Mas com certeza.
4: Vai pro Guinness aquele lá.
2: 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Esse outro que vai pro Guinness, né?
4: O Gambato. Vai. Não, o Gambato.
2: Pelo
4: vai.
2: Campeão.
4: Vai pro Guinness. É.
2: Vender mais carro que pastel um dia de carreira,
4: será,
2: né?
4: Será que ele não vai pra Copa também?
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4: O polaco é fortidão. Não, mas...
2: A bota forte nisso.
4: Polaco, se precisar de um para ajudar a servir carne aí, me chame, tá?
2: Ah, claro. E o Chiru é perito mesmo.
4: Conheço ali.
2: E o prato lidando com as linguiças campeiras para amanhã, Chiru Pompeu.
4: Não, esse prato é um, que nem o doutor Eloy Bassotto, é um desagero também, né?
2: E amanhã é feriado, aniversário do
4: pois
2: homem,
4: é,
2: né?
4: Amanhã vai ser feriado do acampamento Farroupilha para adiante.
2: É, lá tá
4: do
2: tudo.
4: Parque Farroupilha para frente lá.
2: Tudo fechado amanhã.
4: Até no rodeio chato.
2: Não, fechado. Chiru. Grande Ayrton Prado.
4: Ponto facultativo. 60
2: anos amanhã. Com a presença do artista Chiru Pompeu. Tu vai lá, que tu vai fazer umas músicas pra nós, mas, né?
4: Claro, eu então, tá. Sou contratado pra tocar e cantar.
2: Então tá.
4: Eu e o Arthur Corso, gaiteiro, Taura.
2: É, vai ser de saltar pica-pau do toco.
4: Então, tá. Tem bom. Marca na tama, e aí, vamos lá.

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2: Então, amanhã vamos tomar café no aniversário do homem, né?
4: Vamos.
2: Não vai ter café com mistura, Chiró? Não,
4: vamos sim.
2: Mas te louco, homem?
4: Sim.
2: Do Prado?
4: Vamos lá.
2: Vai o gancho, vai o...
4: Vamos cedo.
2: Vai o Zuco também mais cedo?
4: Ah, mas se essa indiada, vamos chegar antes, então.
2: Prado já tem uma turma de frente ao garpão lá, né, Chiró? Estão aguardando abrir.
4: Faz o seguinte.
2: Tem uma turma já lá.
4: Não, já falei pra ele hoje. Quando ele abriu o garpão, eu caí pra dentro. Mas que dúvida.
2: Tu e o gaiteiro. Eu não sei se já não tem gente lá.
4: Eu vou sair daqui pela rádio, daqui da rádio.
2: Pro atalho.
4: Eu vou sair aqui pelo São Vendelino.
2: Lá pelo atalho, né?
4: Pelo atalho pra chegar antes lá.
2: Chegar sim, então tá.
4: Ah, leva a mala.
5: Buenas, esperou toda a equipe do momento.
2: Opa, o que que deu aqui? Vamos lá. Aí.
5: Momento Gaúcho, Tchê, ouvintes da Conda FM, Elisandro Pastório, indo pra Baronesa ligado. Podia tocar a marca aí com os nativos, Baila, Baila Morena. Um ótimo e abençoado fim de semana a todos os chapecoenses, Tchê.
2: Estou Elisandro Pastório, o homem da Baronesa da Limeira. Sim. Então tu vai pro São Vendelino chegar mais cedo.
4: Mas que dúvida.
2: Aí, pensa no café de mistura que o homem vai ter lá, Chiró.
4: É coisa forte.
2: Acompanhei a aquisição dos quitutes aí.
4: Ah, não, eu...
2: Então, tá grande, Prado, amanhã 60 anos, né?
4: Que
2: espetáculo.
4: Faz tempo que eu não tomo um café de hotel, né?
2: Então tá.
4: Eu espero que tenha frutas da estação também.
2: É, não sou bugio pra comer fruta, homem. Pare. Comer fruta. Ah, cheirou, Pompeu.
4: Frutas da estação.
2: Da estação.
4: Temos marca, Natan, mande pra nós aí, vamos lá.

Ave Maria, cheia de graça, o Senhor é convosco. Bendita sois vós entre as mulheres, e bendito é o fruto do vosso ventre, Jesus. Santa Maria, Mãe de Deus, rogai por nós, pecadores, agora e

0: 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Dona Maria Jamboski, né? Feliz, obrigado pela audiência. Nosso amigo Renato Água Amarela, mãe dele é Dona Marilei, a irmã dele é Camila, e mandou uma foto aqui, uma vara cheia de salame já no ponto para passar a faca. Ah, Renato, velho. Olha o que ele chegou ali. Não, ganhamos o dia. Olhar
1: pois pro é. Nicolas. Tá bem que tá no fim do programa.
0: Devido um pouco mais tarde. Era só, Chiru Pompeu?
1: Para essa sexta-feira e essa semana era só, né?
0: Então vamos agradecendo o patrão lá de cima que nos deu um costado. E assim a ferro e a fogo cumprimos com mais uma etapa aí da nossa jornada. Estamos indo porque nós somos da raça mansa e topamos qualquer parada. Domingo, o César da Luz vai apresentar o momento Gaúcho Tchê. Folga nossa, Chiru.
1: Inclusive.
0: Na segunda, 3:30 da tarde... Estaremos de volta, Rio Grande, velho.
1: Claro, eu volto amanhã no Bombacha e Viola, 10 para 7 da manhã, e segunda no Momento Gaúcho.
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1: Muito boa tarde, estamos chegando com o Papo de Arquibancada, Beto Bendito, Draito Gabuardi e nossos convidados. Hoje do meu lado, Paulo Ludic e também ele, Diego Grando. Mas a gente vai começar primeiro valorizando os nossos patrocinadores, né, Draito? Fazer você trabalhar um pouquinho, porque a gente precisa do cascaio.
2: Já que eu trabalho um pouco, né, Beto? Boa tarde para você, boa tarde aos nossos convidados, boa tarde audiência. 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Começamos cedo hoje, hein? 18 horas e 7 minutos, que é isso, Beto Bendito. Começamos cedo o programa hoje, diretamente do Bulê, aqui no Boulevard, já preparando também, que daqui a pouco tem Copa do Mundo, tem Brasil e Haiti.
1: Exatamente, cedo, né? É, cedo, vamos entregar cedo também hoje, né? Pois é, estamos aqui no Bollier, aqui no Boulevard, né? Um prazer enorme estar recebendo aqui ao meu lado aqui o Paulo Ludic, que ele que é presidente da Pache Chapecó, vai falar um pouquinho desse projeto, dessa gurizada, das competições que tem pela frente e das competições aí de maior destaque, né? No futsal da gurizada aqui de Chapecó. Boa noite, Paulo! Seja bem-vindo ao Papo de Arquibancada.
3: Boa noite, Beto. Boa noite, Dayton. O meu amigo Diego, né? Muito tempo de estrada aí, a gente vem aí para falar um pouquinho desse nosso projeto, né, Beto? Um projeto aí que existe desde 2003, contempla atletas de 7 a 14 anos, atletas de rendimento. Então, as competições que a gente disputa são de mais alto nível, né? A gente disputa estadual da federação, Liga Catarinense. Então, os meninos que a gente tem aí, são meninos que no futuro próximo aí estarão vestindo camisa de grandes clubes. Como já aconteceu, né? Passaram pela Apache aí, pelo CRC, atletas de renome internacional, Ferrão, Pito, Mitiuê, o próprio Johan teve passagem em grandes clubes. Então a gente vai bater um papo aí, explicar para vocês como é que funciona esse nosso projeto aí.
1: Muito bem, e do nosso outro lado, o lado do Paulinho, ele, Diego Grando, nosso comentarista da equipe Nota 10, está junto com a gente aí para ajudar aí nesse bate-papo, nessa conversa, nesse fim de tarde gelado aqui em Chapecó, mas aqui dentro, no canto aqui, no Bulier, né, aqui está aconchegante, tá, o calorzinho está bom aqui.
4: Boa tarde, Beto, colegas, Paulinho aqui, amigo já de grande tempo aí, cara que realmente gosta do futsal, já tentou ser boleiro, não conseguiu, né? Como todos nós, né? Tentamos, né, Paulinho? Mas não conseguiu, as drogas não deixaram, né? As drogas das pernas, né? Mas estão aí, né? Não, Paulinho joga até hoje aí, né? No amador aí, é artilheiro, camisa 9 aí. Mas realmente um projeto muito bonito da Pache Futsal. Eu acredito que eu sou um cara, sou formado em educação física. E eu vejo que, principalmente quando a gente fala do indivíduo, do menino, quando o pai quer incentivar ele, ah, eu quero que ele vá jogar o futebol, comece no futsal. O futsal, ele te dá não somente a noção do futebol, mas o menino começa a ter o seu cognitivo demonstrando dentro de quadra, melhorando, né, o seu rendimento, até mesmo, né, a desenvoltura dentro, né, do próprio... Quando você está formando ainda, né, o cidadão, a gente fala primeiro de cidadão, fala do atleta, do menino primeiro ali, né, do pré-adolescente ali de 14 anos. E automaticamente todos os atletas que tiveram destaque a nível mundial, principalmente falando de Brasil, começaram no futsal. Ronaldo, Ronaldinho, Adriano, Neymar, Kaká, Adriano Imperador... Diego, enfim, qualquer um desses, e sem contar esses outros atletas aqui, que são de Chapecó, que ficaram conhecidos pelo futsal. Então eu acredito que é um baita projeto, onde que você faz com que o menino ele vá aprendendo o que é realmente, e sem contar que o cara que aprende a jogar futsal, ele fica à frente dos outros. Por quê? Eu não, com todo o respeito do mundo, eu nunca vi um jogador de futsal burro. Eu nunca vi um jogador de futsal ser lento, porque se ele for lento, ele não joga futsal. Agora, quando o menino tem vontade, vai vindo, até mesmo colar a bola no pé, Messi é um exemplo de colar a bola no pé, porque futsal tem isso, drible curto, pensamento rápido, então automaticamente faz com que o menino vai se desenvolvendo para chegar depois dos 14 anos, chegar num campo e ter realmente ali um pouco mais de qualidade. E o que nós falamos muito, né, Beto? A falta daquele jeito brasileiro, no um contra um, de ir para cima, né?
1: Exato, eu concordo com o Diego, gênero, número e grau, porque o futsal ele te dá a noção do espaço, né, a movimentação, ele te dá habilidade, né, ele te dá aquela arrancada, assim, aquela explosão que você precisa, uma visão melhor de jogo. Então eu acho que o futsal ele começa a moldar o grande atleta, né? Tu já começa a ver se ele é bom pelo futsal. E aí depois, se ele tiver qualidade para ele jogar um futebol de campo, que é aí sim, que é a projeção, que na grande maioria dos atletas que começam no futsal, eles sonham também jogar num grande time.
4: Viu, Paulinho, de futebol de campo. Tu tem lá, acho que é até da tua diretoria, o Clayton Testa, né? O grande Claytinho, também tentou ser jogador, jogou comigo na Chape, tá nos ouvindo, um abraço.
1: Mas também olha com hoje, quem, né? Tu tentou jogar, Clayton, aí não dá, né?
4: Não, nós chegamos lá, Viazão, só vinha, tinha lista lá pra ir embora, mas tudo bem. Mas eu falo porque ele tem o Heitor, né? O menino, o menor dele é Heitor, né? Uhum. Cara, é um menino, Beto, se tu olhar os lances dele, é um cara que se destaca já na parte de futsal. Tá com quantos? 7 anos?
3: 8 anos.
4: 8 anos. É. 8 anos, então. E é um menino que, tipo assim, já... como eu sou bem amigo do Clayton, cara, o Azures veio fazendo proposta já pra levar o menino, e ele foi treinar lá já e tal. Só que eu falei pro Clayton, se tu puder segurar quanto mais esse menino no futsal, melhor pra ti. Não que tu não vá, porque hoje, queira ou não, assim, a realidade financeira de um jogador de futsal pra um jogador de campo, é muito grande. Nem um menino vai querer muitas vezes ser jogador de futsal. Porque imagina, né, qualquer cabecinha de bagre aí, 30, 50, 70 mil. Aí de um jogador de futsal de alto nível, 15, 16 mil.
3: Hoje ainda tem essa diferença muito grande, né, Diego? Mas se você conversar com especialistas, né? Porque hoje o que mais tem é especialista. Eu tenho o pessoal lá que só vê os dados do atleta. Se você conversar com eles, eles vão te dizer, no mínimo até uns 12, 13 anos, o menino precisa intercalar entre o futsal e o campo, tá? Então esse é um projeto que hoje a gente tem a parceria com as equipes de campo também, né? Eu tenho atleta hoje dentro da Apache que já faz parte da base da Chapecoense. Já com 8, 9 anos eu já tenho os atletas que fazem esse trabalho conjunto. Treinam durante o dia na Chapecoense e à noite treinam futsal.
4: Vão competir sempre aquele BG Prime, né? Aquelas competições, isso, né? Isso.
3: Então assim, vamos falar um pouquinho de uma época onde a gente iniciou lá. As competições de campo, elas iniciavam lá com 12, 13 anos. Era moleque bom de bola, exatamente. Era a primeira competição que a gente tinha. Você começava lá com 12 anos, podia jogar até os 14. Hoje, as competições, a BG Prime, que hoje a gente disputa com a Chapecoense, ela é uma competição do Sul brasileiro. Então, os meninos com 8 anos, 9 anos, eles enfrentam Grêmio, Inter, Figueirense, Avaí, Joinville. Então, já antecipou muito, isso ficou muito prematuro, né?
4: E nessa prematuridade, vamos dizer dessa maneira, que se desfaz o encanto. Por quê? Porque aonde que o menino com 8, 9 anos que ele está já aprendendo o que, que é uma competição, me corrija se eu estiver errado, Paulinho.
3: Perfeito.
4: Aonde que ele consegue ter dentro de própria quadra, assim, dele puxar a responsabilidade, dele aprender um drible, dele começar o próprio corpo dele mesmo, que está em desenvolvimento amplo, puro, de fazer algo diferente, mas daí tu tem essa intercalar que a gente fala, eu acho horrível. Eu com todo o respeito, eu acho que o menino até os 12 anos, ele não deveria jogar assim. Mas isso aí eu vou contra tudo e contra todos, porque, como tu bem disse, eu trabalhei na Chapecoense, nós víamos, né? Vinha lá 8, 9, 10, sub-9, sub-10, sub-11, sub-12. Cara, mas assim, ó, eu acho que você perde, e aí tá um pouco da nossa seleção, no reflexo na nossa seleção. Que uma vez a gente tinha, né, aquele... O menino vestia a camisa com 19, 20 anos, ele já tinha tudo. Hoje não, cara, ele quer... Com 17 já tá pensando pra ser vendido pra Europa.
3: É, e hoje muito mais prematuro do que 17, né, Diego? Então, assim, ó, hoje o menino, ele vai chegar lá no sub-15, provavelmente ele já tem um empresário. É, com 15 anos ele já tem um empresário. Então, o que os clubes estão fazendo? Eles estão captando cada vez mais cedo. Ah, e aí entra o futsal. O futsal hoje é a maior vitrine para os clubes. É, a Apache mesmo, ano passado, teve menino aí que joga na Apache, já tem um trabalho de Grêmio, um trabalho de Inter. Veio o Bahia City agora, no final do ano, levou dois atletas, que eram da categoria sub-11 o ano passado, esse ano são sub-12, já levou para lá.
4: Não tem um que é filho do Santos?
3: O menino do Santos treinava no Marista,
4: que é um Marista, outro projeto. Tá. Não.
3: Tá, também se destacou
4: e foi também.
3: E foi pro Bahia City. Então vocês vejam, é uma criança.
4: Deixa eu ter, pegando esse teu gancho aí, vocês ali na Pache, já tem os empresários assim que vem rodando ali já pra falar com o pai, dizendo assim, ei, esse cara, esse menino eu quero representar, ele já tem isso não?
3: Não, o que tem hoje ali na Pache são os observadores dos clubes. Então hoje o pessoal do Bahia City, quando vem pra cá, eles pedem, ó, eu preciso ver um treino, eu preciso ver um jogo, ó, preciso que você me mande um material de tal menino.
4: E uma, agora nós entramos num detalhe e a gente bate muito, eu sou um cara que falo que a Chapecoense ela teria que ter um projeto de ter no mínimo 4, 5 atletas por ano da categoria de base. Não que eles tenham que ser titulares, aí vai da competência de cada um. Mas que eles estejam integrados 100% no elenco principal, até para tu poder formar. A Chapecoense faz isso?
3: Hoje a Chapecoense terceirizou a primeira parte da base.
4: Então, é o Braulio, né, que faz isso?
3: O Braulio faz esse trabalho. Então, 8, 9, 10, até os 14 anos, pertence ao Braulio. Com 15 anos, o atleta passa a ser um atleta da Chapecoense. Então, ele já se apresenta na Arena Condá, ele já treina no CT principal, ele já treina na Arena Condá. Então, esse trabalho, até os 15 anos, hoje ele é terceirizado, entende?
1: Então, não, pode continuar.
3: Não, é mais ou menos nessa linha, Beto. E depois dos 15 anos, sim, aí a Chapecoense pega o menino, já vai lá, já vai fazer um contrato de formação, e aí o menino vai ser trabalhado pela Chapecoense. E aí, muito mais do que nas categorias menores, o rendimento é o que prevalece, né, Diego? O cara tem que desempenhar. Eu sempre digo assim, a Chapecoense hoje, ela é uma vitrine mundial. O nome Chapecoense, ele é muito forte. Então, assim, se você pedir para um menino, eu tenho exemplos na categoria do meu menino, que é 9, de pais que largam tudo e vêm para Chapecó viver esse sonho. Então, assim, você pensa, você tem um menino de 9 anos que nem a parte mental, cognitiva, tá formada, física, e o pai aposta tudo.
1: É o bebê ainda, né?
3: O pai aposta tudo, o pai larga trabalho, a mãe larga trabalho, se mudam para Chapecó para viver esse sonho, entende?
4: Às vezes nem a parte motora ainda está 100%.
1: Claro, né? Não tem como, né? A não ser que seja um jogador que já é fora da curva, né? Aquele cara que já nasce craque. Porém, a gente sabe que isso hoje em dia está mais escasso. A gente vai para um breve intervalo comercial. Daqui a pouquinho a gente volta e, né, vamos comentar mais sobre essa garotada aí que o nosso querido Paulo Ludic é o presidente da Apache Chapecó.
2: 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Na mesa de som, hoje está ele, Nicolas Bressan. Nicolas, um rápido intervalo comercial e já já a gente volta com mais papo de arquibancada.
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2: Muito bem, estamos de volta com o nosso Papo de Arquibancada diretamente aqui do Bulieno Boulevard, onde daqui a pouco também a gente faz a transmissão da nossa pré-jornada, até porque tem Brasil e Haiti, a segunda rodada da Copa do Mundo. 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Vamos apertar um pouquinho aqui antes da gente conversar, continuar a conversa com o Paulo. Tá chegando por aqui o Patrick, que é proprietário do Bolia, para falar também com a gente. Já estendeu o convite, né, Patrick? Daqui a pouco, a partir das 20 horas, a nossa transmissão aqui, em cadeia também com o Sistema Brasileiro de Televisão, vai estar no telão aqui no Bolia. Boa tarde.
16: Boa tarde, boa tarde. Boa tarde a todos os ouvintes aí da rádio. Exatamente, estamos aí na véspera aí do segundo jogo do Brasil. A expectativa é grande, o nosso maior jogador, camisa 10, que é o torcedor, ele já vai vir, ele está chamando, está aí levando mesa, então vai ser um dia bem bacana. 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
16: 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Das 7 às 8 vai ter um churrasquinho 0800 pra galera aqui.
2: Que beleza, hein?
16: Vem com a camisa do Brasil.
2: Ainda bem que a gente já tá por aqui, né, Beto?
16: Com certeza. Então, assim, ó.
2: Ainda bem que estamos por aqui, né?
16: Está pintando um clima de dia excelente aqui, né? Então, vamos lá, vamos torcer. A chuva parou, a chuva colaborou com nós.
1: E não vai ser esse frio que vai espantar o público,
16: com
1: né?
16: Com certeza. O clima de Copa, ele esquenta, ele contagia, então... É tudo nosso.
1: E qual o teu palpite aí pra esse jogo Brasil e Haiti hoje?
16: Rapaz do céu, eu não aceito menos de 3-0. Eu não aceito. Fechou. Pra mim é inadmissível.
1: Olha aí, torcedor, o teu caminho é aqui pro Bulier, no Boulevard, aqui na em Chapecó. 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Pois bem, vamos voltar ao nossa resenha com o Paulo. Paulo, fala pra gente qual que é o, digamos assim, o sempre existe, a gente sabe, né, que sempre existe por parte dos pais uma expectativa muito grande quando ele coloca o filho dele na escolinha, né? E muitas vezes a gente sabe disso, que muitos pais até querem atropelar um pouquinho o processo. Como é que é lidar com esses pais que têm uma ansiedade além da conta, querendo, muitas vezes, querendo ultrapassar algumas etapas, né, na formação dos jogadores?
3: Beto, assim, ó, a gente, no início do projeto, tá? Quando o pai chega lá na categoria sub-7, a gente tem uma conversa bem clara e objetiva. No sentido de que o pai tem que entender, tá, que para o filho ser um jogador, ele precisa suportar o processo. O processo, o que que é? É ele chegar. Geralmente, esses meninos que vêm para o rendimento, que é o objetivo da Apache, eles vêm de uma escolinha. Então, o menino acaba se destacando na escolinha, tá? CRC, tem várias escolinhas pelas cidades espalhadas aí, e ele vem para o rendimento. E ali, ele vem para uma outra realidade. Ele deixa de ser o destaque e ele entra num projeto onde os meninos estão num nível muito parecido ou superior ao dele.
1: Onde todos que chegaram aí também eram destaque.
3: Então assim, e eu sempre tenho essa conversa agora na nossa gestão com os pais, de dizer assim, vocês estão preparados para isso? O pai, além do menino, tem que estar preparado. Por quê? Porque ele sai lá da escolinha onde ele jogava as competições, fazia 10, 15, 20, 30 gols, e ele vem para um lugar onde vai todo mundo tá disputando uma vaga com ele. E aí ele vai para os adversários, e o nível do adversário também subiu, porque lá na escolinha é contra a escolinha. No rendimento é contra um clube, é uma seleção de atletas ali que se destacaram em algum momento e estão ali. O pai tem que estar preparado em dois sentidos. Primeiramente, Beto, o pai está preparado para viver o sonho do filho? Porque aí você, na escolinha, hoje tá frio, agora 6:30, inicia o treino do sub-9 lá no Alvorada. Tá frio, mas o menino tem um compromisso de estar no treino. Na escolinha, esfriou um pouquinho, hoje não vou levar, tá muito frio.
1: Tadinho, vai sofrer demais.
4: Ô Paulo, a gente sabe que tem outros projetos também na cidade aqui, também bem sólidos, também como o de vocês, mas há uma, como é que eu vou dizer dessa maneira assim, uma disputa entre atletas para ter o atleta e automaticamente manter o atleta?
3: Ah, óbvio, né, Diego? Então, vamos falar aí. Hoje a gente tem os três principais projetos hoje na cidade: C5, Apache, Marista. Então, hoje você, numa cidade de 300 mil habitantes, você não encontra 45 atletas, tá, que tenham a condição,
4: em alto nível,
3: a
4: né,
3: condição de estar no rendimento. Então, você tem que ter um projeto sólido, você tem que mostrar, muito além do resultado em quadra, os valores que você vai estar ensinando para esse menino. Você tem que ensinar o menino a ser um bom cidadão, a cumprir horário, o menino a saber lidar com a pressão. Então, isso a gente prega muito dentro da nossa associação. Então, além do menino sair dali um bom atleta, ele precisa principalmente ser um bom cidadão.
4: Ô Paulo, outra coisa, né, que a gente vai, quando, né, era na educação física e tal, às vezes tinha, né, no colégio lá, tinha as disputas, né, e às vezes vinha o pai, a mãe olhar, já começava a gritaria. Como é que é o comportamento dos pais aí? Porque eu vi já muitos casos que pessoas foram expulsas do ginásio em jogos de sub-7, sub-8, sub-9. Eu acho horrível isso. Mas há acontecimentos também aqui na região, aí com vocês também?
3: Acontece, Diego, e eu sempre digo assim, a gente tem que analisar, vai no estádio, tá? Lá no estádio o cara tá torcendo por um clube, a Chapecoense. Vou usar um exemplo aqui, o cara vai lá e vai torcer pelo Marcinho. O Marcinho é um cara que nem conhece o cara que tá na arquibancada. E olha já o que acontece, a torcida se exalta, briga, xinga, entende? Não é contente.
4: Imagina, agora... vai o pai, a mãe, vai a avó, a mãe, ó, Dindo, né, tipo, o padrinho, né?
3: E agora você coloca lá dentro da quadra o teu filho, que é o teu bem mais precioso. Então, assim, ó, a tua emoção, ela aflora 50 vezes mais. Então acontece, os pais se perdem, discutem, brigam com a arbitragem, a arbitragem pede para sair do ginásio. Mas assim, tudo dentro, aqui na nossa região, tudo dentro de uma normalidade, entende? Ah, o cara se exaltou um pouquinho, o pessoal pede para sair do ginásio, respeita, vai lá, conversa. No outro jogo tá no ginásio, às vezes até envergonhado, pô...
4: Vai pedir desculpa. Não, isso é interessante. E do pai lá falar com o professor, com o treinador? Pô, meu filho não joga? Também tem muito, né?
3: Tem bastante. E assim, Diego, mas
16: o pai é o maior empresário ainda, eu acho.
3: Exatamente. Porque, olha só, o pai se acha nesse direito, tá? Por quê? Dentro da associação, hoje a gente tem uma parte de verbas que vem dos patrocínios, mas boa parte de quem banca esse sonho do menino são os pais. Eles não têm um salário, eles não têm... Então a gente corre atrás do patrocínio, banca boa parte do uniforme que a gente entrega para os meninos, mas ainda o pai tem que bancar uma viagem para estar acompanhando, tem que bancar o tênis, tem que bancar o deslocamento para estar no treino, tem que bancar a mensalidade.
4: E o local de treinamentos? Eu vi que tu falou no Alvorada, né? Mas tem o CRC, o clube CRC... né, Recreativo Chapecoense, ele cede a quadra também. Os jogos são ali envolvendo, tipo assim, quando tem a etapa regional, enfim, tudo também, tudo funciona ali no CRC.
3: Isso. Hoje o CRC, ele é nosso principal parceiro. Primeiro, para nós jogarmos as competições estaduais, o CRC disponibiliza o CNPJ. Entende? Então, para mim poder jogar uma competição do nível do estadual, eu tenho que ter uma agremiação filiada na Federação Catarinense de Futsal e na CBFS. Então, o CRC nos dá esse CNPJ e, além de tudo isso, ele disponibiliza todo o complexo do CRC. Então, todas as categorias, pelo menos uma vez por semana, treino no CRC, tá? E todos os jogos acontecem na quadra do CRC. A Apache sendo mandante, os jogos são sempre no CRC. Então, a gente tem uma dificuldade muito grande em Chapecó hoje de espaço para treino. Então, eu tenho 8 categorias. Eu não tenho como alocar todas elas dentro do CRC para treinar, porque o CRC também tem os sócios que utilizam a quadra, o CRC tem o basquete, o CRC tem o balé, tem o vôlei, e precisa dividir esses horários com todo mundo. Então, todas as categorias treinam pelo menos uma vez por semana no CRC, e além disso, a gente busca ginásio fora. Hoje a gente treina no Exponencial, a gente treina no Alvorada, nós temos treino no Zélia. Então, a gente tem que estar buscando essa questão aí dos ginásios. Na nossa gestão agora, a gente tirou o treino de 1 hora e passou o treino para 1h30. O rendimento precisa de, no mínimo, 1h30. Pro professor...
4: É para tu aquecer, colocar tudo, né?
1: É diferente do campo, né?
4: Não, mas nós falamos do campo que tinha treinamento de 40, 50 minutos.

0: tasks. Vamos supor, a equipe foi eliminada das competições, mas ela vai permanecer treinando até o dia 15 de dezembro. Tá? É a data que a gente encerra nossas atividades para voltar lá no dia 15 de janeiro. Nesse período, a equipe foi eliminada, a gente já começa a fazer a parte de testes. Então, o pai entra em contato, ele vai passar os dados do menino, a gente vai verificar em qual categoria ele se enquadra, passa para o professor e ele vem fazer uma semana de teste. Por que uma semana? Primeiro dia, o menino chega lá, ele ainda está meio tímido. Então, no segundo treino, ele se solta, no terceiro treino, ele já está familiarizado com as crianças, já começa a criar as amizades, começa a se soltar um pouquinho mais. Às vezes, no primeiro treino, o professor já vai dizer, felizmente, não tem condições. Continua na escolinha, trabalha, leva para um específico, o ano que vem volta aqui, a gente vai reavaliar o menino. Tem que ter esse filtro, entende? Eu sempre digo, o rendimento, ele não é inclusivo. Ele é muito mais exclusivo do que de inclusão. A inclusão é na escolinha, entende, Diego? Lá na escolinha, você dá oportunidade para todo mundo, você... Hoje, dentro do nosso rendimento, às vezes o menino...
1: É alto rendimento mesmo.
0: Às vezes o menino vai sair aqui de Chapecó, o menino vai viajar até no litoral, são 3 jogos na rodada, ou 2, depende como é que tiver a chave, e ele pode ir daqui lá e não jogar nenhum minuto.
1: Não, eu tive um treinador uma vez, vou até poupar ele do nome aí, né? Que o pai levou ele treinar no lugar que nós treinava lá, e o pai chegou e pediu pra ele assim, e aí, o que achou do meu filho? Daí ele falou assim, não é bobo não, teu filho não. Ele, pô, é um completo idiota, tira esse piada aqui. Aí, poxa vida, né? Pô, daí o pai saiu bravo e tal. Eu fiz a brincadeira aqui, aconteceu isso mesmo. Mas eu fiz a brincadeira porque muitas vezes os pais também não aceitam, né, Paulinho?
0: Ó, eu sempre digo, tá, Diego? Eu sou pai de atleta. O Clayton é pai de atleta. Aos olhos do pai, todo filho é craque. E a gente recebe, assim, ó, semanalmente, contatos de pai. Ó, eu tenho um menino que é muito bom de bola. Posso levar aí?
2: Todo pai fala isso do filho, né? Ninguém fala.
0: Pode trazer.
3: O pai é o maior empresário do
1: filho. A mãe, cara, desse aqui, do Draito, disse que ele é bonito, cara.
3: Diz que é bonito e bom repórter, né?
0: E o pai, às vezes... E a gente diz, pode trazer. Hoje uma pergunta, assim, nos 7 anos, é um momento de evolução do menino. Na nossa categoria, o mínimo a gente tem que pedir pro menino. Já treina em algum lugar? Aonde ele treina, ele é destaque ou ele é só mais um que participa? Ah, pois é, ó, pode trazer. E às vezes eu já recebi contatos, o pai, ó, eu tenho um menino aqui que ele é excepcional, joga demais e tal. O pai levou no treino, quando acabou o treino ele me disse, cara, não dá. Os meninos aí estão
1: voando. Estão
0: voando referente ao meu. Ele não vai vingar.
2: Beleza, então nós vamos a um breve intervalo, depois a gente volta com nossa última... O último tempo aí do Papo de Arquibancada.
4: 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Bramate Osteopatia, porque a vida é melhor sem dor. 18 horas 41 minutos, a gente vai para um breve intervalo. Nicolas, já voltamos com o nosso papo de arquibancada.
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6: Estamos de volta com o nosso Papo de Arquibancada, 18 horas 42 minutos. 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
7: Pois muito bem, a gente estava aqui resenhando enquanto você, né, falava dos nossos patrocinadores, com o Paulinho, com o Diego, né, a gente vendo aí nossos co-irmãos aí, dando oportunidade também para o pessoal do esporte amador. Muito bom, cara, iniciativa muito boa, né? É uma pena que demorou-se um pouco para abrir os olhos e dar essa oportunidade ao esporte amador local, até regional, né? É, porque o que eu via, Paulo, a gente vai entrar nesse debate porque eu quero que você entenda o porquê desse programa. Porque quando se dava oportunidade era somente quando um atleta ou alguém ganhasse uma competição importante, né? Um piloto, coisa assim. Aí sim, aí se dava o destaque, se levava para uma emissora de rádio, televisão. Porém, a gente vê que é muito, o esporte amador é muito, digamos assim, muito grande. Né? Tem muitos atletas que ganham competições ou participam de competições muito importantes e que ninguém conhece dentro de Chapecó. Então esse é o objetivo nosso, e de valorizar mesmo quando não existe nenhuma competição. É para o povo de Chapecó, para a comunidade chapecoense também, entender como a gente valorizou o pessoal do handebol, do tênis de mesa, o pessoal do triatlon. Será que alguém de Chapecó sabia, a não ser aquele grupo de amigos, né, mais próximos, sobre esses atletas que vão representar, por exemplo, Chapecó, o César Barella, lá o filho do César Barella, vai representar o Chapecó em Kona, tá, no Havaí, numa competição de triatlo, onde teve vários atletas profissionais que recebem, fazem somente isso, não tiveram essa oportunidade ou não conseguiram a classificação. E ele está indo. A Maria, filha do ex-prefeito João Rodrigues, também está indo para Nice, na França, junto com o Rodrigo, né, do posto V8 ali, estão indo para lá com mais outros atletas, enfim.
6: Ricardo.
7: Ricardo, né, não Rodrigo, Ricardo, perdão. Então, a comunidade Chapecó, eu acho que aos poucos a gente vai tentando colocar esses atletas que de repente não tem tanta visibilidade também, dando essa oportunidade.
8: É, só tenho a parabenizar vocês pelo programa, né? Agradecer essa oportunidade. É, para a associação, toda vez que ela aparece, da forma que for, numa postagem no Instagram, num programa de rádio, aonde for, valoriza o trabalho. Entende? Você vê o desempenho, o trabalho que é feito com esses meninos. Porque a gente sempre fala, né? Hoje é muito fácil, né? Criancinha com 1 ou 2 anos, o pai, para se livrar da criança, dá uma tela, entende? Para distrair, para ter aquela 1 ou 2 horas. Chega lá com 7 anos, tem a oportunidade de tirar o menino da frente da tela, levar para dentro de um ginásio, onde ele vai ter todos aqueles atributos que eu falei anteriormente, de disciplina, de... cara, assim, ó, você vai formar um cidadão que hoje é cada vez mais raro no mercado de trabalho. Você vai pegar uma pessoa que sabe cumprir horário, que sabe respeitar a hierarquia, que sabe trabalhar sob pressão,
9: entende? E que possa desenvolver também, né?
8: Exatamente. Então, assim, ó, se não forem jogadores de futebol, tá? Que é 0,03%.
9: Tá formando um cidadão
8: exemplar. Tá formando um cidadão exemplar. Vai bater lá na porta, lá vai bater lá no Beto. Beto, ó, eu preciso trabalhar. Eu tenho aí uma formação de base que me ensinou que eu vou chegar no horário, Beto, eu vou cumprir com as obrigações que eu tenho. Se você me cobrar, eu vou absorver essa cobrança e vou conseguir render da mesma forma. Porque hoje você, assim, ó, a maioria do pessoal, hoje, se você falar um pouquinho mais firme, desaba.
9: Ah, você foi.
8: No outro dia pede a conta. Esses meninos, Beto, a gente teve agora em Joinville com o Sub-9, final de semana. Retorno do estadual, valendo vaga entre os 8 melhores do estado. O ginásio lotado, uma pressão, gente na tela e os meninos dentro da quadra...
7: Serenos.
8: Serenos. Jogando bola, acontece fatos. No terceiro jogo, a gente precisando pontuar. Nós fizemos 2 gols contra no jogo.
7: Caramba!
8: Então, assim, ó, se você pega hoje um adulto fazer duas jogadas dessa num jogo decisivo, desmorona.
10: Perde a cabeça e vai.
8: Os meninos saíram de um 2-1 pra nós, pra 3-2 pra eles, 3-3, 4-3 pra eles, 4-4, e a gente quase virou o jogo no final. Então, a preparação psicológica desses meninos, a preparação técnica do dia a dia, já começa a se ver resultado.
9: Entende? Ô, quem dá a moral lá pro teu treinador, que não é um só, são vários, e também pra tua direção, que eu acho que esses caras aí, eles têm que ser valorizados e você tem que falar o nome deles aí, Paulo.
7: Teu patrocinador também.
9: Exato, Paulo, não tem dá uma moral ali, não. Paulo, pode então, falar.
8: Hoje, tá, nós temos 7 categorias. Eu tenho lá dentro professores renomados. Eu tenho o Ademar, que já tem uma história no futsal, foi jogador. Eu tenho o Agnaldo, secretário de esporte, multicampeão. Tá, que também faz parte das categorias. Hoje nós temos no Sub-7 o Júnior. Hoje nós temos lá 2 treinadores que também fazem parte da base da Chapecoense, Lucas Cabral e Lucas Contini, tá, que estão dentro do projeto da Apache hoje. Então, dentro da nossa diretoria, se eu for falar nomes aqui, a gente está hoje... foi um pedido lá no nosso mandato que a gente tivesse no mínimo 2 representantes por categoria. 2 pais por categoria. Então, a gente tem 14 pessoas na diretoria que trabalham em prol do geral. Entende? Eu tenho lá o Geber, nosso amigo lá da DM, é um patrocinador master hoje nosso. Todas as viagens que a gente faz, é o Geber que leva as crianças. Os nossos uniformes, todos eles confeccionados pela Classic, também é um parceiro master nosso. E depois, dentro das categorias, a gente tem os patrocinadores da categoria. Então, cada categoria se organiza de uma forma para poder buscar o patrocínio que vai bancar os custos do ano dentro da categoria.
7: Isso é organização.
8: Hoje, a gente teve aprovação no final do ano passado da nossa lei do incentivo do esporte. Então, a gente está apto a captar. Então, assim, a gente até faz um apelo aqui para a audiência que o pessoal que aí que está no lucro real, que tem que pagar o imposto de renda, ele pode destinar até 2% da pessoa jurídica e ele pode destinar até 7% da pessoa física. Então, esse dinheiro, a Apache, assim, ela não tem fins lucrativos. Tudo que a gente arrecada, a gente destina para os meninos. Nessa diretoria agora, no início do ano, agora a gente organizou, cada categoria recebeu 8 bolas oficial, tá? Recebeu bandeira para levar para o ginásio, recebeu saco para carregar as bolas, tem uma condição de ter um treinador de alto nível. tem uma condição de local de treino de alto nível para poder desempenhar o alto rendimento. Então a gente tenta organizar dessa forma. É um primeiro ano de mandato, a gente está aprendendo muita coisa também como diretoria. Mas assim, a gente já conseguiu alguns ganhos aí com isso. Você vê as categorias brigando de igual para igual com um grande projeto do Estado.
9: Isso é legal. Eu até, o Clayton, que é meu amigo ali, me vendeu uma pizza que vocês fazem, né, para arrecadar. Até o Thiago lá da Caponeiro foi o parceiro de vocês, que provavelmente será o nosso novo patrocinador aqui, tá?
7: Seja bem-vindo, então, Thiago.
9: Vamos junto, né? Tamo junto. Mas o que que eu quero dizer? Que vocês não param para tentar fundos, né? Para arrecadar fundos pro futsal. Parabéns, tá, Paulo? Não é porque tu é meu amigo que eu vou rasgar o verbo aqui, mas realmente aí, parabéns pra Paixe Futsal. Eu acho que acima de tudo, de você disputar, de competir, de querer ganhar, conquistar, ter essa gana, mas acima de tudo é formar o cidadão. Isso aí é parabéns para vocês, é exemplo realmente.
8: E Diego, assim, dentro dos nossos pilares, tá, Diego? O resultado é importante. Entende? O resultado é bem importante. Mas acima de tudo é formar. Então, assim, a gente foi agora para uma rodada lá, nós perdemos um jogo para uma equipe que é uma equipe de uma jogada só. O menino carrega a bola até no meio da quadra, pisa para trás, tem um chutador bom e um guri grande dentro da área. Entende? Então, assim, ó, eles fizeram no turno lá, fizeram 15 gols. 12 deles, no mínimo, com essa jogada. É diferente do nosso time que bota a bola no chão, sai jogando, independente da circunstância. Se for um contra um, o menino vai para cima e vai tentar o drible. Se perder e tomar o gol, tá tudo certo. Se for marcação meia quadra, eles vão rodar a bola até achar o espaço para chegar no pivô. E aí, quando nós chegarmos lá, daqui a pouco, hoje, o nosso resultado pode ser que seja pior do que esse pessoal que joga dessa forma. Mas lá com 11, 12, e eu vou falar um pouquinho mais, eu vou chegar lá na base da Chape Futsal com 16 anos, eu vou pegar um menino que sabe jogar.
9: E tu fala isso com propriedade porque tu é o diretor das categorias de base da Chape Futsal.
7: Muito bem, cara. A gente viu aí que o Paulo aí está diante de um, né, de uma instituição aí que realmente está formando, além de atletas, está formando cidadãos. A gente fica muito feliz, né? E o Draito tem uma pergunta, a última pergunta, depois a gente já está chegando na reta final do nosso programa aí.
10: Qual que é o primeiro sub? É o sub-7, né? É o primeiro sub-7. Ainda são chamados de fraldinhas ou não?
8: Não, agora a federação mudou essa nomenclatura. No meu tempo, tá, Draito?
10: No meu tempo também.
8: Então, assim, ó, eu vou falar, eu comecei a jogar o rendimento em 1989. Então, a gente começava lá, fraldinha...
7: Uhum. É que aqui usou até os 12, por isso.
10: Até os sub-12 foi fraldinha.
8: Cara. Fraldinha, pré-mirim, mirim, infanto, infanto-juvenil e juvenil.
10: Isso aí.
8: Hoje eles já estão... Hoje a gente já está no sub-7, 8, 9, 10. Hoje já tem uma outra nomenclatura. A gente já não está mais usando o sub. A gente está usando a geração. Geração 2016. Aí eu começo lá na geração 2019... Aí 2018, 2017, que é o ano do nascimento do menino. Então, a cada tempo aí vai alterando para essas...
10: Quando eu tinha 7, que eu jogava na extinta Sex de Xaxim.
7: Mas também acabou até a Constituição lá.
9: Agora acabou quase sub-óbito.
10: Faliu.
7: Galera, muito bom a nossa conversa, mas infelizmente nosso tempo... está acabando. A gente agradece aqui imensamente aqui o Paulo Ludic, presidente da Paixe Chapecó, ao Diego Grando mais uma vez aí por colaborar com a gente aqui, nos ajudar, e enfim, o Drayton, e também ao pessoal do Bullier aí por ter feito essa parceria com a equipe Nota 10. Logo mais, lembrando a você, torcedor, que o teu lugar é aqui no Bullier, quando tem o jogo Brasil, Chapecoense. Venha pra cá assistir Brasil e Haiti na Copa do Mundo 2026. Muito obrigado, Paulinho. A gente estende o nosso convite para a próxima oportunidade, né? Pode ser nos estúdios da Rádio Condé FM, né? Com a equipe Nota 10. Assim que você quiser participar com a gente, as portas estarão abertas.
8: Eu agradeço aí a oportunidade, o convite de vocês. Com certeza, vamos marcar mais uma. Faço questão de, nessa data, levar um ou dois atletas.
7: Ótimo.
8: Para vocês entenderem o que a gente está falando aqui, como esses meninos já têm uma maturidade de atleta na cabeça mesmo. Então, só nós marcar aí, o Diego tem o nosso contato aí. A gente agradece de coração mesmo, é extremamente importante para o projeto esse espaço.
7: Muito bem, então. Agradecemos mais uma vez a audiência aí do nosso Papo da Arquibancada. A gente deseja a todos aí um ótimo final de semana, ótimo jogo Brasil e Haiti. Semana que vem estamos de volta com Papo de Arquibancada, Beto Bendito e Draito Gaboard.
10: Uma boa noite. Com certeza. 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Agora, para Gás Fajol, o comentário de Ivan Carlos. Na sequência, você fica com a Voz do Brasil, mas às 20 horas, aqui diretamente do Bullier, a gente retorna com a nossa pré-jornada, até porque tem Brasil e Haiti, a bola rola às 21h30. Um grande abraço. Até daqui a pouco, o nosso Papo de Arquibancada retorna segunda-feira. Valeu, abração.
11: Amigos do esporte, um grande abraço. No próximo dia 4 de julho, a equipe da Chape Futsal, o Futsal de Chapecó, Futsal de Santa Catarina, estreia no terceiro campeonato brasileiro. É na elite do futsal brasileiro, enfrentando nada mais e nada menos que o time de Criciúma. Quer dizer, começa com o clássico de Santa Catarina, o Campeonato Brasileiro de Futsal esse ano, para Chapecó, e o Ginásio de Esportes do SESC deverá ter superlotação. Há, inclusive, uma preocupação dos dirigentes do futsal em relação ao espaço e quadra. O ideal já seria ter, é claro, a arena, mas a expectativa é de que a arena do Belvedere só esteja à disposição a partir do início de setembro. Então, até lá, mais uma vez, a parceria deverá funcionar com o SESC e o número de torcedores limitados, porque a gente sabe que Campeonato Brasileiro de Futsal chama muita atenção e estarão em Chapecó as melhores equipes desfilando contra a Chape Futsal, que vai buscar o seu espaço também em mais uma temporada. Mas da gente no ginásio, vamos ter casa cheia e tomara uma grande estreia, com uma grande vitória num clássico de Santa Catarina pelo brasileiro. E daqui a pouquinho, o Brasil entra em campo pela Copa do Mundo, enfrentando o Haiti. É obrigação da seleção brasileira promover uma goleada em cima de Haiti. A seleção do Haiti não tem tradição, eles jogam um futebol alegre, até tem alguns jogadores com alguma técnica, mas nada daquilo que a gente entende como futebol profissional ainda. Então, é a seleção mais fraca do grupo, entre Marrocos, Escócia, Brasil e Haiti. A expectativa realmente de que Haiti venha a ser o último do grupo e sofrendo goleadas. Para a noite de hoje, há essa previsão. O Brasil tem que errar muito, né? Tem que jogar muito menos que jogou o primeiro jogo para não vencer bem a seleção do Haiti hoje. E o que a gente espera é que o técnico Ancelotti aproveite o jogo da noite de hoje para promover algumas alterações, para fazer com que o time busque aquilo que é necessário para daqui a pouco estar enfrentando uma seleção mais forte, que é o entrosamento, é o posicionamento tático ideal, a obediência tática do time. E é claro, é preciso que alguns jogadores que têm qualidade, um deles o Rafinha, próprio Vinícius Júnior, alguns jogadores que têm a qualidade, comecem realmente a apresentar na seleção. Porque até agora, em termos de qualidade apresentada por jogadores na seleção, nada de corresponder à expectativa. De qualquer maneira, o torcedor conta com vitória, quer ver gols do Brasil, deve ver gols do Brasil e deve ver vitória hoje também. E que essa vitória não venha mascarar, e sim fazer com que, de novo, haja uma motivação para continuar trabalhando, continuar se esforçando para buscar o ponto ideal no momento que a seleção brasileira mais necessitar, que é a fase do mata-mata. Grande abraço, eu volto amanhã, das 8 ao meio-dia na Condá, no Ivan Carlos Comunica, inclusive falando do jogo do Brasil de hoje, as últimas informações da Chapecoense e as informações do esporte também, de modo geral. 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
1: De 5, o Brasil tinha 8 milhões e 400 mil analfabetos com 15 anos ou mais, o que representa uma taxa de analfabetismo de 4,9%. O ministro da Educação, Leonardo Barchini, destacou que é o melhor resultado da série histórica.
2: Pela primeira vez na história, nós atingimos na população de mais de 15 anos menos de 5% de analfabetos no Brasil. E sabe o que a Unesco fala disso? Sabe o que os organismos internacionais falam disso? Falam que um país, quando atinge menos de 5% de adultos analfabetos, ele está encaminhado para a erradicação do analfabetismo.
1: Segundo o IBGE, a população com 60 anos ou mais representava mais da metade do total de analfabetos em 2025. E entre os idosos, pela primeira vez, a taxa de analfabetismo entre as mulheres foi menor que a dos homens. De acordo com William Kratochiwil, analista do IBGE, sem considerar o grupo dos idosos, a taxa cai para menos de 3%.
3: Se tirarmos as pessoas de 60 anos ou mais do grupo de análise, essa taxa ela cai para 2,6%. Isso é reflexo de uma quase universalização da taxa de escolarização, da frequência à escola contínua de crianças de 6 a 14 anos, que em 2025 alcançou aí os 99,5%.
1: Para fortalecer a educação de jovens e adultos e combater o analfabetismo no Brasil, em 2024, o MEC lançou um pacto nacional que aumenta as vagas nessa modalidade de ensino nos sistemas públicos. A professora do EJA, Ana Isabel Lopes, ressalta que, apesar das limitações, os alunos buscam a superação e o aprendizado.
4: A sede maior é essa: eu quero aprender a ler, escrever e eu quero fazer contas. E aí a gente, dentro desse universo, a gente vai apresentando um outro mundo, né? Outras discussões.
1: O Pacto Nacional pela Superação do Analfabetismo prevê mais de 3 milhões de novas matrículas no EJA. E o investimento total deve ser de 4 bilhões de reais até 2028. Reportagem Gabriela Noronha.
5: E o novo piso salarial dos professores da educação básica já está definido. Será de R$ 5.130,63.
6: Um reajuste de 5,4% em relação ao valor que estava em vigor, garantindo ganho real acima da inflação.
5: O decreto foi assinado pelo presidente Lula e publicado hoje no Diário Oficial.
6: Segundo a legislação vigente, a atualização anual do piso não pode ficar abaixo da inflação acumulada.
5: E os profissionais contratados por tempo determinado também estão entre os beneficiários do piso salarial nacional.
6: As inscrições para o Sisu Mais acabam hoje, mas os estudantes ainda têm algumas horas para aproveitar essa oportunidade.
5: O sistema aproveita notas de quem fez o último Enem, mas não foi selecionado no primeiro semestre para uma nova seleção de vagas remanescentes em universidades de todo o país.
6: E as notas de corte já foram divulgadas, o que ajuda a escolher cursos com mais chance de passar.
7: O Ministério da Educação divulgou as primeiras notas de corte parcial do Sisu Mais, uma etapa complementar do Sistema de Seleção Unificada, Sisu, que vai ofertar eventuais vagas disponíveis em instituições públicas de educação superior. A nota de corte pode ser consultada diretamente nas páginas do Sisu Aluno e do Sisu Vagas ou por meio da Central de Atendimento do MEC pelo telefone 0800-61-61-61. Ao todo, 34 instituições públicas de educação superior decidiram destinar vagas para o Sisu Mais. Estão sendo ofertadas 9.436 vagas em 532 cursos. A nota de corte deve ser utilizada pelo candidato apenas como uma referência da situação em que se encontra para concorrer à vaga selecionada, não sendo uma garantia de seleção. E atenção, o estudante que obtiver no mínimo 650 pontos na média das 5 provas do Enem está apto a participar do PEDME Licenciaturas caso se inscreva para um curso presencial de licenciatura e seja selecionado. Quem entrar no programa vai ganhar bolsa mensal de R$ 1.050 desde o ingresso até a conclusão do curso. Para mais informações, acesse as redes sociais do Ministério da Educação ou portalgov.br/MEC. Reportagem Júlio César de Oliveira.
5: Melhorar a qualidade do atendimento dos futuros médicos e garantir a regulação dos cursos de medicina.
6: Esses são os objetivos de uma medida provisória assinada hoje pelo presidente Lula, que torna obrigatória a aprovação no ENAMED, o Exame Nacional de Avaliação da Formação Médica, para obter o diploma e o registro profissional.
5: A medida vale apenas para novos alunos que ingressarem nos cursos de medicina.
8: Estudantes de medicina deverão obrigatoriamente ser aprovados no ENAMED, o Exame Nacional de Avaliação da Formação Médica, para obter o diploma e exercer a profissão. O ENAMED também vai substituir a prova teórica do Revalida, exame aplicado a médicos formados no exterior que querem validar o diploma no Brasil. As mudanças estão previstas em uma medida provisória assinada pelo presidente Lula durante a inauguração do Hospital Universitário da Universidade Federal de São João del Rei, em Divinópolis, Minas Gerais. Em entrevista coletiva, nesta sexta-feira, a secretária de Regulação e Supervisão da Educação Superior do MEC, Marta Abramo, afirmou que a nova política tem como objetivo melhorar a qualidade da formação médica e fortalecer a supervisão dos cursos.
9: Isso agora vem reforçado na própria medida provisória no texto e vai ter um reforço legal, né, de que um dos objetivos do ENAMED é exatamente auxiliar na avaliação, regulação e supervisão dos cursos de graduação de medicina. Isso está em perfeita consonância com o nosso Sistema Nacional de Avaliação. O resultado dos desempenhos podem constituir o referencial básico dos processos de regulação e supervisão da educação superior.
8: Com a medida, cada estudante deverá participar do ENAMED duas vezes, a primeira ao final do quarto ano do curso, para ajudar a identificar dificuldades e permitir que as instituições façam os ajustes necessários. E a segunda prova será no último ano da graduação. Nesta última etapa, a aprovação no exame será obrigatória para que o formado possa se inscrever no Conselho Regional de Medicina, o CRM, e exercer legalmente a profissão. A exigência não vale para quem já está cursando medicina, apenas para quem entrar após a publicação da medida provisória. Para o secretário de Gestão do Trabalho e da Educação na Saúde do Ministério da Saúde, Felipe Proenço, a mudança é uma reivindicação das entidades médicas e responde a uma preocupação da população.
10: Traz essa grande preocupação com a qualidade da formação médica, com quem está atendendo a pessoa, de como que a pessoa que está sendo atendida vai poder saber sobre a qualidade da formação desse profissional. Para isso, foi fundamental estar ouvindo a população, estar ouvindo um clamor da sociedade que acha importante que tenha uma prova que avalie a qualidade da formação médica. E é exatamente isso que a medida provisória está apresentando, ouvindo essa preocupação, esse clamor.
8: O ENAMED foi criado em 2025. Na primeira edição, 32% das escolas médicas do país tiveram a avaliação considerada insatisfatória. 33% dos estudantes concluintes não atingiram o nível mínimo de proficiência esperado. O exame será realizado duas vezes por ano pelo INEP, o Instituto Nacional de Estudos e Pesquisas Educacionais Anísio Teixeira, nos municípios que têm cursos de medicina. A edição de 2026 está com inscrições abertas até 29 de junho. As provas serão aplicadas no dia 13 de setembro. Reportagem Jéssica Gonçalves.
6: E o presidente Lula também anunciou hoje em Minas Gerais um pacote de investimentos em saúde com foco na ampliação do atendimento pelo SUS.
5: Foi inaugurado um novo hospital da Universidade Federal de São João del Rei, que vai beneficiar 1 milhão de pessoas em 54 cidades.
11: O Hospital da Universidade Federal de São João del Rei será referência em assistência à saúde, ensino e pesquisa. É o primeiro da região oeste de Minas Gerais totalmente destinado ao SUS. O hospital terá capacidade de atendimento de média e alta complexidade e vai beneficiar mais de 1 milhão de pessoas de 54 municípios. O presidente da Rede HU Brasil, que administra hospitais universitários federais, Arthur Chioro, detalhou como será a estrutura da nova unidade de saúde.
12: Esse hospital, que já está atuando, já tem paciente internado, vai ter 198 leitos. Desses 198 leitos, 55 serão de terapia intensiva. Nós teremos todas as principais especialidades clínicas, cirúrgicas, pediátricas.
11: O governo do Brasil vai investir 341 milhões de reais por ano no hospital universitário, além de 85 milhões de reais para a compra de equipamentos e mobiliários médico-hospitalares. Durante a inauguração, o presidente Lula falou sobre a importância de investimentos para a saúde e educação.
13: Nós estamos criando 40 e poucos hospitais universitários. E nós estamos fazendo mais investimento do que já foi feito em qualquer momento da história desse país da saúde. Por uma simples razão. Por uma simples razão. A Constituição brasileira diz que todos nós somos iguais perante a lei. Então o povo pobre tem que ter direito à mesma médica que o presidente da República tem.
11: Pela manhã, em Minas Gerais, Lula também anunciou investimentos para o Hospital Luxemburgo, em Belo Horizonte, referência no tratamento contra o câncer. A unidade, que pertence ao Instituto Mário Pena, passou a atender 100% pelo SUS e recebeu investimentos de R$ 89,3 milhões, além de um acelerador linear para radioterapia e um equipamento de cirurgia robótica pelo Agora Tem Especialistas. O programa, que tem como principal objetivo reduzir fila de espera na saúde a partir de consultas, cirurgias e equipamentos, como ressaltou o ministro da Saúde, Alexandre Padilha.
14: E eu, para resumir o que é o Agora Tem Especialistas, ele é exatamente o que nós estamos vendo aqui. É a maior mobilização da história do SUS, tanto da rede pública quanto da rede privada do nosso país, para que a gente reduza o tempo que as pessoas esperam nas filas do SUS para fazer uma cirurgia, um exame, para começar o tratamento do câncer.
11: Em Divinópolis também foram entregues veículos para transporte de pacientes pelo novo PAC Saúde e pelo programa Caminhos da Saúde. Em Minas Gerais, já foram selecionados 314 veículos, entre vans, micro-ônibus e ambulâncias, com investimentos superiores a R$ 127 milhões. De Divinópolis, em Minas Gerais, Luciana Colares de Holanda.
6: E o governo do Brasil também está investindo para promover o cuidado, fortalecer a assistência e reduzir riscos no Sistema Único de Saúde.
5: Para isso, foi criada a Política Nacional de Qualidade e Segurança do Paciente, com o objetivo de dar mais qualidade no atendimento aos pacientes.
15: Segurança, qualidade e acolhimento no atendimento à saúde. Para reforçar esse cuidado no SUS, o governo do Brasil instituiu a Política Nacional de Qualidade e Segurança do Paciente. A medida busca prevenir falhas, aprimorar a comunicação entre as equipes e oferecer uma assistência cada vez mais segura e humanizada, explica Luísa Bezerra Frazão, coordenadora-geral de atenção hospitalar do Ministério da Saúde.
16: A gente traz o paciente como centro do cuidado, esse é o maior ganho que a política ela faz menção, né, que o paciente, além dos direitos, ele tem deveres e ele deve ser olhado nas suas peculiaridades, na sua individualidade.
15: Entre as ações prioritárias estão a identificação correta do paciente, a prevenção de infecções, o uso seguro de medicamentos e a melhoria da comunicação entre as equipes de saúde. A política também incentiva o monitoramento de falhas para que os erros sejam compreendidos e não voltem a acontecer. A médica Cláudia Mello, do Núcleo Estadual de Gestão Estratégica de Segurança do Paciente do Rio de Janeiro, destaca a tecnologia no processo de cuidados.
17: Com a vinda da tecnologia, do avanço, da melhoria dos cuidados, essa reorganização teve que ser feita. É ampliar o engajamento do paciente no seu cuidado. Esse é o principal modelo que a gente quer desde sempre. O paciente entender que ele é o dono do seu cuidado, que ele tem que participar, se envolver na sua rotina de atendimento.
15: A implementação dessa política vai atender ações estratégicas a diferentes contextos de atenção à saúde, incluindo a atenção primária, a atenção hospitalar, os serviços de urgência e emergência e a atenção domiciliar. Reportagem Pablo Mundim.
6: Uma medida provisória assinada hoje pelo presidente Lula e será um passo a mais para a redução das filas por liberação de benefícios do INSS.
5: Ela reduz de 45 para 30 dias o prazo para a inclusão de processos administrativos e serviços no programa de gerenciamento de benefícios.
18: O governo federal reduziu de 45 para 30 dias o prazo para acelerar a análise de processos acumulados no INSS. Agora, os pedidos parados há pelo menos um mês entram direto no programa de gerenciamento de benefícios. O PGB prevê o pagamento de bônus para os servidores do INSS por análises extras que eles realizarem além da sua capacidade ordinária. A medida não gera custos adicionais para os cofres públicos. A presidente do INSS, Ana Cristina Silveira, explica as vantagens da nova regra.
19: Com a norma publicada pelo governo do Brasil, os processos que estiverem há mais de 30 dias aguardando análise poderão ser incluídos no PGB, programa que reforça nossa capacidade de atendimento. Estamos utilizando os recursos já previstos para tornar o atendimento mais ágil, reduzir o tempo de espera e garantir que os direitos da população sejam reconhecidos com mais eficiência.
18: Com a mudança, a expectativa do governo é beneficiar de imediato mais de 100 mil cidadãos que aguardam uma resposta da Previdência Social. A nova regra já está em vigor em todo o país. Reportagem Pedro Sardinha.
6: 25 milhões de brasileiros têm usado plataformas ilegais de apostas online, as chamadas bets, e um quarto deles jogam nelas todos os dias.
5: Para conter o avanço desse mercado irregular, foi assinado hoje pelo presidente Lula um decreto que garante o bloqueio de recursos financeiros dessas empresas.
6: E destina recursos a ações de prevenção e combate à criminalidade.
20: Um decreto assinado nesta sexta-feira pelo presidente Lula aumenta a rigidez contra o mercado de apostas ilegais, garantindo mais efetividade no bloqueio de bens e recursos de agentes que operam fora da lei. De acordo com o ministro da Fazenda, Dario Durigan, ao identificar apostas ilegais, a Secretaria de Prêmios e Apostas vai notificar as instituições financeiras para que bloqueiem em até 24 horas os valores existentes e interrompam novas transações.
21: A partir de agora, com o decreto do presidente regulamentando a lei antifacção, uma notificação, um novo documento que vai ser apurado pela SPA, vai ser enviado diretamente aos bancos e às instituições financeiras, com ciência do Banco Central. A obrigação legal passa a valer e a instituição financeira tem que bloquear todas as contas que ela tiver identificado por onde passou recurso dessas bets ilegais.
20: Cumprido o devido processo, os recursos bloqueados serão destinados ao Fundo Nacional de Segurança Pública, contribuindo para o financiamento de ações de prevenção e combate à criminalidade. Segundo o Ministério da Justiça e Segurança Pública, as bets ilegais representam entre 41% e 51% das plataformas que operam na legalidade. Ao todo, 25 milhões de brasileiros apostam nessas plataformas, sendo que um a cada quatro deles aposta todos os dias. Por isso, o ministro da pasta, Wellington César Lima e Silva, considera importante a iniciativa de conter as ações criminosas em sites ilegais.
22: Não é trivial esse esforço que o governo federal faz, antes pelo contrário, ele é muito robusto e complementar de tantas outras iniciativas que estão sendo adotadas. Esse é um largo passo nesse combate às bets ilegais.
20: Desde outubro de 2024, o governo do Brasil vem desenvolvendo medidas para combater o jogo ilegal e o endividamento das famílias. Uma delas foi a exclusão dos beneficiários de programas sociais dessas plataformas. Além disso, o Ministério da Fazenda criou o botão de autoexclusão, em que o próprio cidadão pede voluntariamente para ser excluído de qualquer cadastro de casas de apostas. Quase 700 mil pessoas já utilizaram a ferramenta. Em outra frente, cerca de 50 mil sites ilegais já foram bloqueados pela Anatel. 780 perfis e 306 publicações que promoviam apostas irregulares, além de 190 aplicativos não autorizados, foram retirados do ar. Reportagem Graziele Bezerra.
5: Pequenos negócios já renegociaram mais de 15 bilhões de reais por meio do novo Desenrola Brasil, programa de renegociação de dívidas do governo federal.
6: Além das empresas, o programa também tem modalidades voltadas para pessoas físicas e produtores rurais.
5: Considerando todas elas, o novo Desenrola Brasil já contabiliza mais de 1 milhão de operações contratadas.
6: As renegociações de dívidas envolvem descontos de até 90%, juros reduzidos e a possibilidade de uso do FGTS para quitação de débito de pessoas físicas.
5: O ministro do Empreendedorismo, da Microempresa e da Empresa de Pequeno Porte, Paulo Pereira, destaca os principais resultados alcançados em menos de 2 meses.
0: São mais de 1 milhão de dívidas que foram negociadas, mais de 18 bilhões de reais emprestados, o que fez com que 912 mil operações de pessoas físicas fossem resolvidas pelo desenrolo. Quando a gente olha para as pessoas jurídicas, os números também são incríveis, são mais de 120 mil operações, 15 bilhões de reais emprestados para que as empresas saiam da dívida cara, dos juros altos, da negativação e possam limpar os seus nomes, investir e contratar mais.
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6: Após 15 anos da primeira Conferência Nacional de Arquivos, o Brasil volta a discutir o papel estratégico da preservação documental.
5: A conferência já realizou encontros em quase todos os estados e discute as propostas para uma nova política para o setor.
15: Os debates envolvem temas como preservação digital, acesso à informação, proteção de dados e os desafios das novas tecnologias para a memória pública. Os debates também abordam capítulos importantes da história brasileira, como acesso a documentos sobre a escravização da população negra, a preservação dos arquivos da ditadura militar e ações voltadas à memória e à reparação histórica. Temas que reforçam o papel dos arquivos na garantia do direito à verdade e à construção da cidadania, disse a ministra da Gestão e da Inovação em Serviços Públicos, Esther Dweck.
3: Arquivos são estruturas fundamentais para garantir direitos no presente e construir perspectivas de futuro. São infraestruturas estratégicas de informação, indispensáveis ao funcionamento do Estado, voltado para a sua sociedade e especialmente ao fortalecimento da democracia.
15: O debate percorreu 24 estados e mobilizou mais de 2.500 participantes de todo o país. Agora, 500 delegados e convidados vão construir propostas para orientar as políticas públicas do setor. Reportagem Pablo Mundinho.
6: Essas foram as notícias do governo do Brasil.
5: Uma realização da Secretaria de Comunicação Social da Presidência da República.
6: Com produção da empresa Brasil de Comunicação.
5: Fique agora com as notícias do Poder Judiciário e do Congresso Nacional. Boa noite, bom fim de semana.
6: A gente volta na segunda. Boa noite.
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25: STF vai julgar a validade do sistema de cotas em processo seletivo interno da universidade.
26: STJ decide que pagamento de dívida que motivou a ação de despejo não impede rescisão de contrato de aluguel por atrasos durante o processo.
25: Eleições 2026. 7 estados já solicitaram apoio das Forças Armadas para a atuação no primeiro turno.
26: Boa noite, eu sou Marcela Luiza.
25: Eu sou Walter Lima.
26: O Supremo Tribunal Federal vai decidir se é constitucional a aplicação do sistema de cotas em processo seletivo interno de universidade quando os candidatos já se submeteram à ação afirmativa para ingressar na instituição.
25: A tese a ser definida pelo STF deverá ser aplicada aos casos semelhantes em todo o país. Marcelo Della Libera.
27: Ao se manifestar pela repercussão geral do tema, o presidente do Supremo Tribunal Federal, ministro Edson Fachin, ressaltou que em diversos precedentes, a Corte decidiu que a política de cotas é um instrumento legítimo de concretização da igualdade material. O caso em exame, contudo, apresenta contornos ampliados sobre o tema, pois consiste em definir se a extensão da ação afirmativa aos processos seletivos internos destinados à progressão acadêmica é indispensável à preservação do princípio da igualdade material.
26: Diante de ação de despejo por falta de pagamento, inquilino pode quitar dívida e assim manter o contrato.
25: Mas para o STJ, se houver atrasos reiterados ao longo do processo, pode haver a rescisão. A ministra Nancy Andrighi foi a relatora. Fátima Uchoa.
1: Uma ação de despejo foi julgada improcedente pelo fato de os débitos terem sido quitados antes da citação. Já o Tribunal de Justiça do Distrito Federal reconheceu que o inquilino manteve inadimplência reiterada, pagando com atraso os aluguéis vencidos ao longo do processo. No STJ, a terceira turma manteve esse acórdão, considerando que a possibilidade de quitar a dívida e impedir o despejo é uma chance que a lei dá ao inquilino de boa-fé e não deve servir como meio para proteger a inadimplência contínua.
26: Sete estados já solicitaram apoio das Forças Armadas para atuação no primeiro turno das eleições.
25: O anúncio foi feito por Murilo Salmito, secretário-geral da presidência do TSE. Fábio Ruas.
4: Os pedidos ainda precisam ser aprovados pelo plenário do TSE para então serem encaminhados à presidência da República. Desde 1994, as Forças Armadas transportam urnas e equipamentos para as eleições, além de ajudar no deslocamento de servidores da Justiça Eleitoral. O objetivo é garantir o voto de quem mora em locais de difícil acesso.
26: A segunda etapa da itinerância Cidadania Aqui com Você começa amanhã na comunidade indígena Espírito Santo, em Oiapoque, no Amapá.
25: A iniciativa é do Conselho Superior da Justiça do Trabalho, Rafael Silva.
7: Depois de passar dois dias na aldeia Manga, a itinerância Cidadania Aqui com Você foi para a aldeia Espírito Santo para oferecer os serviços ao longo do fim de semana. As equipes que ficarão no local esses dias montaram hoje mesmo a estrutura, porque amanhã, logo cedo, o mutirão começa o atendimento aos indígenas. Eles vão ter acesso de graça desde a emissão de documentos, concessão de benefícios sociais, soluções de questões trabalhistas, até capacitações e atendimento de saúde. Os atendimentos vão das 8 da manhã às 6 da tarde.
26: Seis pessoas são condenadas por desvio de mais de R$800 mil de verbas do SUS.
25: A ação foi movida pelo MPF. Vanessa Pereira.
8: Segundo a sentença, os réus faziam parte de um esquema criminoso de desvio de recursos públicos do SUS no município de Barra do Piraí, no Rio de Janeiro. Investigações mostraram que o grupo realizava transferências irregulares de verba do Fundo Municipal de Saúde para contas bancárias de terceiros e empresas, sem a realização de um processo formal de ordenação de despesas ou justificativa administrativa. Os seis envolvidos foram condenados por peculato e crimes de responsabilidade, com penas que variam entre 6 e 19 anos de prisão, além de multas individuais, ressarcimento dos valores desviados e perda do cargo público. Ainda cabe recurso da decisão.
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26: Uma boa noite.
25: Bom fim de semana e até segunda-feira.
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1: Eu sou Ricardo Nakaoka e estes são os destaques de hoje do Jornal do Senado, que começa agora. Sancionado o piso salarial de R$ 5.130 para professores da educação básica. Proposta garante exame para diagnóstico do autismo no SUS. Regulamentação da profissão de cuidador de pessoa com deficiência vai a plenário. Boa noite. Mais de 2 milhões de professores da educação básica terão um novo piso salarial a partir desse ano. O governo sancionou o reajuste para R$ 5.130, um aumento de 5,4%. A nova lei também cria uma regra permanente para a correção anual dos valores, com base na inflação e no crescimento das receitas do Fundeb. Relatora da proposta, a senadora professora Dorinha Seabra, afirma que a medida traz mais previsibilidade para gestores e professores e reforça a valorização de uma carreira essencial para a qualidade da educação no país.
2: O piso do professor, ele é a primeira estrutura de valorização e de organização da carreira. A partir do piso que as carreiras podem e devem se organizar. Não tem educação pública de qualidade se nós não tivermos professores e professoras bem valorizados e respeitados.
1: E muitas vezes, estudantes com altas habilidades ou superdotação enfrentam dificuldades para ter suas necessidades educacionais reconhecidas e atendidas. Para garantir mais inclusão e desenvolvimento desses talentos, foi sancionada a Política Nacional voltada a esse público. Os detalhes com a repórter Patrícia Oliveira.
3: A Política Nacional para Estudantes com Altas Habilidades ou Superdotação apoia a identificação precoce e o desenvolvimento dos alunos no sistema educacional brasileiro. A lei cria também um cadastro nacional desses estudantes e prevê estratégias como o enriquecimento curricular, aceleração parcial em áreas específicas do conhecimento e a aceleração integral da trajetória escolar, de acordo com as necessidades de cada aluno. O texto relatado pela senadora professora Dorinha Seabra, do União do Tocantins, também prevê a formação especializada de profissionais da educação para receber esses estudantes.
4: Essa é uma forma de garantir e respeitar as diferenças para que elas não se tornem barreiras para que essas crianças e jovens permaneçam nas nossas escolas.
3: A nova lei autoriza ainda a criação de centros de referência especializados para apoiar estudantes, famílias e professores.
1: Identificar o transtorno do espectro autista nos primeiros anos de vida pode fazer diferença no desenvolvimento e na qualidade de vida das crianças. Para ampliar o acesso ao diagnóstico precoce, avançou no Senado um projeto que obriga o SUS a oferecer exames específicos. A proposta obriga o SUS a oferecer, de forma integral e prioritária, exames especializados para identificar o transtorno do espectro autista. Entre eles estão BERA, exame que avalia como os estímulos sonoros são transmitidos pelo nervo auditivo até o tronco cerebral, a ressonância magnética e o eletroencefalograma, além de avaliações clínicas multiprofissionais. A proposta busca reduzir as barreiras de acesso ao diagnóstico, garantir intervenções mais cedo e fortalecer a inclusão e o desenvolvimento de crianças, adolescentes e demais pessoas com TEA. A senadora Damaris Alves, do Republicanos do Distrito Federal, leu o relatório favorável do senador Flávio Arnes, do PSB do Paraná, destacando as vantagens para a população. O projeto foi apresentado por Flávio Bolsonaro, do PL do Rio de Janeiro, e agora segue para a votação final na Comissão de Assuntos Sociais.
5: A relação entre diagnóstico precoce e proteção do paciente é evidente, pois a identificação rápida funciona como defesa contra negligências e formas de violência institucional.
1: E seguiu para o plenário do Senado, com pedido de urgência para a votação, o projeto que regulamenta a profissão de cuidador de pessoa com deficiência. A proposta recebeu o aval da Comissão de Assuntos Sociais. Repórter Marcela Diniz.
6: De acordo com o projeto aprovado na Comissão de Assuntos Sociais, o cuidado profissional de pessoa com deficiência deve ser feito por maior de 18 anos, sem antecedentes criminais e com assistência integral, o que inclui atenção à saúde, alimentação, higiene pessoal, recreação, ao lazer e à cultura. A violação de direito ou garantia configura hipótese de demissão por justa causa. Para a relatora da proposta, a senadora Damaris Alves, do Republicanos do Distrito Federal, A atual falta de regras mínimas para o desenvolvimento da atividade, além de expor as pessoas com deficiência a riscos concretos de negligência, abuso ou violação de direitos, contribui para a invisibilidade e, consequente, desvalorização

0: O Senado deve iniciar a análise de um projeto que garante o pagamento de seguro-desemprego na entressafra do açaí para trabalhadores portuários avulsos que tenham como profissão principal a movimentação de cargas desse fruto em portos da Amazônia Legal. O benefício de um salário mínimo será devido por 3 meses no período entre o fim de uma colheita e o início da próxima. Os detalhes com o repórter Alexandre Campos.
1: Pelo projeto, o benefício será pago apenas para quem comprovar o exercício da atividade e for registrado no órgão gestor de mão de obra, uma espécie de associação dos portuários avulsos. Não terá direito quem já receber seguro-desemprego referente a outra atividade, pescador artesanal inclusive, ou benefício previdenciário ou de prestação continuada, exceto pensão por morte e auxílio-acidente. Autor da proposta, o senador Randolph Rodrigues, do PT do Amapá, citou a importância da cadeia do açaí nos estados da Amazônia Legal, inclusive na geração de renda.
2: O açaí é um dos principais produtos da Amazônia, é um dos principais produtos do Amapá. O Amapá, em especial, é o principal exportador, um dos principais exportadores de açaí do país, e é onde tem, já por estudos da Embrapa, o açaí com melhor qualidade, maior diversidade de cultura. Como temos safras entre safras de açaí, é essa a necessidade desse projeto que apresentamos.
1: O projeto ainda prevê o cruzamento de informações de bancos de dados de órgãos públicos federais para verificação dos requisitos de concessão e manutenção do benefício. O pagamento será cancelado se identificada fraude ou recebimento de renda que impeça sua acumulação.
0: E com a alta do preço dos combustíveis, agravada pelos conflitos no Oriente Médio, o governo federal liberou uma nova ajuda ao setor aéreo. Uma medida provisória, que agora será analisada pelo Congresso Nacional, garante até R$ 8 bilhões em empréstimos para as companhias aéreas nacionais, com recursos do Fundo Nacional de Aviação Civil. A expectativa é reduzir o impacto dos custos operacionais e preservar a oferta de voos. O financiamento terá juros de 4% ao ano e prazo de pagamento de até 5 anos. A medida ainda precisa ser analisada pelo Congresso Nacional no prazo de 120 dias. Se for aprovada, o texto será convertido em lei.
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0: Com edição de Paula Groba e trabalhos técnicos de João Lira, o Jornal do Senado fica por aqui. Acompanhe agora as notícias do Tribunal de Contas da União e da Câmara dos Deputados. Boa noite e um bom fim de semana.
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5: O Tribunal de Contas da União avaliou as ações do governo para combater golpes digitais que utilizam a identidade de órgãos públicos. São fraudes em que criminosos se passam por instituições públicas para enganar cidadãos por e-mail, aplicativos de mensagens e outros canais digitais. A auditoria apontou falta de coordenação entre as organizações responsáveis pela prevenção e resposta aos crimes. Para o TCU, não existe uma estratégia integrada para enfrentar o problema e proteger a população. Isso dificulta a identificação de riscos e pode aumentar a exposição da população a golpes. O tribunal fez recomendações para melhorar a articulação e ampliar as ações de prevenção e conscientização. Saiba mais em tcu.gov.br.
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6: Câmara cria política para pessoas com transtorno do neurodesenvolvimento.
7: Plenário dispensa licitação para SUS comprar medicamentos da Hemobras.
6: Deputados aprovam a regulamentação da profissão do psicopedagogo.
7: Boa noite. Os deputados aprovaram um projeto de lei que regulamenta o exercício profissional da psicopedagogia. A repórter Luciana Vieira tem os detalhes da proposta.
8: Uma proposta aprovada pela Comissão de Constituição e Justiça da Câmara regulamenta o exercício profissional da atividade de psicopedagogia em todo o território nacional. De acordo com a proposta, poderão exercer a

0: atividade os titulares de diploma de graduação em psicopedagogia ou aqueles formados em pedagogia, psicologia, fonoaudiologia e licenciaturas que concluírem especialização na área com carga mínima de 600 horas ou 80% da carga prevista no prazo de até 60 meses após a publicação da lei. Também ficam autorizados profissionais com qualquer graduação que tenham concluído especialização em psicopedagogia de no mínimo 360 horas antes da publicação da norma, além de pessoas que comprovarem atuação na área por pelo menos um ano, desde que obtenham graduação ou especialização em até 5 anos. Diplomas estrangeiros revalidados também serão aceitos. O texto assegura ainda que profissionais que já ocupam cargos ou funções de psicopedagogo em instituições públicas ou privadas poderão continuar exercendo suas atividades. Tanto os cursos de graduação em psicopedagogia quanto as especializações com carga mínima de 600 horas devem contar com estágio prático supervisionado como requisito para o exercício profissional. A regra, porém, não valerá para estudantes que já estiverem matriculados antes da entrada em vigor da lei. O texto aprovado detalha as funções do psicopedagogo em diferentes contextos. Em instituições educacionais, o profissional poderá atuar no enfrentamento de problemas de aprendizagem, colaborar com a formulação de políticas e orientações pedagógicas, apoiar processos de inclusão de estudantes com deficiência ou dificuldades de aprendizagem e desenvolver ações preventivas. Em ambientes clínicos, consultórios e hospitais, caberá ao psicopedagogo realizar diagnóstico de dificuldades de aprendizagem, intervir e acompanhar indivíduos com essas dificuldades, aplicar métodos e instrumentos específicos, prestar consultoria, elaborar relatórios e orientar cursos e serviços na área. O texto também prevê o encaminhamento a outros profissionais quando necessário. A proposta estabelece ainda que o psicopedagogo deve manter sigilo sobre informações obtidas no exercício da atividade. O compartilhamento de dados só poderá ocorrer com outros profissionais envolvidos no atendimento e igualmente submetidos ao sigilo. O descumprimento dessa regra poderá resultar em sanções civis e penais. Durante a votação, o deputado Patrus Ananias, do PT de Minas Gerais, disse que a psicopedagogia é o encontro da educação com a psicologia.
1: Então, de uma forma amorosa, de uma forma pedagógica, as nossas professoras, os nossos professores, devidamente capacitados na formação da psicopedagogia, podem trabalhar essas duas dimensões da educação, do aprendizado, da abertura do conhecimento para novos horizontes e novas possibilidades, mas também do autoconhecimento da criança, do jovem, voltando para si mesmo, para se melhor conhecer e assim melhor conhecendo, tenham mais consciência para alargar e aprofundar os seus conhecimentos.
0: O projeto que regulamenta o exercício profissional da atividade de psicopedagogia já pode seguir para a análise do Senado, a menos que haja recurso para a votação antes pelo plenário da Câmara. Da Rádio Câmara de Brasília, com informações de Paula Bittar, Luciana Vieira.
2: Agricultura. Evair Vieira de Mello, do Republicanos do Espírito Santo, defende a renegociação das dívidas dos produtores rurais. Na avaliação do deputado, a proposta busca garantir condições para a continuidade da produção agropecuária e o abastecimento de alimentos no país.
3: Evair Vieira de Mello também questiona a política de gastos do governo e afirma que despesas com viagens e diárias impactam muito as contas públicas. Para ele, o executivo deveria priorizar o controle de gastos em vez de atribuir ao Congresso a responsabilidade pelos desafios fiscais.
2: Meio ambiente. Nilton Tato, do PT de São Paulo, registra a campanha Junho Verde como um importante debate para a conscientização ambiental. Para ele, a redução do desmatamento e a transição para fontes de energia mais limpas são importantes para enfrentar os desafios ambientais da atualidade.
3: Nilton Tato também ressalta o papel do Brasil nas discussões internacionais sobre desenvolvimento sustentável. De acordo com o parlamentar, o Congresso deve priorizar pautas que conciliem a redução do efeito estufa e a melhoria da qualidade de vida da população.
4: Desenvolvimento regional.
2: Hildo Rocha, do MDB do Maranhão, questiona a seleção de moradias financiadas pelo Fundo de Desenvolvimento Social e pelo Minha Casa Minha Vida Rural. Segundo o parlamentar, falta transparência na distribuição das unidades habitacionais.
3: Hildo Rocha pretende convocar o ministério responsável pelo PAC para prestar esclarecimentos na Câmara. Ele também levanta dúvidas sobre a distribuição dos recursos, os critérios adotados e a viabilidade financeira dos empreendimentos selecionados.
4: Homenagem.
2: A Câmara aprovou o projeto que cria o título de Cidade Amiga do Idoso. O repórter Marcelo Lacher traz mais informações sobre a proposta.
5: O plenário da Câmara aprovou o projeto já analisado pelo Senado que cria o título de Cidade Amiga do Idoso para os municípios que adotarem iniciativas para garantir um tratamento digno às pessoas idosas. Para concorrer ao título, a cidade deverá demonstrar que tem programas ou políticas públicas que estimulem a inclusão social, cultural e política dessa população. Essas políticas deverão beneficiar idosos em áreas como transporte, moradia, participação social, emprego, comunicação e informação. O título Cidade Amiga do Idoso será conferido por um conselho composto por representantes dos governos federal, estaduais, distrital e municipais, bem como das entidades representativas da população idosa. O título terá validade de 3 anos. Depois disso, as políticas adotadas e os compromissos assumidos serão reavaliados. O autor da proposta, deputado Pompeu de Matos, do PDT do Rio Grande do Sul, diz que o título estimula os municípios a adotarem políticas para acolher e dar mais qualidade de vida a essa população.
6: Ele busca proteger, reconhecer, apoiar, acolher os nossos idosos, que são, na verdade, os trabalhadores de ontem, que carregaram cada cidade do meu Rio Grande nos braços, carregaram cada estado desse país e hoje são aposentados, mal remunerados, são idosos desrespeitados, desvalorizados, mal acolhidos.
5: O projeto que cria o título Cidade Amiga do Idoso para os municípios que adotarem políticas em favor da população idosa seguiu para a sanção presidencial e já pode virar lei. Da Rádio Câmara de Brasília, com informações de Antônio Vital, Marcelo Larcher.
4: Transportes.
3: Eduardo Bismarck, do PV, comemora a decisão da Agência Reguladora do Estado do Ceará de autorizar novas empresas a operar linhas de ônibus nas macro-regiões do Litoral Leste e do Vale do Jaguaribe. Ele avalia que a mudança deve melhorar a segurança e a regularidade das viagens.
2: Eduardo Bismarck relata que moradores das duas macro-regiões enfrentavam panes frequentes e longas esperas durante deslocamentos de ônibus. Ele cita Beberibe, Aracati, Limoeiro do Norte e Capuí, entre outros municípios atendidos pela nova etapa da operação.
3: Cobalcini, do MDB, cobra da NTT a revisão do projeto de concessão de rodovias federais em Santa Catarina. O deputado considera insuficiente a previsão de cerca de 80 quilômetros de duplicação nos 2 lotes previstos com contratos de 30 anos.
2: Cobalcini afirma que Santa Catarina depende dessas estradas para o escoamento de produtos da região oeste do estado até os portos. Ele defende a duplicação de trechos estratégicos das BRs 282 e 470, além de melhorias na BR-153 para atender a região do Alto Uruguai.
4: Saúde.
3: A Câmara aprovou proposta que permite que o SUS adquira sem licitação medicamentos feitos pela Hemobras. O repórter Antônio Vital acompanhou a votação.
7: A Câmara dos Deputados aprovou o projeto que permite a contratação direta, sem licitação, para compra de medicamentos hemoderivados ou produzidos por biotecnologia para pacientes do Sistema Único de Saúde. O projeto, apresentado pelo deputado Jorge Sola, do PT da Bahia, não exige licitação quando os medicamentos forem produzidos por instituição pública que seja o único fornecedor desse tipo de produto no país. No Brasil, a única empresa pública do setor é a Hemobras, como é conhecida a empresa brasileira de hemoderivados e biotecnologia, vinculada ao Ministério da Saúde. A empresa processa o plasma doado nos hemocentros para fabricar medicamentos para o Sistema Único de Saúde. Ela produz hemoderivados, que são medicamentos feitos a partir do plasma do sangue humano e usados no tratamento de doenças como hemofilia. Produz ainda medicamentos biotecnológicos, obtidos por meio de engenharia genética, como o chamado fator 8, usado em pacientes com hemofilia A. Medicamentos produzidos por biotecnologia também são usados no tratamento de alguns tipos de câncer e doenças autoimunes. O projeto recebeu parecer favorável do relator, deputado Clodoaldo Magalhães, do PV de Pernambuco, mas foi criticado em plenário por deputados do Novo e do Missão. Para o deputado Gilson Marques, do Novo de Santa Catarina, dispensar licitação para produtos de biotecnologia feitos pela Hemobras prejudica a concorrência e pode encarecer os custos.
8: Com relação aos hemoderivados, de fato, a Hemobras já produz quase que 100% dos medicamentos desse estilo. No entanto, os produtos biotecnológicos é uma ampla gama que vai poder ter quase que um monopólio da Hemobras e, obviamente, isso é negativo. Não faz sentido ter esse monopólio forçado com dispensa de licitação de uma única empresa. Vai quebrar todo o mercado que trata e que produz esse tipo de serviço. É inacreditável.
7: O autor da proposta, Jorge Sola, defendeu a preferência para a Hemobras e a produção nacional de medicamentos usados no tratamento de diversas doenças.
9: Existem duas tecnologias que a Hemobras utiliza. Uma é o fracionamento do plasma. Para o fator 8, que é usado em pacientes hemofílicos, o fracionamento do plasma, presidente, não é suficiente. Por isso foi criada uma segunda planta de biotecnologia, de engenharia genética. O que não pode acontecer é obrigar um processo licitatório onde qualquer empresa de outro país pode querer concorrer quando nós investimos muito para ter capacidade de produção nacional.
7: O projeto que permite a contratação direta, sem licitação, para compra de medicamentos hemoderivados ou produzidos por biotecnologia por instituições públicas, agora será analisado no Senado. Da Rádio Câmara, de Brasília, com informações de Daniele Lessa, Antônio Vital.
4: Segurança Pública.
2: Dixon, do PL, critica a situação da segurança pública no Rio Grande do Norte e cobra ações do governo estadual. Ela ressalta que o aumento dos casos de violência e a atuação de facções criminosas tem gerado um clima permanente de medo e insegurança para a população.
3: Carla Dixon também registra o atentado contra o vereador Cabo Davidson, em Mossoró, durante uma transmissão ao vivo. A deputada lembra que o ataque deixou o vereador ferido e provocou a morte de seu assessor, num episódio que, segundo ela, deixa evidente o avanço da criminalidade no estado.
2: Lingo Portela, do PL de Minas Gerais, critica a forma como o governo federal apresentou a possibilidade de usar agências dos Correios para a devolução de celulares roubados. Para ele, a justificativa sobre eventual receio de atendimento em delegacias desvaloriza o trabalho da Polícia Civil.
3: Lincoln Portela defende a atuação de delegados e profissionais da segurança pública na investigação e recuperação de bens roubados. O parlamentar afirma que o Executivo deve fortalecer as forças policiais, preservando a confiança da população nos órgãos de segurança.
2: Capitão Alden, do PL da Bahia, defende a derrubada do veto ao projeto que estabelece em 35 anos a idade máxima para ingresso nos quadros gerais das polícias militares e dos corpos de bombeiros militares. Ele explica que a proposta cria uma regra nacional para o acesso aos concursos das corporações.
3: Capitão Alden argumenta que candidatos com mais de 30 anos possuem condições físicas e técnicas para exercer as funções militares. Para o deputado, a medida evita restrições consideradas injustas e amplia as oportunidades para milhares de concurseiros em todo o país.
4: Justiça.
2: Érica Cocai, do PT do Distrito Federal, defende a apuração rigorosa das denúncias relacionadas ao Banco Master. Na visão da deputada, os fatos divulgados precisam ser esclarecidos para garantir punição exemplar.
3: Érica Cocai sustenta que as investigações devem alcançar todas as pessoas envolvidas no caso, independentemente da posição política. A parlamentar também exalta ações do governo federal de combate à corrupção e de fortalecimento dos instrumentos de fiscalização e controle.
2: Adriana Ventura, do Novo de São Paulo, cobra investigação sobre denúncias de corrupção veiculadas pela imprensa que envolvem membros do Congresso Nacional. Na avaliação da deputada, falta coragem a muitos parlamentares na hora de fiscalizar seus pares.
3: Adriana Ventura também defende o avanço da proposta que acaba com o foro privilegiado para autoridades. De acordo com a legisladora, a medida contribui para fortalecer a igualdade perante a lei e aumentar a confiança da população nas instituições públicas.
2: Maurício Marcon, do PL do Rio Grande do Sul, critica decisões e investigações em tramitação no Supremo Tribunal Federal sobre membros de oposição ao governo federal. O parlamentar acredita que há tratamento desigual em casos analisados pela corte.
3: Maurício Marcon também cobra o aprofundamento das investigações relacionadas ao Banco Master. Segundo o deputado, é necessário esclarecer vínculos entre políticos, autoridades e pessoas citadas nas investigações para garantir transparência e responsabilização dos envolvidos.
4: Votação.
2: O plenário da Câmara ampliou direitos para as pessoas com transtorno do neurodesenvolvimento. Os detalhes com a repórter Cibele Comanete.
10: A Câmara dos Deputados aprovou o projeto que cria uma política nacional voltada para as pessoas diagnosticadas com transtornos do neurodesenvolvimento, com medidas nas áreas de saúde, educação e inclusão social. Os chamados transtornos do neurodesenvolvimento incluem, entre outros, o transtorno do déficit de atenção com hiperatividade, o TDAH, o transtorno do espectro autista, o TEA, e a dislexia. A proposta admite a equiparação dessas pessoas à condição de pessoa com deficiência, desde que haja avaliação biopsicossocial feita por equipe multiprofissional. Essa análise vai considerar se as limitações, junto com as barreiras do ambiente, dificultam a participação plena desses indivíduos na sociedade. O projeto inicial, apresentado pelos deputados Alex Manente, do Cidadania de São Paulo, Anne Ortiz, do PP do Rio Grande do Sul, e Amon Mandel, do Republicanos do Amazonas, se concentrava em ações para pessoas com TDAH, o que foi ampliado pela relatora, deputada Andréia Siqueira, do PSB do Pará. Segundo ela, a proposta organiza políticas públicas já existentes, criando uma base legal mais clara para o atendimento dessas pessoas. O deputado Alex Manente, um dos autores, disse que a proposta amplia direitos.
11: Nós aprovamos aqui uma medida que visa garantir os direitos das pessoas que têm o transtorno, que é o TDAH, cada vez crescente no Brasil. E nós, com essa matéria, conseguiremos dar vazão, primeiro, à avaliação e o diagnóstico biopsicossocial, que é isso, uma avaliação multiprofissional para garantir os direitos das pessoas que têm esse transtorno.
10: Além da possibilidade de equiparação com pessoas com deficiência, o projeto prevê diagnóstico precoce e acompanhamento contínuo, com atuação integrada dos sistemas de saúde e de educação, acesso a terapias e fornecimento gratuito de medicamentos pelo SUS. Na área educacional, a proposta permite que estudantes com transtornos de aprendizagem, como o TDAH e a dislexia, tenham tempo adicional para fazer as provas. O projeto que amplia os direitos de pessoas com transtornos do neurodesenvolvimento seguiu para análise no Senado. Da Rádio Câmara de Brasília, com informações de Antônio Vital e Daniele Lessa, Cibele Comanete.
3: Flávio Nogueira, do PT do Piauí, registra a implantação do programa Neuroame pela Prefeitura de Piripiri. O deputado explica que a iniciativa oferece acolhimento, exames e acompanhamentos a crianças que precisam de avaliação especializada para identificar dificuldades no desenvolvimento.
2: Flávio Nogueira informa que o programa atende crianças de primeira e segunda infâncias matriculadas na rede municipal ou acompanhadas pelos serviços públicos de saúde. Ele pontua que a ação contribui para evitar o isolamento, ampliar o acesso a especialistas e enfrentar o preconceito.
3: Termina agora o Jornal Câmara dos Deputados, produzido pela Rádio Câmara, com trabalhos técnicos de Wellington Teles e apresentação de Val Monteiro e Márcia Quilissardi. Uma boa noite para você.
2: A Voz do Brasil está de volta na segunda. Bom final de semana. Boa noite.
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0: Brasília, pontualmente, 8 horas.
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17: Boa noite, estamos chegando, estamos por aqui, daqui a pouquinho, Brasil e Haiti, Haiti e Brasil, e a gente vai trazer a maior cobertura, a nossa pré-jornada esportiva, aqui direto do Bullier, esse local maravilhoso, esse local aconchegante, e você é nosso convidado especial. A partir de agora, a equipe Nota 10 te convida, vai no Instagram, vai no YouTube, nas nossas redes sociais, estamos chegando, a nossa pré-jornada esportiva. Segunda rodada na vida do Brasil. Brasil e Haiti. E aí, o que você espera desse jogo? Você pode participar com a gente nas redes sociais, mandar aquela mensagem. Você sempre será nosso convidado especial. Siga a equipe Nota 10 no Instagram e no Facebook. 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E você fica por dentro das notícias do Verdão e também do futebol pelo Brasil. Equipe Nota 10, vai lá, arroba Equipe Nota 10, é frio, hein? Sexta-feira de frio, mas tá todo mundo focado, tá todo mundo esperando o jogo. Daqui a pouquinho, o Brasil enfrenta o Haiti. Eu, na minha visão, 3-0, tranquilo, com qualidade, vou torcer que o Rafinha seja substituído, que não jogue mais nessa Copa do Mundo, que o Ancelotti esteja iluminado hoje e faça as escolhas certas e corretas. Aqui do meu lado, Michel Bom, o nosso querido gato mestre, que também participa com a gente, vai falar, dá o seu destaque para B&M Incorporações, com o Sunset Apartamentos no bairro Maria Goretti, próximo ao centro de eventos. 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Boa noite, Michel.
18: Boa noite, Marlon. Boa noite, Diego Grando. Boa noite, pessoal.
19: Uma boa noite a todos. Gostaria de iniciar a nossa jornada aqui.
17: O microfone do Michel está com problema.
19: Alô,
17: teste. O microfone do Michel está com problema. Ele está indo e voltando.
19: Alô, acho que agora deu, tá, Marlon. Tá. Marlon Luiz, o craque. Ele é demais, ele até na questão do microfone aqui, ele consegue ajudar a gente aqui, controlar, comandar bem certinho.
17: Agora tá top.
19: Deu certo, Marlon? Então, o meu destaque de hoje vai para Ancelotti, né? Que ele tenha uma noite abençoada, que ele tenha uma noite digna de um melhor treinador do mundo, como é tido, e que ele faça, que ele extraia hoje desse elenco do Brasil o melhor que cada um pode dar dentro de sua característica, né? Que é o que a gente busca sempre. Lateral lateriando, zagueiro zagueirando, volante ali construindo e destruindo. Acho que é isso que a gente tem que falar, porque é isso que a gente sabe fazer, é isso que o Brasil sabe fazer bem. O que o Brasil sabe fazer bem? A seleção brasileira é jogar futebol. E dentro do que a gente tem visto, viu no outro jogo, viu nos amistosos, está uma equipe desequilibrada, uma equipe desencontrada, que às vezes a gente não sabe quem que está fazendo o quê. Mas acredito que hoje o Ancelotti venha mais iluminado e vai dar uma nova cara para essa seleção. Grande Michel, junto com a gente, o pessoal aqui nos bastidores não dá pra gente mostrar, né? Mas tá, o pessoal tá lidando aí também, mas ó, o que bebe também esse povo é brincadeira. 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Aqui do meu lado, se você quiser na live do Facebook e no YouTube, você vai ver essas três beldades aqui. Eu sou o mais bonito, tirando o meu cabelo, que eu tô meio complexado com esse cabelo, mas eu tô aqui, né, fazer o quê? Essa é a minha vida. E aqui do meu lado ele, Diego Ezer Grando, também falando com a gente, primeira vez participando. Que o primeiro jogo aí tivemos uma equipe, né? O Michel também estava nessa equipe. E estreando aqui no Bullier, né? Aqui no Boulevard, para trazer essa pré-jornada, falar muito de seleção brasileira e Haiti. E também da Copa do Mundo, né? Com algumas surpresas, outras não tão surpresas assim. Diegão, boa noite, seu destaque.
20: Muito boa noite, Marlon Luiz, Michel, Drayton, a todos ligados aqui nessa pré-jornada esportiva. Hoje um dia diferente, né? A gente que está acostumado com a Chapecoense e agora vem falar de seleção brasileira.
19: Não, falar em Chapecoense, tu tem surpresa, né?
20: Depois,
19: não,
20: né?
19: Ah, depois?
20: Não, não,
19: achei que ia tirar agora já.
20: Não, então
19: achei
20: agora,
19: que ia meter,
20: né?
19: Agora, rapaz.
20: Eu peço desculpas.
19: Eu seguro o microfone aqui, vai lá, eu seguro
20: peço
19: o microfone.
20: Desculpas, mas eu tenho saudade da Associação Chapecoense.
19: Olha aí, que coisa, né, linda.
20: Então, pra você que tá na live,
19: eu vou,
20: né,
19: ter que pegar uma touca dessa
20: uma
19: pra mim,
20: cara. Uma touca, né, da Chapecoense. Aqui também, ó, Marlon, ó. Um moletom,
19: tá,
20: da Associação
19: Chapecoense. Tá com saudade do Verdão mesmo.
20: Eu tô com saudade da Chapecoense, né? Na minha opinião.
19: Com essa campanha extraordinária que ela tá fazendo, tu tá com saudade.
20: É o amor ao clube da cidade, né? O respeito. Estamos tomando laço em cima de palma, não interessa.
19: É verdade.
20: Mas hoje eu torço que a seleção brasileira não faça isso. Que a seleção brasileira não tome laço em cima de pau contra o modesto Haiti, que nunca ganhou na Copa do Mundo, não conquistou nenhum ponto ainda na Copa do Mundo. Depois de 52 anos, retorna a uma Copa do Mundo. Então, realmente, a seleção com mais títulos na história, 5 Copas do Mundo, precisa realmente demonstrar melhor futebol. E o melhor futebol hoje, Marlon, é meter uma goleada. Com todo o respeito do mundo, é meter uma goleada realmente no fraco Haiti.
19: Tá certo. Você citou aí o Haiti, né? O Haiti, hoje, nessa Copa do Mundo, ele vem com a melhor seleção, né, do seu país. São 8 jogadores jogando no futebol europeu, 1 jogando aqui na América do Sul. Daqui a pouco vamos falar sobre esse time do Haiti, sempre respeitando, mas sabendo que a qualidade é...

0: Tinha que ter uma câmera exclusiva só pra, ele, né? Brincadeira. Deve estar frio pra lá, porque não para de dançar, né? E aí, Drayton, chega aí com o seu boa noite, o seu destaque.
1: Olá, uma boa noite pra você, Marlon Luiz. Uma boa noite, Michel, Diego, os nossos ouvintes também. O pessoal que tá aqui no Bulê presente, com o radinho ligado também, ouvindo. Meu destaque vai para a seleção brasileira, que já está escalada. Já já, Michel Bom vai trazer também a escalação da seleção brasileira. Vou conversar aqui, tem um casal aqui, Marlon Luiz. Tem um casal que tá aqui, tá presente no Bulê novamente. Acho que a gente conversou na última vez. Tá de novo aqui o pessoal, casal confiante aí, mesmo com o frio, estão presentes aí. Boa noite, tudo bem? Como é que é o nome de vocês mais uma vez? E a expectativa para a seleção brasileira hoje contra o Haiti, tudo bem?
2: Oi, tudo bem? Sou a Daniele. 3-0 hoje.
1: 3-0 na faixa, gol de quem?
2: É menino, não sei.
1: Ah, então tá bom, não tem problema. E você, como é que tá essa expectativa, esse palpite para a seleção brasileira hoje?
3: Ah, hoje a expectativa é boa. O Haiti não é uma tão boa seleção assim. Mas eu acho que uns 2-0, bem tranquilo. Gol do Vini e do Hendrick, que vai entrar no segundo tempo.
1: E o café tá quente ou não?
3: Ah, tá um pouquinho. Se esquentar mais um pouquinho, vira chimarrão.
1: Certo então, Marlon. Pessoal tomando aquela gelada, coisa boa por aqui também, Marlon.
0: Tá certo, Drayton Gaboardi. Você chama aí, tá? Tem prioridade. Como você já falou, daqui a pouco o Michel vai trazer o provável time da seleção brasileira. Ainda não tá escalado, a escalação oficial já tá escalado. Já saiu 15 minutos, não, 10 minutos antes,
4: já
0: rapaz.
4: Já saiu.
0: Já tá escalado. Esse é o time já? Essa é a escalação, não é provável, não. E o Michel vai trazer aqui pra gente bater um papo sobre a escalação do Ancelotti pra enfrentar o Haiti. Chega aí, Michel.
4: Marlon Luiz, novidades poucas. Vem com o goleiro Alisson, lateral Danilo, lateral direito Danilo, com a dupla de zaga Marquinhos e Gabriel Magalhães. Na lateral esquerda é o Douglas Santos. Na volância nós teremos aí o Casimiro e o Bruno Guimarães, com o Paquetá, Rafinha, Vini Júnior e o Matheus Cunha mais avançado. Então, novidades muito poucas, né? Dentro daquilo que a gente esperava, mas...
0: Vamos duas ver. Novidades,
4: é,
0: né?
4: É. Não foge muito disso, né? Até pelo fato de houve muita conversa essa semana, após jogo, de possíveis não utilizações de atletas devido a patrocínios e aquelas polêmicas, né, que sempre giram em torno de cada evento dessa magnitude. Mas esperamos que, né, com as movimentações e com o que vem apresentando em campo, possa sim ter alguma modificação no segundo tempo aí, que a gente consiga enxergar aí em campo aí esses outros atletas que a gente gostaria de estar vendo agora já.
0: É verdade, o Diego falou que são duas novidades, é uma só na verdade, porque o Iblan sai jogando e depois é substituído no intervalo. A gente sabia, né, que o Danilo seria o titular. Eu acho que o Iblan, ele não foi tão bem na ala direita. Por quê? Porque na minha visão ele é zagueiro, ele não é ala direita. Quem aposta em um zagueiro para fazer a lateral direita, tá enganado. Eu acho que o futebol, como disse hoje no resenha, Michel, como falou o Diego, tu tem que ser na tua. Se você não for na tua, você vai titubear, você não vai dar o teu melhor. E o Diego fala agora, juntamente com o Michel, sobre essa escalação. 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Diego.
5: Olha, Marlon, eu esperava realmente algumas mudanças. Duas, primeiro porque o Danilo realmente é o lateral direito hoje que a seleção brasileira tem. Eu contesto um pouco o Danilo, não tenho toda a certeza do mundo que ele possa desempenhar uma grande Copa do Mundo, só que perante o Haiti, eu acredito que ele vai dar mais oportunidade, mais uma vez, para o Rafinha, para o Casimiro, principalmente esses dois jogadores, e também o Lucas Paquetá, para tentar dar uma moral para os jogadores. Isso demonstra, Marlon e Michel, que muitas vezes o treinador também não é somente aqui para o lado do oeste de Santa Catarina, no Brasil, automaticamente, que ele fica às vezes amarrado, refém de alguns jogadores. E acredito eu sim que, queira ou não, o pessoal, todos ali, vai tentar dar mais, o Ancelotti vai dar mais uma moral para o Rafinha. Eu, com todo o respeito do mundo, acho que Copa do Mundo você não tem que dar moral muito para jogador, não. Eu até tenho muito visto e falado isso para os amigos, que eu acreditava, eu olho o Raí em 94, Raí chegou como um dos melhores jogadores do São Paulo, foi para o Paris Saint-Germain, que na época movimentava muito o mercado para tentar ser uma potência, mas chegou

0: na Copa do Mundo, pipocou. E aí quando pipoca, é retirado, vem, entra o Mazinho e faz a diferença naquela seleção de 94. Então, às vezes, você não pode ficar muito amarrado. Ah, mas o Rafinha no Barcelona, ele é o cara. Só que quando veste a camisa da seleção, não vem bem. E até mesmo pra tu não queimar o jogador. Só que aí vai ser aquele negócio, contra o fraco Haiti, mete 4-5 ali, o cara faz um gol, pode dar uma moral. Eu não vejo dessa maneira.
1: Parece até aquele time que a gente conhece, gosta muito, né? Foi lá e eliminou o Botafogo numa Copa do Brasil. E aí quando a gente achou que tudo mudaria, aí volta tudo como era antes. Por que que eu tô falando isso? Eu tô falando isso porque a gente viu o Fabinho jogar. Fabinho fez um excelente segundo tempo no lugar de Casemiro e não entra, não consegue sair jogando, não tem coisas que você mesmo falou agora, Diego. Raí saiu, entrou Mazinho deu conta, saiu Casemiro, entrou Fabinho deu conta. Por que que não insiste? Eu não consigo entender, são essas convicções que eu acredito que deve estar com os dias contados, a tal dessa palavra convicção no futebol brasileiro, que é surreal, tu vê Lucas Paquetá de novo. Todo mundo entendeu que Lucas Paquetá não tem condição de estar ali, não representa o Lucas Paquetá, não representa.
0: Na minha opinião, Michel, desculpa te cortar,
1: certo.
0: Mas na minha opinião, jogaria com o Matheus Cunha de primeiro ali, na frente, no lugar do Lucas Paquetá.
1: Exatamente.
0: E colocaria o Endrick lá na frente. Porque se você for pegar o cara onde ele joga no Manchester United, que é o Matheus Cunha, ele é praticamente hoje um meia. Ele já não é mais um centroavante, aquele cara de área. Tudo bem, esse futebol moderno tá pouquíssimo o 9 ali. Só que daí você pega uma Noruega com o Haaland fazendo 2 gols na estreia. O Kahn na Inglaterra fazendo 2 gols. 3, Kane.
1: Sim,
0: Harry Kane. Fazendo 3 gols na abertura de Copa. O próprio Mbappé, né? O Mbappé que fez 2 gols, não é 9, só que é um cara que joga lá como segundo atacante. Enfim. Então é nessas coisas muitas vezes que eu acho que a gente perde muito ali. Poderia acrescentar mais.
2: Nossa pré-jornada esportiva aqui diretamente do Bullier. Equipe Nota 10 junto com você daqui a pouquinho, Brasil e Haiti. O Drayton tá girando aqui no Bullier. Vai trazer mais vozes por aqui. Vai trazer mais convidados que estão chegando para ver o jogo num telão maravilhoso. Aqui diretamente do Boulevard, aqui no nosso calçadão lindo que tá maravilhoso, né? Que espetáculo. 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Chega aí, Drayton, nessa pré-jornada que tá passando rápido demais.
3: E aqui do lado de fora, Marlon, pessoal acompanhando Marrocos 1, Escócia 0. Vou conversar com essa duplinha que tá aqui sentada aqui, ó, comendo uma batatinha, tomando um energético. Vocês não são muito, muito novos pra estar num bar já ou não? Quantos anos tem? Mais 18 ou menos 18?
4: É, 12.
3: 12, e você?
4: Eu também tenho 12.
3: Ó, dupla de 12 anos aqui, rapaz. Que é isso, hein, Marlon? Me diga aí, como é que é o seu nome, qual que é a expectativa e o palpite pro jogo?
4: Vicente Gotardo Couto. A expectativa é a mesma do Ronaldo Fenômeno, né? Pelo menos 5 gols, né?
3: Pô, tá confiante, hein?
4: Eu tô.
3: Gol de quem?
4: Eu acho que do Endrick, se ele entrar, do Vinícius Júnior, talvez do Igor Thiago, do Rafinha e do... Quem poderia dar? Eu acho que o Vini também. Mais um.
3: Então, 2 o Vini. Então, e você, como é que é o seu nome? Qual que é a expectativa e o palpite pro jogo?
5: Meu nome é Samuel e acho que vai dar boa o jogo hoje. O Brasil vai ganhar, né? De 2-0 com gol do Endrick e do Vini.
3: Tá certo, Marlon. Por enquanto eu vou ficar por aqui comendo uma batatinha com o pessoal aqui. Depois eu dou mais uma caminhada, pode ser?
2: Claro que pode, irmão. Aí você manda. Você tem prioridade aí, tá bom? Daqui a pouco você fala com o pessoal aqui do Bullier, né? Pra convidar o povo pra vir até o Bullier pra ver esse jogo nesse telão maravilhoso. aqui, né, rapaz? Então faz sua parte daqui a pouquinho. 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Equipe nota 10. Daqui a pouco eu vou tentar ler algumas mensagens aqui que estão chegando também no Facebook e também no nosso YouTube. Você é nosso convidado especial. Com todo respeito ao Haiti, vocês, claro, a gente sabe que o futebol é jogado lá dentro, né? Faz uma retranca, duas linhas de quatro, e aí o mundo vai pra onde? De que forma o mundo vai, né? Ó, tá chegando o Batatinha. Chega aqui, meu irmão. Aqui você tem prioridade aqui, meu parceiro. Mas que é isso, cara? Você não pode ficar fora dessa. Obrigado. Obrigado. Pessoal do Bulia aqui, muito gentil. Atendimento fantástico também com a equipe Nota 10, os parceiros que estão chegando aí. Maravilha. Mas vocês não esperam surpresa no jogo de hoje, não, né?
0: Não espero. Eu só quero primeiro mandar um abraço pro Neguinho da GG Pinturas, que tá ligado conosco aqui, cara. Tá ligado conosco aqui, fazendo realmente aí, dando o ar da graça aí, realmente aí, dando um abraço, Neguinho. Tamo junto. É, Marlon, eu não espero, sinceramente, eu não espero nada de anormalidades nesse jogo. Com todo o respeito, eu acredito que não é só se bateram aqui os celulares aqui para trocar os contatos, fique tranquilo aqui.
1: Mas é muita tecnologia, cara.
0: Tecnologia, né? Tecnologia.
2: Não, né? Tomei um susto aí, né, cara? Você colocando o Bluetooth aqui, meu, tá de brincadeira, rapaz.
0: E aí, mas
2: obrigado,
0: eu,
2: irmão, obrigado.
0: Mas eu com todo o respeito aí.
2: Como é que é teu nome, velho? Anderson, grande Anderson aqui do Bulê, gente gigante. Finíssima, gigante.
0: Mas eu realmente não espero que o Brasil seja surpreendido. Seria a maior zebra, eu acho, de todo o tempo aí. Tudo bem que o Brasil ultimamente anda fazendo coisinha também, né? Mas hoje não. Hoje meu placar é 4-0 pro Brasil.
2: O Haiti, no ranking, né, dessas seleções que estão na Copa, é o penúltimo no ranking. Não dá pro Brasil, com 5 estrelas, tudo bem que às vezes tem, parece uns bunda mole jogando bola. E eu falo mesmo que estamos aqui na rede social e o pessoal fala isso, né? Parece jogadores que não querem nada com nada, mas hoje se surpreender com o Haiti é pedir pra
0: Cabo
2: você.
0: Cabo Verde empatou com a Espanha, né?
2: Mas também fez duas linhas de quatro. Exato. e o Vozinha foi o melhor
1: em campo. Destaque, mas é o que eu sempre falo. É, Brasil não pode ter ido para uma Copa do Mundo para jogar uma Copa do Mundo. Hoje a gente já vê as seleções da Europa, seleções da África, seleções sul-americanas indo para a Copa do Mundo para ser campeões, para ganhar a Copa do Mundo. E hoje a gente vê uma postura da seleção brasileira indo para jogar uma Copa do Mundo. Copa do Mundo, meu amigo, é clássico de início a fim. Não existe jogo ruim, não existe jogo bom, não existe jogo fraco, jogo forte. Todos os jogos são finais. Tem uma nação atrás de ti, tu tá defendendo uma nação. Se tu não pensar assim, tu não vai conseguir desempenhar, porque, bem como foi falado agora, Cabo Verde foi lá, fez um gol, botou 10 goleiros, porque ficou todo mundo atrás da linha da bola, e essa aqui é a grande diferença, é tu conseguir fazer o resultado, seja meio gol a zero, um gol a zero, e te travar, fecha teu meio de campo, baixa tuas linhas e vamos ver o que vai acontecer, porque, cara... Não existe hoje nós queremos trabalhar em cima de uma realidade que nós não temos mais. Não existe mais o futebol lindo, o futebol arte, o futebol brasileiro já se perdeu a essência. O futebol brasileiro perdeu a essência, nós temos que concordar com isso. Aonde eu quero chegar quando eu digo que perdeu a essência? Cara, o cara vai me dar um elástico na primeira, na segunda eu paro na frente dele, empurro ele, tiro ele da bola. Não adianta, a gente tem que entender isso. E hoje o futebol está muito força, exato, muito força, muito velocidade, e isso está se apagando. Está se apagando essa história do clássico, do futebol arte. Está se apagando. Por que eu digo que está se apagando? Porque tu, cara, tu tem uma jogada bonita e eu tenho 10 velocidades acima da tua. Quem que vai ganhar? Eu botar a bola na frente, eu vou ganhar, eu vou chegar primeiro. Se eu não conseguir definir, presta bem atenção que eu vou falar. O que, que eu tenho visto hoje? Eu tenho visto Harry Kane, Haaland jogando, fazendo gol, mas servindo. Muito importante isso, servindo muito. Ah, mas os caras não estão fazendo gol, mas eles estão servindo, eles estão quebrando uma linha, eles estão vindo no meio buscar a bola, eles estão indo para uma extrema, eles estão fazendo um X1, eles estão jogando, está todo mundo querendo jogar.
0: Mas eu acho que acima de tudo o jogo de hoje vai demonstrar para o futebol brasileiro que ele tá olhando a Copa do Mundo com seriedade. tem que ir pra cima assim do Haiti, tem que fazer um jogo, eu não vou dizer espetáculo, mas tem que jogar bola. Vini Júnior é o principal jogador hoje do futebol brasileiro. O Neymar ainda não está 100%, nem no jogo está, ainda está treinando, ficou lá onde a seleção brasileira está concentrada para recuperar, acredito eu que contra a Escócia provavelmente vai atuar, né? Tem uma grande possibilidade, uma grande tendência disso, mas hoje o nosso principal jogador é Vini Júnior. E eu espero muito hoje que quando a gente fala de um jogador desse potencial do Vini Júnior, que ele apareça como ele apareceu contra o Marrocos. E outra coisa, a seleção brasileira vai ter que também desempenhar um papel para poder chegar com os seus principais jogadores.
2: 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O Drat já veio dar uma olhadinha na batatinha frita, aquela coisa toda que sabemos, né? Daqui a pouquinho ele aparece aqui na live do Facebook. Ele vai bater um papo agora aqui com o pessoal do Bulier. Ele está procurando aí o pessoal do Bulier para fazer aquele convite maravilhoso, né? 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Drat, quando você tiver o pessoal, você chama aí que eu tô atento. Hoje o cara da seleção brasileira é Vini Júnior?
1: É Vini Júnior.
2: Estou perto da cozinha aqui.
1: Já te chamo. O cara que pode decidir o jogo é Vini Júnior. Não tem outro. É o cara que pode ajudar na defesa, é Bruno Guimarães. É um cara que pode dar uma sustentação para que o meu lateral consiga jogar, Bruno Guimarães. É o que eu vejo. Bruno Guimarães nessa movimentação mais defensiva e o Vini Júnior numa fase mais ofensiva.
2: Espera um pouquinho aí, Diego, porque o Drake está chamando aí. Daqui a pouco quero falar com o Diego sobre cada setor. Quem é o cara de cada setor na seleção brasileira? Vai, Drayton!
3: Olha, Marlon, estamos aqui com o Patrick, mais uma vez, proprietário aqui do Bulier. Conversou com a gente no papo da arquibancada, mas para reforçar agora, Patrick, o convite pro pessoal. E dá tempo ainda, né? Que horas são agora, rapaz? Tem uma hora ainda antes do jogo? Essa 8:30 agora, então tem mais uma hora antes da bola rolar. Faz o convite mais uma vez pros nossos ouvintes aí, tá presente aqui no Bulier.
6: Com certeza, boa noite aí a todos os ouvintes, boa noite ao pessoal da rádio aí. É isso mesmo, falta aí uma hora para começar o jogo, estamos numa expectativa muito boa, o Bulier já tá 100% preparado. E você, torcedor, é nosso camisa 10, né? Você é o nosso atacante que tá aqui para junto com nós, comemorar a vitória do Brasil, né? Não aceitamos menos do que 3 gols hoje, né? Não tem essa possibilidade, né?
3: E só para deixar o clima um pouco mais alegre, tem como cantar só a primeira parte do hino do Haiti para nós?
6: Do Haiti? É... Peteco, peteco, peteco.
3: Grande, Patrick. Cara, o Patrick sensacional, Marlon.
2: Tá certo, é brincadeira, é uma figura, rapaz, é brincadeira. Diegão, o melhor do Brasil em cada setor, e você termina, finaliza essa pergunta com o cara da seleção.
0: Então, defensivamente, os dois zagueiros ali, eu ainda fico com o Marquinhos, mesmo que o Marquinhos não é um cara que tem todo aquele quilate na seleção brasileira, mas perante ainda todos os jogadores ali, na minha opinião, isso eu pego os laterais e os zagueiros. Na minha opinião, o Marquinhos é o cara. No meio de campo, eu fico ainda com o Bruno Guimarães. É um cara que no Newcastle vem fazendo uma bela temporada, vem fazendo gols, dando assistências. E acima de tudo, eu acho que num segundo tempo, quando o Fabinho entrou e deu uma constância de marcação melhor no meio de campo, ele conseguiu apoiar mais. Foi ele que deu o passe pro gol do Vini Júnior. E no ataque, eu tenho que falar que é o Vini Júnior. Torceria muito que tivesse o Endrick para ajudar também o Vini Júnior, porque eu acredito que Copa do Mundo, principalmente quando a gente, eu não vou dizer que tenha tanta qualidade, que o Brasil eu acho que tem qualidade, mas o Endrick é um cara que, na minha opinião, ele é completo, tanto dentro da área quanto fora da área, é um cara que precisava ter uma oportunidade, mas o principal jogador do Brasil hoje é Vini Júnior.
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2: 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O Michel vai fazer. Como é que é, Michel?
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2: 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Equipe Nota 10 te convidando, vem fazer a festa por aqui. Vamos torcer, não tá frio, o frio é psicológico. Não tem vento, tá tudo bem por aqui, tá tudo tranquilo. Deve estar o quê? Uma temperatura agora agradável de 4 graus, mais ou menos, ali fora, congelante, né? 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Aquela pergunta pra vocês, quando você quiser, tu chama, tá, Drayton? Já tá aqui, aí? Tô aqui. Grande Drayton chamando, Drayton tem prioridade.
7: Deixa eu conversar com o pessoal aqui da SCC, SBT, com o nosso parceiro aqui, Felipe Bastos, que tá por aqui também. Felipe, o pessoal que vem pro Bulier vai poder ver o jogo do telão no SBT aí, né, no Bulier. Faz o convite também pros nossos ouvintes estar presente aqui no Bulier.
8: Pois é, boa noite a todo mundo mais uma vez, né, satisfação falar com os colegas, com os amigos aí também. Uma noite fria, né, a chuva ela parou, o pessoal tá chegando, que bom, né, a galera tá chegando, tem uma hora mais ou menos pro jogo ainda, mas vai ser casa cheia de novo hoje, se Deus quiser, né, o pessoal todo mundo ligado no SBT, no SCC-SBT aí, pra acompanhar a seleção brasileira, quem sabe, né, essa primeira vitória aí que todo mundo pensa, né, todo mundo projeta essa vitória aí pra encaminhar uma classificação, que é o que pelo menos todo mundo quer, né, cara, todo mundo quer que a seleção estreia, jogue essa segunda partida, vença, pra poder chegar na última rodada ali e garantir essa classificação e chamar a galera, né, povo, vem pra cá, pro Bulier, na rua tá frio, mas aqui dentro tá quente, tá bacana, o pessoal tá chegando e com certeza vai fazer uma grande festa e no final todo mundo comemorar essa primeira vitória aí da seleção brasileira.
7: E essa equipe tá toda aí, da SBT, SCC-SBT?
8: Tá, tem uma galera aqui já, cara, tem 80% do povo tá aqui, né, o pessoal ainda tá chegando ainda, mas daqui a pouco tá todo mundo aqui, vai estar todo mundo acompanhando também, porque aqui é no centro, né, cara, todo mundo gosta, todo mundo já sabe onde é que fica, e naquela expectativa ali, então, pra ver qual que vai ser, saiu, parece, a escalação agora da seleção também, né, então, vamos torcer que tudo dê certo no finalzinho, que a gente possa comemorar todo mundo junto aí, né, essa primeira vitória da seleção.
7: Só pro pessoal entender, então, como é que vai ser a transmissão pelo SBT, tem como você imitar o Galvão Bueno cantando Waka Waka pra nós? Não, correu, não vai dar não, Marlon. Hoje não vai imitar.
2: Eu achei que ele ia botar ali, olho no lance! 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E sempre no fim do jogo, a escolha do craque nota 10 é para gravar artes. Daqui a pouco o Drayton vai cantar o hino do Haiti e também vai imitar o Galvão. Tudo que ele mandou os caras fazer, ele vai ter que fazer aí. Não quero nem saber. Vamos lá, todo mundo sabe que o Ancelotti sempre jogou no futebol reativo. O esquema preferido dele é roubar a bola, linha alta e jogar no contra-ataque. Ele foi campeão com o Real Madrid assim, ele foi campeão na maioria dos clubes jogando no futebol reativo. Posse de bola não era tanta, era mínima, mas sempre era mortal no contra-ataque. A seleção brasileira, na escalação, na convocação, na escalação, ele pensa nisso, ele joga para isso?
9: Eu acredito que sim, Marlon. Até quando machuca o Wesley, lateral direito, e ele tem a possibilidade de convocar um outro lateral direito, ele vai lá e convoca o Ederson, volante do Atalanta, que provavelmente também está indo para o Manchester United. Então, ele tem esse pensamento. E você foi muito feliz quando você fala isso sobre ele jogar sempre retraído, retrancado para um contra-ataque. O Real Madrid, ele ganhou muitos títulos lá, mas ele foi contestado em algumas vezes lá porque ele jogava.

0: não vá ter o time reativo para jogar contra o Haiti. Ele vai ter que jogar com linha alta marcando. Até porque eu acho que a seleção volta para um 4-2-4, que eu não gosto. Mas a característica dele é jogar num 4-2-3-1 sempre.
1: É, Dwight, fica por aqui, porque senão o Rim vai dar problema, né? Brincadeira. Vai, Michel.
2: Marlon, o que eu vejo muito assim, ó, nessa relação do futebol reativo, né? Quem que vai fazer essa ligação? Quem que vai fazer essa projeção de roubada de bola, desarme, roubada de bola e a fase ofensiva? Eu não vejo muito nisso, eu não vejo em Casemiro, eu não vejo em Bruno Guimarães essa qualidade para fazer isso. É, para mim, essa que é a real dificuldade, ver Lucas Paquetá ter que fazer isso. Ah, mas como é que ele faz aqui no Brasil, como é que ele joga nesse setor aqui no Flamengo? São realidades completamente diferentes. Aí a gente volta, eu volto a falar, campeonato de longa duração é uma coisa, torneio curto é outra coisa. Torneio curto eu não tenho a possibilidade, eu não tenho a chance de errar. Eu não posso ter essa chance de errar, eu tenho que ser muito assertivo. E quando eu falo em muito assertivo, eu falo em um domínio de bola, a bola dá na minha canela, isso não pode acontecer. E que foi o que mais aconteceu no nosso meio campo com o Lucas Paquetá. Foi o que aconteceu muito com o Rafinha, na hora de ter que avançar para o último terço do campo, quando ele era exigido, naquele momento de receber aquela bola já para sair em velocidade, eu via ele tropeçando na bola.
0: Que posição tu acha que o Lucas Paquetá é? Ele é primeiro, segundo ou um terceiro homem no meio de campo?
2: Cara, o Lucas Paquetá pra mim na seleção brasileira é o primeiro banco, primeiro reserva do meio de campo. Pra mim ele não tem ele, eu não tenho ele, eu não consigo ter ele no meu jogo.
1: Quando você cita a seleção brasileira, tu acha que ele valeu aqueles 60 milhões que o Flamengo comprou, pagou?
2: Pra estar nessa seleção brasileira?
1: Pra jogar no Flamengo.
2: Não,
1: pro Flamengo. Ele é jogador de clube.
2: Ele é jogador de clube.
1: Seleção não.
2: Esse rapaz é jogador de clube, ele joga pra torcida, ele inflama uma torcida, ele não consegue resolver um jogo entendendo que tem uma nação atrás dele. Ele é jogador de clube, como o Rafinha. São jogadores de clube. Eu sei que eu vou ser ovacionado, eu vou ser agredido verbalmente, vai ter gente que vai querer
1: só
2: me matar.
1: Só pelo flamenguista, porque eu tô concordando com você. O Paquetá, pra mim, não era nem pra estar convocado, mas beleza.
2: Tanto
1: concordo
2: quanto,
1: com isso.
2: Tanto quanto o Rafinha.
1: O Rafinha é inútil, camisa amarela é inútil.
2: O Diego já discordou de mim lá no programa. Que o Rafinha tem, porque lá na liga, porque lá ele faz, porque lá ele acontece. São jogadores de clube. A gente tem que entender que pra hoje tá vestindo essa a camiseta dessa seleção, essa camiseta pesada.
1: O Haiti entrou em campo, hein? O Haiti entrou em campo pra fazer o aquecimento, hein? Agora vem, os caras vêm, hein?
0: Mas quando eu defendi o Rafinha, porque assim, o Rafinha estava jogando em alto nível, num campeonato difícil, sendo um dos protagonistas do time dele. E aí o que que acontece? Só que eu não defendo que ele tenha que ter cadeira cativa de titular na seleção. Na minha visão, você pode sair com outro jogador, Rayan, o Luiz Henrique,
2: passagem, Rayan,
0: o próprio,
2: né,
0: Endrick. Você jogar com o Matheus Cunha e o Endrick lá na frente não é feio.
1: E
0: não
1: quantas,
0: é ruim.
1: E Vini Júnior. E quantas seleções a nossa seleção foi campeã mudando no meio do campeonato?
0: Eu falei.
1: Mudando o campeonato.
0: Eu falei 94 do Raí, Zinho, Mazinho.
1: A última 2002, Copa que ganhamos.
0: 2002, o Cleberson não era titular.
2: Mudando durante o jogo.
0: Exato.
2: E não por cartão.
0: Exato.
2: Por índice técnico.
1: 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Esse é um assunto bom que dá pano para manga, porque nós, a seleção... nas Copas, sempre foram mudadas de alguma forma. A engrenagem parece que se ajeita. Eu vi, inclusive trouxe a pauta aqui, lembrei agora, que tem uma propaganda rodando aí, Brasil, que o Ronaldo Fenômeno fala que cada Copa que nós ganhamos, chegamos desacreditados. Eu acho que é no tempo depois do Pelé. Porque com o Pelé não, nunca chegava desacreditado, né?
0: Aquela Copa de 66, quando a Inglaterra conquistou a primeira...

0: única até aqui da história, o Brasil, o Pelé machucou, o Garrincha lesionou, e aí chega em 70 com uma nova história, com jogadores todos prontos, formados, e aí chegou realmente forte. 94, aquela seleção do Dunga, do Romário, do Bebeto, do Taffarel, não era unanimidade. O próprio brasileiro também estava que nem estamos hoje. Classificou na última rodada contra o Uruguai. Lembra aquele gol lá com o drible do Romário lá que ele joga a bola?
1: Dois gols dele, poxa, fenômeno, vida, fenômeno.
0: O cara salvou o Brasil. E aí chega em 2002 com o quê? Ah, Ronaldinho Gaúcho ainda não era o cara. Rivaldo vinha de uma Copa de 98 que todo mundo tinha um pé atrás com ele. O próprio Felipão, Ronaldo Fenômeno.
1: Brighton, traz uma água pro Michel aqui, cara, por favor, que a batata entupiu.
0: Eu não sei.
1: Traz uma água mineral que a batata aqui entupiu. Traz uma água pra ele.
0: Depois tu come
1: ele as batatas. Tá tossindo aqui, é brincadeira. Problema. Michel, se acalme que vai chegar água.
2: Eu tô ruim na garganta, eu tive uma noite não muito agradável e agora deu uma irritada aqui que eu tô no spray. Vou tomar uma água para dar uma melhorada.
1: Vai lá buscar água, vai lá, tranquilo. 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É o que eu penso assim, essa pergunta eu faço, porque eu espero mudanças no Brasil. Eu, hoje, é claro, com o Haiti, você não consegue, não vai ter um parâmetro para saber se o cara foi bem ou não foi bem. Existe o esquema tático, existe uma competição, existe uma movimentação, só que contra o Haiti, né, entre aspas, é mais fácil você jogar. Eu espero mudanças e espero chances a quem foi convocado. Ryan, Endrick, essa garotada merece um pouco de chance, nem que esteja a jogar 20 minutos contra o Haiti, um tempo inteiro contra a Escócia. Hoje, Marrocos venceu por 1-0, então tem saldo de gols, o Brasil vai ter que aplicar aí, colocar de 3 a 4 gols no Haiti, porque, falando, a Escócia é melhor que o Haiti, então o Brasil pega o adversário na terceira rodada melhor do que o Haiti. Então é o seguinte, vale saldo de gols. Agora, eu espero mudança, Diego.
0: Ah, eu também. Acima de tudo, Marlon.
1: Seleção brasileira em campo no aquecimento. Que maravilha! Lá vem o Brasil!
0: Então, Marlon, além de tudo, uma mudança no segundo tempo, colocar esses jogadores. Eu acho que eu nunca vi uma Copa do Mundo onde que todo o povo brasileiro pede um jogador para entrar. Como pede o Endrick, cara. Eu acho que todo brasileiro, pô, menino de 19 anos, chegou desacreditado, tiraram sarro no Real Madrid, foi chutado lá, aí chega no Lyon, arrebenta lá no Lyon. Ah, mas é o campeonato francês, já melhorou muito o nível do campeonato francês, e o cara tá jogando, tem força física, tem aptidão e outra, ele parece que é o jogador que mais tem sede e fome pra jogar numa seleção brasileira, e aí você vê o cara ainda não colocando ele em campo. Então são coisas assim que a gente fica até naquelas teorias de conspiração, sabe? Que a gente, mas não jogou por causa disso, não jogou por causa daquilo. Torço muito. Menino Ryan, na minha opinião, ele sairia como titular. Endrick, Ryan e Vini Júnior lá na frente.
1: Ô Michel, o Endrick tá pedindo passagem?
2: Cara, o Endrick tá pronto. O Endrick, a meu ver, o Endrick tá pronto. O Endrick, pode anotar aí, quem estiver nos ouvindo, o Endrick é o próximo ídolo brasileiro. É um menino que vai representar muito bem a nossa nação, não somente dentro de campo, né? É um cara que se prepara espiritualmente, é um cara que se prepara fisicamente, é um cara que estuda muito. E isso que a gente busca em um ídolo que seja pronto para qualquer tipo de experiência. Essa que é a realidade. A gente fala muito que hoje não tem quem faça gol. E realmente, hoje não tem quem faça gol na seleção brasileira. As oportunidades que vem tendo, que os atacantes vem tendo, um erra a cabeçada, o outro chega atrasado, e é essa realidade que a gente vive. E é uma coisa que a gente não vê no Endrick. Aquele gol que ele fez no amistoso, ele entrou em velocidade, fazendo um facão pelo meio da área, e aquela bola veio ao encontro dele e ele definiu de perna esquerda. Eu já vi o Endrick num outro amistoso, ele subindo na entrada da área fazendo gol de cabeça. Já vi o Endrick driblando e fazendo gol de perna direita. Não, então ele é um jogador completo. Ele tem o drible, ele tem o embate, ele tem o salto, ele tem o posicionamento. E é isso que a gente espera de um jogador para a seleção brasileira.
0: Eu vejo o Endrick, sinceramente, um cara acima da média. Eu torceria muito de ver ele jogando essa Copa do Mundo sendo titular. Pô, o cara, ele tromba. O centroavante, na minha opinião, ele tem que ser a moda antiga. Muita gente não gostava do Luiz Fabiano, lembra, na Copa 2010? Cara, é esse o estilo. Adriano Imperador, próprio Ronaldo Fenômeno, tu acha que o Ronaldo era santinho de ficar... Cara, ele dava o corpo. Romário, Bebeto,
2: tinha velocidade. Lembra em cima, do Lalas, lembra? Em cima do Lalas, aquele baita americano?
0: Exato. Então, assim, ó, o futebol, a tendência, tá se transformando e se moldando para aquele que quiser ver que o Endre tem que ser titular.
1: 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Drayton Gabuardi.
3: Vamos lá então, Mário Luiz. O lado de fora é só para os corajosos aqui, né, rapaz? Vamos conversar com o pessoal que está chegando aqui. Nosso parceiro Sandro está por aqui também. Sandro, e aí, Sal? Esse é parceiro do Michel também, Mário. Tá no mate, né? Coisa boa, hein? Tá frio, né? Tá frio, rapaz. Boa noite.
4: Boa noite a todos. Cara, hoje tá frio. Mas a garra, o desejo de sexo aí fez com que o brasileiro venha encarar o frio. E o chimarrão é um velho companheiro, né? Não pode faltar numa noite gelada como essa. Mas é da Brasil 5-0 hoje.
3: Tá certo, eu sei que você não pipoca, tem como cantar a página de amigos pra nós, pra alegrar nossa sexta-feira, não?
4: Olha, vamos fazer de meio de improviso aqui no frio? Ela ligou terminando, tudo entre eu e ela, e disse que encontrou outra pessoa. Ela jogou os meus sonhos, todos pela janela, e me pediu pra entender, encarar numa boa. 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Disse em poucas palavras, por favor entenda, o seu nome vai ficar na minha agenda, na página de amigos. Como é que eu posso ser amigo de alguém que eu tanto amei? Se ainda existe aqui comigo tudo dela e eu não sei. Não sei o que eu vou fazer pra continuar com a minha vida assim. Se o amor que ficou dentro dela ainda vive em mim.
3: Tá aí, Marlos, pra ligar a nossa sexta-feira, deixa eu conversar com a patroa e dar por aqui. Uma nota, por favor, pra essa canção.
5: Eu dou nota 10.
3: Ah, que isso, hein? Diga, Sandro.
4: Só pra complementar, sabe o que é a nota 10 mesmo?
3: O que é?
4: A Condá FM.
3: Show de bola, esse é Sandro, Marlon. Abração pra você.
1: Tá certo. O Drayton, cada vez que ele volta pra mim, ele me manda um abraço, né, cara? Ele é gigante.
0: Foi bem, Drayton.
1: É brincadeira. Foi bem agora, bem.
2: Dá pra dizer que o Drayton é o ursinho carinhoso.
1: Não, com certeza, cara. Pede pro cara cantar a música do Ursinho Pimpão também aí. 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
0: Eu quero que a minha esposa me olhe igual o André de Lázaro olhou as batatinhas fritas agora aqui.
1: O Drayton, o Michel soltou aqui uma frase muito legal. Ele falou: a batata entrou no lugar errado já aqui, mas tá de boa. Grande Michel se afogou com a batata, mas isso é normal. O André de Lázaro tá aqui, vai trazer o boletim ao vivo. Tudo bem? Boa noite, André.
6: Amigos, eu estava em uma festa de um primo meu numa pizzaria.
0: Não estava muito bom, então. Não estava bom lá, então.
6: Estava bom. Agora, como todo mundo volta para ver o jogo em casa,
1: verdade,
6: a tempo, né?
1: Verdade.
6: Então, agora está todo mundo já retornando para os seus lares e dizer, está uma neblina bárbara aqui no centro de Chapecó.
1: Já?
6: Desceu a neblina.
1: Imagina o Desbrava como é que está. Como é que eu vou chegar em casa do Desbravador?
6: Passo Forte, Desbrava, a Zona Leste, tu sabe que... Até, inclusive, a região ali do São Lucas, onde está o nosso prédio, tá feia a coisa. Então, venha com calma para o Bullier. Tem bastante espaço aqui. E estava vendo com a minha família as opiniões deles sobre o jogo. Concordo plenamente quanto à questão do Hendrick, desde que ele entre no segundo tempo. Porque também há uma situação envolvendo... alguns comentaristas esportivos de que o Hendrick, na visão do Ancelotti, seria, entre aspas, queimado se ele jogasse os 90 minutos. Concordo, mas isso não quer dizer que ele não tenha que entrar em campo no jogo de hoje, na minha opinião. Ele precisa ser usado. Então, segundo tempo, 30 minutos ou segundo tempo completo, na minha opinião. E os meus familiares, minha mãe estava falando, Brasil 2, Haiti 1... Minha irmã Gabriela, Brasil 1, Haiti 0, não está inspirando confiança para quem é mais leigo de futebol.
0: Pouca fé, né, eles, né? Pouca fé.
6: Quem não acompanha muito futebol é que está dando aí na comunidade os placares mais magros. Não está inspirando confiança esta seleção brasileira. Espero que depois do jogo dessa noite a gente esteja enganado. Obrigado, Marlon. Um grande abraço e um bom trabalho para vocês.
1: Valeu, André de Lázari. Grande fenômeno, André. Comer uma batatinha aqui. Fica tranquilo. Fica à vontade, André. Fica à vontade.
0: Quantos pedaços de pizza tu comeu?
1: 12?
0: 12.
1: Tá bom. Tá pra manter a forma, né? Tá legal pra caramba.
6: Acho que eu ganhei tudo hoje de volta.
1: Olha aí, ó. 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Por isso que o André é jornalista, né? Jornalista, ele não é esportivo. Aquela coisa, gostei do André, ele é fera. Cara,
0: foi bem, né?
1: Foi bem. Tirando a parte do Hendrick, acho que ele foi bem. 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Drayton, procura aí a tua última participação, aí você vem pra cá pra finalizar com a gente aqui, porque o rapaz lá da TV já chamou o Olodum, hein? Já chamou o Olodum desde 2002, o velho chama o Olodum. Mas
0: ele tá bem, né? Porque ele é o que ele lembra, entendeu? É o que ele lembra, né?
1: Ficou parado no tempo, é brincadeira,
0: tem umas
1: cara. Não precisava mais, hein,
0: Michel? Não tem que diz assim, ô Piazão, chega, pare, Piazão. Acabou, Piazão, chega, Piazão.
2: A gente faz com alguns jogadores, né? Alguns jogadores também. Da seleção brasileira, principalmente, eles estão com esses dias contados.
1: Sabe o que me assusta, Michel? Você falou aí que o Brasil não tem quem faça gol. A gente fala muito da Chapecoense, que não tem quem faça gol também. O ataque inoperante, o ataque que não consegue. Isso me assusta, porque numa Copa do Mundo, você... falar que a seleção brasileira, que sempre foi o melhor da seleção, era sempre o ataque.
0: Na minha opinião, tem quem faz gol.
1: Eu me assusta um pouco, né? Por que esse pensamento teu, João?
2: Não, Marlon, o pensamento meu é em virtude do que a gente vem vendo, né? O que a gente está vendo hoje na seleção brasileira? Uma dificuldade extrema em todos os setores. No gol, a gente tá... quem está contente com o Alisson? Se nós fizermos uma enquete, quem está contente com o Alisson, nós vamos ter uma surpresa muito desagradável. Porque tem uma parte que lembra de um Alisson, mas tem uma outra parte que está vendo o Alisson, que hoje ele é o segundo, quiçá o terceiro goleiro. E por que o Alisson? São as perguntas que vêm até nós. A gente que trabalha, né, a gente que convive com o futebol, existe muita pergunta que chega até a gente e muitas vezes a gente não tem resposta. Por quê? Porque essa blindagem, é o treinador que não quer falar, por que o Hendrick não pode jogar? é o treinador que não quer dar uma explicação por que usou o jogador A e não usou o jogador B. É treinador que tem uma convicção de que a primeira plataforma de jogo é essa e é a que está certa, e a gente está vendo que as coisas não acontecem. Então é uma relação gigante que tem que ser feita em relação a isso, porque existe essa blindagem, a gente sabe que existe, e é uma coisa que qualquer pessoa que está assistindo futebol hoje está vendo. Não tem quem faça gol na seleção brasileira. Ah, mas o cara é artilheiro lá no Chelsea. Ah, mas o cara é artilheiro lá na Bundesliga. Ah, o cara... Mas é nos seus clubes, é onde jogam para ele. A relação tem que ser feita. A Argentina rouba a bola. 3, 4 toques, o quinto vai para onde? Messi. O homem vai resolver.
0: Se quebrar o Messi da Argentina, você foi.
2: Se foi
0: a
2: Argentina.
0: Então, o que eu penso,
7: verdade,
0: é o seguinte.
7: Verdade.
0: Futebol e seleção, principalmente, e Copa do Mundo, é momento. Quando você tem um jogador que vive um momento bom, você tem que aproveitar esse momento. O Endrick é o melhor momento dele. Vini Júnior é um bom momento. Ele tentou o Rafinha, não deu, tira o Rafinha. Tu tá me entendendo? Ah, mas o meio de campo, quem que é o melhor momento? O Matheus Cunha é o melhor momento dele, é jogando de meia.
7: A lenda. Ronaldinho Gaúcho chegando, né?
2: E a culpa do futebol tá assim, é dele. Ronaldinho Gaúcho é meu ídolo, e ídolo de uma grande nação, de torcedores, de Grêmio, de Brasil, mas a culpa toda é dele, porque quem preparou o Messi foi ele. Ah, mas o Messi não, o Messi chegou lá no Barcelona, um molequinho, magrizinho, não,
0: ele pegou ele realmente,
2: pegou, botou embaixo do braço,
7: exato. E ensinou o guri. E o Messi fala isso mesmo, o Ronaldinho Gaúcho fala isso. Drayton, já vou te chamar para encerrar aí, hein? 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Eu entendi que o Michel falou sobre não fazer gol e o Diego fala que tem, mas talvez a escolha do Antelógico que não está sendo correta. Daqui a pouco você fala. Drayton Gabuardi, aqui no Bolier, rapaz, chega aí.
3: Vamos lá então, Marla, vamos lá então. Agora que o Patrick acendeu o charon aqui, vai esquentar tudo aqui. Vou conversar com essas meninas que estão tomando um chá de maracujá aqui também, já bem geladinho. Boa noite, tudo bem? Primeira vez você no Bolier, sempre vem aí. Como é que tá a expectativa para ver a seleção brasileira hoje?
8: Primeira vez aqui, né? Tomara que ganhe.
3: Como é que é seu nome, desculpa?
8: Thalita.
3: Thalita, você é?
9: Tauana.
3: Qual que é o palpite pro jogo hoje? Quem que vocês esperam que entre em campo para jogar?
8: Bom, que Endrick, principalmente, né? Que eu tô torcendo muito por ele. E o demais que continue, tá indo. Mas que o Endrick entre, né? Porque no outro jogo ele não entrou.
3: Mesma opinião?
9: Mesma opinião.
3: Vocês são daqui mesmo?
8: Eu sou do Nordeste.
3: Eu percebi pelo sotaque, é diferente, hein? Fechou, tá aí, Marlon. Então, minha última participação aqui na galera.
7: Tá certo, mas não imitou o Galvão, não cantou o hino do Haiti, mas tá beleza, tá tranquilo. Grande Drayton Gabuardi aqui no Bolier.
0: Ele tá andando igual o mascote da seleção brasileira na Copa.
7: É, quem? Como o Canarinho?
0: O Canarinho.
7: Tá igual o Canarinho, tá quase amarrado ali. O nosso amigo Cladimir Santos, abraço aqui na live do Facebook, obrigado pelo carinho. Tamo junto, rapaz, estamos chegando ao final da nossa pré-jornada esportiva. E é claro, né, antes dos Jogos do Brasil, tem a equipe nota 10. E claro, hoje, devido ao horário, né, o jogo termina quase meia-noite, não teremos o pós, né, o terceiro tempo. Mas na quarta-feira que vem, onde o Brasil enfrenta a Escócia, teremos a pré-jornada e também o nosso terceiro tempo com tudo sobre o jogo. A gente espera que o Brasil hoje possa fazer uma bela partida, fazer um resultado bom, no mínimo 3-0, levar o saldo aí. 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A escolha está sendo errada, Diego?
0: Na minha opinião, sim, Marlon.
7: Mas é só o Endrick que tu sente
0: não,
7: falta?
0: Não, não,
7: o
0: não.
7: Endrick é a solução brasileira?
0: Não, não é só o Endrick, mas na minha opinião, sim. Quando você tem um meio de campo que ainda... O principal jogador nosso ainda nem estreou, que é o Neymar. que é o cara que pode dar o refino, um toque de qualidade. Mas tu tem o Matheus Cunha, que está em tese fazendo essa posição de um meia armador, né? Ele não é camisa 10, é um camisa 9, mas vem fazendo isso lá na Europa, vem desempenhando. Você pode colocar ele. E aí você deixa um pouco mais fixo o Fabinho, que na minha opinião não seria o Casemiro, seria com o Bruno Guimarães, e aí tu jogaria com o Matheus Cunha, tu colocaria a Raia.